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0: 9:17.
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2: Uma denúncia do Ministério Público do Pará sobre um dos maiores escândalos paraense vai completar um ano sem decisão judicial. Em 31 de outubro do ano passado, o Ministério Público denunciou ao Tribunal de Justiça uma suposta quadrilha que teria desviado 261 milhões do IASEP para o Hospital Santa Maria de Ananindeua, que pertenceu ao ex-prefeito Daniel Santos. Enquanto isso, o processo continua sob sigilo, apesar do pedido do Ministério Público para torná-lo público. Os poucos documentos que jornalistas tiveram acesso falam em fortes indícios de envolvimento do ex-prefeito Daniel Santos na suposta quadrilha, na qual ele teria exercido papel decisivo. O IASEP é o órgão responsável pela assistência à saúde dos servidores públicos estaduais. Ele funciona como um plano de saúde e contrata clínicas, hospitais e profissionais do setor para atenderem os seus segurados. 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

0: 9h49.
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2: O mercado físico do boi gordo apresenta manutenção do padrão nas negociações em grande parte do país. O preço da arroba do boi gordo esta semana fechou da seguinte forma. Em São Paulo, R$ 347,58. Goiás, R$ 336,25. Minas Gerais, R$ 339,76. Mato Grosso do Sul, R$ 342,61. Mato Grosso, R$ 383,24. Já o mercado atacadista confirma a tendência de queda e apresenta recuo em suas cotações. A expectativa é de menor ritmo de reposição, diante da perda de efeito da entrada dos salários na economia e do encerramento da demanda associada ao Dia dos Pais. O agronegócio paraense também está entre as frentes de atuação do Banco do Brasil no Pará. Com o lançamento do Plano Safra 2026-2027, em julho, foi ampliada a oferta de crédito para o agronegócio paraense, com 5 bilhões e 300 milhões disponibilizados pelo banco no estado. Desse total, 1 bilhão e 500 mil reais é destinado à agricultura familiar e 3 bilhões e 800 milhões destinados ao agronegócio empresarial, com recurso para custeio, investimentos e comercialização. A atuação alcança diferentes cadeias produtivas do Pará, da pecuária e das lavouras de soja e milho, às atividades extrativistas e da sociobioeconomia, como a produção de açaí e dendê. 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

0: 10 e 3.
1: 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Minuto Verão. Sol, praia e banho de rio é a combinação perfeita para o seu verão. Mas atenção, lembre-se que água não combina com bebida alcoólica. O álcool tira seus reflexos e a capacidade de reagir rápido em caso de qualquer emergência na água. A regra é clara, se for beber, fique na margem, como explica o Tenente Coronel Felipe Galúcio, comandante do 5º Grupamento Bombeiro Militar em Marabá.
2: A nossa orientação é, se você vai consumir bebida alcoólica, que não saia da beira, que permaneça ali na beira, não vá nadar, não vá procurar áreas mais fundas. E se você vai com família, sobretudo com crianças menores, né, de 12 anos, que você não consuma bebida alcoólica, porque o Corpo de Bombeiros está na praia, mas ele não tem condições de fiscalizar a atividade de banho dos seus filhos. Quem é responsável são os próprios pais. E o pai que está ingerindo bebida alcoólica, ele não vai ter a percepção da segurança dos seus filhos. Então, se você vai com criança, não beba.
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0: 10h15.
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2: O vinho brasileiro está chegando a mais mesas fora do país. No primeiro semestre de 2026, as exportações nacionais de vinhos e espumantes movimentaram US$ 6.790.000. O resultado indica que a internacionalização da vitinicultura brasileira começa a avançar em duas frentes simultâneas: vender mais e depender menos de um grupo restrito de compradores. Há ainda uma mudança particularmente relevante dentro desse movimento. Embora os espumantes tenham construído boa parte da reputação internacional do Brasil no setor, os vinhos foram justamente a categoria que mais cresceu em valor no primeiro semestre de 2026. Entre janeiro e junho, as exportações de vinho alcançaram US$ 5.610.000, um avanço de 24,66% na comparação anual. Já os espumantes movimentaram US$ 1.180.000, um crescimento de 19,50%. 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
2: 10:33.

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0: 10h50
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2: O plantio da próxima safra de milho será pautado por uma combinação de fatores econômicos e agronômicos. Os preços e a rentabilidade continuam sendo determinantes. No entanto, a capacidade da lavoura de responder às diversidades climáticas passou a ter peso crescente no planejamento do produtor. Essa influência do clima ficou evidente nos resultados da última safra, que apresentou diferenças significativas de produtividade entre regiões e até mesmo entre propriedades vizinhas. A variação muitas vezes ocorreu em função da distribuição irregular das chuvas e da intensidade dos estresses enfrentados durante o ciclo. Isso reforça a percepção de que não basta apenas buscar altas produtividades em cenários ideais, mas também construir estabilidade de produção diante das oscilações climáticas, segundo a linha Voo, o Felipe Schwalzbach, que é diretor de marketing e produtos da Elite Plant Brasil. 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

0: 11.2.
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0: fazer.
1: Não dá, legal.
0: Não dá, Marquinhos.
1: Vambora.
0: Deixa pra lá, pô.
1: A gente gosta das coisas sérias.
0: Xiii.
1: Sem parar. Daquele jeito.

0: 11:16.
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2: Com o objetivo de consolidar a cooperação institucional e aprimorar a qualidade do ensino em saúde, o reitor da Universidade Federal do Pará, Gilmar Pereira da Silva, cumpriu uma agenda na última sexta-feira no campus universitário de Altamira, acompanhado de uma comitiva técnica da UFPA e gestores locais. O ponto alto da visita foi a reunião de trabalho com o secretário municipal de saúde de Altamira, Maurício Nascimento, dedicada ao alinhamento de estratégias conjuntas para o aprimoramento da faculdade de medicina e o incentivo à fixação de novos profissionais na região. A UFPA terá R$ 9,7 milhões para investir em infraestrutura e aquisição de equipamentos de pesquisa nos campus de Abaetetuba, Bragança, Breves, Cametá e Soure. A iniciativa foi viabilizada pelo projeto Biotecnologia no Interior da Amazônia, Genômica, Biomoléculas e Ciência de Dados na Preservação. O projeto junta pesquisadores e estruturas dos 5 campi. Estão previstas bolsas e ações para atrair pesquisadores em áreas estratégicas, com a formação de estudantes de graduação e pós-graduação e grupos de pesquisa. 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

0: 11:43.
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2: A mineração no Pará vive uma virada de chave histórica. A antiga imagem da atividade extrativista e de enclave dá lugar a uma nova era. Trata-se de um cenário onde a eficiência operacional caminha lado a lado com a transição ecológica e a responsabilidade social. Cidades mineradoras como Parauapebas, Canaã dos Carajás e Juruti tornaram-se polos de inovação global, frotas de caminhões e perfuratrizes autônomas, operadas via satélite e inteligência artificial, eliminam o risco humano nas frentes de lavra e reduzem drasticamente as emissões de carbono. A 27ª edição da Super Norte encerrou na última sexta-feira, dia 14, na capital paraense, em Belém. Realizada no Hangar Centro de Convenções e Feiras da Amazônia, a feira reuniu empresários, fornecedores, gestores e profissionais ligados ao varejo alimentar. Além da exposição de produtos e equipamentos, a programação apresentou soluções de tecnologia, automação, meios de pagamento e ferramentas voltadas à redução de custos e melhoria da experiência dos consumidores. 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

0: Meia-noite e um.
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0: noite, 17.
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2: O município de Marabá, em parceria com o Ministério Público de Marabá, realizou a 8ª Conferência Municipal de Desenvolvimento Rural Sustentável. A programação incluiu palestras educativas e, ao final, a eleição dos novos conselheiros do Conselho Municipal de Desenvolvimento Rural e Sustentável para o biênio 2026-2028. Para o prefeito Tony Cunha, a parceria com o Ministério Público tem sido fundamental para acompanhar e ampliar a produção da agricultura familiar. O município de Marabá dá continuidade a uma obra destinada à Unidade Básica de Saúde no bairro Bela Vista. O projeto, planejado desde o início, visa preencher uma lacuna histórica naquela comunidade, tendo em vista que os moradores precisam se deslocar para outros bairros em busca de assistência médica e odontológica. E, para tanto, eles usam as unidades do bairro Laranjeiras e a unidade Emerson Caselli, localizada no bairro Independência. A futura instalação da Unidade Básica de Saúde do bairro Bela Vista será classificada como uma de porte 3, modelo de estabelecimento público focado na atenção primária, que dispõe de capacidade estrutural para abrigar até 3 equipes de saúde da família e de saúde bucal simultaneamente. 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

0: Meia-noite 46.
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2: Na manhã desta sexta-feira, dia 14, uma intervenção rápida de dois policiais militares evitou uma tragédia próximo à ponte do bairro São Félix, na Nova Marabá. O sargento Oliveira e o cabo Marcos Johnny, integrantes do 4º Batalhão de Polícia Militar, salvaram a vida de um motociclista que ficou preso sob uma carreta em chamas após tentar realizar uma ultrapassagem. Os militares tinham acabado de sair do turno de serviço quando presenciaram o acidente. A carreta vinha arrastando a motocicleta e o condutor pela pista. Momento em que os militares desembarcaram do veículo particular em que estavam para socorrer a vítima. Segundos após o impacto, a motocicleta começou a pegar fogo, tornando a situação extremamente crítica. Mesmo diante do risco iminente, os policiais agiram rápido e conseguiram retirar o homem debaixo do veículo pesado antes que o incêndio se alastrasse. 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

0: 1 e 2.
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0: 1:15. 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
1: A Secretaria Municipal de Gestão Fazendária alerta os contribuintes de Marabá sobre a circulação de um e-mail falso, que informa a respeito de uma suposta irregularidade no alvará de funcionamento de empresas e estabelecimentos de Marabá. A assessora fazendária da SegFaz, Jéssica Braga, alerta que a mensagem atribui indevidamente a comunicação ao Departamento de Licenciamento Urbano e Obras da Prefeitura de Marabá sobre uma suposta irregularidade cadastral, acompanhada de um prazo para regularização e de um link para visualização de um requerimento. Jéssica Braga é clara. Essa comunicação não corresponde a nenhuma notificação emitida pelos canais oficiais da SegFaz. Ela afirma que trata-se de um conteúdo suspeito. Portanto, fique alerta, pois trata-se de um golpe. 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
2: 1:24.

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0: 1h47.
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2: A Anthropic deu um passo decisivo na transparência sobre o uso de inteligência artificial ao implementar um sistema de identificação invisível para conteúdos criados pelo Cloud. A novidade insere marcas d'água imperceptíveis a olho nu no próprio corpo do texto, além de incluir metadados no padrão de indústria C2PA nos arquivos gerados pela ferramenta. Com a iniciativa, a empresa busca se adequar às exigências do AIACT, a legislação da União Europeia que estabelece diretrizes para a regulamentação do setor. Diferentes de selos visíveis ou avisos na tela, o identificador fica embutido na estrutura da escrita. O rastreio acompanha a cópia do conteúdo para outras plataformas e resiste a edições leves. Contudo, intervenções profundas na escrita, capturas de tela ou alterações frequentes de formato podem desgastar ou remover a marcação. Portanto, é o novo sistema que vai dedurar o usuário que cria textos usando a IA. 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

0: duas.
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0: 2:18. 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
1: A capital paraense, Belém, ganha destaque na mídia internacional, graças a uma ação vitoriosa na área de saúde pública. Uma reportagem do jornal The New York Times mostrou que a ofensiva da Prefeitura Municipal de Belém contra o Aedes aegypti na última temporada reduziu em 70% os casos de doenças transmitidas pelos mosquitos. O jornal norte-americano cita diretamente o prefeito Igor Normando, que atribui o êxito a uma estratégia integrada com educação, limpeza urbana, vigilância e novas tecnologias contra o mosquito transmissor da dengue. O reconhecimento mostra que Belém passa a ser referência em ações de saúde pública. O Tribunal Regional Eleitoral do Pará promoveu na última sexta-feira, dia 14, uma reunião sobre prestação de contas eleitorais no período de 2026. A proposta do encontro é no sentido de esclarecer dúvidas e orientar aqueles que vão participar do pleito eleitoral a respeito das obrigações relacionadas à prestação de contas previstas pela Justiça Eleitoral. Conduzida pela assessoria do Tribunal Regional Eleitoral, a reunião foi destinada a representantes de partidos políticos, advogados, contadores e eventuais candidatos que vão participar do pleito eleitoral. 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

0: 2h51.
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2: A Federação das Indústrias do Pará comemorou na última sexta-feira, dia 14, o anúncio da Petrobras sobre a identificação de hidrocarbonetos no Poço Morfo, na Foz do Amazonas. Para a Federação, o anúncio reforça a defesa feita reiteradamente pelo setor produtivo. É possível conciliar desenvolvimento econômico, transição energética e rigor ambiental, segundo informou a nota da FIEPA. Ainda de acordo com a FIEPA, a Amazônia não pode continuar pagando o preço de um falso dilema entre desenvolver e conservar. O Norte tem direito ao desenvolvimento, com responsabilidade, segurança e respeito ao meio ambiente, ressaltou a FIEPA. A carreta do Ministério da Saúde já chegou e ficará por mais uma semana em Ipixuna do Pará, atendendo pacientes do SUS pré-agendados pela Secretaria Municipal de Saúde. A unidade oferece mamografias, ultrassonografias pélvicas e transvaginais, biópsias e consultas com especialistas. Quem aguarda exames pode procurar uma UBS para pedir o encaminhamento. 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

0: 3 e 1.
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2: Minuto Verão. Cuidado ao se expor ao sol. Aproveite o sol com moderação. Nesse verão, não esqueça, um bronzeamento gradual é muito mais saudável e natural. Atenção, as crianças precisam de cuidados redobrados para curtir o sol. Para garantir a proteção da sua pele, é preciso cuidados especiais, conforme explica a dermatologista Amélia Leal, que dá orientações importantes para a proteção da pele.
3: É importante que a pessoa passe o protetor solar e reaplique durante o dia, pelo menos a cada 4 horas, porque ele vai perdendo a sua eficácia ao longo do dia, então é importante essa reaplicação para que o paciente não sofra uma queimadura. A partir dos 6 meses, os bebês já podem usar protetor solar, desde que o protetor solar seja infantil, porque é um protetor solar mineral que não vai fazer mal para aquele bebê. E antes dos 6 meses, eles devem usar somente barreiras físicas, camiseta UV, chapéuzinho. É muito importante ficar reaplicando o protetor solar, principalmente porque elas estão constantemente na água e esse protetor solar vai saindo mais rapidamente. Caso a criança esteja sempre na água, na piscina, é legal reaplicar a cada 2 horas. Se não estiver, a gente consegue reaplicar a cada 4 horas.
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0: 3:16.
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2: Uma denúncia do Ministério Público do Pará sobre um dos maiores escândalos paraense vai completar um ano sem decisão judicial. Em 31 de outubro do ano passado, o Ministério Público denunciou ao Tribunal de Justiça uma suposta quadrilha que teria desviado 261 milhões do IASEP para o Hospital Santa Maria de Ananindeua, que pertenceu ao ex-prefeito Daniel Santos. Enquanto isso, o processo continua sob sigilo, apesar do pedido do Ministério Público para torná-lo público. Os poucos documentos que jornalistas tiveram acesso falam em fortes indícios de envolvimento do ex-prefeito Daniel Santos na suposta quadrilha, na qual ele teria exercido papel decisivo. O IASEP

é o órgão responsável pela assistência à saúde dos servidores públicos estaduais. Ele funciona como um plano de saúde e contrata clínicas, hospitais e profissionais do setor para atenderem os seus segurados. 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

pai. Pode ser que daqui a algum tempo haja tempo pra gente ser mais, muito mais que dois grandes amigos, pai e filho, talvez. Pai, pode ser que daí você sinta qualquer coisa entre esses 20 ou 30 longos anos em busca de paz. Pode crer.

0: 10h53.
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2: O mercado físico do boi gordo apresenta manutenção do padrão nas negociações em grande parte do país. O preço da arroba do boi gordo esta semana fechou da seguinte forma. Em São Paulo, R$ 347,58. Goiás, R$ 336,25. Minas Gerais, R$ 339,76. Mato Grosso do Sul, R$ 342,61. Mato Grosso, R$ 333,24. Já o mercado atacadista confirma a tendência de queda e apresenta recuo em suas cotações. A expectativa é de menor ritmo de reposição, diante da perda de efeito da entrada dos salários na economia e do encerramento da demanda associada ao Dia dos Pais. O agronegócio paraense também está entre as frentes de atuação do Banco do Brasil no Pará. Com o lançamento do Plano Safra 2026-2027, em julho, foi ampliada a oferta de crédito para o agronegócio paraense, com 5 bilhões e 300 milhões disponibilizados pelo banco no estado. Desse total, 1 bilhão e 500 mil reais é destinado à agricultura familiar e 3 bilhões e 800 milhões destinados ao agronegócio empresarial, com recurso para custeio, investimentos e comercialização. A atuação alcança diferentes cadeias produtivas do Pará, da pecuária e das lavouras de soja e milho, às atividades extrativistas e da sociobioeconomia, como a produção de açaí e dendê. 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

0: 4 e 6.
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0: 4:19.
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2: O vinho brasileiro está chegando a mais mesas fora do país. No primeiro semestre de 2026, as exportações nacionais de vinhos e espumantes movimentaram US$ 6.790.000. O resultado indica que a internacionalização da vitinicultura brasileira começa a avançar em duas frentes simultâneas: vender mais e depender menos de um grupo restrito de compradores. Há ainda uma mudança particularmente relevante dentro desse movimento. Embora os espumantes tenham construído boa parte da reputação internacional do Brasil no setor, os vinhos foram justamente a categoria que mais cresceu em valor no primeiro semestre de 2026. Entre janeiro e junho, as exportações de vinho alcançaram US$ 5.610.000, um avanço de 24,66% na comparação anual. Já os espumantes movimentaram US$ 1.180.000, um crescimento de 19,50%. 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

0: 4h50.
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2: O plantio da próxima safra de milho será pautado por uma combinação de fatores econômicos e agronômicos. Os preços e a rentabilidade continuam sendo determinantes. No entanto, a capacidade da lavoura de responder às diversidades climáticas passou a ter peso crescente no planejamento do produtor. Essa influência do clima ficou evidente nos resultados da última safra, que apresentou diferenças significativas de produtividade entre regiões e até mesmo entre propriedades vizinhas. A variação muitas vezes ocorreu em função da distribuição irregular das chuvas e da intensidade dos estresses enfrentados durante o ciclo. Isso reforça a percepção de que não basta apenas buscar altas produtividades em cenários ideais, mas também construir estabilidade de produção diante das oscilações climáticas, segundo alinhavou o Felipe Swalsbach, que é diretor de marketing e produtos da Elite Plant Brasil. 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

0: 5 e 5.
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5: 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Segurança. Um dos itens importantes para se curtir o verão com responsabilidade é a segurança dos banhistas. Rabetas, lanchas, motos aquáticas e flutuantes não podem estar na área de banho dos veranistas. Uma parceria da Defesa Civil, Bombeiros e Capitania dos Portos vai sinalizar a área de banhistas na Praia do Tucumaré para garantir a tranquilidade de todos. Como explica o Coronel Marcos Norati, coordenador da Defesa Civil Municipal.
6: Foi implantado esse ano um posto de comando integrado. Vai estar a Polícia Militar, Corpo de Bombeiros, Secretaria Municipal de Segurança, Postura, Secretaria de Cultura, Turismo, Defesa Civil, que vai ficar 24 horas na praia. Então, lanchas, rabetas e as embarcações vão ter sua área delimitada e não podem entrar na área que o banhista está fazendo ali o seu verão.
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0: 5h22.
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2: Com o objetivo de consolidar a cooperação institucional e aprimorar a qualidade do ensino em saúde, o reitor da Universidade Federal do Pará, Gilmar Pereira da Silva, cumpriu uma agenda na última sexta-feira no campus universitário de Altamira, acompanhado de uma comitiva técnica da UFPA e gestores locais. O ponto alto da visita foi a reunião de trabalho com o secretário municipal de saúde de Altamira, Maurício Nascimento, dedicada ao alinhamento de estratégias conjuntas para o aprimoramento da faculdade de medicina e o incentivo à fixação de novos profissionais na região. A UFPA terá R$ 9.700.000 para investir em infraestrutura e aquisição de equipamentos de pesquisa nos campos de Abaetetuba, Bragança, Breves, Cametá e Souri. A iniciativa foi viabilizada pelo projeto Biotecnologia no Interior da Amazônia, Genômica, Biomoléculas e Ciência de Dados na Preservação. O projeto junta pesquisadores e estruturas dos 5 campi. Estão previstas bolsas e ações para atrair pesquisadores em áreas estratégicas, com a formação de estudantes de graduação e pós-graduação e grupos de pesquisa. 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

0: 5h52.
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2: A mineração no Pará vive uma virada de chave histórica. A antiga imagem da atividade extrativista e de enclave dá lugar a uma nova era. Trata-se de um cenário onde a eficiência operacional caminha lado a lado com a transição ecológica e a responsabilidade social. Cidades mineradoras como Parauapebas, Canaã dos Carajás e Juruti tornaram-se polos de inovação global, frotas de caminhões e perfuratrizes autônomas, operadas via satélite e inteligência artificial, eliminam o risco humano nas frentes de lavra e reduzem drasticamente as emissões de carbono. A 27ª edição da Super Norte encerrou na última sexta-feira, dia 14, na capital paraense, em Belém. Realizada no Hangar Centro de Convenções e Feiras da Amazônia, a feira reuniu empresários, fornecedores, gestores e profissionais ligados ao varejo alimentar. Além da exposição de produtos e equipamentos, a programação apresentou soluções de tecnologia, automação, meios de pagamento e ferramentas voltadas à redução de custos e melhoria da experiência dos consumidores. 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
2: O anjo do Senhor anunciou a Maria, e ela concebeu do Espírito Santo. Eis aqui a serva do Senhor. Faça-se em mim segundo a vossa palavra. O Verbo divino se fez carne e habitou entre nós. Ave Maria, cheia de graça, o Senhor é convosco. Bendita sois vós entre as mulheres, e bendito é o fruto do vosso ventre, Jesus. Santa Maria, Mãe de Deus, rogai por nós, pecadores, agora e na hora de nossa morte. Amém. Minha alma glorifica ao Senhor, e o meu espírito exulta de alegria em Deus, meu Salvador, porque olhou para a sua pobre serva. Por isso, desde agora, me proclamarão bem-aventurada todas as gerações, porque realizou em mim maravilhas aquele que é poderoso e cujo nome é santo. Sua misericórdia se estende de geração em geração sobre os que o temem. Manifestou o poder do seu braço, desconcertou os corações dos soberbos, derrubou do trono os poderosos e exaltou os humildes. Saciou de bens os indigentes e despediu de mãos vazias os ricos. Acolheu a Israel, seu servo, lembrando de sua misericórdia, conforme prometer a nossos pais, em favor de Abraão e sua posteridade para sempre. Amém.

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6: Bom dia, queridos irmãos, prezados ouvintes do programa Encontro com Maria. Nesta manhã de segunda-feira, hoje é dia 17 de agosto de 2026, que o amor do Pai, a paz de Jesus e a comunhão do Espírito Santo esteja presente neste momento em cada lar, em cada coração, em cada família que nos acolhe de uma forma carinhosa, de segunda a sexta, a partir das 6h da manhã. Nesta manhã de segunda-feira, eu gostaria de partilhar com vocês o Evangelho de hoje em todo mundo, anote aí. Evangelho de Mateus, capítulo 19, versículo 16 ao 22. O Senhor esteja conosco, Ele está no meio de nós. Proclamação do Evangelho de Jesus Cristo segundo Mateus. Glória a vós, Senhor. Naquele tempo, um jovem aproximou-se de Jesus e perguntou-lhe: Mestre, que devo fazer de bom para ter a vida eterna? Disse-lhe Jesus: Por que me perguntas a respeito do que se deve fazer de bom? Só Deus é bom. Se queres entrar na vida, observa os mandamentos. Quais? Perguntou ele. Jesus respondeu: Não matarás, não cometerás adultério, não furtarás, não dirás falso testemunho, honra teu pai e tua mãe. Amarás o teu próximo como a ti mesmo. Disse-lhe o jovem: Tenho observado tudo isto desde a minha infância. Que me falta ainda? Respondeu Jesus: Se queres ter a vida eterna, vá, vende todos os teus bens, distribui aos pobres, depois segue-me. Ouvindo estas palavras, Jó foi embora muito triste, porque possuía muitos bens. Palavra da salvação, glória a vós, Senhor. Que as palavras do Santo Evangelho perdoem nossos pecados. Amém. Portanto, meus irmãos e minhas irmãs, aqui está Jesus nos mostrando, né, como muitas vezes eu e você somos apegados às coisas materiais. Isso mesmo, olha só. Esse jovem que se aproximou de Jesus para perguntar para ele o que ele deveria fazer para possuir a vida eterna, Jesus pergunta: Você tem observado os mandamentos? Ele diz: Quais? Ele diz, Jesus respondeu: Não matarás, não cometerás adultério, não furtarás, não dirás falso testemunho, honra teu pai e tua mãe, Amarás o teu próximo a ti mesmo, disse-lhe o jovem. Tenho cumprido isto desde a minha infância, ali, mas nem sempre está completo. A santidade não é fácil, meus irmãos. É uma renúncia mesmo, né? Por quê? Este evangelho acabamos de partilhar, narra o famoso encontro de Jesus com aquele... É uma renúncia mesmo, né? Por quê? Este evangelho acabamos de partilhar,

vê o interior do jovem e toca no seu ponto fraco. Ou seja, o apego às coisas materiais. Isso aqui é muito importante. A gente tem que estar orando e vigiando, para não se deixar levar pelas vaidades. Isso mesmo. Né? Eu tiro por mim. Eu tenho me policiado bastante sobre isso. Para nunca deixar, né, me levar pelas coisas do mundo, pelas coisas materiais. E sim buscar, como diz o a carta aos Colossenses, buscar as coisas lá do alto. Isso mesmo. Esse jovem era um exemplo. Mas olha o que Jesus fala aqui no finalzinho para ele. Vá, vende teus bens, dá aos pobres e terás um tesouro no céu. Depois vem e segue-me. Ouvindo estas palavras, o jovem foi embora muito triste porque possuía muitos bens. Ou seja, aquele jovem não voltou. Ficou triste porque guardou apego às coisas materiais. Entenderam, meus irmãos? Eu sou exemplo disso. É. Morei numa cidade chamada Tailândia. E eu tinha um carro usado, né? Reformei ele e vendi para comprar um carro melhor, um pouquinho melhor, né, do que aquele que eu tinha. E de certo que eu vendi esse carro e fui para Belém para comprar um outro carro melhor. Quando eu encontrava um carro que meu dinheiro dava, estava pior do que o que eu tinha. Quando eu encontrava um que me agradava, meu dinheiro não dava para comprar. O que, que eu fiz? Voltei para Tailândia, né, de perto de Belém, e coloquei meu dinheiro no banco para render alguma coisa. Nesse inteirinho, veio, né, o governo federal, né, Fernando Collor, e confiscou o dinheiro de todo mundo que tinha dinheiro no banco. E o meu também, meu pouco dinheiro foi confiscado. E ali eu tirei apenas 20% do valor que eu tinha. Comprei uma bicicleta para mim e outra para ler o divã. Eu não queria um carro mais novo, comprei uma bicicleta nova. Olha só. E ali, meus irmãos, o apego às coisas materiais, naquela bicicleta, eu pedalando na cidade de Tailândia ali, eu andava como se alguém, como se eu tivesse cometido alguma barbaridade, um estupro, uma coisa ruim assim, por exemplo, né? Eu andava cabisbaixo, melancólico, entrei em depressão. Em 10 dias eu perdi 7 quilos, quase 1 quilo por dia. Olha só o apego às coisas materiais. Por causa de quê? Por causa de um carro usado, um carro velho. Tanto que eu era pegado às coisas materiais. E ali, fui para o fundo de uma rede, né? Tomava somente água, não me alimentava. Eu falei, em 10 dias eu perdi 7 quilos. Meus irmãos, por duas vezes, olhei para a faca de cozinha e pensei em tirar minha vida. Olha só. Nessa época, eu lembro que no noticiário falou que muitas cidades, tipo Brasília, São Paulo, houve muitos suicídios, porque pessoas tinham milhões no banco e foi confiscado. Olha só, qual é o valor da minha vida? Minha vida se equivale a um carro velho? Claro que não, minha vida não tem preço. Fui resgatado pelo sangue do Cordeiro derramado na cruz. Não foi pelo um carro usado, não. Mas olha o quanto eu era apegado às coisas materiais. O quanto a minha vaidade falava mais alto. Hoje o que, é que eu entendo? O carro, o veículo, não é mais do que um meio de transporte que me leva para o meu trabalho, que me traz aqui para a rádio, somente isso. Mas que é uma arma, se eu andar aí na velocidade acima do permitido, é uma arma que eu tenho na mão também. Entenderam, meus irmãos? Quanto eu era apegado às coisas materiais? E assim aconteceu com esse jovem. Jesus disse para ele, né? Olha, vá, vende teus bens, dá aos pobres, terás um tesouro no céu. Depois, vem e segue-me. Ouvindo estas palavras, o jovem foi embora muito triste, porque possuía muitos bens. Ou seja, ele não voltou, né? E aqui está. Aqui está, meus irmãos, a receita. Jesus respondeu, se queres ser perfeito, vá, vende tudo que tem, dá o dinheiro aos pobres, e terá um tesouro no céu. Vem, segue-me. E quando eu vi isso, aquele jovem ficou triste. Por quê? Os mandamentos não são dados para que vivamos com liberdade e felicidade, confiando na providência de Deus. O Senhor nos entregou, meus irmãos, a sua lei, não como um peso, mas como um caminho seguro para a vida. Por isso Jesus é claro ao ensinar que a salvação não é fruto apenas das nossas obras, dos nossos bens, pois somente Deus é plenamente bom. Entretanto, ele nos orienta. Se queres entrar na vida eterna, observa os mandamentos. E assim os mandamentos são, portanto, o verdadeiro passaporte para a casa do Pai. Por quê? Porque nos conduzem à comunhão com Deus e nos ajudam a experimentar desde já

a vida eterna, que começa aqui, é considerar a sua plenitude no céu. No entanto, para todos nós, caminhar para a eternidade exige o quê? O desapego, principalmente das coisas materiais. Não significa abandonar a responsabilidade e desprezar os bens materiais, mas não fazer deles o Deus, não se tornar escravo, como eu me tornei escravo, né, de um carro, para sentir a minha própria vida. Olha só, que besteira, né? Que infantilidade, que fraqueza da minha parte. Olha só, o jovem rico do Evangelho que nós acabamos de partilhar, afastou-se triste porque possuía muitos bens e não conseguiu compreender o que o maior tesouro estava diante dele, Jesus. Seu apego, meus irmãos, impediu de acolher o convite de Jesus para uma vida mais plena. Ou seja, o problema não era a riqueza em si, mas o lugar onde que ela ocupava no coração daquele homem, daquele jovem. E também nós, hoje, somos diferentes, não. Somos convidados a examinar o que temos ocupado em primeiro lugar em nossas vidas. Jesus continua nos chamando a segui-lo, lembrando cada um de nós de que o verdadeiro tesouro está não aqui na terra, mas nas coisas do alto, no céu. Olha só, no céu. Portanto, aí, meus irmãos, fica essa receita para mim e para você. Jesus é digno de toda a honra e toda a glória. Que nós possamos nos desapegar das coisas materiais e buscar e viver intensamente, cada vez mais buscar as coisas do alto. Porque aqui na terra todos nós somos passageiros, peregrinos, né? Um dia vamos partir para junto de Deus. E aí não vamos levar nada. Nós viemos sem nada e vamos voltar também sem levar nada, a não ser as boas obras ou as más obras. Isso mesmo. Vamos fazer essa reflexão. O que, que eu e vocês estamos fazendo de bom para merecer a vida eterna? Louvado seja nosso Jesus Cristo, para sempre seja louvado. Amém.

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0: São 6 horas mais 28 minutos, mesmo 6h28, você está ouvindo o programa Encontro com Maria, um programa da Igreja Católica da Diocese de Marabá, pela sua Clube FM 100,7. Em nossas mãos aqui a programação do festejo de Santa Dulce, com o tema Santa Dulce, amor que acolhe, ensina-nos a ser igreja que ama. E no próximo sábado, dia 22, se Deus quiser, a equipe do Encontro com Maria, né? Ivanildo Mendes e Leodivan Menezes estarão aí com vocês, participando do festejo de Santa Dulce, da celebração da palavra. No domingo, dia 23, encerramento com o padre Cícero Edivan, tá bom? Então todos estão convidados a participar aí do festejo de Santa Dulce, que vai acontecer nesse final de semana, no sábado e no domingo. Sabe, toda segunda-feira tem a reza do Santo Terço. Portanto, você que dá Marabá Pioneiro, estão convidados a participarem do Terço dos Homens, às 19h30, na Igreja São Félix de Valoar. Também o Terço dos Homens na Igreja São João Batista do Bairro Laranjeiras e o Terço dos Homens na Igreja Matriz da Paróquia Nossa Senhora de Fátima, no quilômetro 2 do bairro de São Félix. E a partir de agora, que no seu programa Encontro com Maria, vamos dar início àquele momento esperado por todos. Isso aqui, ó.
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0: Isso mesmo, às 6 horas mais 30 minutos, ou seja, 6h30 da manhã, chegou a primeira mensagem, diz: Bom dia, Pai, Senhor Jesus, esteja com todos nós hoje e sempre. Peço oração para mim e para toda a minha família. Sou o Cazuz Val, moro aqui em Tupiranga. Bom dia, família Encontro com Maria. Tudo bem com vocês? Tudo bem. Quero oferecer a próxima do programa e pedir oração para meu esposo Alain, para meus filhos, o Arthur, o Marcos e o Júnior, minha netinha Alice, para a dona Elza e suas filhas, netas, bisnetas, para a dona Penha, dona Java, seu Getúlio, para todos meus irmãos, minha filhada Gleice, para vocês, apresentadores desse maravilhoso programa, sua Cirlei, mora aqui na Gleba Sororó. Dona Nazaré da Sol Nascente oferece para o esposo, para seus filhos, para toda a sua família, para os ouvintes, seu neto e bisnetos, suas irmãs, suas noras, para toda a comunidade Nossa Senhora de Fátima. Bom dia a todos, esse maravilhoso programa Encontro com Maria. Eu sou Vicente Monteiro, moro aqui na Marabá Pioneiro, na Barão do Rio Branco. Peço oração e ofereço a próxima música para minha esposa Maria Lúcia, para meus filhos James, Wallace, Luciano e Patrícia, meus netos Luemi, Laila, Pablo, Vitor, Maria Luísa, Maria Eduarda, Márcia Henrique, Natanela e Maria Valentina, para as noras Kelciane e Adriana. Muito bem. Bom dia, meu amigo Ivanildo Mendes. Paz e bens, esse abençoado do programa. Uma ótima semana para todos nós. Como você falou, hoje à noite vai acontecer a reza do Santo Terço, às 19h30, nas comunidades São João Batista, bairro Laranjeiras. Ofereço a próxima música para minha mãe Terezinha, meu pai Nelson, minha avó Socorro, minhas amigas Joana Neta, a irmã Helen Cirila, Domingos Queiroz, Neuda Vasconcelos, para o GSS da Ipaiva João Gomes, para todos do Terço dos Homens, e também pela recuperação da saúde do Gessé, da Joana Neta, Lili Duarte, Valina Pires, enfermo do mundo inteiro, seu Giovanni de Souza, mora aqui no bairro Laranjeiras. A Irenice, do PS Cada Alta, oferece para o esposo Marciano, para os filhos Max, Josélia, Josilene e Joelma, para seus irmãos Irisvaldo e Irene, seus netos Sabrina, Nicolas, Micaele, Ana Júlia, Pietro e Emily, para os genros Marcelo, Antônio e Adilson, para a Nora Thelma, sua amiga Fátima, toda a comunidade Escada Alta, para os bisnetos, o Ravi, o Reinaldo e a Regina, e pede oração. Essa música vai também para o seu José Luiz, a dona Graça e a Joselde, aí na Vila do Denit, no bairro do Amapá, ligadinhos ouvindo o programa, né? Bom dia a todos, maravilhoso programa Encontro com Maria. Eu sou a Maria Lindalva, moro aqui no Roquim da Contente, na Marabá Pioneira. Sou ouvinte de muitos anos, peço oração para mim, para minhas irmãs, meus filhos e filhas, minhas netas, para todos os meus vizinhos. O José Ribamar, que está no Novo Horizonte, oferece a próxima música para Maria José, Raimundinha, Fátima, Rejane, e especialmente para Maria Rita, né, que está aí passando por um momento difícil, né, está entubada. Portanto, aproveitando a audiência do programa, pedimos aos ouvintes que na oração de vocês coloquem o nome da Maria Rita, né, para que Jesus, que é o médico dos médicos, que vem socorrer auxílio dessa tua filha, Jesus, que está passando um momento difícil, né? Doença grave, está entubada, mas tu és o Deus do impossível, né? Tu és o médico dos médicos, ilumina a mente, abençoa as mãos dos médicos que estão cuidando da Maria Rita, né? A pedido do José de Ribamar. Deus vai dar tudo certo, porque, né? Deus é rico em misericórdia. Nós vamos ouvir, na voz do Padre Zezinho, oração pela família.
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0: São 6h38. Que linda canção, que mensagem, né? Se os casais colocassem em prática a letra dessa música, não haveria separação, muito menos divórcio. O Padre Zezinho estava iluminado, né, quando compôs essa oração pela família. Que ninguém vá dormir sem pedir ou sem dar seu perdão. Que mensagem linda, né? Surgem bandas, cantores, mas cantoras, gospel e tudo mais, mas o Padre Zezinho é diferenciado, é ou não é? Não é porque eu sou católico, não, mas é diferenciado que ele foi o primeiro, né, a ter essa iniciativa de evangelizar através da música. Bom dia, meu irmão Ivanildo Mendes, que é o Cândido do setor Bom Planalto. Peço oração para toda a minha família, muita saúde para mim, para minha sogra Dona Lúcia, para minha esposa Vera Lúcia, para minhas cunhadas Alaí e Cleonice, e para toda a minha família. Olá, bom dia, tudo bem? Eu sou o Vanderlei Vascaíno. Ô, Vanderlei, nosso Vasco perdeu de novo, né? Faz parte. Eu ofereço para a Dona Maria José do Piau, João Vaz, para o Dacivan Tião Branco, Badeco do Gesso, para o Silma Rocha, João Cardoso, do Brasil do Meio, para o Márcio da Papelaria. A Helena, do bairro de São Félix, que aliás é nossa comadre, oferece para os filhos Zé Bezerra, Helena e Tiago, as noras Luciana Aline, para o Dinho Luciano, os netos Lara Jéssica, Emily, José Miguel, Lucas, Nascimento, Matheus, seus irmãos e sobrinhos, seus compadres, comadres e afilhados, e a Universidade de Ladinho, para Sebastiano, do quilômetro 1. Olá, bom dia, tudo bem? Eu sou a Rosivan, do bairro Francisco Coelho, na Marabá Pioneira. Ofereço para a sua música, para meus filhos Rayana, Rayane e Emanuel, meu esposo Manuel, para as netas Maria Vitória e Maria Cecília, meu neto Manuel Felipe, para minha mãe Iraci, a sogra Maria de Jesus, para meus irmãos, sobrinhos, genro, cunhados, compadres, comadres e afilhados, apresentadores para toda a apostola da oração do Paróquia São Félix de Valoar, para o padre Demi e pede oração. Essa música vai também para a professora Fabiana e o seu Dioclés aí no Folha 15, ouvindo o programa, nosso muito obrigado. Para o Leonardo, sua esposa França, Leandro Geladinho, seu Leões e a Yara, nosso muito obrigado pela audiência, tá bom? Olá, bom dia, tudo bem? Eu sou Sidney Paiva. Eu ofereço para a sua música, para minha mãe Maria Luísa, para meus irmãos Silvanei e Sidney, meus sobrinhos Kaila Iker, Paulo Moica, João Luca, para o Antônio, para o Rogério, para o Giovanni de Souza, Daniel Mecânico, Elegância, Santiago, Naira, Lira, Messias Vasconcelos, França, Marcel, Joel Santiago, Igor Elano, Antônio Lopes, Fazenda Cristalina. Estamos juntos na fé, com certeza, né? Bom dia, meu amigo Vanildo Mendes, que é Zenai do bairro Santa Rosa, na Marabá Pioneira. Ofereço para os músicos, peço oração para meus filhos Manuel, Marlúcio e Mirelle Mileide, minhas netas Amanda, Emanuela e Emily, para minha nora Gisele, para meus sogro Manuel Lúcio, para vocês, apresentadores, irmãos e afilhados, peço oração para toda a minha família. Essa música vai também para Rosimeiro Romário, Cidade Nova, estão ouvindo o programa, nosso muito obrigado. Para o Adeilson, sua esposa Gemile, o Jesus, a Lene e o Dedé, na comunidade São Francisco de Assis, quilômetro 11, próximo à Lada Nova. Todo dia está ligado ouvindo o programa, né? Nosso muito obrigado pelo carinho. Bom dia, meu irmão Ivanildo Mendes e família, todos ouvindo o programa. Sou João Gomes, moro aqui no bairro Liberdade. Eu ofereço a próxima música para o Giovanni Bebê, para o tio Nelson, Romário e toda a sua família, para todos vindo da padaria Pão Dourado. Uma feliz semana para todos nós, estamos juntos na fé, com certeza, né? Essa música vai também para o senhor Esteu e na Folha 33, que é o pai do professor Denner. Vai também para a dona Santina Gomes, seu filho César, aí no bairro Independência, dona Maria Burguina, Fazenda Gameleira. Nosso muito obrigado pela audiência, né? Vai também para a Cristiane, conhecida como Cris, seus filhos Gabriel, Max e Rafaela, na Cidade Nova. E também para o seu Oswaldino, aí no Novo São Félix. É, chegou aqui a mensagem, diz: quero agradecer a Deus pelo dom da vida, pelo meu neto Luiz Emanuel, que é um nosso presente de Deus. Nunca vou cansar de agradecer por isso. Sou a Cláudia, moro aqui na Folha 28, ofereço a próxima música também para meu esposo Julimar, para meus filhos Romério e Romerito, para minhas nora Patrícia e Juliana, e agradecer a Deus pelo dom da vida. Que maravilha, né? Olá, bom dia a todos. Encontro com Maria, eu sou o seu Samar, consigo me cansar, viu, Zimbro, aqui no bairro Infraero. Confira essa próxima música, peço oração para minha esposa Luciele, para meus filhos João Luca e Lohane, a sogra Luz e Wanda, os filhos também Carlos Henrique, Rebeca e o neto Juan Délico, do bairro Bela Vista, para Raimundinha, Érica, Hélida, Wellington, Celigiano, Francisquinha, Vitor, Romário, o Júlio César e... peço oração também para os ouvintes do Encontro com Maria rezar por mim. Estou viajando para Belém, né, pela quinta vez, fazendo um tratamento e também uns exames. Dê tudo certo para depois fazer uma cirurgia. Estou indo duas vezes por mês. Portanto, aí, aproveitamos a audiência do programa e pedimos aos ouvintes, né? Ele chama Seus Amar, né? Porque para Deus não é o apelido, é o nome, né? De batismo. Então, o nome dele é Seus Amar, conhecido como Incansávelzinho. Nas orações de vocês, coloque aí, né, o tratamento dele lá em Belém, que dê tudo certo, que Jesus seja o médico, né? Nossa Senhora seja a enfermeira. Né? Dá tudo certo, tá bom, Seus Amar? Essa música vai também para o Deurivaldo, sua esposa Nazaré, e o Tadeu, aí no residencial Tiradentes, ouvindo o programa. Para o Agemiro, sua esposa Mariazinha, aí no bairro Santa Rosa. E o Ademilton, na Folha 25. E especialmente para minha sogra, Dona Lígia, que está nos visitando aqui em Marabá, né? Está lá em nossa casa, ela que é mãe da Leudivan. Ela gosta muito dessa música. Nós vamos ouvir, na voz da Celina Borges, Nas Asas do Senhor.
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6: São 6h51, quer dizer que falta 9 minutinhos para as 7h. Eu sou muito obrigado a você, papai e mamãe, já chamou seu filho, não vai levantar para estudar, para ser doutor, né? O maior patrimônio que o pai e a mãe podem deixar para os filhos é o saber. Isso ninguém rouba. Portanto, muito obrigado aí pela carona no rádio do seu automóvel, você, papai e mamãe, parabéns pela iniciativa. Você também, filho, faça por onde? Porque quando a escola é particular não é barato não, né? O Jaibara, que está na Ponta de Pedra, oferece a próxima música para a esposa Edna, sua mãe Maria da Cruz, para seus irmãos Azeco, Ismael, Anilde, Alisanjas, para seus filhos Mozânia, Sabrina, pede oração para toda a sua família. Portanto, Jaibara, muito obrigado a você e todos da Ponta de Pedra, né? Falei em Ponta de Pedra também para o Zé Neto, que mora aí na Ponta de Pedra. Chegou aqui a mensagem de bom dia, meu amigo Ivanildo Mendes. Hoje eu quero agradecer a Deus por ter trazido a minha filha Lucineibe para me visitar e ter levado de volta, né, para a casa dela lá no Rio Grande do Norte. Graças a Deus, deu tudo certo, a viagem foi maravilhosa. Portanto, aí, vá seja Deus por isso, né? Marioneide, que mora aí próximo da Balsa, em Esperantino, Tocantins. A filha dela veio lá do Rio Grande do Norte ver a sua mãe. Olha que maravilha, né? Bom dia, meu amigo Vanildo Mendes. Eu falei o próximo do programa, Encontro Maria, para minha mãe Laurinda, para o Vitor, Juliana, Thiago, Joel, Solange, Jair, Osvaldo, Renilda, para vocês do programa. Sou a Lucilene, moro aqui em Bom Jesus de Tocantins. Queria agradecer também ao nosso ouvinte, a Dona Rosa, da 1º de Março. Nosso muito obrigado pela audiência. Tá bom, Dona Rosa? Obrigado pelo carinho. Bom dia, paz e bens a todos, vindo desse maravilhoso programa. Ofereço para os famosos, para minha esposa Vanderlane, para meus filhos Matheus e Regina, para o Jean Gustavo, minha sogra, mãe Fátima, para todos os ouvintes, para vocês, apresentadores e patrocinadores. Peço orações para a Regina, para a Ailane, né? Ambas estão internadas no Hospital Municipal. Sou Wilds Welk, do Bairro da Paz. Portanto, aproveito a audiência do programa. Pedi aos ouvintes que nas orações de vocês coloquem o nome da Regina e da Ailane, que estão internadas no Hospital Municipal, né? Que Jesus seja um médico a curar nessa enfermidade. Bom dia, meu amigo Vanildo Mendes. É tudo bem, esse maravilhoso do programa. Linda pregação. Realmente, o que você falou é verdade. Nós temos que nos apegar às coisas materiais. Quero pedir oração para toda a minha família Martins, minha mãe Leni, meu avô Altino, minha esposa Larissa, para minha filha Júlia, meus irmãos Charles, Bruno e Charlene. Temos todos uma ótima segunda-feira, dias melhor virão. Sou o Jonathan, moro aqui em Roterdã, na Holanda. Queria aproveitar a audiência do programa e agradecer a todos os ouvintes pelas orações. A cirurgia da Leudivan, né, no braço, no pulso dela, deu tudo certo. Né, foi feito pelo Dr. Fábio, iluminado pelo Espírito Santo. Deus quiser, logo, logo, Dona Leudivan estará aí recuperada, né? Desse problema aí que aconteceu. Colocou até uns pinos, né? Mas vai dar tudo certo. Deus amaldiçoe que tudo isso, né? A Maria de Fátima, do PA Três Ilhas, oferece para os músicos, para o esposo Francisco Antônio, sua mãe Corina Vila Conquista, seus irmãos, seus cunhados, sobrinhos, compadres, comadres e afilhados. Também para os genros, Nora, para os filhos, o Lucas, o Emerson, Francisley, Marabácio, o Armando, seu Valdecino, PA Santa Rita. A filha Laurinice, na Vila São José, Laurinice, no Brejo do Meio, para os padres da paróquia São Francisco. Essa música vai também para a Lília, seu esposo Dino e do Dino Variedade, da Folha 28. Lília, muito obrigado pela audiência e obrigado pelas orações, tá bom? Fique feliz de saber que os ouvintes têm essa preocupação com a gente, né? Esse carinho é que nos move estarmos aqui de segunda a sexta, né? Apresentando o programa Encontro com Maria. Nós vamos ouvir, na voz do Cosme, Me Faz Novo.
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Vinde, Espírito Santo, e enchei os corações dos vossos fiéis, e acendei neles o fogo do vosso amor. Enviai o vosso Espírito, e tudo será criado, e renovareis a face da terra. Oremos, ó Deus, que instruístes os corações dos vossos fiéis, com a luz do Espírito Santo, fazei que apreciemos retamente todas as coisas, segundo o mesmo Espírito, e gozemos sempre da sua consciência.

E assim, Espírito Santo, vem com o teu poder, com a tua misericórdia, iluminar a mente, abençoar as mãos dos médicos, enfermeiros, técnicos enfermagem, para que o nosso paciente com todo amor e carinho. Senhor Jesus, tu que és o médico dos médicos, Deus Todo-Poderoso, nós recorremos a ti em busca da restauração da nossa saúde física, mental, espiritual. Confio na tua infinita misericórdia e poder em minhas adversidades, as limitações que estamos enfrentando. Ó Jesus, coloque em tuas mãos cada um dos meus irmãos que estão em tratamentos, aqueles que vão fazer cirurgia, vão fazer exames, Jesus. Tira todo o medo, toda a aflição. Aumenta a fé, Jesus. Como nós somos fracos na fé diante das enfermidades, das tribulações, dos problemas, da dificuldade, Jesus. Com fé, Jesus, colocamos diante de ti cada um dos meus irmãos e irmãs, clamando o teu toque milagroso com a tua mão restauradora. Suplicamos, Jesus, em teu nome, que tu possas agir poderosamente na vida de cada um dos meus irmãos e, claro, na minha também, Jesus, curando todo o nosso ser, principalmente os corações magoados, feridos, machucados. Manifesta, ó Deus, o teu poder sobrenatural. Remove todo o mal que nos aflige, quebrando as cadeias da enfermidade, desfaz todo o vínculo de dor e sofrimento que esse meu irmão e minha irmã estão passando. Que a tua luz, Jesus, divina, ilumine cada parte do nosso corpo, trazendo alívio, vitalidade e, claro, principalmente a saúde plena. Dai-nos a força de enfrentar o desafio que surge diante de cada um de nós, Jesus, da nossa vida, os obstáculos, as barreiras, as muralhas. Ó, Jesus, visita os lares que estão passando por dificuldade, por tribulações. Que nessa jornada, Jesus, nós possamos contar contigo todos os dias, buscando viver na tua presença e fazendo a tua vontade. Desapegando das coisas materiais, como diz o Evangelho de hoje, Jesus. Buscando viver as coisas lá do alto. Que nós sejamos fortalecidos, Jesus, pelo teu amor, pela tua bondade e principalmente pela tua misericórdia. Nós te pedimos tudo isso agora e sempre. Amém.

E assim, meu irmão e minha irmã, acreditando nesse Deus que cura, que salva, que liberta, que nos fortalece, vamos por aqui encerrando mais um programa Encontro Maria. Desde já desejamos a todos uma abençoada semana, um abençoado dia. Antes de deitar, antes de dormir, não se esqueça de agradecer, porque afinal de contas, Dona Tereza, até Deus gosta muito obrigado. Portanto, senhor, muito obrigado por mais um programa Encontro Maria. Que tu visite o Lar São Vicente de Paulo, né? Cada um dos teus filhos que estão lá no Lar São Vicente de Paulo. A apresentação foi minha, Ivanildo Mendes, que eu me despeço, em nome do Pai, do Filho, do Espírito Santo. Amém. E até amanhã, às 6 horas da manhã, se Deus quiser, com mais um programa Encontro com Maria. Fique na Clube FM, está chegando por aqui, ele, o Paulo Henrique, hoje não muito satisfeito, porque nosso Vasco perdeu e o Flamengo ganhou de 5-1. Faz parte, né? Mas como sempre, animando a sua manhã com as suas vinhetas aí, né? Esse grande comunicador, alegre, extrovertido e reverente. A todos vocês, um bom dia!

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0: dia, bom dia, bom dia, bom dia. Bom dia, meu filho. Tá tudo bem? Tá tudo bem, tudo bem, tudo bem, bem, bem.
1: Ei, filho.
0: Oi.
1: Todo mundo sabe. Tu não te garante.
0: Ih, rapaz.
2: Ai, ai, ai, ai, ai.
3: Credo. Tá pra...
0: Eita!
4: Até isso tu rita!
0: Eita, pá!
5: Ei, menino, deixa de ser ator, vem ouvir a Rádio Clube!
0: É aqui que tá a fusaca, meu filho!
1: Olha que o pau te acha, rapaz!
0: Ei, rapaz, agora fala aí que mataram o urubu! Fala que mataram o urubu! Fala, fala, fala, fala, fala, fala! Fala aí! Que dizer, rapaz! Acabou, acabou.
1: Olha que o pau te acha,
0: acabou,
1: rapaz.
0: Acabou,
6: ei.
0: Oi.
6: Já é.
0: Tá bom.
5: E é desse jeito, é mesmo, é porque é mesmo.
0: Vai logo vender teu peixe, rapaz. Deixa de graça, rapaz. Levanta aí.

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0: altera o placar. É, meu amigo, bora logo aí, rapaz, bora logo falar aí de muito esporte pra
1: Dali
0: você.
1: Dali PH,
0: rapaz, o que é que você quer aqui? Eu começo por onde? Série A, bora logo falar da Série A, que é que tá fervilhando, Eita, 23ª rodada do Campeonato Brasileiro, Fluminense 3-2 no Palmeiras. Epa, merda, que aconteceu com o Palmeiras? Entrou no cacete, pancada, surra. Ô, meu filho. Ei, o que aconteceu com o Palmeiras, gente? Dizer, o Fluminense foi lá em Eco. Creu, hein?
2: Fluminense!
0: Acabou com a graça do Palmeiras lá, vou te dizer uma coisa, hein?

0: Mas aí o Hulk foi lá e empatou. Aí, o Maurício fez 2-1 e o Serna, não é Sarna, é Serna, foi lá e nheco. E no finalzinho, o Palmeiras entrou pelo Cano. Ele de cabeça, sempre ele, o Cano. 3-2 para a equipe do Fluminense em cima do Palmeiras. Quem agradeceu foi o Flamengo. Yeah! E ontem, e sábado também tivemos o São Paulo empatando com o Curitiba. 2-2. Pablo Maia fez o primeiro gol do São Paulo já no finalzinho do primeiro tempo. Mas logo no início do segundo tempo, o Thiago Cosser, ele empatou para a equipe do Coxa. Outro jogo também que aconteceu aí no sábado foi Atlético Paranaense e Bragantino. E o PH, Pedro Henrique, marcou o primeiro de cabeça para o Bragalhão. Mas veio o empate do Furacão com Vargas. 1-1 lá na Arena da Baixada. No domingo, às 11 horas da manhã, em Chapecó. A Chape tava enjoada, doida para sair dessa lanterna. Mesmo assim, o Ale Vélez fez o primeiro gol. Aí errou Vélez, fez o primeiro gol. De pênalti, o Giovani Augusto empatou para a equipe da Chape. O Bahia teve um gol contra lá, mas né, vale. 2-1. O Marcinho empatou, 2-2. Aí veio 3-2 com o Acevedo para o Bahia. Mas no final não, mas ainda no segundo tempo, o Túlio Eduardo de cabeça. O jogo foi de manhã, 11 horas da manhã ontem, te dizer. Aí, meu amigo, tivemos lá em São Januário o Passeio dos Santos, não é? Rapaz, vou te dizer uma coisa, hein, cara. Tem gente que tem jogador aí que merece ir pro, né, trabalhar na Globo, ou então lá pra Hollywood. O cara quer ser ator, quer fazer graça. Foi muita palhaçada nesse jogo. Tá todo dos dois lados. O time do Vasco não se encontrou. Fraco demais. Ô, meu Deus do céu. Time, te dizer uma coisa, rapaz. Os caras desaprendem a jogar. É só ir pro Vasco que desaprende a jogar.
1: Meu filho, esse time é ruim.
0: É.
1: Ruim. Mesmo time ruim.
0: Ruim, te dizer. Aí, né? Muita coisa. O Gabigol fez lá o primeiro, o Ilharão o segundo, e o Luan Pérez. Eu vou até me comentar. Tivemos lá em Minas Gerais, em Belo Horizonte. Teve um time que cantou de galo na sua casa, meu velho. É. Time cantou de galo, hein? É. Cantou alto, subiu no puleiro. É.
2: É. É, menino, deixa de...
0: Quer dizer, cantou de galo, velho. Olha... O Atlético Mineiro sentou-lhe a pua lá, né? Ô, Atléticozão, esse Atlético aí. Cantou alto galo em cima do Grêmio. 3-0. Primeiro gol do Vitor Hugo de cabeça, depois o Cuejo fez o segundo. E aí, Cuejo fez novamente. Rapaz. Dizer uma coisa, hein? Olha, tivemos também Corinthians 1, Cruzeiro 2, não é? A Raposa avançou pra cima do Timão. O Vitória, 1-0 em cima do Botafogo. Você tá periclitante, né? Hein? E olha que foi anulado um gol do Mateuzinho lá. Ei, esse Vitória vai pegar o Vasco na Copa do Brasil, vai ser nheco de novo, hein? Vitória tá com tudo, velho. Vitória 1-0 em cima do Botafogo com o gol do Mateuzinho. Quer dizer, olha aí. E o outro jogo. Um passeio lá no Maião. O Mirassol ficou desmaiado. O jogo foi lá no Maião. Lá no estádio José Maria Campos Maia. E aí, Urubu fez um time desmaiar. Desmaiou.
2: Isso ainda vai da rua, hein?
0: Também acho. Também acho.
3: Ai, bocão.
0: Para de graça.
4: Cadê a cachaça?
0: Que cachaça, rapaz? Deixa o cara. Tu é chato, né, cara? Porra. Para, rapaz!
5: Tu é flamenguista, é, PH?
0: Eu não, Deus me livre, tu é doido, é? Tu é doido, é?
6: Eu sou Flamengo!
0: Flamengo nada, rapaz!
6: Eu sou Flamengo!
0: Égua!
2: Bom dia, PH. Deixa de zoada aí. Fala mais baixo que ninguém é surdo, não. Viu? Senão eu vou te dar um cheiro no toitiço. Bom dia.
0: E
7: é desse jeito. É mesmo? E é? Por que é mesmo?
0: Tá todo mundo tirando sarro da minha cara. Tá todo mundo falando as coisas aí. Né?
8: Tem algum flamenguista aí?
0: Tem.
8: Cadê você?
0: Tem, cadê você? Então, todo mundo enchendo meu saco aí. Olha aí, 5-1 pro Flamengo em cima do Mirassol. O primeiro gol foi do Carrascal, segundo Luiz Araújo. Pedro fez logo 2-3. Não, fez 2, né? Fez 2, aí o Samuel Lino fez 1 e o João Vitor fez aquele gol de cabeça no finalzinho. Deixa eu dizer, aí é só isso que eu tenho pra falar. Pronto. Já falei. Hoje ainda teremos para fechar a rodada, tem Internacional e Remo. Às 20 horas no estádio Arena Beira Rio. Classificação do Brasileirão. Diminuiu, velho. Foi para 3 pontos só a diferença. 3 pontos a diferença. Três pontos. Palmeiras 48. Flamengo 45, Atlético Paranaense 41, Fluminense 38, Cruzeiro 36, o sexto colocado é o Bahia 34. Bragantino tem 32, Atlético Mineiro tem 32, Coritiba 32, Corinthians 32, Coritiba décimo colocado com 31. 11º é o Botafogo 30, Vitória tem 29 é o 12º, São Paulo 13º 27, 14º Santos 25. Ih, rapaz. O Grêmio tem 25, 15º, 16º Mirassol 23. Aí vem a famigerada zona de rebaixamento. Internacional 23 é o 17º. Remo 18º 22. Cara, esse jogo aqui vai ser o bicho. Quem perder aqui, tá lascado pelos 5 prêmios. Que dizer. É? Olha, o Mirassol vai entrar pra zona hoje. Quem vai entrar pra zona hoje é o Mirassol. Ele tem 23 pontos, o Internacional 23. Se o Internacional ganhar, ele sai da zona, tio. Se o Remo ganhar, ele vai sair da zona. Se o empatar, ele também... O Mirassol... Se empatar... O Mirassol é que cai logo já para 18º. Né? O Vasco é o penúltimo colocado, 22 pontos. E a Chape tem 11 pontos. Ih, velho. Tá pegando. Então a clube hoje vai transmitir Remo e Internacional. Situação tá periclitante, meu velho. Tá periclitante. Série B do Futebol do Brasil, 22ª rodada. Ponte Preta 1, Náutico 1, São Bernardo 1, Botafogo 0, Botafogo de São Paulo. O Sport 2, Londrina 1, Ceará 1, Cuiabá 3, Atlético Goianiense 0, Vila Nova 2 no clássico lá. Criciúma 1-0 em cima do Goiás. Juventude 0-0 com Fortaleza. Operário do Paraná 1, Avaí 2. Coelho, o América Mineiro vai cair 1, o Atlético 3. Ih, rapaz, lá na casa do Atlético, do Coelho. O CRB 0, Novo Horizontino 0, líder é o Criciúma 43, seguido do Juventude 39, Vila Nova, esses dois estão na zona de classificação. Aí o terceiro colocado, Vila Nova 37, o Fortaleza 36, o Operário tem 35, o Sport Clube do Recife 35. Lá na zona de rebaixamento, 17º Avaí tem 23, o Londrina tem 20. O América Mineiro tem 11. Ih, rapaz, e a Ponte Preta só 10. Tá pegando, Preto. Tá pegando na Série B. É, quero nem saber. Série C, pra você que acompanha tudo aqui, tem que torcer, né? Pro Paysandu hoje. Mas olha aí, essa é a 17ª rodada. Tivemos aí o Volta Redonda 1-0 no Ituano. 0-0 para Amazonas e Botafogo da Paraíba. 3-2 para o Brusque em cima da Inter de Limeira, do líder, olha aí, hein? O Santinha, Santa Cruz 0, Maranhão 1, lá dentro, moleque, da Arena Pernambuco. 1-0 também para o Floresta em cima do Anápolis. O Caxias perdeu dentro de casa para o Figueirense 2-1. O Confiança empatou com o Maringá em 1-1. E o Barra venceu da Itabaiana, do time do Betão, por 1-0. Hoje ainda teremos pelo menos duas partidas. A Ferroviária pega o Paysandu às 20 horas. E também às 20 horas teremos hoje Guarani de Campinas contra o Ipiranga, lá na cidade de Campinas, no estádio Brinco de Ouro da Princesa. O jogo do Paysandu é na Fonte Luminosa, lá em Araraquara, Ferroviária e Paysandu. Mesmo assim, o Brusque assumiu a liderança. Olha só, né? 30 pontos. A Inter de Limeira tem 28. Segundo, o Botafogo tem 27. O Paysandu continua na quarta colocação com 26. Não pode perder hoje, né, Paysandu? Guarani tem 26. O Santa Cruz tem 25. O Ipiranga tem 24. O Amazonas tem 24. É o oitavo colocado, né? Paysandu não pode perder. Olha, escuta o que eu tô falando. Paysandu tem 26 pontos, porque a outra rodada vai ser cruel. Faltam agora duas rodadas, né? Paysandu tem falta fazer esse jogo de hoje. Lá na zona de rebaixamento, o Anápolis com 15 e o Confiança tem 13, né? Itabaiana, 18º, tem 17, então tá pegando a situação aí, né? Olha, o Barra, que é o 17º, tem 18 pontos. Cai só 2 na Série B, né? Cai só 2. Tá pegando. Série B já na Série C. Então, Papão, bora lá, Papão. Bora lá, Papão. Bora lá. Papão tem que ganhar hoje da Ferroviária. A Série D tá definida aí, os classificados do acesso, né? Falta ainda, já que são 6, classificam mais 2 aí. Olha só. Tivemos lá em Maceió, no estádio Rei Pelé, o CSA 0, Uberlândia 2. Então, Uberlândia está classificado, acesso à Série C. Uberlândia, lá das Minas Gerais. Gama 4-0 no São José. O jogo de ida foi 1-1. Está classificado o Gama, né? Já acesso à Série C. O Asa de Arapiraca empatou 1-1 com o Goiatuba. Olha só, o Asa empatou no jogo de ida 0-0 e lá foram para os pênaltis. O Asa ganhou o Goiatuba por 5-4 nos pênaltis. Goiatuba, e vai para a repescagem. Time do Glauber Ramos. O ABC 1-0 em cima do Nacional. O jogo de ida foi 2-1 pro ABC. O ABC teve o acesso. Era pra ser o Águia. Oh, meu Deus. Mas tá bom. Olha aí, vai ficar aí pra repescagem: Asa de Arapiraca, São José, Goiatuba e Nacional, né? Vamos ter aí a repescagem. Daí saem dois para o acesso. Tá certo? 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Tá bom demais pro Flamengo, né? Flamenguista como ele, só o Jonas tá feliz da vida aí. Um abraço, meu amigo. O Cleovan também, o David Tatuim, tá todo mundo na sintonia aí, na JH Diesel. Precisou aí de reparo, precisou aí de dar uma mexida na parte de injeção eletrônica. Vá lá com o na JH Diesel, meu amigo Zé Maria, já levando ela, minha querida Laura Alice, lá pra escola, vai pro colégio, vai estudar, né, minha querida?
4: Bom dia, pessoal.
0: Grande Laura Alice, Deus te abençoe, minha irmã, vai dar tudo certo.
4: Oi, tio PH.
0: Oi, Laura Alice, um abraço. Tá certo. 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Um abraço. 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A gente vai pro intervalinho. Já já volto aqui na sua 100.7.
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0: São 7h37.

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3: Oi, aqui de novo com você. Chegou a hora da fusaca. Égua, é? Até ele, vários Welks, tá feliz, tá. Ei, dona Maria, não dê a tapioca dele hoje, não. Taca-lhe sal e pimenta nessa tapioca dele aí. Ei, dizer. Bom dia, bom dia. É a Maria de Lourdes, ela mandou um bom dia, que foi o encontro com o Mari, né? Bora ver quem é esse aqui, né? Quem é, rapaz? Quem é que mandou aqui pra mim? Fala aí.
4: PH, menino, cadê tu? Esse teu time é ruim, PH. Pensa no teu time ruim. E respeita o Mengão, viu? Meu filho, o Mengão só dá de 5, PH. Ê, PH.
3: Desce de 4.
4: Secador do Mengão, turma roupa de correia. Ê, PH, o José, bom dia, garoto. Bom dia, rapaz. Chora não, bebê. Bebe leite.
5: Meu filho, esse pão, time é ruim.
4: Manteiga, pai. Vai. Segue o líder, vai.
5: Meu filho, esse time é ruim. Ruim. Mesmo time ruim.
3: Aí, José. Vamos pegar no meu pé aí, olha aí. Vamos lá.
6: Buenos dias, meu amigo PH. Ótima semana pra você, meu amigo. Rapaz, se os torcedores modinha já aparecer no seu programa quando o Menguinho ganha, dirá agora que tá 3 pontos de diferença pro Palmeiras. Ah, aguenta abuso.
3: Com jogo,
6: esses flamenguistas são abusados. Rapaz, o Gigante tá jogando bem contra o Santos. Aí...
3: É ruim.
6: Uns dois vacilos lá, tomou um gol aí besta e perdeu o jogo 3-0. Mas não pra cima do Olímpio, que está vitória. Acredito no nosso Pascão. Mandou o meu amigo Loura do Carro Branco. Minha amiga Vlana Marcelli.
7: Bom dia, meu amigo PH. Bom dia a todos os ouvintes das primeiras do esporte. Aqui é o João Gomes, do bairro da Liberdade, o Homem D8, passando para desejar uma feliz semana para todos, na proteção do nosso Deus Todo-Poderoso.
3: Amém.
7: E avisando que o D8 tá chegando, viu? Não deixa nós sonhar não, viu, Cheiro Verde? A moita tá fechando para ti, Cheiro Verde. Bom dia a todos. E cuidado, Gigantinho. Nós não vamos perder os pontos de vocês no ano que vem, viu?
3: É.
8: Ei, João Gomes, você é secador.
3: Tá vendo, secador?
9: Bom dia, Paulo Henrique. Bom dia a todos os amigos que estão na escuta das primeiras do esporte. Augusto Flamenguista, o Flamenguista Feliz. Dizer assim, ó, falta, ó, bem pouquinho, mas bem pouquinho mesmo, pra torcida do Flamengo dizer, segue o líder. Falta pouco. Muito pouco. Grande abraço. Bom dia a todos.
10: Meu amor, aquelas coisas, né? Tudo vai.
3: Ainda não é.
11: Bom dia, meu amigo PH.
3: Bom dia.
11: Que é o seu amigo Gilberto.
3: Fala, Gilberto.
11: Do geladinho, meu amigo. É PH, rapaz. O Fluminense estava devendo um presente do Dia dos Pais.
3: Era.
11: O Flamengo aí resolveu pagar batendo no Palmeiras.
3: Foi.
11: Pra agradecer, a gente bateu no Mirassol.
3: Ah, lá vem tu.
11: Agora tá tudo certo, meu parceiro.
3: Ei, eu vou pegar a jaca.
11: Vai
3: aí hoje.
11: Vai buscar tua jaca, pegar.
3: Vou lá pegar uma jaca, eu adoro jaca. Vou buscar a jaca aí, viu? Tá pronta? Vou lá buscar hoje. À tarde.
12: Bom dia, PH. Bom dia para todos os secadores do Flamengo. Olha aí, seus secadores. A resposta do Flamengo. 5-1 no Bragantino.
5: Tu é flamenguista,
12: pra quem
5: é, PH?
12: Quem diria que o Flamengo ia perder o jogo, né? O Flamengo ganhou. É isso aí, galera. Mengão é Mengão. Vamos que vamos.
5: Ei, filho, todo mundo tá sabe. Tu não te garante.
3: Não te garante, não. Ei, Félix, não te garante, não. Vai, olha lá, vem meu Deus, olha aí.
13: Fala, meu amigo Paulo Henrique, PH.
3: Fala, Gleison.
13: Que é Gleison Silva, do bairro Independência, rapaz. Eu consigo ter o Gigante da Colina, hein? Tem o Rádio Giovanni. Você vai ver no ataque agora. Tô ligado aqui, o Palmeiras já perdeu, né? Mengão ganhou, goleada.
3: Olha, uma, duas, três, quatro, cinco. Cinco sonoras aqui do Neguinho. Neguinho, vou botar só a última, Neguinho. Não dá pra botar tudo isso aqui.
14: Bom dia, diz que é bom dia, mas não é bom dia muito não, né? Moço, aconteceu uma coisa dessa, o muito conhecido da gente, o Jordão e a dona Analice, que é conhecida da gente demais.
3: O que foi?
14: É doido, não é brincadeira não. Filho dela, do Bertinho, meu Deus. Coisa triste, né, moço?
3: Não sei, o que foi?
14: Não é fácil não, né? Deus conforma o coração de toda da família, de todos os amigos.
3: Oh,
14: é filho da amiga da gente, é conhecida a gente demais, dona Alice. Meu Deus do céu, é triste. Bom dia.
3: O que aconteceu com
14: o como é que o. Como é, PH, que o time, o Vasco perde daquele jeito, rapaz, pro Santos. E o Palmeiras, que pegou uma lapada de virada do Fluminense, rapaz. Como é que pode, rapaz? Perder pro Internacional, perder pro Fluminense. E a Libertadores vai lá se ele não perder. Como é que pode, rapaz? Vasco pegar daquele jeito, o Palmeiras perder. É doido. O Flamengo ganhou, né? Deu uma lapada de 5, isso aí.
3: Uhum.
14: Rapaz, é Palmeiras ruim, menino.
3: É.
14: Tá difícil daquele jeito, tá? Bom dia, bom dia.
3: Olha, Neguinho, desculpa, esse áudio aqui é que ele tava colado, tá dando como se fosse hoje, olha, esse último aqui, viu? Tava tudo aqui, é coisa de telefone, né? Acho que foi a dona Alice que faleceu aí, ele falou, tá? Mas tá bom, vamos seguir aqui. Olha aí, olha quem vem, ó. Cuidado com a chuva. Tu tá assim porque o tempo tá seco.
15: Meu amigo PH, rapaz, toca o hino do Flamengo aí pra nós, Cruz Maltino. Como é que ficou o jogo do Águia aí, moço? Sobre 20 aí, fala aí. Deixa eu mandar um alô pro meu parceiro Zé Neto aí da Vila Ponta de Pedra. Meu amigo Migolo, meu parceiro Serra Negra. E PH, rapaz, cadê o tambaqui, moço? Tá me esperando aqui, viu?
3: Bora.
15: Bom dia, Coelhinha na 33.
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17: Bom dia, PH. É o danado da Fazenda Campo Alto. PH, que hora certinha o sorteio do placar do jogo?
3: Ah,
17: eu acertei
3: sei.
17: Aqui, PH.
3: Fique ligado na rádio.
17: Eu já deixo o Fluminense. Me fala aí o horário certinho.
3: Eu não tenho.
17: Do sorteio, tu pode ficar tranquilo que o nosso Vasco não cai, PH. Não cai, nós não vamos cair. O time tá jogando bem, tá com azar da pele, mas não sai dessa. Em nome de Jesus, nosso time não cai, pode ficar tranquilo, PH.
3: Olha, deixa eu te dizer, eu não tenho horário certinho, justamente que é pra você ficar ligado na rádio, rapaz. Quem acertou o placar, fica veaco, não é? Vai ser durante o programa Boa Tarde 91 E o clube na bola. Então, a partir do clube na bola, você fica ligado aqui. Tá certo? Fique ligado no clube na bola que vai ter o sorteio aqui. Então, não posso dizer o horário. Mas começa meio-dia, termina uma hora. É nesse período. Tá bom?
18: PH, Thiago aqui da Liberdade.
3: Fala, Thiagão.
18: Passando aqui só pra dizer que ontem aconteceu o óbvio, né?
3: Uhum.
18: Não tem nem graça mais zoar o Vasco, os vascaínos.
3: Uhum.
18: Só que eu confesso que eu me surpreendi um pouco por conta do placar.
3: Pois é, não
18: e
3: disse,
18: por o Vasco tá jogando dentro de casa. Mas enfim, rumo ao quinto rebaixamento. Falar que o Mengão tá mais do que vivo agora na briga pelo título.
3: É verdade.
18: O Mengão vai ser campeão brasileiro aí 2026.
3: Aí eu não posso dizer.
18: Agora só 3 pontos com um jogo a menos aí do Palmeiras.
3: Uhum.
18: Valeu, grande abraço.
3: Que bom, beleza. Deixa eu te dizer. Tá difícil. Ontem eu não assisti o jogo do Vasco, tava na estrada, não assisti a partida. Zé Neto aqui tá, olha, sorrindo pra fratura exposta. Égua, Zé Neto. Fala aí, Zé Neto, tu tá feliz por quê? Por que tu tá sorrindo aí, Zé Neto? Fala aí, meu irmão, pode falar.
19: Negão ganhou, né, meu filho?
3: Ganhou não, pelo amor de Deus, humilhou.
19: Humilhou.
3: A gente vai pro intervalinho, já volto aqui na Clube, a sua 100.7, o que tem de gente. E José, fica na tua aí, José. Vamos pro intervalo, já volto.
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3: São 7h50.
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3: Olha que maravilha, seu Zé Neto! Estamos aqui na Clube, a sua 100.7.
4: É PH!
3: Oi!
4: Quem fez o gol, hein, mano?
3: O Flamengo, mais um. Você é doido, velho.
4: Esse teu time já era. É só perna de pau, viu, mano?
3: Ô, é só perna de pau, Zé Neto tá aqui enchendo o saco, que dizer, rapaz. É, com a loura do carro branco, até tu quer secar também. Fala, bate também tu aí, mulher.
5: Bom dia, bom dia, bom dia, PH, loura do carro branco, por cá ligadinha nas primeiras de esporte.
3: É,
5: já vamos beber. Não deu pro Vasco. Continua secando o Flamengo, viu? Continua.
3: Tá vendo, Lula? Tá vendo? Enxerido. Tá vendo, enxerido? Hein? Mas é ele aí, já vou te saber, enxerido. Tá vendo, enxerido? Tá aí, agora aguenta. É, meu filho, dizendo que hoje tem Paysandu. Tem Paysandu.
6: Ô, coisa linda de mamãe.
3: Tá, tá lá. Olha aí, tá lá ele. Olha aí, hoje às 20 horas tem Paysandu Internacional aqui na Clube. A sua 100.7, todo mundo torcendo pro Paysandu. Hoje também tem Clube do Remo Internacional. O Paysandu vai enfrentar a equipe da Ferroviária de Araraquara. E o Internacional vai pegar o Clube do Remo e vai se reparar, se Deus quiser. Todo mundo torcendo para Remo e para Paysandu aqui no canal 100.7, aqui na Clube, o canal da informação total. Abraçando meu grande amigo João Fernandes. O D8 tá chegando, ele tá dizendo aqui. O D8 tá chegando.
7: Mas quando já?
3: Agora não tá, rapá. O bicho tá pegando aqui, viu? Égua. Já vai, dá D8. Um abraço, meu amigo João Fernandes. O dona, é Bia, é? Todo mundo aí na sintonia da Clube. Joãozinho, Joãozinho Júnior. Gente boa demais. Tá todo mundo na sintonia da Clube. Ei, rapá, pessoal. Rapaz, aqui agora eu vou abrir no meu WhatsApp aqui, o bicho tá pegando. Calma. Calma, calma, calma, calma. Minha querida Silene Nabate, um beijo no seu coração. Calma que as coisas... Olha, depois da tempestade vem a bonança. Deixa a tempestade bater forte. Depois vem a bonança, né? É, isso mesmo. Depois vai ficar tudo tranquilo. Então, olha, o Clube do Remo hoje vai tentar aí sair da zona de rebaixamento. Uma vitória deixa o Clube do Remo na 17ª colocação. Se vencer, ele vai a 25 pontos. Por isso, torcida paraense toda torcendo para o Clube do Remo. Técnico Léo Condé, buscando cada vez mais aprimorar as jogadas, buscando, claro, sempre jogada lá pra cima. O jogador exatamente, o Marlon, já deve ser o lateral esquerdo, hoje deve ser o titular na lateral esquerda. Jogador Galeano, contratado junto ao Mirassol, refugo, mano. Tava lá... Não tem tu, mas tu mesmo, contratou aí. Tomara que de repente o caboclo aí, né? Ele se esperta, né, Zé Neto? O caboclo tá parado, encostado aí. É, vai pegar uma Série A logo. Vai lá e faz alguma coisa. Tomara, a torcida nossa aqui é que seja assim. Tomara que tudo possa acontecer da melhor maneira possível. Tá bom? Pra que o Clube do Remo possa ser aí um dos grandes protagonistas na noite de hoje. O Paysandu, do técnico Júnior Rocha, vai em busca de se redimir aí e se aproximar. O Paysandu não pode nem pensar em empatar, porque está muito próximo aí de sair, inclusive, dessa zona de classificação, embora esteja na quarta posição. Mas precisa vencer. Um empate também já quebra o galho, mas não pode perder esse jogo em Araraquara, que é para se consolidar. Eu acredito que mais uma vitória deixa o Paysandu. O Paysandu joga hoje contra a Ferroviária, no sábado contra o Ituano, lá em Itu. E depois volta para jogar, para fechar a última rodada contra o Maringá, na capital paraense. Por isso, é importante que o Papão vença hoje e, né, já buscar cada vez mais aí uma grande performance nesta grande competição que é o Campeonato Brasileiro da Série C. O Paysandu precisa vencer. Ontem estive na Curuzu, não é? Abraçando todos os paysanduístas e gente da melhor qualidade. Te dizer uma coisa, vai ser bom demais. Vai ser bom demais aí o Paysandu vencer hoje e subir, né? Eu abracei lá o meu grande amigo Van Dijk. É gentil demais. Pensa num cara legal, é o Van Dijk. Pensa numa pessoa fantástica, nosso querido Van Dijk, tá bom? 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Eu falei Marabá Ferro e Aço, abraçando meu grande amigo Wilson e ela, a dona Vanderleia, lá na Marabá Ferro e Aço. Olha, ontem tivemos o jogo do Águia no Sub-17, o Águia perdeu 4-1, mas nós vimos a luta dos meninos. O Paysandu fez 1-0 logo a 35 segundos de jogo, e aí o Águia empatou com o jogador Coti de cabeça, um pênalti que o árbitro não deu, o jogador do Águia saiu de campo, o árbitro não deu nem falta, tá? Aí o Paysandu no finalzinho do primeiro tempo fez 2-1, depois... O Paysandu fez 3-1 e depois o árbitro marcou um pênalti que também jamais existira, né? E aí o Águia acabou perdendo por 4-1. O Remo venceu 2-0 da equipe do Carajás. E aí vão fazer a final dessa Supercopa Pará entre Remo e Paysandu. Final de semana. Jogo único, tiro único, tá bom? Portanto, o Águia agora... trabalha na parte do Sub-20, né? Esta foi a Copa Pará Sub-17. Agora vamos para o Sub-20. O campeonato deve começar agora no mês de setembro. Falta sair a tabela. E aí o Águia vai buscar, claro, este título. O trabalho vai ser na base, porque é assim que o Águia vai formar seu time para o profissional do ano que vem. Também trabalhar com gente jovem. Técnico Flávio Tanajura já, inclusive, ontem esteve assistindo a partida e gostou do que viu, tá bom? 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Um abraço, Renato!
1: Renato!
3: E ela?
1: Jolie!
3: A Jolie tá lá! Dupla fantástica, esse casal maravilhoso. Vamos embora, gente! Tá chegando o programa Clube da Manhã com o Nonato Dourado aqui no seu canal 100.7. Lembre-se, Jesus é o caminho, a verdade e a vida. Ninguém chega ao Pai a não ser por Ele. E está escrito nem só de pão vivo o homem, mas de toda palavra que sai da boca de Deus. Tchau, meu povo! Um abraço! Bom dia! Eu deixo essa pra você. Se você gostar, tudo bem. Se não, o Nonato toca mais.

0: 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Minuto Verão. Cuidar do meio ambiente. O período do verão amazônico em nossa região traz também um perigo a mais, além do calor, o tempo seco. O órgão que acompanha os fenômenos meteorológicos identificou um perigo potencial por conta das altas temperaturas e do tempo seco. Todo esse fenômeno é resultado da falta de cuidado e de proteção ao meio ambiente. Por isso, precisamos criar a consciência de que é preciso cuidar da natureza, assim como dos rios, que são de grande importância para a cidade, para nosso lazer e para a Amazônia. Como explica Matheus do Carmo Rocha, coordenador do Departamento de Fiscalização Ambiental da SEMA.
1: A gente pede que os banhistas, eles vejam os rios de uma maneira ecologicamente viável, uma maneira que se sintam abraçados a respeito disso. São rios que são um marco turístico aqui da cidade, não é para qualquer cidade que a gente tem, né, o encontro dos rios, tanto o rio Tocantins quanto o rio Itacaiunas. A gente pede que os banhistas sempre priorizem o descarte adequado dos resíduos sólidos, as embarcações também sejam, né, referência também aos banhistas. A gente pede sempre que tenha um ambiente ecologicamente equilibrado, né, com a conservação dos rios, principalmente se tratando do manejo adequado dos resíduos sólidos.
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Alô, alô, gente querida, bom dia Marabá, bom dia meu Pará, bom dia meu querido Brasil. Está começando a partir de agora o programa Clube da Manhã, desta segunda-feira, início de semana. O programa começando agora, são 8 horas 10 minutos, 8 e 10 depois do fim de semana. Nós estamos aqui com o programa Clube da Manhã, hoje dia 17 de agosto de 2026. Estamos vivendo o dia de número 229, faltam 136 dias para acabar o ano. Estamos começando a 20ª Semana Comum, Lua Nova. Hoje é dia de Santa Beatriz da Silva, hoje é dia de São Servo, São Mamede e São Jacinto de Cracóvia. Hoje é dia do Patrimônio Histórico. Hoje é dia para você participar do programa Clube da Manhã, que está começando agora na sua rádio Clube de Marabá. A partir de agora é assim, eu daqui, você daí, até às 11 horas da manhã.

0: gato dourado. Aceita, meu amor, tá, meu bem? Nonato Dourado. Aceita, meu amor, tá, meu bem?
1: Sou eu pra te fazer companhia nesta manhã de segunda-feira, tá certo? E nós estamos começando o programa a partir de agora. O nosso telefone já tá liberado pra você participar. O 99162-2480 é o telefone que você participa comigo aqui da programação da Clube.
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1: O tempo na grande cidade de Marabá assim está: 24 graus centígrados agora, céu nebuloso, a máxima prevista para hoje 36 graus, a sensação térmica 27 graus agora, umidade relativa do ar 83%, possibilidade de chuva hoje é de apenas 1%, vento a 6 km por hora e o pôr do sol será às 18 horas e 19 minutos.

0: Eu já estou aqui para deixar sua manhã muito mais alegre e super informativa. A partir de agora, você fala comigo no WhatsApp Clube. Bom dia para você que está em casa, bom dia para você que está no trânsito, bom dia a todos os amigos e amigas acompanhando a programação da Clube. Falar em trânsito, ouvi aqui o meu amigo Rodrigo. Alô, Rodrigo, bom dia. E o trânsito em Marabá, como está?
1: Bom dia, Nova Dourada. Aqui é o Rodrigo do Uber. Hoje eu vou só descansar, não. Trabalhar a noite toda.
0: Só vai descansar.
1: Ainda tem mais uma noite.
0: Isso.
1: Viu? Lá na Sinobras. Mandou um alô ali lá para aquela galera. O Betinho, o Paulinho Bocão, o Josué, o Ednilson. A galera lá que tá ligado lá em você, beleza, Nonato?
0: Ok.
1: Movimentando a economia da nossa cidade, beleza? Falou, Nonato, forte abraço.
0: Obrigado, Rodrigo. Rodrigo não está trabalhando hoje, só descansando. O Rodrigo tem dois trabalhos aí, hein? Dois trabalhos, viu? Rodrigo não está trabalhando hoje, só descansando. O Rodrigo tem dois trabalhos aí, hein?

0: Segura, meu amigo. Segura, viu? É. Segura que... Não é brincadeira, não, viu? É o Mengão, é o Trator, é o D8. Viu? É o D8. D8ão aí. Passou por cima esmagando tudo. Não tem negócio de esteira quebrada, não, viu? Ah, o Mengão é o Mengão. E não venha me dizer aqui, ah, é porque é time menor, essa coisa não. Time é time, se tá disputando é porque tem potência, né? Tem potência, viu? Aí, para os secadores do Mengão, viu? Para os secadores do Mengão, aí sim, hino bonito, hein? Legal? Bacana? É, vamos lá, vamos lá. Nosso Flamengo, viu? Tem áudio aqui? Tem áudio. Vamos lá, tem áudio. Deixa eu ouvir aqui esse áudio rapidinho. Vamos ver se eu consigo ouvir aqui um áudio. É, não tô ouvindo, mas nós vamos ouvir daqui a pouquinho. Ah, vamos já ouvir um áudio aqui também que foi enviado aqui para o programa. Vamos lá, agora eu acho que dá para ouvir o áudio.
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0: Já estamos de volta aqui depois do nosso primeiro intervalo. Estamos de volta aqui na sua Rádio Clube de Marabá. Vá mandando aí o seu áudio e participando. 99162-2480. 99162-2480 é o telefone que você fala comigo aqui na Clube, tá bom? Esse é o número que você fala comigo sempre que mandar um áudio ou uma mensagem de texto. Você se identifica, você fala o seu nome, onde você está, fica bem melhor para nós interagirmos um com o outro, tá bem? Fiquei sabendo que ontem, por volta do meio-dia, caiu uma chuva ali, do quilômetro 6 ali, até a estação ferroviária. Minha amiga Dalva, choveu por aí, Dalva? Bom dia para você, um grande abraço aí para a professora Dalva. Meu amigo Jová, me conta aí se caiu água, se choveu por aí. Fiquei sabendo dessa chuva ontem por volta ali de 12 horas, né? Chuva do meio-dia. Quem está acompanhando o programa é a Minelvina na Folha 13. Alô, Minelvina, bom dia para você. Muito obrigado pelo carinho da sintonia. Acompanhando a programação da sua 100,7 Rádio Clube de Marabá. E atenção, falei para vocês que eu vou falar que tem estrada interditada aqui no município de Marabá. Tá? Estrada interditada. Qual é a estrada? É a vicinal da Vila Itainópolis. Vicinal da Vila Itainópolis está interditada. Amanheceu hoje, bloqueada por moradores. A interdição, a manifestação entre as vilas Lagedo, Itacaiunas e Vila Itainópolis. A manifestação é em relação à ponte do Rio Vermelho. Reivindicação sobre a melhoria da estrada que dá início ali na Vila Sororó até a Vila Itainópolis. São aproximadamente 35 quilômetros de estrada de chão. E aí, os moradores, por não terem as suas reivindicações atendidas, eles interditaram hoje, não passa ninguém, nem para um lado, nem para o outro. A interdição é próxima ali da ponte, está interditada. Então, quem está aí nessa região, que vem de Itainópolis para Marabá, para Vila Sororó, já está sabendo aí que a estrada da Vila Itainópolis, a vicinal, está interditada por moradores. Então você que está aí dentro, está na fazenda, está na chácara, está no sítio, é melhor aguardar a liberação, se eles liberarem, quando liberarem, tá certo? Não saio daí porque a estrada está interditada, a não ser que tenha uma pessoa doente, aí tem que vir e ir para o diálogo para que eles possam liberar a passagem dessas pessoas, tá bem? Informando para você, vicinal da Vila Itainópolis, é um corredor importante da produção agropecuária aí da Vila Itainópolis e toda essa região está interditada, amanheceu interditada na manhã de hoje. É a primeira informação que eu trago para você dentro do programa Clube da Manhã desta segunda-feira. Também ligado comigo, convidando para tomar café, o meu amigo Manuel. Está no trabalho, não é isso, Manuel? Está no trabalho, café com leite, bolo. Valeu, Manuel. Bom dia para você, muito obrigado pelo convite para tomar café junto com você. Bom dia também para a sua esposa Sandra, que hoje deve estar no trabalho também, tá certo? Deve estar no trabalho também. E hoje é segunda-feira, né? Toda segunda-feira tem o Terço dos Homens. E hoje o Terço dos Homens será na Igreja de São Félix de Valoás, na Velha Marabá, às 19h30. Então, o professor César, que é o coordenador aí do Terço dos Homens, convidando a todos para o Terço dos Homens hoje, às 19h30. Participe, orar costuma fazer bem. Será na Igreja São Félix de Valoá, na Marabá Pioneira. Terço dos Homens. Então, todos os homens estão convidados aí para participar do terço, tá bem? Todos os homens estão convidados para participar. Ah, mas eu nunca fui, não tem problema, vai lá. Será muito bem recebido, recepcionado lá e participa do Terço dos Homens. Estou recebendo e quero registrar aqui o convite do General Enio, comandante da 23ª Brigada de Infantaria de Selva, convite para a formatura do Dia do Soldado. A solenidade militar alusiva ao Dia do Soldado será dia 25 de agosto, às 10 horas da manhã, no 52º Batalhão de Infantaria de Selva, ali na rodovia Transamazônica, quilômetro 8. Quero agradecer ao convite do General Enio, comandante da maior e mais poderosa Brigada de Infantaria de Selva, convidando aqui para a solenidade do Dia do Soldado, que será comemorado dia 25 de agosto, que é o Dia do Soldado, e quando haverá essa solenidade seguida aí, a formatura completa do Dia do Soldado. Muito obrigado pelo convite, registrado aqui no programa. Agora são 8 horas 35 minutos, continue ligado comigo, as informações sempre chegam primeiro aqui na sua Clube. Donato Dourado. Sou eu contigo até às 11 horas da manhã.
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0: Voltamos com você aqui na sua Rádio Clube de Marabá. São 8 horas 45 minutos agora. 8h45, mandando aqui o bom dia para Aldeci, no bairro... Qual o bairro, hein? Bairro Laranjeiras. Aldeci está ligada comigo na 100,7 Rádio Clube de Marabá, tá bem? Eu, Aldeci, lá do bairro da Laranjeiras, está acompanhando a programação da Clube. Quem está aniversariando hoje, completando mais um ano de vida, 70 anos bem vividos, flamenguista, mandou a foto aqui, vestido na camisa do Flamengo, é o meu amigo Japão. Japão, eletricista de autos aqui em Marabá, morador da Folha 12 da Nova Marabá, está aniversariando hoje. Está aniversariando hoje. Então vamos cantar aqui os parabéns para o meu amigo Japão. Mandou a foto aqui ao lado da sua esposa, Dona Rita. Alô, Dona Rita, bom dia. Alô, Japão, parabéns, felicidades para você.
1: Parabéns, parabéns, parabéns para você.
0: Parabéns, é o Japão, eletricista muito conhecido aqui em Marabá. Está aniversariando hoje, completando 70 anos.
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2: Bom dia, Nonato Dourado.
0: Bom dia.
2: Tá falando aqui o Divino da Chácara Primavera. Nonato, trânsito de São Félix para Marabá, tranquilo. Ótimo, sem problema, sem obstáculo, por enquanto.
0: Beleza, Divino, muito obrigado aí pelas informações. Tá vindo de lá do São Félix, informando aí que na ponte está tudo tranquilo, o trânsito está tranquilo hoje, nesta segunda-feira. Muito obrigado, Divino, acompanhando aqui a programação da Clube. Sempre que ele vem, ele está ligado, sempre vem ligado na Clube, viu? Ele, meu amigo Gaúcho, mandar um grande abraço aí para o Gaúcho também, acompanhando a programação da 100,7 Rádio Clube de Marabá. E você vai participando 99162-2480.
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0: Tem notícias da hora. A Índia ganhou espaço na pauta de exportações do nosso estado do Pará. A Índia tem ganho aí espaço nas exportações do nosso estado do Pará. Sabia disso? Entre janeiro e julho de 2026, o estado do Pará exportou 714 milhões de dólares para a China, para a Índia. A alta de 335,73%. Então, a alta gigante em relação ao mesmo período anterior, ou seja, do ano de 2025. Com isso, a Índia se tornou o terceiro principal destino das vendas paraenses. Ou seja, o que nós produzimos aqui, a China está em terceiro lugar como consumidora. Só a China, o Pará exportou para a China 714 milhões de dólares. Milhões de dólares para a China. É a terceira maior compradora do Pará. As importações provenientes da... Eu estou falando China e Índia, viu? Provenientes da Índia somam 23 milhões de dólares. Então, Pará está com esse foco aí para a Índia. O estado também foi o terceiro que mais exportou para a Índia no Brasil. Então, Pará, a Índia... É o mercado que mais consumiu o produto paraense, é a terceira colocada que mais importou produtos paraenses. E o estado do Pará é o terceiro do Brasil que mais vendeu para a Índia. Então, Pará, essa riqueza enorme, é o nosso estado gigante, que produz tudo, do gado, do búfalo, do queijo, tudo, açaí, é incontável, né? Então, a Índia é a terceira maior compradora do estado do Pará. esse aumento, aí, essa alta, foi de 335,73%. Uma alta gigante. Do jeito que vai, logo, logo, o Pará será o primeiro estado da Federação Brasileira a estar exportando aí para a Índia. Viu? Parabéns. Isso é fruto do trabalho de cada paraense. Às vezes você pensa, ah, eu estou plantando aqui, mas aqui não influi nada. Influi sim. O que você planta, o que você cultiva, ele vai sendo somado. Você vende para aquela pessoa mais próxima, o outro vai vendendo e depois forma-se um grande pacote que geram milhões de dólares. Parabéns ao nosso estado do Pará. Agora são 8h51.
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0: Aí você ouviu Ronaldo Remix Melô de Bry Adams. 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
2: Bom dia, Nonato Dourado.
0: Bom dia.
2: Nonato, me cadastre na promoção aí da Brasil Rural. É de Mada Conceição Pinheiro, Folha 15, Nova Marabá.
0: Cadastrado, boa sorte.
3: Bom dia, meu amigo.
0: Bom
3: Nonato
0: dia.
3: Dourado, bom dia, Rádio Clube. Bom dia, ouvintes do programa Clube da Manhã. Segunda-feira, né, moçada? Aí depois de um final de semana movimentado, a gente já está por aqui. É um amigo de vocês, Antônio Milton. Está aqui diretamente da obra do Royal Garden. Nonato, tudo de bom? Um abraço, bom dia, bom trabalho. Que Papai do Céu nos conceda uma ótima semana e uma feliz segunda-feira. Bom dia!
0: Bom dia! Valeu, obrigado, hein?
4: Bom dia, meu amigo Nonato Dourado,
0: bom dia.
4: Homem do povão. Aqui é o João Gomes, do Bairro da Liberdade, o Homem de Oito, passando para desejar uma feliz semana na proteção do nosso Deus Todo-Poderoso, amém? E passando para avisar os secadores que o D8ão está chegando. O D8ão, Mengão queridão, malvadão, está chegando, viu, secadores? Atenção, dona Silene, na Baía de quilômetro 7. Cuidado com o gigantinho vai deixar nós perder os pontinhos do ano que vem, viu, dona Silene, na Baía de quilômetro 7, Giovanni Bebê e o demais gigantinho. Atenção, Rei do Frango, muito obrigado aí pela ajuda aí, viu, Rei do Frango? Muito obrigado, viu, Flusão, do meu amigo Elvando Vale, o fera do rádio. Bom dia a todos aí, fiquem com Deus.
0: Bom dia, muito obrigado, meu amigo João Gomes, o homem do D8. Quem aniversariou ontem foi o meu amigo Dioclécio, está acompanhando o programa e está ligado ali na Folha 15, completou 87 anos. Alô, Dioclécio, bom dia. Parabéns pelo seu aniversário comemorado ontem. Grande Dioclécio. Parabéns, parabéns aí para a esposa do Dioclécio, a Fabiana. Bom dia a todos vocês na Folha 15.
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0: Já estamos de volta com você, agora são 9:07 em Marabá. 9:07, continue mandando áudio, participando aqui da programação da sua Rádio Clube de Marabá. Tem ouvinte comigo aqui. Alô, bom dia.
1: Bom dia, aqui é a Kemily. Eu falo aqui da Vila 41, depois certo. Do Ipixuna. Me cadastra aí na promoção da Brasil Rural. E se eu for sorteada, se tiver como me ligar normal, obrigado.
0: Olha, lembrando o seguinte, é padrão aqui. Todas as ligações são via WhatsApp, tá bem? Prepara o seu celular. Todas as ligações são via WhatsApp. Por quê? Porque hoje, posso colocar um percentual aí, Michel, de 60% dos celulares que não estão habilitados mais a receber ligação normal, não é isso? A maioria passa de 50%, só recebem ligação pelo WhatsApp. Esse é um ponto. O segundo ponto é que muitas pessoas moram na zona rural e têm a internet através do Wi-Fi. Não recebe ligação normal, não tem cobertura da operadora, da telefonia. Então, é padrão, é regulamento, todas as ligações são via WhatsApp, justamente para atender a todas as pessoas, tá bom? Se o seu não está habilitado ao WhatsApp, habilite aí para, se de repente você for sorteada, poder atender, tá bom, minha amiga? Bom dia, Nonato. Manda um abraço especial para a Tânia Borba, da Folha 23. Alô, Tânia, bom dia. E na Folha 23, acompanhando o programa Clube da Manhã.
1: Bom dia, bom dia, bom dia, bom dia, Nonato.
0: Bom dia, bom dia.
1: Aqui é a Rosiane Santos.
0: Tudo bem, Rosiane?
1: Me cadastra aí na promoção do Brasil Rural. Tchau e obrigado.
0: Tchau, obrigado, Rosiane.
2: Bom dia, meu amigo Nonato Dourado.
0: Bom dia, bom dia.
2: Uma ótima semana
0: para
2: você, meu amigo, com as bênçãos de Deus sobre nossas vidas, das nossas famílias. Meus sentimentos pelo falecimento do seu sobrinho.
0: Muito obrigado.
2: Deus conforte seu coração, de toda a sua família.
0: Obrigado.
2: Que Deus o tenha no bom lugar. Dá força para você e sua família. Rapaz, que zebra, meu amigo Nonato Dourado.
0: Aonde?
2: O gigante perdeu dentro de casa de 3-0 pro Santos.
0: Eu não vi zebra nenhuma.
2: Mas aqui não é torcedor modinha, não. Meu Vascão perde, empata, ganha. Eu apareço no seu programa, nos
0: certo.
2: Outros programas também. Agora tem nossa amiga Loura, nosso amigo João Gomes e outros professores modinha que somem do programa. Mas eu tô aqui, que é Vascão. Sou João de Sousa Laranjeiras, São João.
0: Flamengo! Pra você ver, ó, pra você ver que eu tenho uma hora de programa já e não tem flamenguista mandando áudio aqui pra mim, não. O único que mandou, eu não sei nem se ele falou pouquinho. Não falou nem nessa lapada aí que o Flamengo deu no Mirassol. Foi o João Gomes. Flamenguista, Giovani, é acostumado a ganhar. É acostumado a ganhar. Então, não fica... Ah, foi cinco. Mas nem por isso flamenguista tá mandando mensagem, não. É acostumado, meu filho. É acostumado. Aí eles estão tranquilos. Não estão nem preocupados, viu? É, Giovani. E a taca foi feia, né? Peixe velho pegou o gigante, né? Que você fala que é o gigante, hein? Gigante entrou na taca. Taca, meu amigo. Brincadeira, rapaz. Foi muita taca, viu? Oi, Gilbertinho.
3: Fala aí, mami, Nonato. Rapaz, desses vascaínos. Além de sofredor, são chorão. Reclama da arbitragem.
4: Ai, meu Deus.
0: É o Giovanni. Tem notícias da hora. Acidente grave de trânsito foi registrado no início da tarde de ontem na BR-155 entre Eldorado dos Carajás, ali no município de Eldorado dos Carajás. Bem próximo da Curva do S. Curva do S é onde aconteceu aquele fatídico 17 de abril, onde 19 pessoas perderam a vida, outras ficaram sequeladas. Foi ali, nas proximidades da Grota do Cajá. Envolveu um ônibus da empresa Janjoy e um veículo, um outro carro. Teve uma vítima fatal neste acidente. A vítima, que estava no carro de passeio, ficou presa às ferragens. Os passageiros do ônibus, não, se alguém ficou ferido, foi levemente, não corre risco de morte. Já o motorista foi encaminhado ao Hospital Municipal de Eldorado dos Carajás para receber atendimento médico, com suspeita de ferimentos graves em uma das pernas. Outra pessoa que estaria no veículo envolvido no acidente também foi socorrida e encaminhada ao hospital. Três ambulâncias, entre elas uma do SAMU, lá do Hospital Municipal de Eldorado, atuaram no atendimento às vítimas. O carro de passeio ficou praticamente destruído. Esse acidente foi ontem à tarde, ali próximo da Grota do Cajá, próxima à curva do S, em Eldorado dos Carajás. Lamentável, mais um acidente com vítima fatal aqui no nosso estado do Pará, na região sudeste do Pará. Mandar um bom dia para a Bela Morena, está acompanhando o programa Clube da Manhã. Alô, Bela Morena, bom dia. Está cadastrada, tá bem? Na promoção Brasil Rural. Donato Dourado. Agora 9h14.
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0: Banda Invencíveis e Zainara Quebra-Cabeça em Marabá, são 9:17. 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
0: A FM 91 está chamando? Então vamos para uma conexão com a FM 91 nesta segunda-feira. Por lá está o nosso amigo Frank de...
2: Início de semana, Nonato.
0: Bom dia, bom início de semana para você também.
2: E para todos os nossos ouvintes.
0: Isso,
2: da Clube
0: todos,
2: da 91. Né? Hoje tem sorteio do placar do jogo.
0: Tem.
2: Quem imaginava que o Fluminense ia bater dessa forma no Palmeiras, né, meu amigo? Aquele placar, na verdade, ninguém imaginava. Mas tô tirando o foco aqui. Eu sei que você já ia falar.
0: Você tá tirando o foco pra mim não falar naquele outro time que pegou um ataque.
2: Um ataque do Santos, meu amigo.
0: Eu não vou falar, não. Agora, falei agorinha aqui.
2: Agora, viu? O Thiago Mendes não apertou a mão, não cumprimentou o Neymar, o Thiago Mendes. Que papelão, hein?
0: Pois é,
2: que falta de respeito.
0: O futebol... Eu falo sempre, futebol tem que ser decidido ali entre quatro linhas.
2: Isso.
0: Acabou o jogo.
2: Pronto.
0: Acabou meu
2: a rivalidade.
0: É uma prática esportiva, é uma modalidade esportiva. Não tem que ter rivalidade, ficar com raiva, chutar garrafa de água, chutar microfone das emissoras que estão transmitindo.
2: Estão fazendo o trabalho ali.
0: Responder mal
2: o repórter.
0: Ou a repórter. Isso não é só o técnico, não. Jogador também, como o Neymar fez aqui em Belém, provocar a torcida, não é legal.
2: Não é legal.
0: Pô, vai lá, faz o teu jogo, deu certo, não deu certo, vem embora. Coloca a chuteira no saco e vem embora. Ganhou, beleza. Perdeu, beleza.
2: Beleza.
0: Não fica
2: também
0: provocando, porque quando um jogador ou um técnico, ele age de uma forma violenta, isso aí reflete na torcida. A torcida, ela segue ele, ela vê como exemplo, e a torcida começa a ficar revoltada lá fora e começa a fazer também atos de vandalismo e violência. É triste. Acabou, vai lá. A gente vê o campeonato...
2: Inglês.
0: Inglês.
2: É.
0: A Premier League. Campeonato europeu, né?
2: É.
0: Rapaz, os caras vão lá.

0: lábios, eles se abraçam. Agora na Copa do Mundo, né? Encerrou, o perdedor vai lá, abraça o vencedor vai lá, se cumprimentam, trocam ali aperto de mão, abraço e fica tudo normal.
1: Briga é com os argentinos.
0: É, aí
1: na
0: é
1: final,
0: na final
1: lá eles foram pra cima lá dos espanhóis.
0: É sempre.
1: Não, né? Aceita a derrota.
0: É a cultura deles. Mas vamos falar do nosso aqui?
1: Bora falar com o Naldinho Fontenelle.
0: Vamos lá, pode chamar.
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2: 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Aconteceu, ligue na Clube, Nonato e Frank é com vocês, bom dia.

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0: Já estamos de volta com você, são 9 horas 33 minutos agora, 9h33, telefone está liberado.
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0: Alô, bom dia.
2: Bom dia, Nana Dourada, que é a Fátima Rocha de São Domingos do Araguaia.
0: Tudo bem, Fátima?
2: Me cadastro aí na Brasil Rural, bom dia.
3: Bom dia, Nana Dourada, que é a Patrícia da Laranjeira. Me cadastro aí na promoção da Brasil Rural.
4: Bom dia, Nonato Dourado.
0: Fala, Eugênio.
4: Seu Eugênio Souza mora na Folha 10. Uma segunda-feira normal. Vasco perdeu, Flamengo ganhou.
0: Tudo certo.
4: Obrigado, tenha um bom dia. Que Deus abençoe a todos os amigos da Clube 100,7. Parabéns para os torcedores do Fluminense. Valeu, Flamengo.
0: Falou, Eugênio.
5: E é Nonato Dourado.
0: Bom dia.
5: E é me cadastrar na promoção da Brasil Rural. Meu nome é Leliel da Silva Sucesso, moro no Modestial Magalhães 1. Me cadastra aí, Nonato. Ei, Nonato, nós ganhamos, nós somos flamenguistas. O pai do Flamengo, como diz o...
6: Flamengo!
5: Fluminense, virada de 3-2 no cheiro verde do Palmeiras. E o pessoal dos vascaínos estão tristes, levou um ataque do peixe, Nonato. E nós estamos subindo, Nonato.
0: Devagarinho.
5: Nós, flamenguistas, estamos subindo.
0: Devagarinho, estamos subindo.
5: O Flamengo aí, Nonato.
0: Falou, Lelielto aí do Residencial Magalhães. Mandando aqui um bom dia para o meu amigo Hipólito, está acompanhando a programação da Clube. Alô, Hipólito, bom dia para você. Muito obrigado pelo carinho da sintonia.
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0: Começou ontem, dia 16, a propaganda eleitoral das eleições gerais deste ano. Tanto nas ruas quanto na internet começou ontem. E segundo o calendário eleitoral, a partir dessa data de ontem, candidatas, candidatos, partidos, federações e coligações poderão divulgar suas campanhas, observadas as regras estabelecidas pela Justiça Eleitoral. Tá certo? Então começou a propaganda de rua e também na internet. De acordo com o calendário eleitoral, desde ontem até o dia 1º de outubro, será permitida a propaganda eleitoral na internet, inclusive utilizar recursos pagos ou impulsionados para divulgar conteúdos de campanha. Também desde ontem, a utilização de live por pessoa candidata para promoção pessoal ou de atos referentes ao exercício de mandato, mesmo sem menção às eleições, passa a equivaler à promoção de candidatura, constituindo ato de campanha eleitoral de natureza pública. Também desde ontem, não será permitida a realização de enquetes ou sondagens relacionadas às eleições 2026 em sites, redes sociais e outros meios de comunicação relacionadas ao processo eleitoral. Então, cuidado aí, você que tem site, tem portal, tem blog, não vai fazendo aquela enquete virtual aí não, porque você incorre aí em um crime e poderá ser punido pela Justiça Eleitoral. Muita gente, às vezes, no afã de ajudar o candidato que ele está apoiando, coloca lá em cima, numa pesquisa virtual, supostamente virtual, cuidado aí para você não incorrer neste crime. Altos falantes e comícios e atos de rua. Desde ontem até o dia 3 de outubro, candidatos, partidos, federações e coligações poderão fazer funcionar alto-falantes ou amplificadores de som de 8 às 22 horas. Agora o seguinte, tem as regras também, delegacia, posto de saúde, hospital, escola, não, tem que cortar totalmente o som e tem que levar para aferir a altura do som. Tá bem? Cuidado. De ontem até o dia 2 de outubro, a divulgação paga de propaganda eleitoral na imprensa escrita e a reprodução na internet do jornal impresso serão permitidas. Poderão ser publicadas até 10 anúncios de propaganda eleitoral por veículo, em datas diferentes para cada candidato. O espaço máximo por edição será de 1/8 de página de jornal padrão e de 1/4 de página de revista ou tabloide. Então está aí liberado a propaganda de rua e também na internet. Cada candidato com a sua assessoria vai ficar atento aí para não infringir nenhuma regra da Justiça Eleitoral. Em Marabá são 9 horas 39 minutos.
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0: MC Preto Africano, a música Garçom, Garçom. São 9 horas 43 minutos. 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Clube FM com você, tem a comunicação de Nonato Dourado aqui na sua 100,7 Rádio Clube de Marabá. Tá comigo? Tá comigo, tá com a informação.
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0: destaques policiais com o repórter Elvan do Vale. Elvan, bom dia.
2: Bom dia, Nonato, amigos da Clube FM. Manhã desta segunda-feira, boa semana para você. Os amigos ligados aqui na Clube todos os dias nesse horário. 9 horas, 45 minutos, a temperatura lá em cima neste momento é de 28 graus aqui na Folha 30, na sede da Superintendência de Polícia Civil. Donato, hoje mais cedo, por volta de 7, 8 horas, o trânsito na BR estava tranquilo. Até a carreta estava devagar para passar. Mas a semana passada é para se esquecer para sempre. Não se viu tantos acidentes naquela ponte, tanta paralisação, tanto problema na mente das pessoas. Aqui eu queria ser solidário a você, Nonato, pela perda do seu ente querido, do seu sobrinho. Infelizmente, a vida nos proporciona essas surpresas a cada dia que, né, na vida da gente, a gente não sabe o que pode acontecer. Mas, enfim, tudo em virtude do trânsito ruim, muito ruim que está na cidade. O que a gente observa também e a gente critica é porque não há orientação. Você só vê blitz. Você não vê uma campanha educativa, você não vê orientação por parte de quem fiscaliza o trânsito. É só repressão, canetada, multa. Pô, o cidadão vive cansado de pagar tantos impostos quando ele vai no supermercado. Muita gente não sabe. Você comprar uma agulha, uma caixa de fósforo, tudo que é baratinho, está embutido ali o imposto. Pô, aí você vai para a rua, um objeto que é seu, né? Você passa a vida toda trabalhando e, de repente, você tem que se dar com essas multas, essas repressão nas ruas. Isso é difícil. Os acidentes podem ocorrer? Pode. Não deveria, mas ocorre. Agora, precisa, pô, haver uma fiscalização por parte de quem tem direito de fazer isso também. Afinal de contas, o trânsito é muito difícil e precisa realmente dessa fiscalização. Não é só brite, prancha para carregar os veículos das pessoas para o curral. Olha, Nonato, a polícia foi chamada. Olha, só de violência doméstica esse final de semana, rapaz, foram 5 violências domésticas, rapaz, eu vou te contar. Teve um tão brabo que ele atirou na polícia, imagina. Ele já estava com a arma para matar a mulher. A polícia chegou, ele meteu, foi bala na polícia, rapaz, ali daqui na Nova Marabá. O negócio não é fácil, não. A situação, ninguém tem paciência, ninguém conversa mais com ninguém. O negócio é bala, né? Camarada que não estão realmente preparados para assumir um relacionamento. O que aconteceu foi que o policial Wendel foi chamado, devido ter recebido um chamado via NIOP, da VTR-0416, para ir ali na Folha 7, na Nova Marabá. E aí, o que aconteceu? Ao chegar lá no local, o rapaz, o elemento estava lá com a arma, escondeu a arma atrás, né? E meteu bala na polícia, rapaz. O valentão Romário Alves de Souza. E aí a polícia revidou, mas ele teve sorte que não acertou nele. Ele fugiu para o quintal e a polícia não conseguiu. Mesmo com reforço, não conseguiu. Mas a polícia conseguiu ficar lá fazendo tocar até ele voltar novamente. Que o criminoso sempre volta à cena do crime, né, rapaz? Foi o que aconteceu. Por volta de 6 da manhã, ele retornou e encontrou os policiais lá. E de repente, rapaz, ele entrou em luta corporal com os policiais. Não teve jeito, ele foi acalmado, e aí ele foi algemado e trazido para a delegacia, onde foi autuado em flagrante na lei da violência doméstica. Tráfico de drogas que aconteceu. Vou voltar daqui a pouquinho, e hoje está recheado de notícia. Continue na comunicação de Nonato Dourado.
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0: Já estamos de volta com você aqui na sua Rádio Clube de Marabá. Vicinal da Vila Itainópolis continua interditada. Moradores, produtores rurais, interditaram a via, não passa ninguém. Segundo alguns produtores que eu mantive contato aqui, a manifestação é por conta da situação deplorável da estrada. A estrada está sem condições de trafegabilidade. São 35 quilômetros. Essa estrada ela sempre foi recuperada numa parceria Vale e Prefeitura de Marabá. Prefeitura de Marabá, Vale, com apoio dos produtores rurais. Os produtores rurais alegam que estão prontos para apoiar, mas eles também informaram que a Vale diz que não vai fazer só e a Prefeitura também não vai fazer só e não estão formando a parceria. E aí eles interditaram, porque eles sabem que por ali passam vários veículos da empresa Vale, está interditada a vicinal da Vila Itainópolis. Isso atrapalha a vida de muita gente, mas é um direito que tem deles lá, estão reivindicando, é uma manifestação pacífica, mas está interditado a vicinal da Itainópolis, tá bem? Passando para você, não tem previsão de liberação da via. Voltar a falar aqui sobre acidentes, só hoje, agora, são 9h55, até agora, já foram registrados três acidentes graves. Não sei se tem vítima fatal, eu espero que não. Um acidente mais cedo ali, na rodovia Transamazônica, no Cidade Jardim, envolvendo um carro e uma moto. Outro acidente, agora há pouco, na PA 150, em frente ao caldo de cana, também envolvendo uma moto. E mais um acidente agora, também na PA 150, ali em frente à entrada do Novo Progresso, envolvendo um carro por aplicativo e uma moto bis. A moto era conduzida por uma mulher. Nós não temos o estado de saúde de nenhum dos envolvidos nesses acidentes. Mas foram três acidentes, todos três envolvendo moto, na parte da manhã de hoje, até agora, 9h56. Então vamos tomar muito cuidado, muita atenção por conta dos acidentes que aumentaram muito agora no mês de agosto.
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0: E vamos trazer o nosso ouvinte participando aqui do programa Clube da Manhã, o ouvinte que está sempre antenado, sempre ligado comigo. Vamos lá. Alô, bom dia.
2: Bom dia, Nonato. Que Deus abençoe nosso dia, nossa segunda-feira.
0: Amém.
2: Um bom dia para você.
0: Bom dia.
2: Aqui é a Rosa, da 1ª de março.
0: Sim.
2: Um bom dia para todos, da 1ª de março. Bom dia para uma amiga minha lá no São Domingo, a Maria. Está ouvindo a rádio. Começa logo de manhã, no Ivanildo Mendes. Bom dia para a Danicinha. Bom dia para todos. Bom dia, Orquideia. Um bom dia para nós, que Deus abençoe nós, dando saúde.
3: Bom dia, Nona Dourada. Aqui quem fala é a
0: Serena Bárbara,
3: de Cadraçaí, na Brasil Rural, Nonato. Meus pêsames, viu, pela perca do seu filho.
0: Obrigado.
3: Que Deus conforte toda a família. Silene Navarro, quilômetro.
0: Obrigado, Silene.
4: Bom dia, meu amigo Nonato Dourado. Sou o Moisés aqui do quilômetro 40.
0: Bom dia.
4: Do município de São João do Araguaia. Ô, Nonato Dourado, eu quero também desejar ao senhor uma feliz semana e um ótimo programa, né? Apesar do que aconteceu esse final de semana, essa tragédia com o seu sobrinho, mas o que eu desejo para o senhor muita força, muita graça, e Deus está no controle de todas as coisas. Deus lhe abençoe ricamente, a sua família e esse grande líder de audiência que o senhor tem em toda a região do estado do Pará e não dizer no Brasil e no mundo. E também estou muito feliz com essa vitória do Flamengo de 5-1. Ei, rapaz, em cima do Mirassol. Ô, Nonato Dourado, rapaz, As pessoas, é porque ainda não tiveram o conhecimento, moço, de saber como direcionar, moço, do gigante do Vasco. O Vasco, ele é o gigantão, moço, do primeiro do rebaixamento do Rio de Janeiro. É, isso é que ele é o gigantão. É o primeiro ser do rebaixamento de todos os times lá do Rio de Janeiro. E eu também sabia, Nonato, que aquele jogo do Fluminense com o Palmeiras não ganhava, o Fluminense. No Maracanã, é o único time que eu fico ele com a receio de enfrentar o Flamengo, é só o Fluminense, porque esses outros, nenhum não. Por isso que eu botei o placar de 2-1, mas deu foi 3-2. Rapaz, tu é doido, meu amigo. Valeu, Nonato Dourado, um bom final de semana, um bom início de semana, e tudo de bom. Eu quero que o senhor me cadastre aí também, meu amigo. É na promoção rural, tá bom? Valeu.
0: Falou, tá cadastrado, boa sorte pra você. E o sorteio será logo após o meio-dia. 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
5: Não adorado. Bom dia, meu chefe. Meu rei. Meu patrão. Manda um salve aqui, um parabéns para minha esposa. A Glória. Hoje tá fazendo 5.5. Ela tá quase traçada, não tá? Ela passou já da tração já. Aqui é um anjo pintor da Velha Marabá. Obrigado, pai. Meu filho, de boa. Nós temos que ligar você 24 horas, no ponto, só daquele jeito.
0: Obrigado, Anderson. Parabéns aí para a Glória, esposa do Anderson Pintor da Velha Marabá.
1: Parabéns, parabéns, parabéns pra você.
0: Parabéns, felicidade, Glória.

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1: A praia é um espaço público que não ser utilizado somente por você, são por todos, né? 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

0: Agora são 10 horas 9 minutos em Marabá, 10 e 9. Bom dia para você. Tá quase chegando a hora do almoço. Fala aí, meu amigo Neguinho, lá do quilômetro 1. Bom dia.
1: É, bom dia, Nuno Dourado. Nuno Dourado, é o seguinte, moço. A gente, eu não tenho conhecimento, mas não tinha condição de melhorar mais essa estrada, não tem acostamento. Você vê lá no Camilo lá como é que é. É, o pessoal só falta os carros pisar o pessoal ali. Aqui no supermercado não tem lugar de botar os carros para estacionar, não tem nada, moço. É um. Ali para você passar a maior luta, de vez em quando a gente se acidenta. Ali é, é perigoso demais essa estrada ali. E outra coisa, eu não tenho conhecimento, mas será quem é que toma de conta dessa estrada? Essa ponte aí, moço, está tendo acidente demais, rapaz. Não tem alguém aí para ajeitar, porque a maior parte dos acidentes passa beirando, né, ali. Não tem condição de ajustar mais aqueles bilhotinhos lá, que eu não sei como é que chama aquele negócio lá, ficar mais perto para o pessoal não passar de moto, porque, sabe, tem gente que tem morro demais, né? Porque a maior parte desse acidente, não, passou liberando. Eu vejo ali, nego, passando na carreira maior do mundo. Ali é a prefeitura que toma de conta aqui dali, é o governo do estado, esse delite que que toma de conta. Como é que é esse negócio aí? Que tinha que ter uma solução, moço, que não tem condição. Essa duplicação tinha que sair para melhorar mais, para ficar mais melhor para nós, né? Aí tem o Camilo ali também, que tem que fazer alguma coisa ali. Ali também está perigoso, a gente passa ali a maior luta do mundo. Já deu um bocado de acidente ali também. É complicado, ó. Acho que alguém tinha que tomar uma iniciativa ali para arrumar aquele negócio ali. Provavelmente ali é perigoso demais. Tem que ter alguma coisa para fazer alguma coisa, moço, que não pode. As autoridades têm que olhar e tomar de conta. O nosso prefeito aí, ó, tem que dar uma olhada nisso aí.
0: Ok, obrigado, meu amigo. Bom dia, concordo plenamente com você. Muitos acidentes. Mas vamos dividir aqui as respostas para o seu áudio. Ponte. A ponte é responsabilidade da empresa Vale. Agora, a responsabilidade de conduzir uma moto pela ciclovia é do condutor. De 100 motos que passam na ponte ali, de 100, 80, no mínimo 80, o condutor utiliza a ciclovia. No mínimo, de 100 motos, você pode contar lá, 80 vão passar pela sua ciclovia. Ou nem passar, é ultrapassar pela ciclovia. Primeiro, ponte não é lugar de ultrapassagem, não é permitido ultrapassagem. E ainda pior, ultrapassam pela direita. E pior, lá é ciclovia para o ciclista passar. Então, de 100 motos, 80 passam pela ciclovia. Agora, você já imaginou quantas motos passam na ponte por dia? E aí é que ocorre a maioria dos acidentes, é quando esta moto que ultrapassou o carro pela ciclovia, quando ela retorna para o leito da ponte, para o meio da pista, é aí quando o condutor perde o controle naquela sinalização na tartaruga e termina caindo. Muitas vezes cai, às vezes, até para debaixo do carro que ela está ultrapassando e é fatalidade. Então, é um ponto. Quem deve se responsabilizar? Cada um. É consciência, meu amigo. Consciência. Eu estou numa moto até, acho que foi sábado, né? Eu recebi uma mensagem aqui, a pessoa falou, o bem maior é a vida. Eu estou conduzindo a minha vida. Eu não posso colocar em risco a minha vida. A moto, ela não é um veículo diferente em relação à lei do trânsito. Para o Código Nacional de Trânsito, ela é um veículo, ela deve ser emplacada, o condutor tem que ter habilitação, tem que ter os equipamentos de proteção. Ela é um veículo, deve respeitar a lei de trânsito. Lamentavelmente, a maioria dos condutores de moto não respeitam. Ultrapassam na ponte, pelo lado direito, em alta velocidade, usando uma via que não é deles, que é a ciclovia. Isso é um problema. Então, cabe a cada um ter a responsabilidade. A manutenção da ponte lá é da Vale. Em relação à duplicação, no ano que vem, aí, de acordo com o calendário da Vale, vai ser entregue à outra ponte. Eu não sei se vão diminuir o número de acidentes, não sei. Vai dar uma fluidez no trânsito muito boa, um ganho muito bom para o trânsito, vai desafogar ali a ponte. Mas eu não sei se vai diminuir o número de acidentes, porque as pessoas não conscientizam-se do perigo que é ultrapassar numa ponte. Certinho, meu amigo? Já em relação lá em frente ao caminho, da PA 150, não é só ali. Aí já é âmbito da Prefeitura Municipal de Marabá, é âmbito do Código de Postura do município. Por quê? As pessoas têm que dividir a rodovia, que é pesada, trânsito pesado ali, tem que dividir com bicicletas, motos, carro de passeio e caminhões. Por que que dividem? Porque as calçadas estão ocupadas com mercadorias, com objetos. Tem comerciante que faz mureta ali para defender o domínio dele, que é errado. Aí é postura do município. Calçada é para o pedestre andar. Lamentavelmente, 95% das calçadas aonde tem o centro comercial, onde tem comércio, elas são ocupadas pelos próprios comerciantes. Então, é município, é postura do município que tem que tomar a providência. Tá bom, meu amigão? Grande abraço, concordo plenamente com você. Alguém tem que fazer alguma coisa e esse alguém é justamente cada um tem que se conscientizar e cumprir as leis de trânsito. Agora são 10 horas mais 15 minutos em Marabá, 10 e 15. Continua participando comigo. Notícias da hora. Fogo no mês de agosto é um perigo, hein? Uma barraca foi completamente destruída por um incêndio na madrugada de sábado, à noite, na praia do Tucunaré, aqui em Marabá. Segundo as informações, o fogo começou após uma pessoa tentar acender uma churrasqueira utilizando gasolina. Perdeu o controle do fogo, as chamas se espalharam rapidamente e consumiram toda a estrutura da barraca. Aí muita gente desesperada, com medo do fogo passar para outras barracas, começaram a jogar areia. Com medo do fogo passar para outras barracas, começaram a jogar

0: Rafaela Santos, se ainda existe amor. 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
2: Bom dia, Leonardo Dourado.
0: Bom dia.
2: Eu sou a Nara Rocha, São Domingos do Araguaia. Eu queria me cadastrar na promoção da Brasil Rural.
0: Cadastrado.
2: Se ganhar, vai me servir bastante.
3: Bom dia, meu amigo Leonardo Dourado. Rapaz, que chocolate o Santos pegou, hein? Ah, é, chicotado. Isso não é desculpa não, Giovanni Bebeto. Seu time pegou foi uma chicotada. Cuidado, viu? Cuidado que Série B é logo aí, viu? Cuidado. Fica ligado não, viu? É, chicotada. Tu é doido. Flusão fez o dever de casa. Ganhou do Palmeiras. Entendeu? Tô aqui, eu, Giovanni Bebê. Torcedor modinha, pô. Tô aqui. Não vou falar, não. Quanto foi o placar do meu time? Fala aí, Giovanni Bebê. Quanto foi o resultado do meu time? O do teu eu sei. Pegou de 3. Do Santos, do Neymar e companhia. E do meu? Fala aí, Giovanni Bebê. Bom dia, Nato. Tô aqui na refinaria, em Rotterdam, na Holanda, te escutando. Tô aqui, trabalhando junto com os pessoal aqui. Hoje eu tô com a galera da Ucrânia e do Pará aqui, viu? Tamo firme e forte aqui, ligado na sintonia da Clube 100,7.
0: Falou, Lereca, direto de Rotterdam, né? Tá lá acompanhando, tá mandando recado pra você aí, Giovanni. Te defende, se você tem como se defender, viu, Giovanni?

0: Tá aí o Lereca de Roterdã, acompanhando a programação Clube.
1: Alô, meu amigo Nonato Dourado. Bom dia. Quem fala é o Vandame da Chácara Recanto do Açaí. Desejo a você uma ótima semana, uma segunda-feira, uma abençoada para nós todos. Manda um alô para nós aí. Aqui na Chácara Recanto do Açaí, lá na Vila Consulta, para o meu amigo Sargento Arielso. Para meu mano João Bornal. Amigão, eu queria que você me cadastrasse aí na promoção Brasil Rural, beleza? Valeu!
0: Falou!
1: Um bom dia, um bom trabalho!
0: Bom dia! Cadastrado, meu amigo Vandame, boa sorte para você na promoção da Brasil Rural, valendo R$400. 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

0: Olha a hora, são 10 horas 29 minutos aqui na sua Rádio Clube. Continua mandando áudio, já eu vou atender. Tem mais áudio chegando aqui na Clube, hein? São 10h29. Bom dia, muito obrigado. Você que está acompanhando a programação Clube.
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1: 10:49.

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0: Nós estamos de volta, agora são 10 horas 51 minutos em Marabá, 10h50 aqui na sua Rádio Clube. Você continua mandando aí a sua mensagem e participando comigo.
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0: Destaques policiais com o repórter Elvan do Vale. Elvan, é com você.
2: Muito bem, Nonato, amigos da Clube. Voltamos ao falar direto aqui da Superintendência de Polícia Civil, recebendo a visita aqui do nosso ilustre diretor Hinaldo Antônio, acompanhado do nosso amigo Michel, visitando aqui a Superintendência de Polícia Civil. Olha, Donato, uma morte ainda a ser esclarecida. É, a dona Maria compareceu à unidade policial por volta das 20 horas, quando ela tomou conhecimento que seu esposo, o Reginaldo Rodrigues de Carvalho, que é lá de natural de São João, havia se envolvido num acidente de trânsito na rodovia Transamazônica, próxima à churrascaria Carretão, e que teria sido socorrido e levado para o hospital do município de Palestina, mas já chegou lá sem vida. Ela não sabe contar a história, né, a dinâmica desse acidente. Ela sabe que ele estava bebendo lá na orla da Palestina e depois já soube desse acidente que ele pilotava a sua motocicleta. A Polícia Civil entrou no caso para investigar e saber as consequências e a história deste acidente. Aconteceu, ligue na Clube. É o Van do Vale, Clube da Manhã com Nonato Dourado.
0: 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Ok, Elvan, muito obrigado. Aí está aí, portanto, a participação. Detalhes logo mais no Rota 100,7. 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
4: Bom dia, Nada Dourado. Bom dia, pessoal da rádio. Nada Dourado, essa manifestação aí dessa da estrada aí, Itainópolis, todo ano tem. Todo ano eles fecham essa estrada para a prefeitura e a Vale fazer essa estrada. Todo ano isso aí acontece. Isso aí já é normal, já acontece essa manifestação.
5: Bom dia, Natural.
0: Bom dia. Estamos
5: aqui o taxista do Atacadão. Como é que tá? Tudo bem?
0: Tudo ótimo.
5: Espero ter tudo bom. Natural, escutando aqui, né, já que você falou a respeito dessa sinalização aí, dos órgãos que nós temos aí, os órgãos fiscalizador. Eu tenho uma pergunta para deixar no ar aí. Natural, ali na 35, eu tenho um cliente ali que eu vou sempre para lá no horário de meio-dia. Quando eu vou adiantar, se encostar adiantado. Ali tem uma sombra ali do lado direito que vai. Aí eu sempre fico ali parado esperando um pouquinho. Só que agora não dá mais. Por que que não dá mais? Porque naquela área da Ambev ali todinho, do começo do muro até o final, tem as placas lá. Proibida estacionar. Mas engraçado, eu não sou contra não. Um lado tem que ser sinalizado. Mas é do lado. Você não pode colocar nem do lado e nem do outro. Aí eu deixo a pergunta no ar. Aquela estrada ali, ela é urbana ou é privatizada aí, Ambev, para eles fazer isso? Eu queria fazer essa pergunta aí para deixar no ar para vocês. Aliás, para todos nós, né, que somos usuários daquela via.
0: Certo. Eu não tenho como responder, eu não sei qual é a via. Ela deve ter uma nomenclatura, não é isso? Você tem que me falar. A via é esta aqui para mim poder saber. Aí não tem como, não sei onde é que você está falando. Você está falando próximo da Folha 35, mas eu não sei qual é a via, tá bom, meu amigo? Manda o áudio dizendo qual é a via.
6: Bom dia, bom dia.
0: Bom dia.
6: Meu amigo Nonato Dourado, aqui é o João Luiz que está falando. Meus pêsames aí, meu amigo.
0: Obrigado.
6: Seu sublime. Nonato, eu queria participar aí do Brasil Rural. Formação Brasil Rural. Um bom dia, uma segunda-feira abençoada para todos nós. Uma semana iluminada.
0: Obrigado.
6: Bom dia.
0: Bom dia.
7: Senhor Nonato, bom dia.
0: Bom
7: agora
0: dia.
7: Que eu cheguei, senhor Nonato. Tava na rua comprando umas coisinhas. Agora
0: isso.
7: Que eu parei um pouquinho aqui. Eu não sei nem se vai estar tendo que sair meu áudio. Bom dia, senhor Nonato. E o nosso Mengão, senhor Nonato? Rapaz, Rapaz, o Marelão começou a ir para cima do Flamengo, começou indo. Mas aí depois eles abriram a perna, viu, senhor? O Flamengo não é mole, não. Quando o Flamengo quer jogar, ele joga com fé. Agora, quando ele não quer, até o Águia bate nele. Mas quando ele quer jogar, ele tem jogador potente. Bom dia, senhor Nonato. Eu sei que nós estamos só perto do... chegando perto de porco, né? Só falta 3 pontos aí para passar do porco aí. Bom dia, senhor Nonato. Fico com Deus, meu irmão.
8: Bom dia, Nonato Dourado. A Loura ligadinha no KM7. Ganhando faz me rir, mas ligadinha na clube. Giovanni Bebê, cadê você? Fazer que nem um ouvinte aí, ó, que está em Amsterdã. Fala aí, Giovanni. Quanto foi que o Mengão da Loura ganhou? Já que você disse que é menguinho. Chama, bebê, que o gigantão da colina levou foi de sal ontem, menino.
9: Boa tarde, meu amigo.
0: Bom dia, bom dia ainda.
9: De bom para você. E também meu sentimento, né, pela perda do seu sobrinho. Eu estava ligado aqui. Como eu falei, eu estou ligado quase todo dia. Eu, geralmente eu não mando áudio, né, mas sempre estou ligado. E eu estava aqui na hora que você comunicou e após saiu com a permissão da diretoria do programa para ir ao encontro, né, do ocorrido. Mas Deus está com você, está com a família e tudo de bom para você, não só nesse dia, mas todos os dias, tá bom? Deus abençoe, ótima semana para você e todos, né, com a consolação do Espírito Santo em nome de Jesus, tá bom?
0: Tá bom, meu amigo. Obrigado. Bom dia para você. 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
3: Eu agradeço.
0: Eu também agradeço. Está na hora de dizer tchau, mas ainda tenho aqui alguns áudios. Nós vamos ouvir para poder encerrar, tá bom? Bom dia.
10: Bom dia, Nonato Dourado. Eu queria mandar um alô, um cheiro no oi para meus sobrinhos, lá na Mussal, Agatha Vitória, João Miguel e Lourenço. E para minha irmã, Calinho. Manda lá para mim, porque eles ficam... Todo mês que a gente fala no rádio, que eles ficam escutando.
0: Já foi enviado.
11: Bom dia, Dona Naturada, mais uma vez, rapaz, esqueci. Meu amigo, me cadastrei na promoção do Brasil Rural e a Força do Campo. Aqui é o Zaqueu, o Tarcísio do Atacadão. Bom dia, que Deus abençoe cada um de nós.
0: Bom dia.
12: Bom dia, Dona Naturada, me cadastrei na promoção aí da Brasil Rural, viu? Luciana, muito bom dia.
13: Bom dia, Dona Naturada. Aqui é a Cícera, do Geladinho, me cadastrei na Brasil Rural.
0: Cadastrada, viu? Muito obrigado, bom dia a todos vocês. Ponto final do programa Clube da Manhã. Eu volto amanhã às 8 horas e daqui a pouco às 11h50 você tem um encontro marcado comigo e o Barra Pesada. Mulheres, considerem-se beijadas. Irmãzinha, a fé que me faltar eu vou buscar em você.

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0: No Campeonato Brasileiro da Série D, Uberlândia, Gama, Asa de Arapiraca e ABC confirmaram os acessos para a Série C do futebol do Brasil. Restam duas vagas que vão para uma repescagem. Os resultados foram os seguintes: CSA 0, Uberlândia 2, Gama 4, São José do Rio Grande do Sul 0, Asa de Arapiraca 1, Goiatuba 1. Nos pênaltis, 5-4 para o Asa de Arapiraca. E o ABC venceu o time do Nacional por 1-0. Com isso, definidos classificados e os que restam na repescagem são CSA, São José, Goiatuba e Nacional de Manaus. Os jogos serão de ida e volta e já começa nesse final de semana.
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1: O projeto de lei complementar 199 de 2021, de autoria do senador paraense Jader Barbalho, pretende reduzir a insegurança e o risco de corte de bolsas. De autoria do senador paraense, a proposta recebeu o relatório favorável da senadora professora Dorinha Seabra, do União do Tocantins, na Comissão de Assuntos Econômicos do Senado. O texto altera a lei de responsabilidade fiscal para impedir que despesas já previstas no orçamento para bolsas de estudo, bolsas de pesquisa e auxílios concedidos a bolsistas sejam atingidas por limitações de empenho e movimentação financeira durante o ano. Na prática, o dinheiro reservado para esses pagamentos não poderia ser bloqueado pelo governo como parte dos tradicionais contingenciamentos realizados quando há frustração de receitas ou necessidade de cumprimento das metas fiscais. O senador explicou que a proposta não cria novas bolsas, não aumenta valores, nem estabelece benefício permanente. O PLP 199/2021 está pronto para ser incluído na pauta da Comissão de Assuntos Econômicos. O parecer da senadora ainda precisa ser votado pelos integrantes da Comissão de Assuntos Econômicos. Se aprovado, o projeto deve seguir para plenário do Senado e, posteriormente, para a Câmara dos Deputados. 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Felipe Feitosa para o Clube Notícia.
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1: A SaferNet Brasil, organização que defende direitos humanos na internet, anunciou nesta sexta-feira que protocolou na Agência Nacional de Proteção de Dados um levantamento inédito que aponta 1.093 endereços ativos no Telegram com indícios de violência sexual contra crianças e adolescentes. Outros 22 endereços apresentam indícios de incitação à automutilação e suicídio. Ao todo, o monitoramento aponta 1.985 endereços ativos e públicos no Telegram com possíveis violações de direitos humanos. Os dados fazem parte de um monitoramento realizado pela SaferNet Brasil com base em denúncias anônimas registradas no site da organização. Entre 2017 e 2026, cerca de 15 mil endereços únicos do Telegram foram denunciados ao canal da SaferNet Brasil. Desse total, cerca de 55% já não existem ou foram removidos e outros 32% eram convites revogados. Os 13% restantes, que correspondem aos 1.985 endereços ativos, foram consultados por ferramenta de interface de aplicação do próprio Telegram. A pesquisa mostra crescimento acentuado a partir de 2022 e pico histórico de denúncias em julho de 2026. A relação completa dos endereços foi entregue às autoridades para fins de investigação. Tiago Tavares, presidente da SaferNet Brasil, aponta a expectativa de fiscalização por parte da Agência Nacional de Proteção de Dados, a partir de legislações como o Estatuto Digital da Criança e do Adolescente, o Marco Civil da Internet e a Lei Geral de Proteção de Dados.
2: Para que a agência possa, de posse desses dados, se debruçar e conduzir um processo robusto aí, de fiscalização dessas práticas ilegais que tanto têm causado prejuízos à sociedade brasileira em todos os seus segmentos. São crianças e adolescentes vítimas de crimes bárbaros, de imagens que circulam em crimes que são praticados dentro da plataforma, pessoas adultas, pessoas idosas que são vítimas de fraudes e extremismo violento que também encontram na plataforma.
1: O fundador da SaferNet Brasil avalia que a plataforma Telegram falha na moderação de conteúdos e está sob investigação em outras partes do mundo.
2: É uma plataforma que tem deficiências históricas, uma precariedade muito grande na moderação de conteúdo, na detecção de abusos. Isso não é só no Brasil. O estudo também prova, com dados oficiais, compilados a partir da base de dados do GSE europeu, que é o marco regulatório vigente hoje da Europa, desde 2023, que o Telegram também não cumpre integralmente a legislação europeia. E ele está sob investigação no Reino Unido e na Austrália. Então é uma empresa que, de fato, tem sido objeto de preocupação no mundo inteiro.
1: A Agência Nacional de Proteção de Dados informou por meio de sua assessoria de imprensa que prepara uma resposta ao levantamento entregue pela SaferNet. A reportagem não conseguiu contato com o Telegram, que não possui escritório físico ou sede corporativa própria no Brasil, embora tenha 100 milhões de usuários no país. Com produção de Salete Sobreira, da Rádio Nacional em Brasília, Daniela Longuinho.
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1: Com o início da propaganda eleitoral para as eleições gerais de 2026, a partir deste domingo, também fica disponível o aplicativo Pardal Móvel para o recebimento de denúncias sobre propaganda irregular. A ferramenta permite o acesso das denúncias diretamente pelos tribunais regionais eleitorais. O Pardal Móvel pode ser baixado de graça em tablets e celulares, tanto do sistema Android quanto iOS. O acesso exige a autentificação por meio do e-título ou da plataforma gov.br, mas é só para o acesso, porque a identidade de quem faz a denúncia permanece sigilosa. O denunciante deve descrever a irregularidade e pode anexar fotos, vídeos ou áudio se quiser. Em versões anteriores, já foi possível denunciar também outras práticas, além da propaganda irregular, proibidas pela legislação eleitoral. Atenção, porque não é mais possível. Caso a irregularidade não seja sobre propaganda, como crimes eleitorais ou desinformação, o sistema direciona para outros canais, como o Ministério Público Eleitoral ou o Sistema de Alertas de Desinformação Eleitoral. A pessoa pode acompanhar o andamento da denúncia pelo próprio aplicativo ou por um link enviado para o e-mail cadastrado. A ferramenta também permite notificar candidatos e partidos para que regularizem a situação. Nas últimas eleições, as candidaturas ao Legislativo foram as mais denunciadas pelo sistema Pardal. Nas eleições gerais de 2022, foram recebidas mais de 38 mil denúncias, cerca de um terço sobre candidaturas para deputado federal e outro terço para deputado estadual. Dois anos depois, nas eleições municipais de 2024, o número de denúncias mais que dobrou, mais da metade sobre candidaturas a vereador, principalmente por banners, faixas e cartazes irregulares. Da Rádio Nacional em São Luís, Gabriel Correa.
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1: Mais da metade dos bebês de 0 a 6 meses acompanhados pela atenção primária do SUS tiveram a amamentação exclusiva nesses primeiros momentos de vida. Os dados são do Sistema de Vigilância Alimentar e Nutricional. A amamentação exclusiva até 2 anos é uma orientação tanto da Organização Mundial da Saúde quanto do Ministério da Saúde, ou seja, nada de água, chá, suco nem outros alimentos. E o Brasil registrou 57% de amamentação exclusiva dos bebês atendidos nos primeiros 6 meses pelo Sistema Único de Saúde no ano passado. Junto com o ano anterior, essas foram as maiores coberturas em mais de uma década, quando o índice começou a ser registrado. O levantamento parcial deste ano aponta que até o mês de agosto, o índice continua aumentando. 59% dos bebês estão em aleitamento materno exclusivo. A meta da OMS para 2030 é de 60%. Entretanto, fora do acompanhamento nas unidades básicas de saúde, um estudo nacional de alimentação e nutrição infantil indica que cerca de 45% das crianças brasileiras entre 0 e 6 meses recebem apenas o leite materno. Segundo o Ministério da Saúde, a amamentação até os 2 anos ou mais pode reduzir em até 13% a mortalidade de menores de 5 anos por causas preveníveis. O leite materno diminui diarreias e infecções ligadas às principais causas da mortalidade infantil. Ajuda no desenvolvimento cognitivo dos dentes, na mastigação e na fala, além de diminuir no futuro obesidade e diabetes. Da Rádio Nacional em São Luís, Gabriel Correa.

0: 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Sol, praia e banho de rio é a combinação perfeita para o seu verão. Mas atenção, lembre-se que água não combina com bebida alcoólica. O álcool tira seus reflexos e a capacidade de reagir rápido em caso de qualquer emergência na água. A regra é clara, se for beber, fique na margem, como explica o Tenente Coronel Felipe Galúcio, comandante do 5º Grupamento Bombeiro Militar em Marabá.
1: A nossa orientação é, se você vai consumir bebida alcoólica, que não saia da beira, que permaneça ali na beira, não vá nadar, não vá procurar áreas mais fundas. E se você vai com família, sobretudo com crianças menores, né, de 12 anos, que você não consuma bebida alcoólica, porque o Corpo de Bombeiros está na praia, mas ele não tem condições de fiscalizar a atividade de banho dos seus filhos. Quem é responsável são os próprios pais. E o pai que está ingerindo bebida alcoólica, ele não vai ter a percepção da segurança dos seus filhos. Então, se você vai com criança, não beba.
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1: 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Alô, galera, tudo bem? Segundou, meu amigo. Segunda-feira, 17 de agosto, 2026. Tô na área!
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1: Se derrubar, é pênalti!
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1: Tô fora, meu irmão! Que bom estar com você, aumenta o volume aí, vem comigo, manda áudio, Zap Clube liberado para você bater o papo comigo, se for chorar, manda áudio aí, no WhatsApp da Poderosa. Olha aí, olha aí, olha aí!
0: 9162-2480!
1: E aí, facinho, facinho de você participar, manda áudio, vem comigo, porque o Clube na Bola chegou!
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1: Leão tem jogo hoje fora de casa para tentar deixar o Z4 do Campeonato Brasileiro da Série A.
0: Remoto!
1: Papão duela na Fonte Luminosa para se manter dentro do G8 da Série C.
0: Paysandu!
1: Pelo Brasileirão Elite, Palmeiras tropeça no Rio e Flamengo goleia no interior de São Paulo e cola na liderança do Brasileirão Elite.
0: Palmeiras!
1: Na briga para não cair, o Santos aproveita falhas do goleiro do Vasco da Gama e faz 3 em São Januário. Todos os detalhes, quem subiu para a Série C da Série D, quem está dentro do G8 da Série C e quem briga para subir na Série B, é destaque agora no meu, no seu, no nosso...
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1: Bom demais estar contigo, dá aquele ganho especial lá aí no seu rádio, vem comigo, tamo junto, vai mandando áudio aí, participa da resenha 991-62-2480, cola na Poderosa, na programação feita pra você, que tá aí sintonizadaço no Timão, campeão do rádio. Hoje vamos começando e terminando com o Futebol pelo Brasil.
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1: Na primeira parte do Futebol pelo Brasil, a gente traz os destaques da Elite, a Série A do Campeonato Brasileiro. Resultados da rodada de número 23 do Brasileirão. Brasileirão Elite, vemos aí no sábado o Fluminense passando o trator em cima do Palmeiras. O Fluminense que vinha aí de uma maré de azar, né? Resultados negativos, mandaram o Luiz Ubeldi embora e tem gente dizendo que os jogadores do Flusão estavam tentando tirar o Luiz Ubeldi do comando técnico, por isso não estava se esforçando. Eu não acredito nessa não, cara, assim, não sei, cara. Um treino só do Marcão, né? Mas dá para desconfiar também, né? Marcão deu o treino, o time foi totalmente diferente aí no sábado contra o Palmeiras. Galera correndo até o final, né? Venceu o Palmeiras, que não é fácil, né? Não é fácil você derrubar o Verdão, não, porque o Verdão, junto com o Flamengo aí, são os dois melhores elencos do futebol brasileiro, os times que brigam sempre pelos títulos aí há um longo e tenebroso inverno no futebol brasileiro. Então nunca é fácil derrubar o Palmeiras e o Flusão foi lá, para alegria de Evandro Vale, Michel Garcia, Rei do Frango, Bené, toda essa turma aí ficou o domingo aí só de perna pro ar, alegres, porque o Flusão meteu 3-2 na equipe do Palmeiras. Tivemos também no sábado o Atlético Paranaense empatando com o Red Bull Bragantino, jogando em sua arena. O jogo no Paraná deu Atlético Paranaense empate com o Bragantino. Um jogo em que o Atlético saiu atrás. O Bragantino saiu na frente, aí o Atlético Paranaense foi lá e buscou esse resultado importante. Um dos times grandes, são vários nessa Série A em crise, é o São Paulo, né? São Paulo não consegue vencer com Dorival Júnior, jogou também no sábado e empatou em casa em 1-1. Até saiu na frente, mas levou o gol do empate do Curitiba, né? Um time bem mais modesto, mas muito bem treinado, Coxa Branca. Foi lá no Morumbi, não é fácil jogar no Morumbi, né? A pressão do torcedor de São Paulo é gigante, mas o Coxa foi lá e empatou o jogo em 1-1 contra a equipe do São Paulo. Ontem pela manhã tivemos um jogo meio que diferente, né? Chapecoense e Bahia. O Bahia brigando na parte de cima da tabela e a Chapecoense é a lanterna, bem longe mesmo, lá embaixo. Com esse empate de ontem chegou a 11 pontos. E mesmo assim, jogando em casa, jogando na Índio Condá, lá em Chapecó, a Chapecoense empatou com o Bahia em 3-3, né? Um jogo que o torcedor do Bahia contava os 3 pontos. Não é possível, né? Eu acho que todo mundo que joga contra a Chape, pela pontuação da Chape no campeonato, os times, ainda mais se você está na parte de cima da tabela, você vai contar 3 pontos. Jogou com a Chape, é 3 pontos garantidos. Pelo menos é o que eu acho, né? Mas o Bahia foi lá e quase perdeu para a Chapecoense, empatou em 3-3. Esse jogo já foi domingo, 11 da manhã. Domingo, 4 da tarde, tivemos 2 resultados de 3-0. Começando com o Vasco jogando contra o Santos. O Vasco tropeçou mais uma vez na falta de atacantes, né? O time... Cara, eu vi a entrevista do Cuca, até tem um áudio do Cuca, a gente vai ouvir daqui a pouco aqui no programa. E um áudio do técnico do Vasco também, a gente vai ouvir já já. Mas eu quero dizer o seguinte, eu vi um áudio do Cuca que eu fiquei espantado, né? Um cara com a experiência do Cuca, assim, um cara multicampeão, né? Um grande treinador, dizer que o Santos fez um bom jogo, que... Assim, eu acho que o resultado... Pra quem viu só o placar, pô, o Santos humilhou o Vasco lá em São João. Não foi assim, gente. Assim, o futebol, ele é duro pra quem não tem as oportunidades e não mata, entendeu? Não faz os gols. Foi isso que aconteceu ontem. Pelo menos, vamos supor aí que ontem no jogo teve aí com os acréscimos 100 minutos. Vamos supor, 100 minutos. Pelo menos 80 minutos desse tempo foi do Vasco. O Vasco jogou em cima o primeiro tempo inteiro, a bola passava na frente do gol e ninguém fazia gol. O segundo tempo começou do mesmo jeito. Aí quando levou um gol, numa falha da zaga, principalmente do Cuesta, sempre pelo lado dele, o Gabigol fez um gol, aí depois o Vasco se desmontou totalmente. Aquilo subiu pra cabeça. O time tá na zona de rebaixamento, tá brigando pra sair. Tem mais de 20 mil pessoas em São Januário empurrando. Você leva um gol... O psicológico do cara vai lá para baixo. E aí, eu acho que o próprio Léo Jardim, que é um goleiro muito bom, tem muito vascaíno que não gosta, mas não é o meu caso. Eu acho que o Léo Jardim já salvou o Vasco em 1 milhão de vezes aí, que eu não tenho nem como contar nessas mais de 200 partidas que ele fez pelo Vasco, né? E ontem falhou em os últimos 2 gols do Santos foram falhas do Léo Jardim, entendeu? Ou seja... Mas o Santos não fez esse... Eu, pelo menos, não vi. Não sei se você que está me ouvindo aí, que viu o jogo todo, viu esse jogo todo do Santos e para esses caras ficarem deusando o Neymar que nem estão hoje. Não sei, cara. Eu entendo muito pouco de futebol, então. Não sei você. Você viu isso, mas eu não vi. Eu não vi. Eu vi um jogo em que o Vasco teve muito mais chances do que o Santos e acabou perdendo porque não tem atacante. Não tem atacante para fazer gol. Aí... Já perdeu, levou um gol, aí sentiu. Depois o Léo Jardim levou mais 2 gols assim, em bolas que ele conseguiria fazer melhor. E aí o Santos ganhou 3-0 e pronto. E hoje o que a gente vê aí é que o Neymar é Deus. O Neymar joga demais. Quando o Santos está com o Neymar, não... umas coisas que eu não... Assim, eu não entendo, cara. Assim, eu fico muito injuriado. Porque os caras não... Os próprios especialistas em futebol, eles não analisam o jogo como o jogo foi. Entendeu? O jogo não foi assim. Essa aqui é a verdade. Pedro Manuel falou depois do jogo. Vamos ver o que disse o técnico do Vasco, depois o técnico do Santos. Vamos lá.
5: E desde já agradecer aos nossos adeptos, à nossa torcida que esteve em peso e que nos apoiou e também compreendo aquilo que foi o final do jogo, porque todos nós ficamos desiludidos, apontados e revoltados com o resultado final. Mas isto é o que se faz às equipas, saber viver nos momentos difíceis. E hoje era um momento em que nós estávamos em crescendo, vinhamos numa sequência de jogos sem perder, com aquilo que tinha sido a competência que nós revelamos e que hoje não fomos capazes de a manter durante 90 minutos e por isso este resultado que é tão cruel para nós, que é penalizador, contra um adversário direto.
6: A vitória passada, mesmo ela sendo apertada, ela já foi um marco para a gente, porque... E nós tivemos 2, 3 reuniões com as torcidas organizadas, né? E ali deu para se notar que não existia racha no grupo, que não existia atraso de pagamento que tirasse a vontade. Pelo contrário, nós não estávamos conseguindo vencer. E eu acho que essa junção que ocorreu veio a calhar, né? Nos ajudou muito. Eu Há muito tempo que eu não vejo o Santos comemorar uma vitória com a torcida, assim como fez hoje, há muito tempo mesmo. Tamanha era a necessidade de ambos, né? Torcida e jogadores também.
1: Eu acho que a comemoração maior foi por causa dos 6-0 que o Vasco meteu no Santos ano passado, e eles tinham, tem isso engasgado. Né? Você lembra que o ano passado o Vasco fez 6-0 no Santos, jogando no Morumbi, com mais de 50 mil santistas. Né? E isso fez com que a torcida explodisse nesse resultado de ontem. Mas futebol, cara, jogado, né? Assim, eu não vi. Eu acho que o Santos vai sofrer muito. Eu acho, na minha opinião, que o time do Santos é bem pior do que o time do Vasco. Na minha opinião. Ah, mas porque foi 3-0? Muito. Eu acho, na minha opinião, que o time do Santos é bem pior do que o time do Vasco.

0: vi o jogo inteiro, né, eu acho que é tapar o sol com a peneira, é enganar o torcedor do Santos, que é bem fanático, né? Assim como o vascaíno é fanático, o flamenguista, o palmeirense, o cruzeirense, todo mundo. Tem torcedor que é tão fanático que um resultado, ele tapa tudo o que está acontecendo dentro do clube. Né? E às vezes, você tem que ter um olho clínico do negócio para dizer assim, pô, o time ganhou, mas não jogou bem não. Ganhou, graças a Deus, somou 3 pontos, mas jogar bem, Então eu acho que eles vão ter aí, na minha opinião, se continuar do jeito que está o Santos, ainda nesse campeonato brasileiro, eles vão ter algumas surpresas que, na minha opinião, não vão gostar, não. Pode até que eu esteja enganado. Tivemos ontem também o Atlético Mineiro metendo 3-0 no Grêmio, a pior derrota desde a chegada do Luiz Castro no comando técnico do Grêmio, e o Atlético numa crescente, né? O Atlético do Eduardo Domingos numa crescente. Temos sonora do Luiz Castro, técnico do Grêmio, na sequência do Eduardo Domingues, técnico do Atlético Mineiro.
1: As derrotas sempre mexem muito dentro do vestiário e levam-nos sempre a uma reflexão muito mais profunda do que as vitórias. As vitórias dão-nos a indicação que estamos no caminho certo. As derrotas dizem que estamos num caminho que talvez não seja este. Mas nós, aquilo que temos feito ao longo da temporada, foi sempre reagir a essas derrotas. Sempre, tanto assim que nós já passámos por linha de 5, linha de 4, linha de 2 mais 1 no meio campo, 1 mais 2. Já jogámos com os pontas por dentro, os pontas por fora, já pressionámos em 4-4-2, em 4-1-4, 1, já pressionámos em 5-4-1, já adotámos todo o tipo de situações que nós pensávamos que seria a melhor para a equipa. Procurámos muito, porque é um processo de construção muito difícil, é um processo de identificação muito difícil, e reagimos sempre. Mais uma vez nós vamos reagir. Vamos reagir, claro, não vamos ficar quietos, à espera que a mesma equipa, os mesmos jogadores, as mesmas dinâmicas dêem certo quando temos um dia como dois. Claro.
2: O grupo está criando uma união entre eles, que é muito importante para eles. Jogue quem jogue, sabemos que temos que ser um time forte, ter ou saber o que queremos dentro do campo de jogo, com a bola, sem a bola, e hoje era uma partida importante para nós, porque voltávamos depois de 3 partidas fora da casa, com bons resultados.
0: Está aí o Eduardo Domingues, né, que é o técnico do Atlético Mineiro, que está realmente reagindo bem no Campeonato Brasileiro da Série A. O Galo tem um bom time, né, cara? Isso aqui é verdade, estava demorando ganhar, está vencendo agora. Tivemos ontem o Flamengo metendo 5-1 na equipe do Mirassol e, obviamente, com esse resultado, encostou de vez no Palmeiras. Está ali um jogo a menos, que é contra o próprio Mirassol. O jogo será no Rio de Janeiro. Né, o jogo do turno, né, então será no Rio de Janeiro, contra o próprio Mirassol. Se ganhar esse jogo e não tropeçar até esse jogo, obviamente o Palmeiras ganhar os jogos, o Flamengo vai empatar em número de pontos com o Mirassol. Temos a sonora do Pedro e do Vitor, João Vitor, do Mirassol. Primeiro com o Pedro, artilheiro da tarde e noite. Pedro faz muito gol, né? Eu não sei como é que é. O Zeca ainda deixa ele na Libertadores, ele é reserva, vou te dizer, mano. É pura
3: grande partida, não só minha, mas de toda a equipe. Fizemos um jogo muito bom na casa deles, um campo difícil de jogar também. Agora pega mais confiança ainda para o jogo de quarta-feira. E nosso propósito era esse, né? Vencer aqui na casa dos caras e chegar perto do Palmeiras. Agora confiar que na Libertadores vamos passar também, se Deus quiser.
4: Pedro, queria que você falasse justamente sobre isso, da importância de um resultado desse para o jogo de quarta-feira, que é um jogo decisivo, importantíssimo na temporada.
3: Com certeza, né? Vai ser mais um grande duelo contra o Cruzeiro, uma grande equipe, né? Vai ser difícil, mas trabalhar nesses 2 dias que tem para chegar forte e conseguir o resultado em casa.
0: Pedro, artilheiro, matador do Flamengo, mais conhecido como Pedro Queixada, centroavante do Flamengo. João Vitor, zagueiro do Mirassol. E aí, João Vitor, vocês estudaram o Flamengo, não deu certo? Como é que...
5: A qualidade do Flamengo, né? A gente estudou ele durante a semana, mas é pensar já na Libertadores agora, é virar a página, porque se ficar pensando muito, a gente vai acabar se complicando na tabela. Então é virar a página agora, pensar na Libertadores.
0: Sincero, né?
5: E no próximo jogo focar na vitória.
0: sincero, né?

0: pensar muito não adianta, né, cara? Você acaba ficando, né? Não tem jeito. Tem que esquecer. Levou a goleada, meu irmão. Esqueceu, vai pra frente. Vamos pra frente, ver o que acontece lá na frente. Daqui a pouquinho a gente termina a Série A do Campeonato Brasileiro. É, tivemos ainda resultados, por exemplo, Vitória venceu o Botafogo pelo placar de 1-0. Vitória em casa é quase que imbatível. O Corinthians perdeu em casa 2-1 para a equipe do Cruzeiro. O Cruzeiro também segue crescendo no Campeonato Brasileiro da Série A. Já já, quando a gente estiver falando do Leão Azul, a gente vai falar de Internacional e Remo, que jogam hoje, 20h, fechando a rodada 23 da elite do futebol brasileiro.
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0: A poderosa hora do intervalo. Daqui a pouco eu volto com o sorteio do placar do jogo. Também as últimas do Leão e do Papão aqui dentro do nosso
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0: Tá na Clube, tá legal. 12:24.

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0: vamos que vamos. Estamos de volta, hora do sorteio do placar do jogo aqui no Clube da Bola. Está por aqui meu amigo Michel Garcia. Vamos lá.
1: Michel Garcia.
0: Grande Michel Garcia. Tudo bem, Michel? Boa tarde.
2: Tudo bem, tudo bem. Boa tarde, Rogério. Boa tarde, Isaura Cabral. Já estamos em conexão lá com a FM 91.
3: Já sim.
2: Isso, Isaura. Tá tudo bem, Isaura?
3: Tudo bem. Boa tarde para você, Michel. Boa tarde, Rogério. E toda a audiência da Clube.
2: Olha, Isaura, deixa eu dizer uma coisa. Sabe quanto era o placar que eu tinha colocado para esse jogo, Rogério? 2-1 pro Palmeiras. Mas não pense, não, que eu tava virando casaca. Continuo sendo Fluminense. É porque, moço, rapaz, o futebol é uma coisa incrível. Eu digo, rapaz...
3: Aproveitando que é uma coisa
2: incrível... E tava 2-1, né?
3: Que é uma coisa incrível, Michel Garcia. Eu pergunto pra você, o que, que você achou desse placar? Você, né, que
0: Zebra.
3: É um especialista em um desses times.
2: Ah,
3: aí.
2: Achei maravilhoso, né? Principalmente porque o... Né, tudo bem que o Cano meteu a cabeça ali, a bola ia ser do outro. Mas o Cano meteu a cabeça e desviou um pouquinho. Foi o gol. Mas fiquei muito feliz pelo Cano. Apesar dele ser argentino, ele é gente boa demais, moço. Ele já,
0: tem argentino
2: já,
0: que é gente boa, né?
2: É, ele já fez muitos gols legais aí pro Fluminense e agora de novo ele fez. Então fazia tempo, né, Rogério?
0: Fazia.
2: Que o Cano não fazia um gol.
0: Ele tá sofrendo com lesão também faz muito tempo.
2: Pois é, rapaz.
3: Feliz, então, Michel Garcia, por você começar a semana com toda essa alegria aí, devido a esse resultado bom, né?
2: Exatamente. Eu vi até de camisa verde. É o verde do Fluminense.
0: O verdinho do Flusão.
2: É, exatamente. O grená, branco,
3: agora
2: vermelho e verde.
3: Agora você acostuma não, viu, Michel? Isso raramente acontece.
2: Tudo bem. Mas tá aí. Teve gente que acertou o placar do jogo, viu? 3-2. Deram este placar com certeza. E tá aqui a galera todinha. Deixa eu mostrar aqui pra minha amiga da Social Mídia, que ela já está fazendo o registro. Porque uma dessas pessoas aqui vai levar todos esses prêmios aqui, que eu já vou recapitular rapidamente aqui pra você. 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Se o acertador for associado, ele vai levar R$1.000, tem que estar em dia também, tá? Vai levar R$1.000. Um óculos de sol das Óticas Flávia Amaral, localizada ali na Cidade Nova, pertinho da panificadora Holiday. 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A regra todo mundo já sabe, nós vamos sortear agora uma pessoa, nós vamos ligar para essa pessoa e essa pessoa vai ter que dizer a senha, disse a senha certinho, já vai levar os prêmios. Isaura, rufa os tambores, Isaura, eu vou jogar aqui pro Rogério. Olha, foi no cotovelo, moleque. Agarrou no cotovelo. Peguei. Isso, ok. Ok, muito bem. Deixa eu tapar aqui o telefone para mostrar para nossas redes sociais. Tá bom? Para você ficar muito bem ligado, informado. O sorteio também estará daqui a pouquinho disponibilizado para você nas redes sociais. E eu vou fazer a ligação, Isaura.
3: Perfeito.
2: Vou fazer a ligação.
0: Liga.
2: Para esta pessoa agora que foi sorteado, porque ele deu placar, né, de 3 para o Fluminense, 2 para o Palmeiras. E é claro que essa pessoa agora, com certeza, vai dizer, sabe o quê? A senha. Vai dizer a senha. Tchan, tchan, tchan, tchan, tchan. Tchan, tchan, tchan, tchan. Olha, deu certo. Está aprovado aqui no sistema. Vamos fazer a ligação para você. Não diga alô, diga senha. Boa sorte.

0: acertou o placar, ganhou.
1: Só que a senha não é essa. Alô?
0: Oi.
1: Quem tá falando?
0: É o Danado aqui da Fazenda Campo Alto.
1: Danado, você anotou a senha errada, Danado. Não é essa a senha não, meu filho. A senha não é essa não. Você não anotou não a senha ou anotou?
0: Anotei. E qual é a senha?
1: Vou dizer aqui pra você.
0: Qual é a senha? Oxe, oxe.
1: Isaura.
2: E qual é a senha?
1: Você participa e ainda ganha prêmios.
0: Ah, meu Deus.
1: Essa que é a senha. Ô, oh, Danado.
0: Primeira vez que eu ganho ainda dessa gama.
1: Você foi Danado, Danado. Como é seu nome, Danado?
0: Meu nome completo?
1: É.
0: Adomildo Rodrigues Santos.
1: Adamilton Rodrigo Santos, ele era da Fazenda Campo Alto, em Nova Ipixuna, Rogério.
0: Você
1: está ligado lá, ele se cadastrou no Se Ligue na Clube.
0: Eu moro aqui na zona rural.
1: Poxa, Danado, olha, Danado, parabéns porque você fez tudo certinho, mas a senha estava errada, viu, Danado? Mas não tem problema. A gente já vai lançar o próximo placar do jogo, você fica ligado, viu?
0: Oi.
1: Pode falar.
0: Eu pedi tanto o Rogério Brasil, meu filho, pra mandar pra mim, pelo meu nome, não falar no ar, e ele não teve coragem de mandar, meu filho.
1: Ah, não, mas não pode não, não é o Rogério não, seu. É ordem da coordenação, tem que ficar ligado na rádio, entendeu?
0: Foi aquele que fala das 8 ao meio-dia, menino, né?
1: O Nonato também não ia mandar, não. Ninguém ia mandar pro senhor. O senhor tinha que estar ligado pra ouvir.
0: Alô.
1: Tudo bem, então. Mas sucesso pro seu Danado, seu Ademilto. Grande abraço. Tá aí. Ele vai ter que se cadastrar de novo agora, Rogério Isauro. Ei, rapaz, eu tinha certeza que ia sair esse prêmio hoje. Gente. Poxa.
3: Só anotar a senha direito.
1: Ô, senhorzinho lá da zona rural, Fazenda Campo Alto, Nova Ipixuna. Meu Deus do céu. Mas é isso, viu? A regra é clara, a gente fala todo tempo, falamos toda vez. Anote a senha. Porque você anotando a senha, não tem erro, está anotado no seu caderninho, na sua agenda. É só o telefone tocar.
3: Anota a senha, acertou o placar, né, Isaura?
1: Exatamente.
3: Se anota a senha, acertou o placar, é só ficar atento.
1: Exatamente.
2: Digamos que ele atingiu o nível
1: e olha.
2: 90%, 10% era só falar a senha correta.
1: E você ainda falou agora há pouco a senha aí, né, Isaura?
2: Se eu tivesse ligado aqui no 91, né, eu pulei aqui um pouco a organização, que não entrei no método disciplinar por isso.
1: Sim, não, o Nonato falou também de manhã, o Nonato falou aqui na clube também. Mas é isso, acumularam os prêmios de novo, vamos ter agora uma próxima rodada de futebol, né, Rogério? Vamos ter aí mais futebol essa semana. E a gente vai escolher aí um de grande repercussão para fazer já, no máximo amanhã, a gente solta um novo placar do jogo, tá bom?
3: Tá bom.
1: Forte abraço.
2: Isso é lamentável, porque no dia que seu time ganha, o nosso ouvinte não ganha. Vai torcer que seu time não ganha mais.
3: Eita, valeu, Isaura! Tchau, minha amiga Isaura. Ei, rapaz, é isso, né? É aquela história que eu sempre falo aqui. Toda vez que eu vou falar o placar do jogo, anote a senha, ainda falo devagarzinho, para a rapaziada anotar, é aquela história. Anotou a senha, você viu que o placar deu certo com aquilo que você falou que ia ser, você já fica ligado. O horário dos sorteios é sempre agora, nesse mesmo horário. Por exemplo, o jogo acontece sábado ou é segunda-feira, né? Aqui no Clube na Bola, lá no Boa Tarde 91. Jogo, por exemplo, se o placar do jogo for um jogo quarta-feira, o sorteio é quinta, aqui no Clube na Bola, no Boa Tarde 91. Sempre assim, acertou o placar, já fique atento com a senha na mão ali, quem sabe é você o premiado. Ele viu aí? Fez tudo certo, estava ouvindo e tudo, acertou o placar do jogo, mas não anotou a senha, né? Tem que anotar, pegar uma canetinha, anotar a senha, deixar tudo bacaninho aí, que é para poder. A gente pensa que nunca vai acontecer com a gente, né? Eu não tenho sorte, não sei o que e tal. Viu aí? É isso, né, cara? Vamos falar do papão? Hoje tem papão, hein?
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3: Hoje tem papão da Curuzu. Hoje tem a super máquina do Norte.
4: Paysandu é papão.
3: É o papão da Curuzu. Ficha técnica para Paysandu e Ferroviária. A Ferroviária do técnico Rogério Correia. Técnico tem duas baixas importantes no meio-campo, hein? Já que os titulares Ricardinho e Alencar estão suspensos. Ricardinho levou o terceiro cartão amarelo e Alencar foi expulso contra o Figueirense. A tendência é que Rafael Camilo e Fernandinho sejam o substituto. Mas Raoni que volta de lesão também aparece como opção. Quem também volta do departamento médico é o atacante Alisson. Por outro lado, o jogador Denilson Silva segue fora em transição após lesão muscular. Assim, a Ferroviária deve jogar com futebol de Denis Júnior no gol, Felipe Rodrigues na direita, Zé Vitor, Gustavo Medina, são os zagueiros, e Eduardo na lateral esquerda. Rafael Carrilho, Fernandinho, os meio-campistas com Albano, Vitor Barreiro, Thiago e Fal. Esse deve ser o time da Ferroviária para enfrentar o Papão da Curuzu hoje às 8 da noite, com transmissão do Timão campeão em jornada dupla. Já o Papão da Curuzu, a super máquina do Norte, deve, do time do técnico Júnior Rocha, time formado pelo técnico, deve contar com novidade no ataque. Se Ítalo, responsável pelo gol que iniciou a virada contra o Confiança, segue absolutamente como centroavante, Pablo Alcântara, substituído logo no intervalo, deve dar lugar a Thalisson, que entrou bem no duelo da última segunda-feira. Na defesa, o técnico ganhou o lateral Eduardo Melo, como opção. Porém, o experiente Edilson segue com uma titularidade intacta. Por outro lado, segue o Juninho machucado e também não terá Cleiton Pego cortado devido ao mal-estar. Assim, o Papão da Curuzu deve jogar com Gabriel Mesquita no gol, Edilson na lateral direita, Pedro Carrerete e Bruno Bispo na zaga, além de Luciano Taboca na lateral esquerda. Pedro Henrique, Caio Melo e Marcinho são os meio-campistas, com Thalisson de um lado, Lucas Cardoso do outro e Ítalo no comando de ataque. O árbitro é o sul-mato-grossense, Paulo Henrique Slater, assistido pelos sul-mato-grossenses, quase não sai, Eduardo Gonçalves da Cruz e Marcelo Grando. O quarto árbitro é o Guilherme Francisco Maciel da Silva Rosário, de São Paulo. É o Papão da Curuzu hoje, exatamente às 8 da noite, diante da equipe da Ferroviária, jogando fora de casa, na Fonte Luminosa, em Araraquara, precisando ganhar para estar mais tranquilo dentro do G8. É o Papão da Curuzu.
5: As notícias do Clube do Remo.
3: E hoje também tem Leão, Leão Azul e Antônio Baena.
6: Remo!
3: E o jogo de hoje pode tirar o Leão da zona de rebaixamento. Basta ganhar o seu jogo, o Leão estará fora da zona da degola pela primeira vez depois de um longo e tenebroso inverno. O técnico do Internacional, o Paulo Pezzolano, preservado contra o Palmeiras, o zagueiro Mercado volta para a zaga hoje diante do Leão Azul. Livre das dores na coxa esquerda, o jogador deve ser titular. Vilalba também retorna ao time. Além de Alan Patrick, o jogador Alan Patrick terá a missão de organizar as jogadas e levar o Inter ao ataque. Assim, o Colorado deve jogar com Matheus Cunha no gol, Vitinho na direita, Bruno Gomes, Mercado e Maripan na zaga. São três zagueiros, o Vitinho é ala, não lateral. E o Matheus Bahia também ala pelo lado esquerdo. Vilalba um pouco mais à frente com Bruno Henrique ali tocando bola para Patrick, Alan Patrick, o cérebro do Inter, que deve contar com Bernabé mais à frente e Carboneiro. Você nota que o Bernabé, que é ala pela direita, pela esquerda, melhor dizendo, ele virou praticamente um atacante no Internacional e deve jogar assim diante do Leão Azul, que tem também o que era lateral e virou atacante, que é o caso do Iago Pikachu. O Leão do técnico Léo Condé conta com o Mike para a sua partida, não conta com o Mike para essa partida, fora devido a um desconforto na coxa. O recém-contratado Marlon, ex-Cuiabá, deve fazer a sua estreia na lateral esquerda. Por outro lado, tem o retorno do zagueiro Chamba, que pode ser outra mudança no setor defensivo do Leão Azul de Antônio Baena, filho da glória e do triunfo. Zé Ivaldo retorna de suspensão e também é outra opção para a zaga. Ainda na defesa, Marcelinho foi dúvida ao longo da semana, mas foi relacionado e pode recuperar a posição que foi ocupada por Matheus Alexandre no último jogo. Já no ataque, o treinador do Leão pode promover outra estreia, pois o atacante paraguaio, Galeano, ex-Mirassol, está registrado no BID e está com elenco lá no Rio Grande do Sul. Assim, o Clube do Remo, o Leão deve jogar com Marcelo Rangel no gol, Matheus Alexandre na lateral direita ou à volta do Marcelinho, Marlon e Chamba, que era a zaga titular, antes da contusão do Chamba, com o Marlon na lateral esquerda. Tem dois Marlon agora, né? O zagueiro e o lateral esquerdo que chegou agora. José Wellison e Pico são os volantes, com Zé Ricardo um pouco mais à frente. No ataque tem Iago Pikachu de um lado, Jajá do outro e Gabriel Talieri no comando de ataque. Ou Gabriel Talieri ou o grande Aleph Manga, né? Um desses dois aí deve ser o atacante do Leão hoje. O árbitro é a Edna Alves Batista, assistida pela Neuza Inês Bach e a Márcia Bezerra Lopes Caetano. O árbitro de vídeo, Gilberto Rodrigues Castro Júnior. O quarto árbitro é o Fabiano Monteiro dos Santos. Isso aí é o time do Leão e o time do Internacional. Mais uma vez eu repito, já a gente vai conferir a classificação da Série A, que eu ainda não falei. Já a gente fala. O Remo pode ganhar e sair da zona de rebaixamento, que seria excepcional para o Leão Azul de Antônio Baena.
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9: Alô, amigos! Segunda-feira é dia de trabalho. Trabalho e jogo, né? Remo e Paysandu não jogaram o final de semana, mas ganharam. É verdade. A gente pode festejar, porque afinal de contas, os resultados da Série A caíram no colo do Clube do Remo. E os resultados da Série C no colo do Paysandu. O Clube do Remo agora parecia estar tão longe, né? Mas uma vitória hoje contra o Internacional lhe tira da Z4, da zona de rebaixamento. É uma notícia maravilhosa, porque o Clube do Remo está atrás de sair desta posição há pelo menos umas 18 rodadas. Vamos torcer que seja hoje. E vamos dizer também que ninguém está dizendo aqui de que é coisa certa, nem para Remo, nem para Paysandu. Mas é uma possibilidade. O Clube do Remo vai com entusiasmo, respeitando uma equipe que ele sabe que é perigosa. E ainda mais jogando no seu próprio estádio, no seu próprio campo, com uma pressão enorme do seu torcedor. Então o Internacional hoje tem obrigação de ganhar o jogo, até para dar uma respirada. Lembrando que o Internacional está na zona de rebaixamento também, como o Clube do Remo. E se o Remo vencer, o Remo passa do Internacional. O Internacional fica na zona de rebaixamento e fica lá com os problemas deles, que não é da nossa conta. O interessante é que o Clube do Remo possa fazer um bom jogo. O Remo tem duas, digamos, novidades, né? O Marlon, lateral esquerdo, vai jogar, até porque o titular, o Michael, não está. E tem o Galeano, que é um jogador que é atacante de beirada, mas de que eu duvido muito que o técnico vá colocar de início. Eu acho que ele vai manter o Talieri lá na frente, o Bueno para fazer aquela dupla com o Talieri. E se for, e eu acho que é exatamente isso, o Clube do Remo deve se preservar no meio campo e colocar um meio campo com quatro jogadores. Eu poria assim. Eu poria um reforço no meio campo, não tiraria o Pikachu do time, colocaria o Pikachu para o meio campo. E o Bueno, ao invés de trazer o Bueno para o meio campo, mas para que ele tente marcar, ele não marca ninguém, eu poria os dois lá na frente, o Bueno e o Talieri, para ver se confundiu a zaga do Internacional. A equipe do Remo tem peças individuais boas que podem surpreender ainda mais o Internacional na situação que está. E eu vejo, sinceramente, que é uma possibilidade grande. O Remo tem que respeitar o adversário, claro. Favorito é o Internacional. Não, ninguém pode fugir disso. Mas o Clube do Remo está preparado, o Clube do Remo tem todas as possibilidades de chegar, surpreender sim o Internacional e deixar que ele fique lá com o pepino. O Paysandu não é muito diferente, não. O Paysandu também com dois resultados lá. O Ituano saiu fora do páreo, né? Acabou perdendo o seu jogo. E o Caxias também não esteve legal. Eram duas equipes que estavam, digamos, perseguindo o Paysandu. E que o Paysandu não jogou, ficou em quarta, na quarta colocação. Mas tanto o Ituano como o Caxias, como as outras equipes que vêm atrás, têm possibilidades remotas se nós compararmos com o Paysandu. Por que que é remotas? Porque o Paysandu, vencendo o seu jogo, ele já estará no quadrangular. Não tem papo. Tá? Ganhou o jogo, ele vai se juntar aos quatro. São oito que vão passar para outra fase, mais dois grupos de quatro. E o Paysandu vai estar num desses dois grupos. E aí vai brigar dentro do grupo dos quatro. E aí é outra história, é outro campeonato. É outra coisa que o Paysandu precisa, digamos, trabalhar. É necessário a gente dizer que o Paysandu joga contra a Ferroviária, que quer uma posição melhor no campeonato. A Ferroviária está fora dos oito. E, portanto, eles estão querendo um lugarzinho, tá? É a décima colocada, a Ferroviária. Mas, e ganhando o Paysandu, claro que vai passar, vai entrar no grupo dos oito, é tudo o que eles querem. Só que não é dizer que vai passar e passar, não é assim. O Paysandu tem uma equipe que também tem condições de enfrentar o adversário, de armar uma casinha. O Paysandu não precisa se desesperar do jogo, tem que ter cuidado no meio-campo. A zaga do Paysandu tem claudicado, mas principalmente porque o meio-campo está deixando que as bolas cheguem na zaga, e não é assim, tem que ser diferente. O técnico sabe disso, ele já disse assim. E vamos ver qual é a equipe que ele escolhe para ver se fecha essa torneira lá de erros no meio-campo, erros pelos flancos ou erros assim, que o Paysandu possa evitar e evitar que o adversário chegue no seu. Ganhando, o Paysandu já estará, eu repito, entre os quatro que vão para a outra fase. E aí depois dos quatro, vão jogar entre si os quatro. Dois saem e vão para a Série B. Que lá, né? Que beleza seria para o Paysandu. Então, ficamos na expectativa, porque muito mais longe já esteve o Paysandu. E hoje resta realmente esta situação, dois ou três jogos, que o Paysandu tem plenas condições. E, aliás, a Ferroviária sabe disso. A Ferroviária não vem de peito aberto para cima do Paysandu. O Paysandu é que tem que cuidar de um pouco de carinho, digamos assim, no meio-campo. E depois ver se acha um gol. Seja como for, acha um gol e sai com a vitória. É mais ou menos assim que a gente espera. Que seja bom e amanhã a gente possa aqui festejar.
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1: Vamos começar pela Série D. Olha aí os quatro clubes que subiram para a terceira divisão. O Uberlândia venceu fora de casa no Rei Pelé o CSA por 2-0. No agregado 3-0 para o Uberlândia. Uberlândia subiu. Gama virou para cima do São José. Tinha pedido o jogo de ida por 1-0. Fez 4-0 jogando... Na verdade, o jogo de ida tinha sido 1-1, né? 4-0 jogando em casa, em Brasília. O Gama também avançou para a fase semifinal, consequentemente para a Série C do ano que vem. O Asa, esse sim, havia perdido o jogo de ida ou não? Empatado o jogo de ida. Havia empatado o jogo de ida, né? E empatou também o jogo da volta, Asa e Goiatuba 1-1. Nos pênaltis, deu Asa de Arapiraca 5-4. E ABC 1, Nacional 0. Quando eu vejo esse resultado aqui de ABC 1, Nacional 0, ficou 3-1 para o ABC no agregado. Eu tenho certeza absoluta que o Águia tinha condição de subir de divisão. Essa que é a verdade, quando a gente vê esse resultado aqui. Porque o Águia, desses times do que pegaram o ABC aí, foi o único que jogou. Aqui o Águia em Marabá meteu 2-1 no ABC, podia ter metido 3 ou 4 aqui, se o técnico tivesse coragem, né? Faltou coragem do técnico do Águia aqui. E lá em Natal a mesma coisa. Natal a mesma coisa. O Águia perdeu 3-0, mas o resultado de 3-0 é mandrake. Então, quando eu vejo o ABC subindo de divisão, eu tenho certeza que o Águia tinha condição de subir também. Aí a gente fica triste, porque poderia ser o Águia comemorando aí um acesso que seria histórico, né? É por isso que eu digo, os erros cometidos nesse ano não podem ser cometidos no próximo ano, para que o Águia volte a ter esperança de subir aí. Pela Série C, tivemos Volta Redonda 1 e Ituano 0, 0-0 Amazonas e Botafogo da Paraíba, Brusque 3-2 para a Inter de Limeira, Santa Cruz 0, Maranhão 1. Vixe, o Maranhão meteu 1-0 no Santa Cruz lá dentro. Caxias 1, Figueirense 2, Floresta 1, Anápolis 0, Barra 1, Itabaiana 0, Confiança 1, Maringá também 1. Hoje teremos às 20 horas Guarani e Ipiranga, Ferroviária e Paysandu. A classificação do 1 ao 8, Brusque lidera 30 pontos, Inter de Limeira 28, Botafogo 27, o Paysandu, mesmo com todos os resultados da rodada, é o quarto colocado com 26 pontos. Aí depois vem Guarani, Santa Cruz, Ipiranga e Amazonas. O Paysandu tem que ganhar hoje para ficar tranquilão na parada aí. É jogo duro, fora de casa, mas o Papão sabe o que tem que fazer lá, como falou aí o Rui Guimarães. Pela Série B, tivemos São Bernardo 0, Botafogo de São Paulo 1, Ponte Preta 1, Náutico 91, Sport Recife 2, Londrina 1, Criciúma 1, Goiás 0, Atlético Goianiense 0, Vila Nova 2, Ceará 1, Cuiabá 3, Juventude 0, Fortaleza 0, Operário 1, Avaí 2, América 1, Atletique 3, CRB 0, Novo Horizontino também 0. Classificação da Série B aponta o Criciúma com 43 pontos na liderança, o Juventude com 34 na vice-liderança, os dois que subiriam direto. Aí os outros quatro que brigariam pelas últimas duas vagas: Vila Nova, Fortaleza, Operário e Sport Recife. Na zona da degola, Avaí, Londrina, América Mineiro e Ponte Preta. Só a classificação da Série A, né? Porque nós não falamos ainda, para encerrar aqui. É a classificação da elite do futebol brasileiro. O Palmeiras lidera 48, o Flamengo tem 45, vice-líder. 3 pontos atrás, um jogo a menos. O terceiro é o Atlético Paranaense, 41. O quarto é o Flusão, 38. O quinto é o Cruzeiro, 36 pontos. Na zona da degola, Inter abre a zona com 22. 22 tem o Remo, 22 tem o Vasco. E 11 tem a equipe da Chapecoense. O Inter tem 23, viu, gente? Falei 22, mas 23 pontos ganhos tem o Inter de Porto Alegre. Ainda está muito em aberto, né? Por exemplo, até o São Paulo, que é o 13º, 27 pontos só. É muito pouco. Até o Vitória, 29 pontos, a 12ª colocação. Ainda tem muita água para rolar embaixo dessa ponte. É só não se desesperar que vai dar certo. Essa que é a grande realidade. Pessoal, dito isto, hora de zarpar, porque meu amigo Evandro Vale já está na área para comandar o Rota 100.7. Quero agradecer os amigos aqui. Meu amigo Félix Albino está por aqui, Jaciana Kelly, Osaí Júnior, muito obrigado pelo áudio de vocês. O Lagreza, é isso mesmo? A mistura de Lázaro com Magreza, é Lagreza. Um abraço para você, meu irmão. Obrigado a todo mundo que participou. Amanhã tem mais Clube na Bola, amanhã com mais oportunidades para vocês participarem aqui da nossa programação através de áudio. Valeu, Marabá!

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1: Rota de hoje, 17 de agosto de 2026. Hoje é segunda-feira, galera. E eu desejo para você que essa semana seja melhor do que a semana que passou, hein? Que eu vou te contar, ô semanazinha que deu problema, rapaz, que deu notícia ruim, acidentes, rapaz, principalmente acidente com vítima, né? Rapaz, eu vou te contar, incêndios, problemas, né, rapaz? Violência doméstica, esse mês de agosto tá complicado, viu? Mas vamos segurar a onda, hein? Vamos segurar a onda. Eu digo sempre para você, todos os dias aqui no Rota, não maltrate os animais, não maltrate as crianças, não maltrate os idosos e nem maltrate as mulheres. Caso você seja empulserado e cair aqui no cilindró, seu nome também sai no Rota, viu? Aqui não tem isso não.
3: E não adianta depois esse negócio de mememê, não.
4: Não te faz de doido, senão o pau te acha.
1: Mas se você for gente boa...

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2: Vamos lá, valendo.
3: Vamos lá, vamos aos destaques do Rota de hoje aqui na Clube. Violência doméstica. 5 casos de violência doméstica. Cara ainda tentou, atirou contra os policiais. Um homem foi encontrado vítima de acidente na Transamazônica e chegou ao hospital sem vida em Palestina. É, rapaz, tráfico de drogas, vamos falar mais sobre tráfico de drogas que aconteceu aqui em Marabá. Agora, violência doméstica, 5 casos, aí é demais, né, rapaziada? Mas é o que aconteceu. E os acidentes que marcaram o final de semana em Marabá. Logo depois da musiquinha, eu tô de volta. Quero falar que houve o placar do jogo. Vou logo dizendo aqui que a vitória do Fluminense sobre o Palmeiras, muita gente não acreditava, né? Mas o futebol é assim, placar do jogo. Fluminense 3, Palmeiras 2, o sorteado foi Ademir, o danado lá da fazenda Alto Bonito, Nove Pixuna. Ele se cadastrou no Se Ligue na Clube, atendeu, mas disse a senha errada. Infelizmente, perdeu os prêmios. Quer dizer, não anotou, não gravou, pô, perdeu mais de 2.000 pau. Rapaz. Mas já tem outro placar do jogo. Daqui a pouco o Michel vai colocar. Né? O Michel vai colocar o placar do jogo. Porque esse placar aqui, o rapaz até que ele ganhou, mas não ganhou. Né? Então, é... Fazer o quê, né, rapaz? É a mesma coisa do cara falar que tem uma promoção do Nonato aí também, não pode dizer alô, pô. O cara tem que estar atento, com radinho, todo dia, anotar. Rapaz, e assim era tão fácil. Eu volto já já pra dar notícia, tem muita notícia hoje. Vamos abrir aqui com Flávio José, rapaz, filho do dono. Olha aí o forrazinho aí, Cleuberto, pra você na Vila Sarandi, meu amigo Moraes lá no quilômetro 11, e também meu amigo Afonso, ali na Folha 30. Ligado comigo, alô amigão, meus amigos aí.
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1: É nós aqui na Clube, galera. Semana, final de semana foi recheado de acidentes aqui em Marabá. Ei, rapaz, né? Ali na ponte Rodo Ferroviário Carajás. Então Deus nos acuda a semana. Ainda bem que já acabou aquela semana. Galera, se der para colocar áudio, eu vou colocar. Segunda-feira tem muita notícia. Principalmente áudio com 50 segundos. Não dá, um minuto, aí não dá. Tá bom? Procurar entender, mas é assim. Vamos lá, galera. E atenção! Maria comunicou aqui na Delegacia de Polícia Civil. Por volta das 20 horas tomou conhecimento que seu esposo, Reginaldo Rodrigues de Carvalho, natural de São João da Araguaia, estava bebendo na orla da Palestina e saiu sabe lá para onde. Na rodovia transamazônica aconteceu um acidente em frente à churrascaria Carretão. Teria sido socorrido para o hospital em Palestina, mas ele já chegou lá sem vida. Ela comunicou o caso para a delegacia para investigar o caso, porque ninguém sabe o que aconteceu, né? Que tipo de acidente ele se envolveu. Isso é verdade, né? E atenção! Yanajara policial militar, trabalhando ontem no Grupo Tático Operacional 1, realizava patrulhamento ostensivo na Folha 6, na Nova Marabá, quando viram um elemento trajando camiseta vermelha e bermuda, portando uma mochila de cor preta nas costas. Ao perceber a aproximação da viatura, o elemento empreendeu fuga em direção a uma residência localizada ali na Folha 6. De imediato, a guarnição desembarcou da viatura e realizou o acompanhamento, logrando o êxito em alcançar o elemento. Durante a busca pessoal, foi localizado no interior da mochila, que estava com ele, meio tablete de maconha, 3 porções de maconha separada, né? Cocaína. Rapaz, foi encontrado tanta coisa. Balança de precisão. O elemento foi identificado como Gleidson Chaves Silva, filho de 24 anos de idade. Diante dessas evidências, foi dado voz de prisão para ele e apresentado na delegacia, onde o delegado Bruno Mesquita autuou por tráfico de drogas. E atenção! E a Najara também trabalhando, fazendo um policiamento, dessa vez no quilômetro 7, na rua E. Ela viu um elemento que ao perceber a presença, ele fugiu em direção ao corredor de kitnet, passando para os fundos do imóvel, que dá acesso à linha férrea. A polícia foi e lá conseguiu alcançar e capturar o elemento, que durante a busca pessoal foi localizado uma bolsa preta contendo 12 porções de cocaína, 15 de maconha, 36 porções de crack e 2 balanças de precisão. Diversas embalagens para o condicionamento da droga. O elemento foi identificado como Ardilon Rodrigues de Oliveira. Foi preso e apresentado.

0: A presença do delegado Luiz Otávio, delegado de Polícia Civil. E atenção! O policial GR da Polícia Militar do Estado, trabalhando ontem, ele trabalhava na viatura 0416, compareceu à delegacia especializada. Depois de receber um chamado via NIOP para se deslocar até a Folha 16, na Nova Marabá. Ao chegar do local, os policiais encontraram o elemento identificado como Diego do Nascimento Rego, que apresentava sinais de embriaguez, caminhando de forma cambaleante. Portando um cabo de vassoura nas mãos. Sendo acompanhado logo atrás pela vítima, que carregava uma criança de colo. Segundo ela, falou aos policiais, Diego estaria agredindo ela fisicamente com cabo de vassoura. Deu vários golpes contra o seu corpo, tendo também atingido, inclusive, a criança que ela segurava nos braços. Caba covarde, hein, rapaz? Ainda que o ex-companheiro estaria ameaçando-a de morte, como também do seu neto. Diante dos fatos, não teve jeito. É impulsionar ele e levou para a delegacia o valentão Diego. Tu já pensou, o cara dá porrada numa criança? Aí tá de brincadeira comigo, rapaz. Aí é demais, né? Pelo amor de Deus. Pô, não tem lógica isso. Eu vou escolher os áudios aqui que tem um... menos segundo, porque não tem condição. Segunda-feira não é a menor condição da gente colocar áudio grande, né? Tá bom? Vamos lá, primeiro áudio aqui, lá da Europa. Alô, Lereca, boa tarde.
1: Boa tarde, meu amigo Evandro Vale. Todos os ouvintes aí ligados aí nesse maravilhoso programa. Tô por cá, Evandro Vale, chegando em casa já. Aqui são 18 horas e 11 minutos na grande cidade de Roterdã. O trânsito tá tranquilo, viu? Tranquilo, o tempo tá fechado hoje. Frio hoje, tá frio. 16 graus, friozinho, bacana. Por cá tudo tranquilo, viu? Tô aqui, escutando a Rádio Clube Rota 100,7. Rapaz, o que aconteceu? Eu vou me beber. Qual foi o placar mesmo do meu time? O do teu time, não sei. Fala o placar do meu time. Ah, é, para que vocês pegaram, viu? Forte abraço, Evandro Vale. Lereca de Roterdã na Holanda, ligado na Clube 100,7.
0: Valeu, valeu, Lereca. Boa tarde, Evandro. Tô ouvindo Rota aqui em Belém. Meu amigo Robert do Coquetel, obrigado. Deixa eu ver aqui, qual é o áudio menor. Fala, Giovanni Bebê, rapaz. E o gigante, rapaz?
2: Boa tarde, meu amigo. É o Vando Vale, o fera do rádio. Uma ótima semana pra você, meu amigo. Rapaz, esse final de semana foi só zebra, né, rapaz?
0: Zebra?
2: Fluzinho ganhou. 3-2 do Palmeiras. Quem diria, hein? Fluzinho ganhando. Menguinho ganhou de goleada. O gigante perdeu. Meu Vascão. Mas parabéns ao time do Santos, né, pela vitória contra o meu Vascão. Rapaz, o cara perdeu na promoção, meu amigo, é o Vando Vale.
0: Foi, perdeu.
2: Quando o ouvinte for cadastrar na promoção, tem que já estar com a senha anotada. E anote a senha certa, porque senão perde na promoção. Só já vou em todo Barangeiro, se não junto.
3: Boa tarde, meu amigo Vando Vale. Aqui é o Gleidson Silva, do Bairro Independência. Rapaz, que foi que aconteceu com o gigante da colina do Giovanni, hein?
0: É, o gigante caiu.
3: E o cheiro verde da Jane, hein? Entrou todo mundo no ataque, hein?
0: Foi.
3: E o Mengão deu goleada. Tô ligado
0: Mengão,
3: aqui.
0: O Mengão amassou, rapaz, esse Mirassol.
4: Tomou conhecimento que é seu esposo.
5: Fala, Vando Vale, boa tarde, meu querido. E aí, Vando Vale, eu coloquei 2-1 pra Fusão. Não acertei o placar, foi 3-2, né?
0: Foi.
5: Mas foi um jogão, foi um jogão. Eu assisti só os melhores momentos. Esse Palmeirinho aí, eu falei pra ele. Eu falei pra um colega meu que depois da Copa do Mundo, esse Palmeiras não vai vir com nada. Vai vir com nada. Alô, Evandro Vale, estamos por cá já, viu? Ouvindo seu programa aqui na rádio.
0: Valeu,
6: Visita vermelha e bermuda, cortando uma Evandro Valo, boa tarde, Evandro. Evandro Valo é o seguinte, aqui o Tarcísio está falando com você, né? Aquele que te vendeu o terreno lá. É, eu tinha falado com você o seguinte, que a rua estava por lixo, mas era sacola. Sabe que o problema não é a sacola. O problema é que o povo roça o mato na rua, aí fica acumulado em todas as ruas, é morada nova, está toda a rua que eles roça, aí até o mato acumulado. Você acorda quando falar com você. Eu nunca nem tinha visto falar.
0: Você está certo.
6: É, nunca nem tinha visto falar desse jeito. Agora está vendo essa situação. Vê se você dá uma faladinha com o povo aí,
0: tá certo.
6: Aí da prefeitura, para ver se dá um jeito de limpar essas ruas, mas tá ruim demais.
0: É isso aí. Boa tarde, Alvão. Ofereço o programa de hoje para mim. Para mim, ontem foi meu nível, 5.2, gratidão por mais uma primavera. Minha amiga Lindalva, rapaz, esse parabéns especial para você, rapaz. Você é merecedora, rapaz.

0: Valeu, Lindalva. Tá aí, minha amiga Lindalva. Parabéns, rapaz. Você merece. Meu amigo Carlos Alves, grande motorista de aplicativo. Boa tarde, amigão.
1: Boa tarde, Evandro Vale. É Carlos Alves, motorista de aplicativo, ligado na 100,7.
0: Certo.
1: Um abraço. Só pra te dizer que tô na escuta.
0: Obrigado, valeu, amigão. Valeu. Rapaz. Adamilton. Fale, amigão.
2: Boa tarde, Evandro Vale. Eu, danado da Fazenda Campo Alto.
0: Certo, é,
2: Evandro, eu acertei o placar, anotei a senha aqui, no dia certinho, bem anotadinha, cacei essa senha anotada, cacei, cacei toda
0: o
2: lá
0: homem que acertou.
2: Quando o cara ligou, perdi a grana.
0: Perdeu a grana.
2: Peço dele, Giovanni, bebê. Sou eu danado que perdi esse dinheiro, mas vou tornar a ganhar na semana que vem. É para o que eu estou te falando. Um abraço, Evandro. Fui, fica com Deus.
0: Pois é, pá, o Danaldo que acertou lá da Fazenda Campo Alto, Norre Pichuna, ele todo dia tá ligado aqui. Mas ele vacilou, ele mesmo viu que vacilou. Não botou culpa em ninguém, culpa nele mesmo. E o que mais importante é ele dizer, eu vou ganhar de novo. É isso aí, pô, acreditar. Né? Alô, boa tarde, Edna.
3: Boa tarde, Evandro Barra. Boa tarde, aqui é a Edna.
0: Tudo bem, tudo bem, minha querida.
3: Quero mandar um alô aí para meus filhos, para meu pai, Messias, minha mãe, Medina.
0: Certo.
3: Meu irmão Messias, para meus netinhos, para todos vocês aí da rádio. Boa tarde,
0: boa
3: uma
0: tarde.
3: Boa semana.
0: Obrigado, amiga, tudo de bom. Olha, nós estamos no meio do programa, eu vou colocar uma musiquinha bacana aqui, mas deixa eu falar aqui uma coisa. Tá falando ali com o rapaz sobre a sujeira, né, nas ruas. É, a prefeitura, tem lugares aí, prefeituras, que já foi criado lei. Né? Já foi criado lei. Cara, porque não é possível. O cara limpa o entulho de manhã, tu vai à tarde e já tá cheio de entulho de novo, rapaz. Porque tem um dia de passar o carro, tem um dia de passar. Não tem como, não tem prefeitura no mundo que aguenta com combustível no mesmo dia passar o carro, aí não tem, a prefeitura tem que fazer outras coisas, gastar com outras coisas. Só tem que ter também o respeito, cara. Você tem que entender que o carro do lixo passa 8 horas, um exemplo. 8 horas da manhã o carro do lixo passa. Pô, tu tem que botar teu lixo lá de manhã cedo, 7 horas. Agora tu vai botar depois, pô, aí o cachorro vai rasgar, vai sujar, vai dar mau cheiro. O entulho também. Tem duas caçambas, duas máquinas pesadas, uma reta e uma pá carregadeira, para tirar o entulho da rua. Rapaz, nós estávamos um dia desse ali no bairro Jardim do Éden, Morada Nova, no residencial. Nós estivemos lá filmando. Os caras da prefeitura tiraram o lixo, o entulho, melhor dizendo. Saíram da rua. Não demorou meia hora, rapaz. O cara chegou lá com vários carrinhos de mão, de entulho, botou lá no mesmo lugar. Se tem uma lei, o cara é multado, rapaz. Porque tem que dar fim no entulho dele, não é botar na rua. Porque se ele botar na rua, ele sabe que tem um dia certo de colocar. E por que não colocou antes para os caras levar logo o entulho? Porque, olha, já imagina a quantidade de óleo, diesel, que uma máquina pesada daquela consome, rapaz. Vou te contar, viu? Eita, Sidney Paiva. Boa tarde, amigão.
4: Boa tarde, meu amigo Evandro Vale. Evandro Vale, o carro do lixo aqui, ele passa todo dia, certo? Mas é à noite. Tem local aí que eles passam de dia, né? Mas aqui, aqui pro nosso setor aqui, que é Laranjeira aqui, entendeu? Eles passam de noite, certo? Por 8h30, 9h já tá passando. Eu coloco o lixo 8h30, entendeu? Porque se colocar o lixo antes, o cachorro vai lá e rasga.
0: Tá certo, Sidney.
4: Mas todo dia eles passam, mano, todo dia. De segunda a sábado, não domingo. Mas tem pessoa que coloca o lixo domingo de manhã, né, já pensou um negócio desse?
0: Mas a moça é doido, rapaz. Aí também o cara tem que se policiar, moço. A gente fala de acidentes de trânsito, mas ande nas ruas de Marabá para você ver a quantidade de motorista barbeiro. O cara pega uma moto, só tem duas rodas, mas ele faz zigue-zague na rua. Tem muitas empresas aí que tem que olhar os funcionários que fazem entrega. Porque eles estão fazendo entrega e eles não estão respeitando a lei de trânsito, não. Os caras têm que entender, quando foi tirar a carta de motorista, é proibido fazer ultrapassagem pelo lado direito, rapaz. Que é a parte cega do carro, do motorista. É um zigue-zague sem fim, os caras não respeitam nada. E eu aqui, não estou aqui dizendo que acidente acontece, que os caras, sabe, tem vítima e tudo, que ninguém quer perder a vida, ninguém quer perder parente, pô. Mas é necessário que as pessoas também comecem a se policiar, poxa. Respeitar a lei de trânsito. Por outro lado também, a gente não vê, a gente vê repressão, mas fiscalização mesmo a gente não vê. Sabe o que é que tem muito? É blitz. Na ponte, teve essa quantidade de acidentes semana passada. Logo na terça-feira, se eu não me falha a memória, tinha lá dois carros do Detran e uma prancha. Aí os caras começam a botar carro, moto em cima da prancha. Em horário nobre, em horário de pico, 8 horas da manhã. Aí, quando tem um problema de um caminhão quebrado, não aparece o Detran lá para tirar o caminhão. Viagem para a alça de viária lá em Belém. Você vê se não tem um carro o dia todo e a noite lá. Você já passou lá, viu algum carro no prego? Me diga. Porque não tem, rapaz. Porque ela tem um plantão lá do resgate. O cara para arrecadar dinheiro com um negócio de multa, blitz. Primeiro eu, Evandro Vale, já acho errado, o camarada tá me cobrando todo ano IPVA do meu carro. Se o carro é meu, eu já comprei, já paguei. Então o carro não é meu, pô, é do governo. Se todo ano eu tenho que pagar licença para me andar, eu compro um objeto e tenho que pagar para andar nele. Ah, pelo amor de Deus, pô. Aí tu vai para as estradas, estrada ruim. Tu vai para a rua, rua ruim. Aí, parceiro. Vou dar uma paradinha rapidinha aqui. Já, já eu tô de volta. Aviões do Forró. Matando a saudade. Tô sabendo, né, cara? Fiquei sabendo.

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0: Elvan do Vale.
1: Sou eu aqui na Clube, sempre fazendo o que gosta com seriedade. Agora 13 horas 44 minutos, é o Rota no seu rádio, galera, que não tem essa não.
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1: Obrigado.
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1: É nós aqui na Clube. Obrigado pelo carinho, tamo junto. E atenção. Cícero, policial militar da Gloriosa, trabalhando na VTR-0408, apresentou na especializada, por volta das 21 horas e 47 minutos, ele foi chamado via NIOP para ir até a rua principal do bairro Araguaia, verificar uma situação de um homem, aparentemente sob efeito de bebidas, estaria portando uma faca em via pública, ameaçando pessoas, inclusive afirmando que iria matar pessoas. Rapaz, os homens foram lá. A guarnição atendeu o chamado. É relacionado a um disparo de arma de fogo. É. Contra policiais militares na Folha 7. Após concluir a diligência daquela situação, eles foram realizar lá a situação no bairro Araguaia. Durante as buscas, no endereço foi localizado o marido da vítima, qual disse a situação e solicitou que a guarnição acompanhasse até o local indicado. Ao chegarem ao endereço, encontraram Gildo em via pública. Segundo informado pelo marido da vítima, Gildo estaria ameaçando as pessoas portando uma faca, o qual já havia sido retirado dele pela vítima e pelo filho dela. Gildo teria apoderado de um facão, continuando ameaças. Né? O facão já havia sido escondido, sendo realizadas buscas na redondeza. O objeto foi localizado. Diante desse fato, foi dado de voz de prisão para o Gildo e foi levado à delegacia de polícia, rapaz, por importunação sexual. Gildo, te acalma, rapaz. E atenção. Charles, policial militar, da viatura 0420, receberam um chamado via NIOP às 4h30 para atender uma ocorrência de violência doméstica no residencial Tocantins, lá no bairro de São Félix. Chegando lá, a vítima disse que seu companheiro, Ronielson das Neves Pardinho, após passar a noite tomando todas, retornou à residência por volta das 4 horas, pulou o muro e passou a agredi-la com socos, além de puxar pelos cabelos dela, arrastar pelo imóvel. Que durante as agressões, o filho da vítima de 12 anos tentou intervir utilizando um rodo, sendo que Roniel tomou o objeto da criança e tentou agredi-la também, sendo impedido pela vítima. Na chegada da equipe, Roniel se encontrava-se na área externa da casa, aparentemente está sob efeito de álcool. Pulseira nele, levaram à delegacia. Rapaz, isso é um caba muito covarde, viu, rapaz? O cara, o filhinho da mulher, 12 anos de idade, claro, o cara tá vendo a mãe apanhar, ele vai se meter, né, cara? Como é que é tantas mulheres que acontece isso aí, o filho vendo a mãe apanhar, rapaz? Ô, lamenta isso. Cada coisa que a gente tem que falar aqui, rapaz, não é fácil. E atenção, Mackenzie, policial militar, ontem por volta de meio-dia, eles trabalhando, recebendo um chamado via NIOP para ver uma ocorrência de lesão corporal por arma branca, lá na rua Espírito Santo com a rua Gaviões Laranjeira. Ao chegarem no local, os policiais encontraram a vítima, né, caída no solo, com ferimentos cortantes no pulso esquerdo. Ele recebeu atendimento médico e foi encaminhado à unidade de saúde, consciente, sem risco de morte. E na apuração do local indicaram que as agressões ocorreram no interior de um estabelecimento comercial, Salão WM, em contato com o proprietário, o Alaf Ravelli da Silva Milhome. Este disse que Alan tentou invadir o estabelecimento e que se encontrava trancado com grades, empunhando com um facão. atacá-lo. Ao sacudir a grade de proteção, o facão caiu no chão. Wallace então apossou da arma e desferiu uns golpes contra a mão de Alan. Que no facão utilizado foi localizado e apreendido. Aí foi o dono do salão também para a delegacia de polícia. Rapaz, eu vou te contar, cada coisa aqui que a gente vê, meu Deus do céu. Não é fácil, não. E atenção, o delegado William Lopes Crispim, delegado de Polícia Civil, ontem por volta das 15 horas, juntamente com o IPC investigador Zamit, foi dado cumprimento ao mandado de prisão contra Walter Gonçalves Maciel, oriundo dos autos de um processo da Vara de Execução Penal da comarca de Marabá, do juiz Caio Marcos Berardo. O Walter foi empulserado e apresentado na delegacia de polícia. Vou dar uma paradinha, mas é rapidinho. Já já eu tô de volta. Canta aí. Ei, Cabaré do Brega. É boa essa. Lá pro Zé do Rádio. Segura aí, João Gomes.

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1: Sou eu aqui na Clube, sempre fazendo o que gosta com seriedade. Agora 13h54, é o Rota no seu rádio. Ó galera, rapaz, o que aconteceu ontem na Folha 7, um negócio inusitado. A polícia foi chamada para ver uma tentativa de homicídio contra os policiais. Já tinha uma viatura lá, foi mais outra. Uma ameaça contra a mulher. Chegaram lá, a mulher disse para os policiais que estava sendo ameaçada de morte pelo seu companheiro que portava uma arma de fogo. É, rapaz. O homem estava lá. O Romário Alves de Souza estava com uma arma de fogo e apontando para a vítima. Ao avistar os policiais, o elemento ocultou ou escondeu a arma atrás das pernas e manuseou. Meteu fogo, atirou contra os policiais. Não acertou e fugiu. Só que a polícia não conseguiu encontrar. Mesmo com outra viatura, não conseguiram encontrar. Já vieram encontrar ele às 6 da manhã. Quando encontraram ele, porque ele voltou já sem a arma. E lutou ainda fisicamente contra os policiais. Até que ele foi algemado, o Romário, e levado para a delegacia de polícia, onde ele foi autuado. Já pensou um negócio desse, rapaz? Eita, foi duro, não foi fácil não, hein? Para encerrar aqui, vamos ver. É o programa? Vamos ver quem é aqui. Fala, João Gomes. É, ele não mandou nada de áudio. Meus amigos, estamos chegando ao final do Rota de hoje. Falar de futebol, eu nem vou falar porque muita gente viu. O Fluminense venceu depois de 8 jogos, parece 7 jogos, 8. Venceu. O líder do campeonato. Mesmo assim, aquele tal de Daronco deixou de marcar um pênalti claro na mão do zagueiro. Eu vou te falar, estava tudo esquematizado, mas não deu certo. O esquema do Palmeiras não deu certo. Teve um lance que o juiz, a gente vê que esses árbitros erram. No jogo com o Mirassol, teve um pênalti claro a favor do Mirassol, eu concordo. Mas teve uma expulsão que o jogador do Flamengo dirigia sozinho em direção ao gol. O cara sofreu uma falta, rapaz, e o juiz não deu vermelho pro jogador do Mirassol. Era para ter botado para fora. Podia estar perdendo até de 10 a 0. Tem que aplicar a lei do jogo. É regra. É regra. Não tem essa. Os erros da arbitragem continuam. As regras agora só endureceu para os jogadores. Tem tempo para bater o lateral, tem tempo para bater o tiro de meta, tem tempo para o goleiro chutar a bola. Entendeu? Para ver se a bola rola mais um pouco. Agora, e quem é que vê os erros dos árbitros, rapaz? Quem é que vai punir os caras? Me responde aí. Quem souber a resposta, me fala quem é. E os caras continuam errando, rapaz. Os caras continuam errando. Tá? O Gigante da Colina caiu. O Grêmio caiu de 3 também. E em casa, hein? O Atlético. Em casa. O Corinthians perdeu em casa. Tá? E tudo isso. Então dá dó de ver os jogos do brasileiro, né? Times que gastam a grana. E a gente vê árbitro que despreparado para apitar grandes jogos. Eu vou pedir mais uma vez, galera, não mande áudio longo não, que não dá para botar. Tá bom? Fique chateado, mas não vou botar. Em Barabá, 13h59 e 30 segundos. Termino o Rota de hoje desta segunda-feira. A apresentação é nossa, é o Van do Vale.
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1: A direção geral é de Naldo Antônio. Não desligue o rádio não, hein? Vem aí, Natan Souza e o Clube da Tarde. Eu fico por aqui, de olho na grande cidade. Você curte aí, Tempo de Vitória, DJ Nem de Coraci. Até amanhã, galera. Fui!

0: 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Minuto Verão. Cuidado ao se expor ao sol. Aproveite o sol com moderação. Nesse verão, não esqueça, um bronzeamento gradual é muito mais saudável e natural. Atenção, as crianças precisam de cuidados redobrados para curtir o sol. Para garantir a proteção da sua pele, é preciso cuidados especiais, conforme explica a dermatologista Amélia Leal, que dá orientações importantes para a proteção da pele.
1: É importante que a pessoa passe o protetor solar e reaplique durante o dia, pelo menos a cada 4 horas, porque ele vai perdendo a sua eficácia ao longo do dia, então é importante essa reaplicação para que o paciente não sofra uma queimadura. A partir dos 6 meses, os bebês já podem usar protetor solar, desde que o protetor solar seja infantil, porque é um protetor solar mineral que não vai fazer mal para aquele bebê. E antes dos 6 meses, eles devem usar somente barreiras físicas, camiseta UV, chapéuzinho. É muito importante ficar reaplicando o protetor solar, principalmente porque elas estão constantemente na água e esse protetor solar vai saindo mais rapidamente. Caso a criança esteja sempre na água, na piscina, é legal reaplicar a cada 2 horas. Se não estiver, a gente consegue reaplicar a cada 4 horas.
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0: Enak tongsing, mano. Enak tá.
1: Opa! Ótima tarde pra você na sintonia da nossa 100,7 Rádio Clube de Marabá para o Pará, o Brasil e o mundo. A partir de agora, Brasil. Chegando mais o campeão de audiência, o Clube da Tarde está entrando no ar. Cheguei! Fique à vontade. Vamos juntos a partir de agora aqui no Clube da Tarde. Você vai mandar sua mensagem 991-62-2480. Hoje, dia 17 de agosto de 2026. Hoje é dia do pão de queijo. Eita, coisa boa! Dia do pão de queijo. Dia Nacional da Construção Social. Hoje também é dia de São Jacinto. Dia do Patrimônio Histórico. Hoje é também o seu dia. Parabéns, feliz aniversário, muitos anos de vida. É o dia 229, semana 34 do ano de 2026. Em Marabá, nesse momento, temperatura de 35 graus. A temperatura nesse momento, tarde quente. A gente chega para deixar sua tarde bem melhor. Por aqui, seu parceiro Natan Souza, essa pessoinha quem vos fala. Estaremos juntos durante toda esta tarde. Eu conto com você. Você que tá no trabalho, já sabe como funciona, né? Tá em casa, seja onde você estiver, você vai mandar aquela mensagem. Ó, Natan, estamos ligados aqui. É porque muitas vezes não dá pra gente lembrar de todo mundo, né? Então você já vai mandar o seu áudio, sua mensagem, aquela mensagem curtinha, só pra falar que você tá ligado aí no trabalho, na oficina, na fábrica, na loja, na empresa. Fica à vontade pra você participar. Agora 14h07.

0: Menos é Mais, participação do Pablo. Música Saudade Inconveniente aqui no Clube da Tarde. Iniciamos muito bem a nossa programação. Essa musicaço, né? O Zé Felipe cantando Ruim de Coração. Passou por aqui também CDzinho dos Forró Boys com Israel e Rodolfo. O programa tá só começando na sua tarde.
1: Boa tarde!
0: Ótima tarde pra você. Seja bem-vindo ao Clube da Tarde. Manda aí aquela mensagem que a gente falou no começo do programa pra você interagir. Aquela mensagem bem legal, bem bacana. Você vai interagir, né? Falando, ó, oh, Natan, estamos aqui ligados na programação. Estamos nesse momento, estou nesse momento fora do estado do Pará, estou em outro estado. Fica à vontade, né? Pra você participar, tá bom? Temperatura só subindo aqui na nossa cidade, 35 graus nesse momento. Sensação térmica sempre de 40, né? Ainda mais nesse horário, meu Deus do céu. Manda um abraço aqui todo especial pra você que já mandou a sua mensagem. A gente inicia muito bem a nossa programação, falando sempre, sempre pra você que essa semana é uma nova semana. Inicia aí pra você, que você possa acreditar que seja uma semana diferente da que foi a semana passada. Talvez você não conseguiu realizar aquilo que você queria realizar na semana passada, né? Mas eu tenho certeza que vai dar certo nessa semana, tá bom? 991-62-2480. Já tem flamenguista querendo me zoar aqui, que eu sei, rapaz, flamenguista não tem jeito, né? E o pior é que eles estão certos, né? Tem que zoar mesmo. O time do Vasco é ruim, meu irmão. É ruim! Meu Deus do céu, rapaz. Meu Deus do céu. Já estão aqui mandando aquelas mensagens, mas tudo bem, tudo certo. Um dia da caça, outro do caçador. Um dia a gente chora, o outro a gente se alegra. Por aí vai, né?
2: O quê? Não acredito.
0: Pois é, rapaz.
3: Rapaz, mas maranhense é bicho que inventa coisa.
0: Bora lá então, a galera soltando a voz aqui no Clube da Tarde. Esse é flamenguista. Eu vou colocar o áudio dele aqui, rapaz. Flamenguista quando ganha, meu irmão, vou te contar. A gente tem que aturar mesmo. Quando eles ganham, aí é outra história, meu amigo. A história é outra. Aí o negócio muda.
4: Tem algum flamenguista aí?
0: Tem certeza que tem, ó. Tem esse aqui já que te mandou.
5: Fala, meu brother, Natan Souza.
0: Fala.
5: Aqui é o Gleidson Silva, do Independência. Rapaz, seu Vasco já entrou no ataque de novo, hein?
0: Falei que ele ia falar do Vasco? Rapaz, vocês, flamenguistas, falam que a gente não tira o Flamengo da boca, mas os flamenguistas também não tiram o Vasco da boca, né? O Vasco não pode perder, que ele já vem pra cá. Ei, rapaz. O
5: Cheiro Verde também entrou no ataque. Só o Mengão que goleou, né? 5-1 no Mirassol, e o Botafogo também perdeu, né? É. Tô ligado aqui, meu brother. Bota um reggae pra nós aí, banda reprise aí, daquele bem marcante.
0: Daqui a pouco, na volta do intervalo, eu vou te dar essa moralzinha, viu? Só porque o teu Flamengo ganhou, eu vou te dar essa moral. Só porque o teu Flamengo ganhou, tá bom? Ele tá alegre. Eu conheço quando o cara tá alegre. Flamenguista fica tudo alegre.
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0: 14:18 agora. Hoje eu vou aguentar nesse programa, menino. A zoação hoje aqui vai ser grande. Tô até vendo já. Esse é só o prenúncio, é só o começo.
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1: Muito bem, estou de volta aqui na Clube FM. Agora são 14 horas 24 minutos, 14 e 24. Você participa aqui com o Natanzinho, 991-62-2480. Boa tarde.
2: Mano, boa tarde.
1: Boa.
2: É, mas quando a gente perde, né, vocês ficam zoando. É de 7 da manhã, começa pelo PH, entra pelo Frank Dias, Naldinho Fontenelle, Rogério Brasil e Nathan Souza. Aí tem flamenguista sim.

0: Agora chegou a nossa vez de zoar. Tem o senhor Giovanni Bebê, famosinho da Laranjeira, que só chama Menguinho. Aí só ganha time grande. E agora o time grande dele levou sal do Santos do Neymar.
1: Me diz, como é que pode?
2: Como é que pode um negócio desse, né, rapaz? Vou te dizer, viu? Ê, rapaz! Os vascaínos hoje estão tudo assim, ó. Pois é, rapaz. Aí estão falando que eu fico zoando o Flamengo aqui. Não, eu não. Os outros podem zoar, mas eu não zoo não. Fico de boa aqui. Eu não ando zoando flamenguista nenhum. Quando o Flamengo perde, eu fico de boa. Os ouvintes é que mandam áudio aqui zoando aí os flamenguistas. Mas eu não tenho nada a ver, tá bom? Logo avisando que eu não tenho nada a ver, o pessoal fica aí zoando, né, os flamenguistas aqui, eu só coloco o áudio, né? Agora 14h25, a hora certa, 14h25. Vamos juntos aqui no Clube da Tarde, você participando aqui comigo na programação, de onde você tá ouvindo a Clube, fica à vontade para você interagir. Ó, o Gleidson pediu aqui uma música, né, o Gleidson. Vou procurar aqui uma da reprise bem bonita para ele aqui.

Muito bem, ó, encontrei aqui uma música muito bonita pro meu amigo Gleidson, e eu vou oferecer para todos os maranhenses, né, que estão ouvindo aqui o programa, a música Romance, da banda Reprise. Lembra dessa? Essa é boa, hein, Gleidson? Essa aqui é para você, meu querido, a todos os maranhenses que estão ligados aqui no Clube da Tarde, essa é para vocês também. Obrigado aí pelo carinho da audiência. Bora ouvir, bora curtir a banda Reprise, Romance. Música.

0: Mari Fernandes, aqui no Clube da Tarde. Cuidado, rapaz, cuidado.
1: Cuidado
0: aí, os amigos ficam de olho. Se não cuidar, o amigo vai lá e cuida.
1: Tem
0: que tomar cuidado esse negócio aí, viu? 991-62-2480, vamos lá, participe aqui na programação. Um abraço pra vocês aqui. Cadê a galera participando aqui? Manda abraço pro meu amigo Sidney Paiva. Manda abraço aqui também pro Ailton Saraiva. Ailton é vascaíno. Os vascaínos estão tudo hoje chateados. Mas é assim mesmo, um dia a gente ganha. Um dia você vai lembrar. Complicado mesmo, é complicado. Um dia, quem sabe um dia a gente ganha. Vamos ali pra FM 91 fazer conexão, vamos lá.
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0: Bora lá.
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0: Fui descartada.
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0: A Viviane Batidão.
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0: Cadê a Isaurinha? Bora, Isaura. Isaura tá tocando Viviane Batidão. É o grupo RBA de comunicação com duas emissoras. Né? Operando em FM, 100,7 Rádio Clube, 90,9 FM 91. Único grupo de comunicação aqui na região sudeste do Pará, com duas emissoras em ampla movimentação e fazendo essa conexão aqui, né? Que só a gente sabe fazer pra você. Cadê a Isaura? Bora lá, Isaura! Ei, Isaura! A mulher tá na Viviane Batidão lá. Enquanto a Isaura toca Viviane Batidão, ó, um recado pra você aqui que tá chegando a 38ª Expoama, tá confirmada de 15 a 20 de setembro. Marabá será palco de uma das maiores festas do agro, sabia? Uma das maiores festas do agro tá chegando aí, que é a Expoama 2026, de 15 a 20, com grandes atrações nacionais, você não pode ficar de fora. Leilões, cavalgada, exposições, palestras, parque de diversões, atrações para toda a família. A entrada é gratuita todos os dias, então você reúne a sua família e vai lá participar desse mega evento, que é a Expoama, a 38ª edição da Expoama aqui em Marabá. Cadê a Isaura? Agora tá no jeito? Que a gente tava ouvindo a Viviane agorinha, tava dançando com a Viviane Batidão. Viviane Batidão.
4: Tô no jeito.
0: Bora lá então. Quem tá chegando aí com as promoções?
4: Fernando Louro, uma ótima tarde pra você e pra todos os ouvintes da Clube.
0: Opa, pra você também.
4: Que dá um recado aí pra gente. Fala aí, Fernando, boa tarde.
5: Boa tarde pra você curtindo a Rádio Clube, pra você ouvindo a FM 91. 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
4: Muito bem, Fernando, daqui a pouco tá aqui no Show da Tarde, meu querido Natan.
0: Opa!
4: Até a nossa próxima conexão, viu?
0: Até a próxima, Isaura. Valeu, boa tarde.
4: Valeu, boa tarde.
0: Tá aí, Isaura Cabral, vamos lá, hein?
4: Você está ouvindo.

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1: São agora 14 horas 48 minutos. Estamos de volta aqui no Clube da Tarde, desejando uma ótima segunda-feira para você. Segunda-feira esta com muitas informações aqui direto da nossa redação. Informações que você encontra no dolcarajás.com.br. Mais de 40 homens e mulheres que participaram do curso de formação de praças do Corpo de Bombeiros participaram da solenidade promoção que marcou a formação dos novos agentes que irão atuar na instituição aqui em Marabá e também na região. A reportagem é com Chames Oliveira.

0: Ao som da banda de música da Polícia Militar, 43 alunos do curso de formação de praças do Corpo de Bombeiros do Pará foram promovidos a bombeiros militar. A solenidade, realizada na quadra poliesportiva da Usina da Paz, no núcleo Cidade Nova, contou com a presença de familiares dos novos agentes em momentos de alegria e emoção.
1: A formação, ela é muito maior do que a gente imagina, então você leva em consideração que a gente está indo embora daqui a pouco. Daqui a 5 anos eu entro no meu período de reserva. Mas esses militares, a gente está deixando um legado para o Corpo de Bombeiros de pelo menos 35 anos. Então assim, para nós é de... É importantíssimo isso, porque nós estamos trabalhando pela instituição mais do que qualquer outra coisa, porque nós estamos deixando gente, pessoas, profissionais, que vão atender a sociedade. Então, de um modo, estamos servindo a sociedade.
2: É de grande importância a formação dos novos bombeiros. Eles deixaram de ser o coturno preto para se absorver o coturno areia, que é o militar, bombeiro, profissional. Agora eles vão atuar na realidade. Estava atuando sempre lá dentro das instruções, agora eles vão para a batalha frente a frente com o inimigo, que é nosso sistema de prevenção, é o combate a incêndio, é a emergência médica.
0: A solenidade contou também com a premiação dos 3 militares com melhor desempenho durante o curso. Esta foi a segunda turma a passar pela formação na região. E com a promoção, os alunos deixam a academia e passam a atuar nos batalhões e grupamentos da instituição de Marabá e da região sul e sudeste paraense.
3: É um concurso público de 1.823 novos bombeiros. Eu preciso dizer que é o maior concurso público da história do Brasil em nível de corpo de bombeiros. É um investimento para fortalecer a nossa instituição nos 4 cantos do estado. No caso em comento aqui em Marabá hoje, essa turma forma 44 novos jovens que vão trabalhar tanto aqui no município de Marabá, a sua maioria, mas também serão distribuídos por municípios adjacentes, fortalecendo a nossa corporação e a presença bombeira militar em nosso estado.

0: nós é motivo de muito orgulho, muita satisfação, de muita emoção participarmos deste momento tão brilhante para cada um dos 43 que hoje integram esta corporação tão digna e honrada que é o Corpo de Bombeiros, como para nós, Governo do Estado, que estamos presenciando o crescimento da corporação, o crescimento do amparo e do apoio à proteção às pessoas.
1: Informação para você, direto da nossa redação, trazendo muitas informações, nossos repórteres, já tem muito mais, hein? 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Você participa, solta a voz, pessoal mandando ver aqui. Oi.
2: Boa tarde, Natan, aqui é o Janari da Folha 12. E Natan, o nosso Vasco só vai prestar no dia que o... No dia que o
1: quem?
2: Esse jogador estudinho do Vasco.
1: Eita, todos!
2: O treinador Nataka, que é japonês. Pois é. E Natan, boa tarde, meu amigo. Brincadeira com você aí.
1: Eu sou vascaíno. Sem problema.
2: Eu queria que você colocasse aquela música do Raul Seixas. Eu não sei se é no dia que o mundo parou, no dia que a terra parou. Eu acho que é por aí assim. E coloque Mande Alô pro Zé Neto, da Ponta de Pedra.
1: Grande Zé Neto.
2: Raimundo Eletrônica, lá na Velha Marabá, pro Judaso da 15, pro Luiz do Milho da 16, pra Dona Maria Rodrigues, lá em São Domingo do Araguaia, que ela completou 86 anos, sábado.
1: Olha aí,
2: pro Neném, o Inácio, meu cunhado, lá em São Domingo também, que é o filho da Dona Maria. E boa tarde, meu garoto. E
1: até valeu! Tarde. Boa tarde, obrigado aí pela participação, meu amigo Janari! Agora tem Natan e Zé Vaqueiro. É música nova. Aproveita que eu tô brigando.
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1: São 3 horas e 3 minutos. Ótima tarde para você.

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0: Aí o som do Henrique Juliano aqui no Clube da Tarde. Ótima tarde pra você. Bom demais ter sua companhia. Segunda-feira, começando mais uma semana. Mandar um abraço aqui pra Ruth Melo. A Ruth Melo tá na sintonia, não é isso?
1: Boa tarde, Natanzinho. Sou sua fã, Natanzinho. Eu gosto muito do seu programa.
0: Obrigado, meu amor.
1: Obrigado. Toca aí um brega com Ray Douglas, Camila, Natan.
0: Ray Douglas,
1: Camila. Deus abençoe a nossa segunda-feira, né?
0: Amém.
1: Com Deus. E amanhã, se Deus quiser.
0: Obrigado pela participação, minha amiga Ruth Melo. Oi.
2: Boa tarde, Natan.
0: Boa.
2: É o Cláudio Vascaíno, de São
0: Domingos. Fala, Cláudio.
2: Curtindo aqui a clube. Natan, valeu aí pelo conhecimento dessa música aí a todos os maranhenses, né? Os maranhenses de Lago da Pedra agradecem. Rapaz, Natan.
0: Sim.
2: Quero oferecer uma música aí para os meus amigos lá da chácara Fígado de Aço.
0: Tá? Fígado de Aço.
2: Para a minha amiga e professora César, para o meu amigo Ronaldo, tá? Para o meu cunhado Emilton, para todos os seus ouvintes aqui de São Domingos, tá bom?
0: Valeu.
2: O nome da música é do César, Amigos de Bar.
0: Amigos de Bar. Tá bom.
3: Boa tarde, Natan Souza.
0: Fala, flamenguista.
3: Moro na Folha 10, quadra 11.
4: E a gasta, flamenguista, são abusados.
3: É normal. Vasco perdeu, Flamengo ganhou. Tá bom demais.
1: O quê? Não acredito.
3: Se for possível, toca em rotina com o Roberto Carlos. Obrigado, que Deus abençoe a todos os amigos da clube.
0: Olha aí, rapaz.
3: 100,7. Boa tarde, secador.
0: Ele falou que tá tudo normal hoje, segunda-feira, tá tudo normal. Rapaz, esses flamenguistas... Eita, meu amigo Natan, ontem foi só raiva mesmo, rapaz, só raiva. Pelo menos, Ailton, antes tinha um Águia, né, pra salvar o domingo. Quando o Águia jogava pela Série D e ganhava, salvava o domingo. Aí quando não tem um Águia mais, o Águia só ano que vem, não tem mais o Águia pra salvar o domingo, a gente tem que ficar sofrendo com o Vasco mesmo. Porque antes o que consolava era o Águia, né? O Vasco perdia, mas o Águia ganhava pela Série D, aí consolava a gente. Mas agora não tem mais o Águia, só ano que vem. Aí a gente fica sofrendo com o Vasco mesmo, não tem jeito, rapaz. Eita, vou te dizer uma coisa. Oi!
1: Oi, Natan, tudo bem, querido? Boa
0: tudo
1: tarde.
0: Bem.
1: Natan, manda aí, qualquer um do nosso amigo e cantor Júlio César,
0: Júlio,
1: por favor.
0: César.
1: Ofereço pra você, pro Giovanni, pra Deus em mim, lá do Cruí. O Darius e a esposa dele, o Manelzinho do Alho e a esposa, que foi sábado, foi sexta, né? Ele mandou alô pra Loura, muito obrigada. E todos que estão te ouvindo nesse momento, meu querido, bom trabalho.
0: Valeu. Valeu, obrigado pela participação, minha amiga Loura. Silene Nabate também está na sintonia lá no quilômetro 7. Um abraço para todos aí do quilômetro 7 também na sintonia, ouvindo a nossa programação. 991-62-2480, ó, tá rolando a promoção Acelera Marabá, você não pode ficar de fora. 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

0: Tá aí o som do Ray Douglas pra Ruth Mello, que tá ligada na programação. Vamos mandar um abraço aqui pro meu amigo, o Ednilson Maciel Franco, tá ligado na programação. Pelo jeito aqui parece que ele é flamenguista, né? Que ele manda muita postagem do Flamengo aqui. Tu é flamenguista, é Ednilson. É Ednilson, não é Edmilson, não. É Ednilson. Tu é flamenguista, é Ednilson. Pelo jeito ele é flamenguista, né? Que ele manda muita postagem do Flamengo aqui pra Rádio Clube, né? Ele tá ligado na programação. Chega mais, PH! Vamos lá, vamos pro esporte!
1: O Campeonato Brasileiro da Série A teve aí grande movimentação neste final de semana. Na sua 23ª rodada, já vimos aí a goleada do Flamengo, a derrota do Vasco por 3-0, o que dificulta muito mais o Flamengo, que já encosta no Palmeiras na pontuação. Haja vista que tem uma partida a menos, por isso o Flamengo ainda está com folga. O Palmeiras que está em queda livre e o Flamengo tem que também buscar vencer seus próximos compromissos. A gente chama atenção, é lá para a parte de baixo da tabela. Uma briga muito grande entre os concorrentes ao rebaixamento. Com a goleada sofrida para o Flamengo por 5-1, o Mirassol vai entrar na zona de rebaixamento hoje. É o 16º colocado com 23 pontos, mas Internacional e Remo, que já estão na 17ª e 18ª colocação, respectivamente. O Internacional com 23, o Remo com 22. Um desses aí vai passar do Mirassol. Então é certo que o Mirassol já entre na zona de rebaixamento. Acontece o seguinte: se o Remo vencer, vai a 25 pontos e deve, então, assumir aí a 16ª colocação. Já se o Internacional vencer, ele vai ficar na 14ª colocação, empurrando o Santos para 15º. Por isso, é importante que tenha um vencedor hoje. E torçamos que o Clube do Remo, que tem duas contratações, que já deve inclusive entrar, que é o caso do jogador Marlon, que foi contratado, é lateral esquerdo. O Remo não tem lateral esquerdo e agora foi contratado, deve ser o titular. E o outro é Galeano, que estava no Mirassol encostado, sem contrato, sem nada, e portanto já deve inclusive integrar o time de hoje. Vamos ver o que o Léo Condé tem para fazer aí, para fazer com que o Clube do Remo possa conseguir esse resultado positivo. Torcida toda para que o Leão Azul possa honrar o nome do Pará na Série A. E se vencer, sai da zona, possa honrar o nome do Pará na Série A. E se vencer, sai da zona de rebaixamento.

o complemento da 17ª rodada, mas depois vão faltar apenas dois jogos para concluir. O Papão vai jogar depois de hoje contra o Ituano no próximo sábado e vai finalizar contra a equipe do Maringá no dia 29 em Belém do Pará. O Paysandu está na quarta colocação com 26 pontos, só que dois a mais que o Caxias, que é o nono colocado, mais quatro a menos do Brusque, que é o primeiro colocado. Então, está numa situação intermediária na classificação e precisa fazer um bom resultado hoje para não perder o ímpeto, porque a classificação está bem próxima. A torcida está muito grande para que o Papão consiga esta classificação para o quadrangular final, que vai dar o acesso à Série B do futebol do Brasil. A torcida é que os clubes paraenses possam ter grandes resultados hoje com show de transmissão da Rádio Clube.

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Flávio Solimões, Muros, Rei Vaqueiro, cantando Estrela. São duas atrações confirmadas da Expoama 2026, de 15 a 20 de setembro. Marabá será palco aí dessa festa maravilhosa, né? Que é a festa do agronegócio da região. Grandes shows nacionais como esses aí, ó. Rio Negro e Solimões, Rei Vaqueiro, que vai fazer a abertura oficial. Teremos também cavalgada, leilões, exposições, palestras, parque de diversões e atrações para toda a família. Entrada gratuita todos os dias. Você não vai pagar 0,800 todos os dias. Expoama 2026 é a 38ª edição que está chegando aí, a Expoama. E com certeza o pessoal espera por você lá, o pessoal da organização, né? Teremos aí muitos estandes, né, para você visitar e muito mais. É uma mega exposição, é a 38ª Expoama. Quem também vai estar na Expoama é a Viviane Batidão, tá confirmada também, né? É, Viviane Batidão. Agora 15h34.

0: Viviane Batidão, a nossa história! Eita, coisa boa! Essa Viviane canta muito, hein? É, também presença confirmada. Ó, vamos lá, vamos trazer mais informação direto aqui da nossa redação. É, vamos trazer mais informações. Atenção, pessoal de Morada Nova, né? Isso aqui é pro pessoal de Morada Nova, essa informação. Inclusive, ó, moradores de Morada Nova precisam ficar atentos. Atenção, moradores de Morada Nova, fiquem atentos. As mudanças no trânsito provocadas aí por obras de pavimentação. Máquinas já estão trabalhando em algumas ruas e o acesso a determinados trechos pode ser afetado durante os serviços. A reportagem é da Gabriela Almeida.
1: Quem passa por Morada Nova precisa redobrar a atenção. Máquinas já estão trabalhando na terraplanagem de ruas que vão passar por obras de pavimentação. A rua Major Curió é uma das vias que estão recebendo os serviços. São cerca de 350 metros de extensão em obras. Ao todo, 18 ruas devem passar por intervenções, totalizando quase 4 quilômetros de vias. Também está prevista a instalação de mais de 1.000 metros de drenagem. Entre as vias que estão no cronograma estão as ruas Gurupi, Serra Pelada, Goiás, Bela Vista e João Paulo, além de outros trechos ainda sem identificação. Durante a execução dos serviços, motoristas e pedestres podem encontrar ruas interditadas, desvios e redução do espaço para circulação. O acesso a imóveis e comércios também pode ser afetado temporariamente. A orientação é redobrar a atenção ao passar por áreas de obras, respeitar a sinalização e evitar circular próximo às máquinas. Quem puder, deve optar por rotas alternativas durante os horários de maior movimento.
0: Tá aí a reportagem da Gabriela Almeida. Ó, tava olhando aqui também no dolcarajás.com.br. Sempre bom a gente se manter informado, né? Tava aqui olhando uma informação muito importante, é que a formação de um ciclone extratropical promete alterar drasticamente as condições de tempo na região sul do Brasil a partir da noite de quarta-feira e ao longo também de quinta-feira, dia 20. A gente, né, sempre ouvia falar desses ciclones, nessas ventanias com 100 km por hora, mas ali pro lado da Ásia, né? Pessoal da Ásia. É, agora já tá chegando aqui bem pertinho da gente, né? Já tá aqui, ó, na região sul do Brasil. Né? A previsão emitida pelo portal Meteorod aponta para o avanço de áreas de instabilidade vindas da Argentina e do Paraguai, culminando na formação de uma forte área de baixa pressão sobre o Rio Grande do Sul. O sistema trará um quadro de chuvas volumosas e tempestades severas, com maior intensidade nas regiões oeste, central e Missões do território gaúcho durante a manhã de quinta-feira. À tarde, a faixa de risco de temporais e precipitações intensas expande-se para o norte e a Serra do Rio Grande do Sul, além do oeste catarinense, das regiões oeste e sudoeste do Paraná. Ventos de até 100 km por hora e junto com tempestades, né? Para você ter uma ideia. Só para você ter uma ideia ainda com tempestades, né? Então, tá aí mais um ciclone extratropical que vai atingir aí o nosso país, né? Mais informações está no dolcarajás.com.br. Aconteceu, tá no Dolcarajás. Clube tem. Muito bem, vamos juntos aqui na programação.
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0: 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Mandar um abraço aqui pro pessoal na sintonia através do nosso aplicativo, aqui do nosso WhatsApp. Ó, mandar um abraço pra Ruth Cabral, a Ruth Cabral de São Domingos do Araguaia. Ela também tá na sintonia, a Ruth Cabral. Boa tarde, Ruth, pra você. Obrigado aí pela participação. Ó, mandar um abraço aqui também, que tá ouvindo a programação, Cazuza Alves, em Itupiranga. Boa tarde, Cazuza.

0: hoje. 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

Tá aí, sucesso da Manu Batidão e Clara. Hora certa agora, são 15 horas 54 minutos. É a Manu Batidão e a Clara cantando pra gente. Aguenta, coração, aguenta. Ó, mandar um abraço aqui pra... Deixa eu ver aqui a mensagem. Boa tarde, sou ouvinte aqui de São Geraldo. Manda um abração aí pra mim. É a Wanda, tá costurando e ouvindo o programa. Oi, Wanda, de São Geraldo. Boa tarde pra você, Wanda. Manda aí um beijo pra ela. Beijão pra Wanda, tá aí na sintonia, ouvindo a programação. Quem mandou mensagem também foi o Raimundo, botafoguense. É, boa tarde, meu amigo Natanzinho Souza. Tô ligado no programa, Raimundo, da Eletrônica. Manda aí um alô pro Zé Neto, rapaz, lá na Vila Ponta de Pedras. O Chico Binga, Manelzinho do Alho, Rei do Frango. Cadê o Manelzinho do Alho? Ele sumiu, não apareceu hoje. E olha que ele é flamenguista, né? Chico Binga, Manelzinho do Alho, Rei do Frango, Sargento Jailton, Loura do Carro Branco, Janari da Folha 12, até mais tarde. Valeu, Raimundo da Eletrônica, tá ligado lá na Velha Marabá. Obrigado aí pela participação. Obrigado, Wanda, tá bom? Obrigado, tá? Pelo carinho. A Wanda que tá aí na sintonia. 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Ó, você que tá aí ligado na programação, né, tá na sintonia, o pessoal na construção civil, se puder, ó, se der pra você mandar a sua mensagem, um áudio, fica à vontade pra gente saber que você tá aí ligado, tá bom? Tá aí ouvindo a programação, muitas vezes não dá tempo, né, de mandar um áudio, mas manda aquela mensagem, por mais que seja curtinha, mas já dá pra gente lembrar que você tá aí na sintonia pra gente mandar aquele abraço, aquele alô, tá bom? Então já manda aqui pra nós, que nós vamos com certeza ouvir a sua participação, o seu áudio e a sua mensagem. Ó, a Wanda tá pedindo pra mandar uma música pra ela, a Wanda. Vou mandar, tá bom, Wanda? Um sucesso pra você. Obrigado aí pela participação. Meu amigo Giovanni de Souza também, sempre na sintonia. Tá ligado na programação, lá no bairro Laranjeiras. Dona Terezinha, não perde um só programa. Tá sempre ligada aqui na clube, a Dona Terezinha. Boa tarde pra você também, minha amiga. Obrigado aí pelo carinho. Vai mandando aí a sua mensagem que a gente vai mandando o seu alô especial. A sua participação é importante demais. Pensa como eu fico feliz de ouvir sua voz, né? Sua mensagem, a gente lê com muito carinho.

0: Simone Mendes, Saudade Proibida. A Cléo lá no bairro Independência na sintonia. Boa tarde, Cléo. Ligue na Clube, Clube FM. Chega mais, Rogério Brasil, trazendo agora as informações do esporte. Fala aí, Rogério.
1: E o Palmeiras passou a enxergar o Flamengo pelo retrovisor depois dos resultados da rodada de número 23 do Campeonato Brasileiro da Série A, realizado nesse final de semana. Né, os resultados para a gente comentar depois foram os seguintes: o Fluminense venceu o Palmeiras pelo placar de 3-2, o Atlético Paranaense empatou com o Bragantino em 1-1, o São Paulo fez também 1-1 com o Curitiba, a Chape em 3-3 com o Bahia. O Vasco perdeu em casa para o Santos, jogo de 6 pontos, deu ruim para o Vasco da Gama, 3-0 para o Santos. O Atlético Mineiro fez 3-0 no Grêmio. Mirassol perdeu em casa de goleada para o Flamengo em 5-1. Vitória 1, Botafogo 0 e o Corinthians perdeu em casa para a equipe do Cruzeiro pelo placar de 2-1. Hoje, daqui a pouquinho, 8 da noite, tem Internacional e Clube do Remo fechando a rodada de número 23. Resultados importantes para quem briga por título nessa rodada foram a derrota do Palmeiras para o Fluminense. O Fluminense vinha numa crise sem precedentes depois da eliminação do Campeonato Brasileiro, a demissão do técnico Luiz Ubeldia, mas conseguiu superar o Palmeiras, que tem um elenco melhor, um elenco mais caro, vencendo em casa pelo placar de 3-2. Para muitos, o melhor jogo do Fluminense na temporada. E o Palmeiras vem aí numa sequência de maus resultados, com o torcedor, inclusive, pedindo a saída do Abel Ferreira, coisa que eu acho um exagero, que o Abel é um grande vencedor. O Flamengo venceu o Mirassol por 5-1, com esse resultado, chegou de vez no Palmeiras, né? Se você olhar a classificação do Brasileirão Série A, o Palmeiras lidera com 48 pontos, um jogo a mais do que o Flamengo, que tem 45. E esse jogo a mais do Flamengo é contra o Mirassol e será no Rio de Janeiro. É porque o jogo de ontem já foi o jogo do retorno. O jogo atrasado é o jogo do turno, ou seja, será no Maracanã. Então, eu acho muito difícil o Flamengo não empatar em número de pontos com o Palmeiras. Aí depois tem o confronto direto, que será em São Paulo, lá na Arena do Palmeiras. E aí a gente vai ver quem tem mais garrafa para vender nessa brincadeira, nessa briga pelo título de campeão brasileiro. Será que dá Palmeiras ou será que dá Flamengo? Os outros estão completando o G5. Atlético Paranaense é o terceiro, 41. Fluminense, o quarto, 38. O Cruzeiro é o quinto, com 36 pontos ganhos. Na zona do rebaixamento, o Inter entrou, joga hoje, pode sair, tem 23, pode botar o Mirassol. Se ganhar do Remo, vai a 26, passa do Mirassol e passa inclusive do Grêmio também. E o Remo, que joga hoje, também pode sair da zona do rebaixamento, basta vencer o seu jogo contra o Internacional. Tem 22 pontos, o Leão joga fora de casa. Depois, o Vasco é o 19º, 22, e a Chapecoense conseguiu um empate nessa rodada. Tem apenas 11 pontos na tabela de classificação. E aí, pra você, quem será o campeão brasileiro? Quem será rebaixado? Um abraço, até a próxima!

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1: São 16 horas 7 minutos.
2: 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Segurança. Um dos itens importantes para se curtir o verão com responsabilidade é a segurança dos banhistas. Rabetas, lanchas, motos aquáticas e flutuantes não podem estar na área de banho dos veranistas. Uma parceria da Defesa Civil, Bombeiros e Capitania dos Portos vai sinalizar a área de banhistas na Praia do Tucumaré para garantir a tranquilidade de todos. Como explica o Coronel Marcos Norati, coordenador da Defesa Civil Municipal.
3: Foi implantado esse ano um posto de comando integrado. Vai estar a Polícia Militar, Corpo de Bombeiros, Secretaria Municipal de Segurança, Postura, Secretaria de Cultura, Turismo, Defesa Civil, que vai ficar 24 horas na praia. Então, lanchas, rabetas e as embarcações vão ter sua área delimitada e não podem entrar na área que o banhista está fazendo ali o seu verão.
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1: Olha, e atenção, o último lote do abono salarial de 2026 começa a ser liberado nesta segunda-feira para os trabalhadores nascidos em novembro e dezembro. Segundo aí dados do governo federal, cerca de 4,1 milhões de beneficiários serão contemplados nesta etapa, que reúne 5,2 bilhões de reais em pagamentos. O benefício é destinado a quem trabalhou com carteira assinada em 2024 e recebeu, em média, até R$ 2.766 por mês naquele ano. A quantia fica entre R$ 136 a R$ 1.621, sendo calculada proporcionalmente ao número de meses trabalhados. Olha, de acordo com as autoridades, com a liberação deste lote, o calendário do abono salarial referente ao ano base 2024, ele chega ao fim. Mesmo assim, os valores continuarão disponíveis para saque até 30 de dezembro deste ano de 2026. Mais informações está no nosso dolcarajás.com.br.
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1: Tá mandando aí sua participação através do nosso WhatsApp. Tem ouvinte ligado pelo aplicativo da Clube. Obrigado por baixar o aplicativo. Tá disponível na loja de aplicativos aí do seu celular. Baixe o aplicativo da Clube.

Essa é mais um sucesso de Guilherme Silva. É mais uma pedrada nossa. Tem que respeitar pra galera das cavalgadas. É mais ou menos assim, ó. E grita, hey! Hey, hey, hey, hey. Pra cima, pra cima, pra cima. Nós tá aqui em São Paulo.

0: Diversão na construção. Como é que é? Renatinho nas teclas, William na guitarra, Chibata no sax, Ney no violão. 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
1: Ô, Jacó.

0: Mentiras. Tá aí o Vanderlei Andrade, Mentiras, aqui no Clube da Tarde, a hora certinha agora, 16h21, como passa rápido a hora, né? Já são 16 horas 21 minutos aqui na nossa Clube FM 100,7. Ótima tarde pra você, seja bem-vindo a essa programação gostosa do seu rádio. Meu amigo Zé Neto tá participando aqui com a gente, fala aí, Zé Neto.
1: Boa tarde, Rádio Clube, boa tarde, meu amigo Natan, boa tarde a todos os ouvintes. Ô, Zé Natan, aproveitar aqui a audiência do programa aí para mandar um alôzão para todos os nossos amigos aí, Raimundo da Eletrônica, Benezinho, Lázaro, Rei do Frango, Luiz do Milho, Janari da 12, Poeirinha da 33, Manuelzinho do Alho e minha amiga Silene Nabar,
0: no
1: quilômetro
0: tá,
1: 7. Portanto,
0: tá ligada,
1: meus amigos, tenham um bom trabalho aí, Zé Neto, diretamente aqui da Vila Ponta de Pedra.
0: Valeu, Zé Neto, Vila Ponta de Pedras. A Rosa, lá da 1ª de Março, tá mandando boa tarde aqui pra gente. Ela tá na 1ª de Março ouvindo a nossa programação. Boa tarde, minha amiga Rosa, da 1ª de Março. Quem mais tá na sintonia, manda aí a tua mensagem, interage aqui com a gente através do 991-62-2480. Vamos trazer mais informação agora, né, através do nosso domcarajás.com.br. Desta vez, quem chega é Edinaldo Souza, trazendo seus destaques aqui na programação. Chega mais, Edinaldo.
2: O município de Marabá realiza nesta segunda-feira, por meio da Secretaria Municipal de Educação e o Núcleo de Atendimento Especializado na ATEA, a palestra Características Clínicas do Autismo nas Crianças e Como Pensar no Diagnóstico. O Dr. Rafael Aguilar, médico neuropediatra, conduz a palestra destinada a profissionais tanto da saúde quanto da educação. O evento acontece no Teatro Municipal Eduardo Abdelnour, a partir das 20 horas desta segunda-feira, e é evidentemente destinado a professores que estão em salas de aula, professores de recursos humanos, mediadores, cuidadores e demais profissionais que atuam com crianças que têm o transtorno do espectro autista. Portanto, de suma relevância, uma palestra destinada a estes profissionais. Mudando de assunto, a solidariedade dos moradores de Parauapebas, no sudeste do Pará, fez a diferença no último final de semana. A campanha de doação de sangue, organizada pela Prefeitura Municipal daquele município, alcançou a meta de 350 bolsas coletadas entre sábado e domingo. A mobilização ocorreu na Policlínica de Parauapebas e reuniu voluntários dispostos a contribuir e manter os estoques de sangue. O volume arrecadado é considerado fundamental para garantir o atendimento a pacientes internados que dependem de transfusões de urgência ou de tratamentos contínuos na rede pública de saúde. De acordo com a coordenação da Agência Transfusional de Parauapebas, o resultado da ação reflete o compromisso da comunidade com a doação voluntária, assegurando que não haja desabastecimento de sangue naquele município. Uma ação da Polícia Militar resultou na apreensão de um arsenal de armas de fogo, munições e ferramentas. Tudo isso aconteceu na rodovia Transcametá, no município de Tucuruí, no sudeste do Pará. O flagrante aconteceu durante uma fiscalização de rotina no último domingo, dia 16. Os policiais do 13º Batalhão da Polícia Militar receberam uma denúncia anônima. Após o relato desta denúncia, indicava que um comboio de veículos transportava homens armados a um grupo de invasão de terras na Transcametá. Os agentes então acompanharam a movimentação e interceptaram o suspeito nas imediações do presídio do município. Durante a vistoria, os policiais apreenderam 7 espingardas, mais 50.

0: 50 munições de calibres variados, além de 2 barris de pólvora. Além do armamento de fogo, foram recolhidos 10 terçados, 9 facas, 2 arpões, um machado e uma foice. Os integrantes dos veículos alegaram aos policiais que o material apreendido seria destinado exclusivamente à prática de caça e pesca. Todos os motoristas, assim como os respectivos veículos e objetos apreendidos, foram encaminhados à seccional urbana da Polícia Civil de Tucuruí. Entre os apresentados está uma mulher, identificada pela Polícia Militar como presidente da associação que lidera um movimento de ocupação territorial naquela região. O caso segue agora sob os auspícios da Polícia Civil. 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
1: 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Valeu, Edinaldo Souza, trazendo aí as informações direto do nosso domcarajás.com.br. Acesse agora mesmo o portal de notícias mais acessado de Marabá. Agora são 16 horas 27 minutos. Aquela tarde maravilhosa, começando muito bem a nossa semana. Semana de agosto, segunda-feira, dia 17. Parabéns aos aniversariantes desta data querida. Se tem alguém aí completando o ano, né, no meio da galera aí na loja, na empresa, na fábrica ou em casa mesmo, manda aqui pra gente fazer aquela felicitação bem bonita, bem legal, pra cantar os parabéns aí pra essa pessoa especial. Ótima tarde para você, pessoal do trânsito, meus amigos do trânsito, conta pra gente como tá o trânsito aí, ó, Transamazônica, sentido Cidade Nova, Nova Marabá, conta pra gente aqui no WhatsApp.

0: mano, da onde você tirou esse papagaio aí, velho?
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2: 4h30.
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Essa Clube FM, agora 16 horas 37 minutos. 16h37, minha amiga Loura. Continua ligada, ouvindo a programação lá no KM7. Um abraço também aqui pro meu amigo Antônio Marco, taxista. Boa tarde, Antônio.

0: bem, são 16h40, 16h40, aqui no Clube da Tarde. Ó, voto em trânsito, prazo de solicitação encerra nesta quinta-feira. Atenção, essa modalidade, ela permite votar fora do município de origem nas eleições de outubro. Requerimento, ele pode ser feito pela internet ou nos cartórios. A reportagem é com James Oliveira.
1: O chamado voto em trânsito ocorre somente em ano de eleições gerais, na votação para presidente da República, Senado Federal, Assembleias Legislativas e Câmara Legislativa do Distrito Federal, Câmara dos Deputados e governos estaduais.
2: O voto em trânsito, ele é estabelecido pelo TSE para aquelas pessoas que moram fora, né, não moram no seu domicílio eleitoral e no dia da eleição estão fora, né, desse domicílio. Então elas têm essa opção em eleição federal de poder comparecer às urnas também. Só que elas têm um prazo para poder comparecer, né, tem que fazer um cadastro antes, né, para poder a Justiça Eleitoral trazer essas pessoas no dia, né, para aquelas determinadas urnas.
1: Os eleitores que estão fora de seu domicílio eleitoral e desejam votar nas eleições em outubro têm até 20 de agosto para fazer o pedido, tanto para o primeiro quanto para o segundo turno, ou para ambos. A solicitação pode ser realizada de duas formas, através do site da Justiça Eleitoral ou no cartório eleitoral na Nova Marabá.
2: Ele tem que se apresentar no cartório eleitoral ou pelo site também, ele pode fazer esse pedido, né? E se cadastrar para votar naquele determinado local onde ele vai se encontrar no dia da eleição. Só que ele tem que apresentar esse pedido nesse período, né? Que no caso começou dia 20 de julho e vai até o dia 20 de agosto.
1: Para solicitar o voto em trânsito, a pessoa precisa apresentar apenas um documento de identificação com foto. O eleitor ou a eleitora que estiver fora em cidades diferentes nos dois turnos da eleição pode solicitar habilitação para cada turno e realizar indicações de cidades distintas. E após as eleições, o título retornará à sessão eleitoral. automaticamente.
2: Ele pode entrar, se cadastrar pelo site da Justiça Eleitoral, TSE ou TRE, e também, se ele tiver alguma dificuldade, ele pode comparecer ao cartório eleitoral mais próximo e pedir o registro do voto em trânsito dele, o cadastro.

Então tá aí, ó, você que ouviu essa notícia, ficou bem claro aí, né, a sonora também que a gente ouviu, que o prazo para quem quer votar em trânsito, principalmente quem trabalha viajando, né, que trabalha viajando, principalmente vai estar passando ali na cidade, no dia da votação, vai estar em trânsito, trabalhando, ele pode votar naquela cidade ali, mas tem que ir na Justiça Eleitoral para poder fazer o requerimento, tá bom? Ficou muito clara essa informação. James Oliveira, daqui a pouco a gente também traz mais uma vez a Gabriela Almeida, que vai falar sobre esse tempo seco, né? A gente tem que se prevenir do tempo seco, tempo muito seco, umidade relativa do ar muito baixa, né? Então a gente vai trazer já já também essa informação muito importante.

E a gente segue aqui no Clube da Tarde, são 16 horas 44 minutos. Tá chegando o Silvano Salles. Silvano Salles, ofereça aí pro pessoal que tá no trânsito ouvindo a gente. Fala como tá o trânsito aí, meu amigo taxista. Você, mototaxista, motorista de aplicativo, me conta aí como tá o trânsito. É, daqui a pouco também tem novidade. Tô sabendo aí que o novo placar do jogo será lançado. Tem um jogão que vai acontecer nesse fim de semana. E já já a gente vai lançar esse placar do jogo.

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2: São 16 horas 49 minutos.

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0: Muito bem, de volta aqui na nossa 100,7. Ótima tarde para você, esse é o Clube da Tarde, aqui na programação da Poderosa. Como tá o trânsito aí, hein? Chegaram aqui para mim algumas informações de um acidente ali em frente ao Partagem Shop. Averigua pra gente aí direitinho, quem tá passando aí próximo ao shopping, e confirma para nós aqui, né? Porque muitas vezes chega a informação, né? Mas aí a gente tem que confirmar direitinho, né? Porque uma pessoa me passou aqui, né? Mas aí a gente tem que confirmar, né? Inclusive essa pessoa mandou para mim e quer confirmar, né? Se realmente aconteceu isso. Como eu tô no estúdio, não tem como eu ver, né? A gente queria aí uma informação de algum motorista que, né, tá aí próximo ao Partagem Shop, que puder mandar pra gente aqui no WhatsApp, a gente fica agradecido, né? A gente agradece porque, às vezes, as pessoas pedem informação pra gente, mas os nossos repórteres do Grupo RBA, da TV, estão para outro bairro, em outra situação aí, não dá tempo de passar, né, no momento. Mas quem tá próximo aí, se puder confirmar pra gente, uma confirmação, porque chegou pra mim aqui a informação que teve um acidente ali envolvendo veículos, né? Mas aí pra isso a gente tem que confirmar. Só pedindo aqui a ajuda dos meus amigos motoristas, principalmente que estão próximo aí ao Partagem Shop, pra confirmar mesmo isso pra gente, tá bom? Agora 16h58, 16h58. Eita, que estão me ligando aqui. Ei, Dagnária, a Dagnária tá mandando mensagem pra mim, mas é pro Fernandão. Dagnária, o Fernandão tá na 91, Dagnária. Eita, Dagnária, ela tá ligando é aqui pro... ela tá ligando é aqui pra clube, né? Deixa eu ver aqui. Oi! Ah, desligou o telefone. Ela tá ligando, falando, querendo falar com o Fernandão lá, né? Quer participar é no Fernandão, né? É isso? Oi? Alô? Oi?
1: Oi, boa tarde.
0: Oi, Dagnara. Tu tá querendo falar com o Fernandão, Fernandão, mulher. Tu tem que ligar na 91, mulherzinha.
1: Oi, boa tarde, quem é?
0: Tu tá ligando é pra clube. Liga lá no Fernandão, mulher.
1: Tá com o mesmo, né? Ele liga no não atendeu. Aí assim,
0: pois eu vou lá. Vou já falar pra ele te atender lá, tá bom?
1: Oficialmente,
0: tem
1: como?
0: Tá bom, vou passar lá na 91 e avisar o Fernandão. Ô, meu Deus do céu, ajudar a Dagnara, rapaz, que ela quer falar com o Fernandão. Eita, Dagnara. Ela quer falar com o Fernandão, rapaz. Olha, ela continua ligando aqui, vou passar lá pro Fernandão, pra ele atender a Dagnara, porque lá ele tá no manda aí, né? Por isso que ela quer falar com ele, pra ele tocar música pra ela, né? Tá bom, Dagnária, um abraço pra você, viu? Vou avisar o Fernandão já já. A 91 fica aqui do ladinho, né? De vez em quando acontecem essas coisas, né? De vez em quando acontecem essas situações aí. O pessoal da 91 participa aqui, os da clube participam lá. Às vezes troca o WhatsApp, liga pra mim. Outra hora liga pro Fernandão, por aí vai. 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Bora arrebentar com o Washington brasileiro. Bora pra cima. Começando mais uma semana.

Esse é o Léo Magalhães, locutor. Ei, rapaz. Tem uns ouvintes aqui que de vez em quando fala, faz isso, né? Fala pra gente tocar música pra fulana de tal. Muitas vezes não fala o nome, só fala, toca pra uma menina que tá ouvindo, Natan, lá. Fica com vergonha de falar o nome. É, não vou falar o nome aqui da galera não, mas tem uns ouvintes que eles gostam de, né, de fazer isso. De mandar música pra uma pessoa X, mas não fala o nome. É, rapaz, a galera... Mandaram o nome de um aqui, mas não vou falar não, porque senão vai entregar o rapaz, né? Ó, é o seguinte, a questão do acidente envolvendo os veículos aí, chegou a informação aqui pra mim que realmente aconteceu o acidente, mas o trânsito já tá normal. Tudo indica que o pessoal entrou em acordo, os carros batidos só foram danos materiais mesmo, tá bom? Foi só aquela batida que quando um freia lá na frente, aí vem mais um, bate, vem o outro, bate, aí vem o outro, bate, aí faz três, quatro, que chama engavetamento, né? Que um bate na traseira do outro. Mas assim, só danos materiais, o pessoal resolveram por lá mesmo, conversaram, cada um seguiu sua vida. Aí, né? Pegaram só os telefones pra depois falar, tu vai pagar, e o outro, tu vai pagar também. Aí por aí vai, né? Por aí vai. Então realmente aconteceu esse acidente, mas foi coisa rápida lá, só danos materiais, e por aí resolveram lá mesmo, pessoal, né? 17 horas, 7 minutos, obrigado aí pela informação, o pessoal sempre na sintonia, ouvindo a nossa programação. Falaram o nome aqui. De uma pessoa que gosta de fazer isso, né? De mandar música, mas ele fala que não é pra falar o nome e tal. Mas de uns tempos pra cá, ele começou a falar o nome da mulher. Sem vergonha mesmo. Começou a mandar o nome, ficou mais com vergonha, mandou o nome da mulher. Mas tem uns ouvintes aí que tá mandando, não fala o nome não. Só fala uma pessoa lá na Folha 16, pra uma pessoa na 27. E por aí vai. 17 horas, 7 minutos. Já já tem muito mais informação aqui no Clube da Tarde. Tá bom? Já já.

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1: São 17 horas 10 minutos.

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0: Tá aí o som do Eduardo Costa. Antes de voltar pra casa, Eduardo Costa, aqui na nossa programação do Clube da Tarde. Bom demais ter sua companhia. 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Ó, tempo seco, ele reduz a umidade relativa do ar, aumenta a concentração de poluentes, poeira. Essa condição ela exige cuidados redobrados com a saúde, pois o clima seco ele irrita também os olhos, o nariz, a garganta, além de agravar problemas respiratórios. Olha, é o seguinte, a repórter Gabriela Almeida traz mais um pouquinho de informação sobre essa questão do tempo seco, os cuidados que a gente tem que tomar, né? Vamos ouvir.
1: O tempo seco já faz parte da rotina dos moradores de Marabá. E neste fim de semana, a previsão é de umidade relativa do ar entre 20% e 80%. Com o menor índice registrado, a previsão é de umidade relativa do ar entre 20% e 80%.

0: fica mais seca. Por isso, qualquer descuido pode provocar um incêndio. Além de reforçar os cuidados com a saúde, a orientação é não colocar fogo em lixos e terrenos baldios. E quando o assunto é queimada, a prevenção é fundamental. Bitucas de cigarro jogadas às margens das rodovias, queima de lixo e limpeza de terrenos com o uso do fogo pode dar início a incêndios de grandes proporções. E em caso de incêndio, a orientação é não tentar combater as chamas por conta própria. A população deve se afastar da área de risco e acionar o Corpo de Bombeiros.
1: Então tá aí, né? Também tem esse cuidado aí com o tempo seco, a questão da seca, né? A questão dos incêndios. Muito importante isso que a Gabriela falou também aí. A gente se preocupa muito com a questão da pele, né? Nesse tempo seco. Como eu falei agora há pouco, a baixa umidade relativa do ar, mas também tem a questão do se o tempo tá seco, não tá chovendo, das queimadas, né? Inclusive Marabá à noite, quando a gente passa na Transamazônica ali, é um fumaceiro, né? Sempre tem algum fogo por aí queimando e é um fumaceiro que eu vou te dizer. Complicada a situação. 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

0: Muito bem, de volta, trazendo mais informações direto da nossa redação aqui na Rádio Clube FM. Obrigado pelo carinho da audiência. Olha, um homem atirou contra a guarnição da Polícia Militar durante uma abordagem na Nova Marabá. A reportagem é com James Oliveira.
1: O caso aconteceu na Folha 7, na Nova Marabá. A guarnição militar foi chamada para atender uma ocorrência de violência doméstica. Quando os policiais chegaram ao imóvel, encontraram a porta da casa aberta e dentro, o suspeito com uma arma de fogo apontada para a companheira.
2: Ao perceber a presença da guarnição, o homem escondeu a arma atrás das pernas. Em seguida, começou a efetuar disparos contra os policiais. Os militares revidaram. O homem conseguiu fugir por uma área de vegetação próxima à residência.
1: Os policiais iniciaram diligências na área, mas sem sucesso imediato. Horas depois, a guarnição retornou ao local e conseguiu encontrar o suspeito nos fundos de um terreno. Ele ainda tentou fugir novamente, mas foi perseguido e capturado. Durante a abordagem, o homem resistiu à prisão e entrou em luta corporal contra um dos policiais. Ele acabou sendo contido, algemado e conduzido à delegacia especializada no atendimento à mulher na Cidade Nova, onde foi autuado em flagrante por violência doméstica contra a companheira e por tentativa de homicídio contra os agentes públicos. A arma usada pelo suspeito não foi localizada.
0: Esse é corajoso, né? Tentou uma vez, correu, a polícia foi lá de novo pegar ele, tentou brigar na porrada com o policial, rapaz. Esse, vou te dizer, viu? Cada uma, né, rapaz? Tem cada peão corajoso aí que eu vou te dizer, viu? Mas, no fim das contas, se deu mal, né? A justiça venceu. 17 horas, 35 minutos. Bora lá, hein?
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0: Bora montar a dose tripla de hoje. Bora lá. E aí? Segunda-feira, começando mais uma semana. Bora lá, finzinho de tarde, trazer aquele modão, né? Aquele modão. E a gente tem aqui a dupla de número 1, pra você que tá aí, né, na sintonia, tá no trânsito, tá no veículo nesse momento, ou ainda tá no trabalho, no escritório, tá a fim de ouvir aquele modão sertanejo, raiz, né? Finzinho de tarde, pôr do sol em Marabá, e um modão daqueles bem doído, só que mesmo na clube. E a gente traz a primeira dupla, Christian e Ralph,
4: você
0: viu?
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0: Christian e Ralph é a dupla de número 1. Aí se você não quiser falar o nome do cantor, você fala só número 1, tá bom? Número 1 é Christian e Ralph. Chora peito,
4: chora peito,
0: me mata de uma vez. É, modão, velho, menina. Essa aqui vai tocar, eu vou colocar ela se ganhar. Essa aqui, ó, essa dupla aqui é boa, hein? Número 2, Chico Rei e Paraná.
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0: Já pensou um finzinho de tarde ouvindo a música dessa, né? Rapaz, é pra desacelerar o veículo e só curtindo de boa.
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0: E por último, dupla de número 3, é presença confirmada na Expoama. Rio Negro e Solimões.
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0: Bora ver se a gente consegue fazer rapidinho aqui, vamos lá.
7: Boa tarde, Natan. Vou de Christian Ralph. É o Julimar que tá falando.
0: Valeu, Julimar. O Emerson Viana falou aqui, ó, número 3. Eita, até a caneta caiu aqui, Emerson. Mas eu vou computar teu voto. Tem outra caneta aqui. Número 3, pronto. É, eu ainda sou do tempo da caneta e papel. O Fausto Silva, ele usava caneta e papel, né? Aí, o que tem? Rapaz, eu uso a caneta e papel mesmo. Ah, vamos lá, vamos computar os votos da galera aqui. Oi!
8: Chico Rei Paraná, é claro.
0: Chico Rei Paraná, tá empatado. Tá um ponto pra cada aqui. Vamos ver quem vai. Fala.
9: Boa, número 1. Número 1, Christian Gonçalo, Ralf, da Folha 12.
0: Valeu, Gonçalo, Christian Ralf. Boa tarde, Natan, estou aqui de novo, né? A Nilza Andrade, de São Domingos do Araguaia. Eu vou de Rio Negro e Solimões. Beleza, valeu, Nilza, obrigado, tá? O Cajarana mandou Rio Negro e Solimões, é o Cajarana. Valeu, Cajarana. Ah, tá, quem mais, hein? Posso encerrar? Ou mais alguém quer votar? A Ruth Mello já votou, ela falou aqui. Vamos lá, vamos esperar aqui mais um pouquinho para ver quem vai votar aqui para a gente fazer logo a dose tripla. Por enquanto, 3 para o Rio Negro e Solimões, 1 para o Chico Rei Paraná, 2 para o Christian Ralph. A Loura mandou aqui lá da Folha 20, Rio Negro e Solimões. Dole uma, dole duas. Rapaz, o Rio Negro e Solimões ganhou uma vez aqui, não foi? Rapaz, o pessoal gosta do Rio Negro e Solimões. Bora ouvir o Zé Neto aqui, bora ouvir o Zé Neto. Fala, Zé Neto.
10: Zé Neto, Rio Negro e Solimões.
0: Pronto, ganhou mesmo, não tem jeito não.
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0: Uma, duas, três, quatro, cinco votos pro Rio Negro e Solimões. 2 pro Christian Ralph. Tá certo. E 1 pro Chico Rei Paraná. O Luiz do Milho ia votar, mas já terminou, Luiz. Amanhã tu vota.

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Dose tripla de uma das duplas mais queridas do Brasil. Rio Negro e Solimões venceu o duelo com o Chico Rei Paraná e também com o Christian Ralph, né? Um abraço para você que tá na sintonia ouvindo o Clube da Tarde. Muito obrigado pelo carinho da audiência. Finzinho de tarde é bom demais, né? Agora 17 horas 48 minutos. Você que tá aí na sintonia, no trânsito, muita calma nessa hora. Transamazônica, só 60 km por hora. Vamos ter calma e ouvir a Clube. Um abraço para você que tá aí na sintonia, né, ouvindo nesse momento. Já na expectativa, já vai para casa, né? Mais uma segunda-feira, mais um dia de trabalho, uma tarde que o Papai do Céu te concedeu de trabalho. E agradeça sempre a Deus por você estar aí com saúde, né? Fizinho de tarde também, é bom para ouvir um brega, e um brega marcante como esse do Ted Max é bom demais. Ao pôr do sol, faltando agora 11 para as 18 horas, já são 17 horas 49 minutos.

0: Minuto Verão. Cuidar do meio ambiente. O período do verão amazônico em nossa região traz também um perigo a mais, além do calor, o tempo seco. O órgão que acompanha os fenômenos meteorológicos identificou um perigo potencial por conta das altas temperaturas e do tempo seco. Todo esse fenômeno é resultado da falta de cuidado e de proteção ao meio ambiente. Por isso, precisamos criar a consciência de que é preciso cuidar da natureza. Assim como dos rios, que são de grande importância para a cidade, para nosso lazer e para a Amazônia. Como explica Matheus do Carmo Rocha, coordenador do Departamento de Fiscalização Ambiental da SEMA.
1: A gente pede que os banhistas, eles vejam os rios de uma maneira ecologicamente viável, uma maneira que se sintam abraçados a respeito disso. São rios que são um marco turístico aqui da cidade, não é para qualquer cidade que a gente tem, né, o encontro dos rios, tanto o rio Tocantins quanto o rio Itacaiunas. A gente pede que os banhistas sempre priorizem o descarte adequado dos resíduos sólidos, as embarcações também sejam, né, referência também aos banhistas. A gente pede sempre que tenha um ambiente ecologicamente equilibrado, né, com a conservação dos rios, principalmente se tratando do manejo adequado dos resíduos sólidos.
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Muito bem, chegamos ao fim de mais um Clube da Tarde, agradecendo nosso Papai do Céu por mais uma tarde que ele nos concedeu. Já estamos aí a um minuto para a gente receber a nossa noite de segunda-feira. Eu desejo uma ótima semana, que você possa ter uma noite maravilhosa de segunda-feira e amanhã é um novo dia, né? Então vamos viver a nossa noite de segunda-feira, agradeça a Deus pelo dia e já vamos juntos, né? Vamos juntos continuar ligados aqui na Clube, porque a programação segue, vem aí Cartaz Esportivo logo após, Voz do Brasil aí, Rogério Brasil chega logo após a Voz do Brasil. De Brasil para Brasil, o Rogério chega para comandar o Estação Clube e a programação segue. Ah, lembrando, hoje tem Remo, né? Tem Remo hoje, Remo Internacional, daqui a pouco Internacional e Remo, com transmissão do Timão Campeão do rádio também. Tem futebol aqui na Clube, é uma programação completa para você. Tchau, tchau, tudo de bom, vou deixar a última de hoje, Gustavo Lima Retrovisor, para você refletir, música linda do Gustavo Lima. Até amanhã, hein, com a permissão do nosso Papai do Céu. Tchau, tchau.

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anjo do Senhor anunciou Maria e ela concebeu do Espírito Santo. Eis aqui a serva do Senhor, faça-se em mim segundo a vossa palavra. E o Verbo se fez carne e habitou entre nós. Rogai por nós, Santa Mãe de Deus, para que sejamos dignos das promessas de Cristo. Oremos. Infundi, Senhor, a vossa graça em nossas almas, pela encarnação do vosso Filho, pela sua paixão e morte, cheguemos à glória da ressurreição por Cristo nosso Senhor. Desça a bênção de Deus Todo-Poderoso, Pai, Filho e Espírito Santo. Amém.

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0: Giuseppe Tomazzo.
1: Olha a hora certa para você da RBA TV Canal 13, afiliada Band, 18 horas e 7 minutos. Vai conferindo e vai se ligando, porque tá só começando o show. Na mesa de áudio, a categoria do Roberto Menezes, o Roberto Mix.
2: É nós na fita.
1: É aquele showzaço para você, com os teclados, com áudio, som, imagem, tudo pelo YouTube. Fábio Cebolinha, com assessoria do Pato Esquerdo, nosso querido Caio Sena. Tem o Sebastião Gato, tem Rato pelo lado, tem Pinto do outro. É uma festa essa transmissão da Clube. Para você, para começar o Giro dos Destaques. Com Remo Internacional, Internacional Remo. A narração do Guerreirão, com os comentários do, aliás, do Jorge Anderson. Comentários do Carlos Castilho e também de Ferroviário e Paysandu, com o Guilherme Guerreiro, com Carla, com Gerson Nogueira e também o Jim Mendes, meu irmão, é gente pra Dedéu. É o Timão campeão hoje em campo, com todo mundo vestindo seu uniforme com chuteira meião pra ir pro jogo. Pra começar o giro, começando com o Leão, queridão Robertinho! Lá vem ele, o Mancuso. Falta fera.
0: Atenção, fenômeno azul.
1: Alô, Cacheado.
0: Preparem suas emoções, pois o domador do leão chegou. Ele conversa com o felino e traduz para o fenômeno azul. Com vocês, o Malino, Paulo Cacheado.
3: Está dando tudo certo para o Clube do Remo. O autêntico representante do norte de toda a Amazônia legal na Série A do futebol brasileiro. O Clube do Remo faz um jogo de 6 pontos contra o Colorado Gaúcho. E o técnico Léo Pondé já disse que quer um time para frente, um time acertando tudo, principalmente o alvo acertando para fazer gol. Santos já ajudou o Clube do Remo, o Atlético Galo já ajudou o Clube do Remo, o Flamengo já ajudou o Clube do Remo.

0: jogadores do clube do Remo sabem que só vitória interessa para deixar o clube do Remo fora desta zona de perigo. O técnico Léo Condé fez treinamentos duas vezes no belíssimo gramado do Mangueirão, fez treinamento ontem no CT do Grêmio, rival do Colorado, e o time está montado. Dos novos contratados, um vai entrar de cara, Marlon Matheus, que veio da equipe do Cuiabá e jogou, fez sucesso no América Mineiro. O Remo está montado. Pela perspicácia do repórter, o técnico Condé vai confirmar a seguinte formação: Marcelo Rangel, Marcelinho, Zé Ivaldo Chamba e Marlon Matheus, que veio lateral esquerdo para jogar. No meio de campo, Léo Pico, Zé Wellison, Zé Ricardo, lá na frente, Pikachu, Taliari e Já. E terá dobradinha. Já ganhou a filhinha, e que é a filhinha, chegue para dar mais sorte para o papai Já. E para o Clube do Remo, vamos aguardar a confirmação. Este é o Clube do Remo, para surpreender no Beira-Rio, com lotado pelos colorados, e o Remo para fazer bonito. O Remo já teve uma vitória contra o Internacional, um jogo lá atrás, quando o Ivan, o menino do Marajó, fez o gol. O Ivan, que um dia eu disse que ele era um terrível, é o Leão Azul Paraense. Vitória hoje, Tomazão. O Remo ficará de fora da zona. Este é o Clube do Remo, o Leão Azul Paraense, presente no Beira-Rio.
1: Tá certo, Cacheado. A expectativa é lá em cima. Super positiva pro Leão diante do Internacional na Beira Rio. Show começando às 8 da noite. Você ligado aqui no Timão Campeão. 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

0: Olha a hora, 18h14 para você, RBA TV, canal 13, afiliada Band, aqui na abertura da jornada esportiva, circulando com os destaques agora. Vamos ouvir o destaque do Inter, o Saci, que vai andar de patinete hoje na Beira Rio. Alô, alô! Fala, Urbano!
1: Internacional!
2: Um grande abraço, Giuseppe Tomás, ouvintes sintonizados na grande jornada esportiva. Internacional é o primeiro, né, da lista do rebaixamento do Campeonato Brasileiro da Série A, abrindo o caminho, 17º colocado com 23 pontos ganhos, e busca hoje diante do Remo, daqui a pouco diante do seu torcedor, no jogo de 6 pontos, justamente sair da zona do rebaixamento. 9 estão pendurados para o jogo diante do Clube do Remo, sendo 5 titulares, é verdade, o goleiro, 2 zagueiros, lateral esquerdo e também o meio campo. Então, preocupação para o técnico Pezzolano, que é justamente um dos que está pendurado com o segundo cartão amarelo. Precisa vencer a equipe do Internacional. Garantidos no setor de meio campo, justamente o Vidagra e também o Alan Patrick, capitão da equipe. Além do mercado, o zagueiro tem presença garantida diante do Clube do Remo. Vitor Gabriel está fora a suspensão. Também o Rocher, goleiro, cirurgia realizada na coluna, está fora da partida e vem estando fora das partidas do Internacional do Campeonato Brasileiro da Primeira Divisão. De certo que o Internacional precisa da vitória, precisa sair da zona do rebaixamento diante da equipe do Leão Azul de Belém do Pará. Exemplos aí, Matheus Cunha, pendurado com o segundo cartão amarelo, a exemplo também do zagueiro Bruno Gomes, além do mercado zagueiro e do Matheus Bahia, lateral esquerdo. Aí você acrescenta também Bernabé, pendurado com segundo cartão amarelo, além do treinador, como eu falei ainda há pouco. Preocupação, portanto, do técnico Pezzolano, uma vez que depois do jogo diante do Remo vai ter o clássico diante do Atlético Mineiro, jogando fora de Porto Alegre. O time está definido, escalado para essa batalha diante do Remo. Na primeira fase do Campeonato Brasileiro, aqui em Belém, houve um empate, né, 1-1 diante do Leão Azul de Belém do Pará, mas hoje é uma outra história, o time gaúcho tentando sair da zona do rebaixamento, tentando algo melhor no Campeonato Brasileiro da Série A 2026, José Tomazo.
0: Tá certo, Urbano, o jogo de 6 pontos é briga de cachorro grande, a partir das 20h, com a narração do Espiga, o nosso Jorge Anderson, comentários do Carlos Castilho, Paulo Cacheado, Francisco Urbano, todo o Timão campeão, para Internacional e Clube do Remo, peças automotivas, Autoplex, qualidade e tecnologia reconhecidas mundialmente, cimento Mizu, cimento forte é cimento Mizu.
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1: Giuseppe Tomazo.
0: Olha a hora, segura a onda, 18h18, hora certa, RBA TV, canal 13, afiliado da Band. Tá na hora do destaque bicolor, o Paysandu, que hoje, se vencer, vai para vice-liderança e praticamente assegura a classificação para o quadrangular final da Série C. É isso que a torcida espera hoje, né? A Fiel torcendo, unida, querendo uma grande vitória. Vamos pro destaque bicolor. Alô, alô, bola de fogo!
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0: distante pela própria natureza. O Papão da Curuzu, que não teve problema nenhum, nem com a rodada de sábado e nem com a rodada de ontem, domingo, permaneceu na quarta colocação. É, e tem dois novos entre os relacionados, entre os 22 para o jogo de logo mais, para o jogo de hoje, 20 horas com transmissão do Timaço. Vem Lobo, vem Lobo, vem Lobo, eu já escuto os teus sinais, eu já escuto os teus sinais, eu já escuto os teus sinais, rumo à classificação. Eduardo, relacionado, e o Cadisley, também relacionado, foram as novidades no grupo, nos 22 que estão à disposição do técnico Júlio Rocha para a partida de logo mais, com transmissão da Clube, com a narração do Guerreirão. O Papão da Curuzu, em cima da hora, não pôde contar com Cleiton Pego, que ficou em Belém dos Bicolores, não acompanhou a delegação, e Thiago Índio foi acionado à última hora. Então, Thiago Índio está entre os relacionados. Questão do Cleiton Pego não está esclarecida. E até aqui o Paysandu ainda não esclareceu para o seu torcedor, que cobra um posicionamento. Ainda está no mercado o time do povo paraense, o gigante pela própria natureza. A ordem é classificar. E vencendo hoje, o Paysandu dará um longo passo para esse objetivo, que é ficar primeiramente entre os oito, porque sábado ainda tem o Ituano em São Paulo, e depois fecha essa primeira etapa jogando contra o Maringá em Belém, Curuzu, na última rodada. O torcedor estará no estádio Fonte Luminosa para dar toda a força das arquibancadas para o Lobo. O Lobo, o Lobo maior do futebol mundial. Aquele abraço, boa jornada e vamos que vamos, Lobo!
1: Sudinho, na jornada esportiva clube que está só começando. 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

0: colocada da classificação geral. Imprensa já começa a dar pressão em jogadores e comissão técnica do time paulista. Sem esperar por grande número por parte do torcedor da Ferroviária, esse jogo de hoje é jogo chave no olhar da comissão técnica da Ferroviária para voltar a brigar pela classificação do jogo de hoje.
1: Valeu, Dinho! 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

0: Giuseppe Tomazzo.
1: Para complementar esta 23ª rodada que começou no sábado com Fluminense 3, Palmeiras 2, Atlético Paranaense 1, o Red Bull Bragantino 1, São Paulo 1, Curitiba 1, 3, Chapecoense no domingo, a Bahia 3, Atlético Mineiro 3, Grêmio 0, Vasco 0, Santos 3. 1 para o Mirassol, 5 para o Flamengo, 1 para o Vitória, 0 para o Botafogo, 1 para o Corinthians, 2 para o Cruzeiro. E hoje, na Série A, tem Internacional e Clube do Remo para fechar a 17ª da Série C, Ferroviário e Paysandu e, comitantemente, às 20 horas também, mesmo horário, Guarani e Ipiranga. São os jogos desta noite pelo Brasil, da Série A e também na Série C do Campeonato Brasileiro. 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

tarde lá no Rio dos Santos pelo Campeonato Brasileiro Sub-17. O empate e Botafogo 2, Flamengo também 2. 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Deixa eu ouvir logo boa tarde do Carlos Castilho. A expectativa lá em cima para um jogo de 6 pontos. É de um lado o Internacional na 17ª colocação, do outro o Remo com um ponto a menos, o Inter com 23, o Remo com 22, o Remo na 18ª colocação, subindo uma posição em função da derrota de ontem do Vasco, 3-0 para o Santos. No saldo, o Remo tem a mesma pontuação do Vasco, mas tem um saldo melhor. E hoje, podendo...

0: garantido. Se vencer o jogo, sair da zona do rebaixamento, que é o grande objetivo do Remo nesse momento na competição. Que jogo é esse? Qual é o tamanho dessa partida entre Remo e Internacional em nome de Água Vida? 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Seu boa noite. Alô, alô, Tri da Bola de Ouro.
1: Carlos Castilho.
0: Bom, temos a imagem já, o som do Castilho. Deixa eu dar uma boa noite, então. A mesma pergunta vale para o Gerson Nogueira, enquanto o Castilho faz o ajuste aí do equipamento. Gerson Nogueira, que bate em primeira, é Ferroviário e Paysandu. Para o Papão, a vitória pode, quem sabe, sacramentar uma classificação num grupo de times que estão muito embolados, próximos de pontuação. E a vitória pode significar a vice-liderança nessa fase classificatória. Também um jogo de 6 pontos pega o Paysandu diante da Ferroviária. E o tamanho do jogo? Fala aí, bate de primeira. Gerson Nogueira.
2: Boa noite, Tomazo. Boa noite, amigos da jornada aqui. A expectativa muito grande para esse jogo. Um jogo que pode definir, pode tranquilizar a equipe do Paysandu dentro desta fase decisiva da classificação na Série C. Uma vitória praticamente sela aí a classificação. Ficaria dependendo talvez de um ponto. E o Paysandu ainda tem um jogo em casa, ainda tem um outro jogo contra o Ituano. Resolveria logo praticamente tudo hoje. E acho que o Paysandu, depois do que houve na partida contra o Confiança, o Paysandu ganhou, passou ali alguns perigos, alguns perrengues, mas conseguiu, de maneira espetacular, no final do jogo, virar o marcador. 8ª virada conquistada pelo Paysandu nesta temporada. Acho que essa ocorrência de tantas viradas, reverter placar e na reta final das partidas, é algo que tem marcado muito o Paysandu e é algo positivo também, porque emocionalmente isso conta muito. Isso dá bem uma ideia de um time que está muito forte. Agora, o outro lado é mostrar qualidade, é se impor, não depender do final das partidas para reagir. Tem que tentar resolver o jogo durante o tempo normal. O Paysandu é uma das melhores equipes da Série C. Todo mundo sabe, todo mundo acompanha e vê. E hoje, eu imagino que o Júnior Rocha vai com um time um pouco diferente daquele que entrou na partida contra o Confiança, em que ele fez 3-4 mudanças que eu considero que abalaram um pouco o entrosamento normal do time. Acho que o Paysandu, nesse momento, não tem que ter invenção, tem que buscar peças que jogam junto aí já desde o início do campeonato, porque assim o rendimento certamente é melhor. Mas creio num excelente resultado para o Paysandu hoje. Claro que o empate é bom, mas nada melhor do que vencer, né? Vencer é bom em qualquer lugar, em qualquer circunstância.
0: Tá certo? E um pôr do sol lindão lá no, na beira rio. O nosso querido Jorge Anderson já dando um panorama legal aí do estádio Beira Rio, em Porto Alegre, local da partida entre Internacional e Remo, também da Fonte Luminosa. Tudo isso e muito mais para você. Agora o boa noite do Tri da Bola de Ouro, Carlos Castilho, e esse jogo de 6 pontos é o jogo para sair da zona do rebaixamento, não é isso, Castilho? Aquele abraço, Tri da Bola de Ouro. Carlos Castilho. Tá complicado agora por enquanto. Vamos ajustar aí o Kaká com o seu. Só lembrando, né? Eu falei dos jogos da Série A. Que ocorreram esse final de semana. Na 17ª rodada da Série C, Volta Redonda 1, Ituano 0. Amazonas 0, Botafogo da Paraíba também 0. Sábado isso, hein? Brusque Internacional e Inter de Limeira. 3-2 Brusque, e o Santa Cruz perdeu em casa, lá no Arrudão, para o Maranhão 1-0. E no domingo, Caxias 1, Figueirense 2, Floresta 1, Anápolis 0, Barra 1, Itabaiana 0, Confiança 1, Maringá 0. E para fechar a 17ª rodada, os dois jogos dessa noite, Guarani e Ipiranga, Ferroviária e Paysandu. Agora sim, o boa noite do Trio da Bola de Ouro, você, Carlos Castilho.
3: Carlos Castilho. Estava afiando todos os componentes artísticos fundamentais e etc e tal, porque vai ser uma jornada daquelas que esperamos seja memorável. Afinal de contas, nós vamos ter dois jogos importantes, tanto para Remo como para o Paysandu. Vamos falar aqui rapidamente do Remo. É um jogo de 3 pontos, porque o Internacional tem 23, né, e o Remo tem 22. Então, é aquele jogo que o Internacional, por exemplo, ele quer sair da zona, uma vitória, ele fica numa boa. O Remo também quer sair da zona, uma vitória, ele sai do Z4, por isso a importância dessa partida. O Remo vem de um bom resultado, que foi contra o Atlético Mineiro. É só ver o que o Atlético fez ontem, né? Não alisou, ganhou com autoridade. E o Remo pega o Internacional. O balanço favorece a equipe gaúcha. Mas o Remo sabe que precisa jogar bem, atacar, não só se defender, não pode ficar esperando o Inter o tempo todo, acionar bem essa sua transição, que seja mais rápida, que chegue ao gol adversário. E para isso ele vai contar, talvez com o Tagliari desde o início, e de um lado o Jajá, do outro lado o Alep Manga, né? Pelo menos é essa a expectativa. Mas acho que é jogo de 6 pontos.
0: Tagliari e Jajá, viu, Caxias?
3: Só o Alep Manga, não.
0: Não, o Manguinha vai, fica no galho dele lá no banco, tranquilo.
3: Mas já saiu a escalação?
0: Ainda não saiu, mas vai.
3: Os bastidores,
0: colhe,
3: né?
0: Colhe em mim.
3: Colhe em mim. Aí o Cacheado já falou, fez a sua perspicácia, né?
0: Exato.
3: Mas de qualquer maneira, o Remo não pode só jogar para se defender. O Remo entende que pode conseguir um bom resultado nos Pampas. Haja vista que o Remo jogou contra o Grêmio no primeiro turno, teve tudo para vencer, não conseguiu vencer do Grêmio, mas não perdeu também. E como o Grêmio hoje está melhor que o Internacional, a expectativa é que para o jogo de logo mais, o Remo também consiga faturar. Se não der a vitória, seria excelente, fundamental, o empate ainda pode ser colocado na cesta do bom negócio. Agora, jogar com personalidade, Campeonato Brasileiro da Série A não tem moleza. É só ver o que aconteceu ontem, naquele jogo do Santos com o Vasco da Gama. O Vasco mandando, e o Santos foi lá, beliscou e faturou os 3 pontos. A expectativa é que o Remo jogue bem. Vamos ver o que vai acontecer pela ala esquerda. Porque o Marlon, que é o novo ala esquerda do Remo, em função da contusão do Mike, tem um bom currículo. Não teve muito tempo para jogar, mas deve ser um jogador a ser bem acionado. Vamos esperar.
0: Tá certo, Carlos Castilho, avaliando esse jogão de bola entre Remo e Internacional. Internacional e Remo na Beira Rio, daqui a pouquinho, 20 horas, bola rolando. 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Ô, meu caro Jorge Anderson, já na posição aí, Anderson. Alô, Espiga. Já.
4: Fala, Tomazão.
0: Tudo tranquilo, daquele clima e o aspecto desse fim de tarde bonitão com esse pôr do sol aí na Beira Rio. Uma temperatura altíssima durante todo o dia, né, Urbano? Ô, meu caro Anderson, aquele abraço para você de todo o timão campeão, você que está do outro lado do Brasil, né, Anderson?
5: É verdade, Tomazão. Grande abraço para você. Ótima noite
4: a toda a nossa equipe, a toda a nossa grandiosa audiência e a equipe da Rádio Clube já falando diretamente aqui da nossa posição de transmissão aqui no estádio Beira Rio. Chegamos por volta de 17 horas, 17h10. Na parte externa já havia a movimentação do torcedor internacional, tanto na orla aqui do Guaíba, aqui no parque que nós temos, que cerca a parte aqui do Beira Rio. O torcedor já ia se posicionando. Você sabe que tem as churrasqueiras já personalizadas dos torcedores nos parques, e o torcedor fazendo aquele churrasco famoso gaúcho, e o torcedor do Clube do Remo aos poucos se encontrando. Já houve uma concentração desde as 5h30 da tarde, aqui mesmo próximo ao setor 4, aqui do Beira Rio. Nesse momento, alguns jogadores do Clube do Remo, a comissão técnica, o staff ali bem próximo ao pórtico, onde teremos a entrada oficial das equipes. Agora há pouco também o passeio aqui pelo gramado de sócios torcedores, com seus filhos, crianças sendo homenageadas pelo Internacional. Internacional que faz muitas ações para cada vez mais mobilizar e valorizar o seu sócio torcedor. Enfim, o clima aqui, Tomazão, estamos nesse momento, depois de uma tarde quente, tivemos aí 33, 34 graus, um pôr de sol, como você falou, um pôr do sol maravilhoso aqui às margens do Guaíba. E agora estamos com 25 graus, clima muito bom, e às 8 horas a bola rola com a equipe da Rádio Clube, já marcando presença direto aqui de uma das cabines, aqui na posição de transmissão de número 31 da Rádio Clube do Pará, direto do Beira Rio, Tomasson.
0: Tá certo, ao lado do Zé Ricardo, nosso querido Rafael Pfeiffer, aquela galera toda da Guaíba dando aquela
4: nosso
0: assistência.
4: Nosso Bruno Gutierrez também.
0: E o Bruno, né? É isso.
4: Isso.
0: Toda essa equipe aí maravilhosa da Guaíba, dando aquela sustentação técnica sensacional. 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Alô, Samidal, abraço do nosso timaço. 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Esse é o nosso bate-bola. Já, ô Cachada, aquela primeira informação do Leão, até porque vem com modificação a estreia do Marlon, o Zé Ivaldo entrando na zaga ao lado do Tchamba, que pode... Pode não, tá voltando de contusão também, até porque a gente sabe que o Marlon cumpre aquela suspensão da expulsão contra o Santos, né?
5: Sim.
0: Justamente porque foi julgado na sexta-feira, ele tinha um efeito suspensivo, pegou todo mundo de surpresa, ninguém sabia, ninguém foi avisado. O STJD julgou, já parou, cortou, já trouxe a rabiola junto e o Marlon tá cumprindo a suspensão hoje, não é isso?
3: Olha, Tomás, um abraço para você, um abraço a todos ligados aqui no Bate-Bola. Alô, Cacá, alô, todo mundo, alô, Gerson Nogueira, alô, Guerreirão, alô, Dinho, alô, meu amigo Robertinho, todos aí, a turma da retaguarda da TI, vocês aí são maravilhosos. Alô, Espigão, vamos para cima, o Clube do Remo preparado, um jogo de 6 pontos, eu tenho falado que o Remo... O que aconteceu que é difícil, mais difícil. É uma combinação de resultados aconteceu. Incrível que pareça. 3 resultados aí, deixa o Clube do Remo bem à vontade para jogar 90 minutos contra a equipe do Colorado, do Internacional, e o Remo vencer hoje aqui dentro do Beira-Rio. Essa que é a grande realidade. Para isso, o técnico Léo Condé, ele pediu o jogador, vai promover a estreia de um jogador hoje, que é o lateral esquerdo, o Marlon Matheus, que jogava lá no Vila Nova e passou também pela equipe do Sampaio e passou agora recentemente, estava na equipe do Cuiabá. Ele já está aqui. O time, pela perspicácia do repórter, eu tenho falado desde cedo com relação a essa formação. O Marcelo Rangel no gol, Marcelinho para ter aquela dobrada lá com o Pikachu, o Zé Ivaldo, Chamba e o Matheus, o Marlon Matheus, lateral esquerdo que veio lá do Cuiabá. No meio de campo, Zé Welison, Léo Pico e Zé Ricardo, meio de campo na pegada. Lá na frente, Pikachu, Talhari e Jajá, é o novo papai, o Jajá. Então, deve ser esta formação, vai ser esta formação, vamos aguardar a confirmação. Vamos aguardar a confirmação, portanto, deste time para enfrentar o bom time do Internacional, que também está enrascado. O Internacional, hoje nós já falamos aqui, o Internacional hoje está com a sua pontuação, meu caro José Tomazzo.
0: Está enrascadinho, né, Cachorro?
3: Está enrascado, é o 17 com 23 pontos, né? E o Remo vai lutar agora, meu caro Tomazão e ouvinte da Clube, para vencer da equipe do Internacional e ficar com 25 pontos e tomar sair dessa zona que incomoda muito o Clube do Remo. Então, 25 pontos, tira o Remo fora da zona. Não é isso, Espiga?
5: É verdade, Caxi. Aliás, o Internacional que vem com essa perspectiva, vem do pós-Copa, inclusive os 2 últimos jogos com 2 empates, né, contra o Palmeiras, contra o Fluminense. Deixa eu pedir uma boa noite do nosso amigo Gutierrez, satisfação. Obrigado, uma satisfação tê-lo aqui com a Rádio Clube, da nossa Rádio Guaíba. Fala um pouco desse Internacional, como vem, como vocês observam essa campanha também do Clube do Remo até o momento na Série A. Boa noite, Rádio Clube.
6: Boa noite para todo mundo. É sempre um prazer falar com vocês do grande estado do Pará. Gosto muito do Pará, de Belém, de todo o povo de lá. Bom, o Inter ele está agora numa espécie de teste. Não que o Remo seja o teste, jamais. Vale 3 pontos, é jogo de campeonato brasileiro e tem que vencer. Mas é um teste de jeito de jogar. Porque, obviamente, está todo mundo muito satisfeito, eu diria, com a maneira com que o Inter se comportou diante do Corinthians na Copa do Brasil, do Palmeiras lá no Bank Park e com o Flamengo também lá no início dessa caminhada. Mas foi contra equipes que propõem um pouquinho mais, e aí o Inter se fechou, 3 zagueiros, sem um centroavante, jogam 2 atacantes e apenas o Alan Patrick como falso 9. Um time que abdicou do jogo. Por que eu falei teste? Porque hoje espera-se que o Inter proponha um pouco mais esse jogo. E se não propor, o Remo também vai querer fazer o seu resultado. Um empate para o Inter hoje tiraria da zona de rebaixamento, mas não aliviaria a tensão, porque depois tem jogo contra o Atlético e depois já começa a Copa do Brasil contra o maior rival, e a gente sabe o que isso representa aqui, como vocês sabem muito bem, que é um repá. Então, assim, a espera hoje é de que o Inter dê o passo 2 ao que o Pezzolano já alcançou. Ele alcançou solidez defensiva. O Inter dificilmente finaliza um contra ele. Não é nem ser vazado, porque às vezes o goleiro defende, a bola bate na trave e no fim você não leva um gol. No caso do Inter, são poucas finalizações, porém é o terceiro pior ataque do campeonato. Então precisa evoluir essa parte 2, esse passo seguinte, que é, depois de estancar a defesa, agora começar a atacar um pouquinho mais.
5: E esse retorno do Remo, como é que você avalia, como é que você vem acompanhando esse processo do futebol do Pará na Série A do Campeonato Brasileiro? Nós conversávamos, né, no programa no domingo, lá nos estúdios da Guaíba, falava um pouco da história do futebol do Pará, do clube do Remo, enfim. E qual a visão sua do futebol gaúcho aqui, do futebol do Sul, em relação ao atual momento do futebol do Pará, com o Remo mais em especial?
6: É, o Remo é um time que eu tenho observado bastante. Eu gosto do Remo, até por ligações com amigos que eu tenho no Pará. E é um time que eu vejo muito bom de mercado, porque eu considero muito que você não faça do mercado uma irresponsabilidade, né? Eu não consigo enxergar que você, gastando o que não tem, pagando salários que você não tem condições, vai conseguir um êxito esportivo. Isso pode ser apenas momentâneo, e a gente sabe que isso pode cobrar ali na frente. Então eu vejo o Remo, principalmente quando trouxe o Condé, não entendi quando trouxe o Osório. Gosto muito do futebol colombiano, mas jamais contrataria o Osório, ainda mais para o cenário do Remo. Mas é aquela coisa de tentar também, né, se deixar num nível melhor. Só que eu acho que foi muito bem de mercado, né? Agora tem que dar um pouco de tempo para o Condé, para ele conseguir fazer esse trabalho. Eu acho ele desses treinadores que pegam times que eventualmente lutam contra o rebaixamento, disputam Série B, desses promissores, como é o Guanais e outros tantos treinadores. Só, claro, é muito difícil fazer futebol no Brasil para todo mundo. Imagina para alguém que sai do norte e tem que percorrer grandes distâncias, né? Se tivesse mais concorrentes lá próximo, talvez se equilibraria isso.
5: Perfeito. Gutierrez, boa transmissão para você. Um abraço. Parabéns pelo trabalho na Guaíba.
6: Um grande abraço para todo mundo lá no Pará e bom trabalho para todo mundo.
5: Valeu, meu amigo. Grande abraço. Esse é o clima. Tomazão encaixado aqui no Beira Rio.
7: Falando ainda no Clube do Remo, meu caro Espigão, encerrando aqui apenas o Clube do Remo.
8: Delegação já está no Beira Rio. Todo mundo já chegou já, viu, Cachado?
7: Exatamente, exatamente. Delegações já chegaram sem nenhum problema do Clube do Remo, principalmente. E o Marlon, que vai fazer a sua estreia, ele fala, né? Me fala aí, como foi lá a sua passagem no América, onde você esteve bem aí, meu caro Marlon?
8: Oi, Marlon. Bom, já o Marlon fala aí, ele que estreia hoje com a camisa do Remo, número 612, aliás, a camisa que era usada pelo Cufré, né? Que foi embora. Aliás, o Remo acertou também o Rafael Monte, já partiu. tem que mandar o Marlon, que se o Marlon não for, ele não fala. Tem que ver, né? Não é verdade?
2: Você acha que ele foi um pouco mal mandado? Foi?
7: Olha, será que deixaram apagar o Marlon, meu Deus do céu? Ela vai de novo.
8: já o Marlon fala. Pierão, dá aquele seu boa noite aí, a sua expectativa. Como é que está a sua fonte luminosa para esse jogo de hoje entre Ferroviário e Paysandu? Fala, Guerra.
9: Grande abraço, Tomazão, abraço a todos. Tomara que seja uma noite iluminada para o futebol paraense. Essa é a nossa expectativa. Hoje o cenário ideal é ver o Remo fora do Z4 e o Paysandu virtualmente classificado para a segunda fase da Série C do Campeonato Brasileiro. Nossa expectativa é que o Paysandu se aproveite também desta ausência ou destas ausências importantes do sistema defensivo da Ferroviária, que são os jogadores Ricardinho e Alencar, que estão suspensos, a dupla volância da Ferrinha não poderá atuar, e que isso signifique mais facilidade para o setor ofensivo do Paysandu Esporte Clube. Também fica a expectativa para a escalação do técnico Júnior Rocha. O Dinho já deu um spoiler, vamos ver se tudo se confirma. Presença do Thalisson do lado direito, Lucas Cardoso do lado esquerdo. Tem essa situação complicada aí, pelo menos a priori, do Cleiton Pego, que vive um processo emocional. A saúde mental é fundamental para que todos nós possamos produzir com mais qualificação. Tomara que ele se recupere a tempo. O Paysandu tem vivido alguns dramas, a lesão recorrente do Matheus Vargas é algo também que tem mostrado uma resiliência impressionante do jogador, mas acima de tudo tem também a superação, e o Paysandu é um time de superação. Juninho está sendo preparado para a fase decisiva da competição.
10: Está fazendo a transição, viu, Guerreiro?
9: Pois é, então, Dinho, o que a gente espera é que o Paysandu se supere mais uma vez, mostre esse poder de fogo e conquiste um resultado importante neste jogo contra a Ferroviária em Araraquara. E a expectativa daqui a pouco é da confirmação da escalação, né, Bola de Fogo?
10: Bom, exatamente, a confirmação da escalação. Diga aí, Tomazão.
8: Até aproveitando aqui o ensejo, né, você falando em fogo, a gente lembra logo da Bola de Fogo. Agora, com relação ao Cleiton Pego, você vai falar da escalação, e o Cleiton Pego vive, na carreira dele, o melhor momento dele como profissional. Será que ele não estava tão preparado assim, emocionalmente, para viver esse momento do Paysandu, hein, Dinho?
10: Olha, Tomazo, é por isso que eu digo o seguinte, Tomazo, Guerreiro, Gerson, Cartilho, Cacheado, toda a rapaziada que está envolvida aqui na jornada. Eu diria o seguinte, que a diretoria do Paysandu, o departamento médico do Paysandu, tem que se posicionar, porque já são várias versões. E uma que eu tenho é que ele parece que não está mais querendo continuar no Paysandu. Se não está mais querendo continuar, porque deve ter alguma coisa oferecida a ele. Alguma coisa da Série B, alguma coisa de Série A. Série A eu não creio, mas tem que trazer isso de forma transparente, já que o clube prima tanto pela transparência, que traga isso, né, para a transparência e para o conhecimento do torcedor. Porque gera uma conversinha daqui, gera uma conversinha dali, e a última que me chegou é que ele não está mais querendo continuar no Paysandu. Inclusive, na coletiva, o técnico Júnior Rocha deu uma cutucada em três nomes, e entre esses três apareceu o nome do senhor Cleiton Pego.
8: Naquela história dos 45 dias que faltam para tentar, né, todo mundo está ligado ali, concentrado. A gente até comentou isso no Bola na Torre, foi, Gerson, com relação
2: a comprometimento.
8: Comprometimento do elenco bicolor, um pedido, né, pessoal do Júnior Rocha, porque é assim, agora é a reta final, todo mundo unido por um grande objetivo, né?
10: Exatamente, tem que ter esse objetivo, todo mundo tem que querer, não adianta 20 quererem e dois não. Aí, meu irmão, já cá. Por mais que esses dois sejam minoria, mas acaba rachando, né, cara? E em relação à Ferroviária, o técnico Rogério Correia tem duas baixas, Tomazo. Duas baixas importantes aí no meio de campo, já que os titulares Ricardinho e Alencar estão suspensos. O Ricardinho levou o terceiro amarelo e Alencar foi expulso contra o Figueirense. A tendência é que Rafael Carrilho, que vem com o Carrilho, e o Fernandinho sejam os substitutos. Mas o Raoni, que volta de lesão, também aparece como opção, hein? Quem também volta do departamento médico no time da Ferroviária é o atacante Alisson. Por outro lado, o atacante Denilson Silva segue fora em transição após lesão no músculo da coxa. Mas eu chamo, posso chamar logo para bater um papo comigo rapidão?
9: Deixa eu só acrescentar uma coisinha, Dinho, com relação a esse time da Ferroviária, né?
8: Ainda tem o Ítalo, que é jogador do
9: Ferroviária. Pois é.
8: Jogador do Rogério.
9: Não só, né? Não só o Ítalo, o Jean Drosny também, o Jean Drosny. O Rogério Corrêa foi treinador do Volta Redonda por muito tempo. Então, o Jean Drosny e Ítalo, jogadores que atuaram também ao comando do Rogério Correia. E tem ex-jogadores que atuaram no nosso futebol, né, nesse time. O Albano, o meia de ligação, jogou no Remo. O Alencar, que não vai jogar, ele atuou no Paysandu Esporte Clube, né? Então, alguns nomes também. E o Dinho viu o Alencar jogar, né? Ele hoje é uma ausência sentida no time da Ferroviária. Tomara que o Paysandu se aproveite disso. Você, Bola de Fogo.
10: É, rapaz, esse Albano aí, vou te contar. Ele faz de tudo para não chegar na casa dele. Adora uma parada de ônibus. Vou te contar. Olha, provável time: Dani Júnior, Felipe Rodrigues, Zé Vitor, Gustavo Medina e Eduardo. O Eduardo já fala com a gente. Rafael Carrilho, Fernandinho e Albano, Vitor Barreto e Thiago com mais o Fau. Ou Fau, né? Fau ou Fau. Enfim, esse o provável
9: é Fau mesmo, é Fau.
10: Hein?
9: É Fau mesmo, Fau.
10: É Fau mesmo, né? É isso aí. Então, esse pode ser o time da equipe da Ferroviária para enfrentar o Paysandu. Mas tem um cara que já jogou com o Rogério, sabe como é que o Rogério gosta de ver um time, principalmente contra o Paysandu, que também já foi equipe do Rogério Corrêa, já foi zagueiro do Paysandu. E agora, Ítalo, você sabe que o trabalho, né, o trabalho é que dignifica, é o trabalho que prepara, é o trabalho que deixa o cara daquele pique com aquela crocância. E o Paysandu tem que entrar naquela crocância do jogo de hoje, porque nada mexeu com o Paysandu na rodada do final de semana, sábado e domingo. E o time também tem que fazer a parte dele dentro de campo, né? E tem que estar sempre acreditando, sempre lutando, sempre querendo e nunca desistir, né, Ítalo?
8: Fala, Ítalo.
10: Fala, Ítalo.
11: Vamos fazer. Com certeza, né? Isso aí mostra que a gente é uma equipe muito resiliente. Independente do resultado, a gente vai procurar se entregar os 90 minutos. É, obviamente, a gente procura fazer jogos com vitórias mais tranquilas, mas independente da situação, a gente vai estar disposto a se entregar 100% para conseguir o um resultado positivo.
10: Ítalo, em 8 viradas que o Paysandu teve, você fez gol em 3. E, coincidência ou não, você pouco tocou na bola nessas partidas que você fez e marcou, né? Mas é o faro do atacante, do artilheiro, do matador, né? Rondar a área e pegar na bola quando for para colocar para dentro, ou seja, pesa também um pouco da eficiência e coisa que você vem tendo nas partidas que você vem entrando ou começando o jogo como titular, e tem que ser assim, não pode ser diferente, né, Ítalo?
11: Cara, eu procuro trabalhar muito isso, né, essa finalização de primeira, porque a gente sabe que ali dentro da área a gente não vai ter muito tempo para finalizar, né, às vezes não dá para dominar, então é uma situação que eu trabalho bastante, finalizar de primeira o mais rápido possível, porque às vezes alguns segundos que fazem a diferença dentro do jogo, né, então assim, é algo que eu trabalho bastante, o quanto mais rápido eu conseguir finalizar, eu sei que vai ser mais difícil pro defensor, então eu tento procurar ser assim, ser um cara muito, muito incisivo ali na hora de finalizar para poder conseguir fazer os gols.
10: Tá certo aí o Ítalo, goleador, 16 gols com a camisa do Papão da Curuzu. Ele tá preparado para jogar daqui a pouco contra o time do seu ex-técnico Rogério Correia. Tomazão Olímpico.
8: Tá certo, é o Ítalo, artilheiro da temporada bicolor hoje com sede de gols aqui no nosso bate-bola. 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Agora o Marlon está pronto para falar aí, né, Cacheado?
7: Sempre para estar pronto, chegou agora, vai fazer estreia, mas primeiro, Marlon Matheus, me fala com relação, como é que foi você lá no América primeiro?
12: Na América lá fui muito feliz, foram anos assim maravilhosos, os melhores anos assim, da minha carreira. Jogamos 3 Série A lá. Jogamos Libertadores, Sul-Americana, então foi um período assim, de muitas alegrias. Agora, no último ano que eu fiquei lá, no ano passado, foi um ano mais complicado. Esse ano o clube também está vivendo uma situação difícil, mas assim, eu aprendi muito, né? A gente roda com muitos treinadores, cada um a gente vai buscando procurar a melhor forma de cada treinador tem de fazer seu trabalho. E a gente vai pegando um pouco de cada um para tentar, ao todo, ajudar a gente na nossa maneira de entender o jogo durante ali o jogo e evoluir sempre.
7: Jogo contra a equipe do Internacional é um jogo, como se diz, de 6 pontos. Como é que você encara esta partida, hein, meu caro Marlon?
12: Natural.
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14: Em Brasília, 19 horas. Está no ar a Voz do Brasil. As notícias do governo federal que movimentaram o país no dia de hoje.
15: Olá, boa noite.
14: Boa noite para você que nos acompanha em todo o país.
15: Segunda-feira, 17 de agosto de 2026.
14: Vamos ao destaque do dia.
15: Petrobras confirma a existência de petróleo no litoral do Amapá.
14: Empresa seguirá com estudos para determinar a quantidade e a qualidade do óleo encontrado. Luana Karen.
16: O poço onde a Petrobras encontrou petróleo está localizado a cerca de 100 175 quilômetros da costa do Amapá, a uma profundidade de quase 2.900 metros.
15: Brasil registra redução de 30% nas mortes por malária em 2025 em relação ao ano anterior.
17: Foram registrados ainda 118.037 casos, 15% a menos que em 2024. Graziele Bezerra.
18: Se diagnosticada a tempo, a malária tem cura e o tratamento é eficaz.
15: E ainda, arte nas escolas.
17: Homologadas as diretrizes para o ensino na disciplina de educação básica.
15: O estudo deve ser organizado em 4 componentes: artes visuais, dança, música e teatro. Thaís Antônio.
17: De acordo com as novas diretrizes, o ensino de arte nas escolas deve aproximar os estudantes das diferentes formas de fazer e vivenciar a disciplina. E hoje, na apresentação da Voz do Brasil, eu, Mariana Jungmann e Luciano Seixas.
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17: É na costa do Amapá que foi descoberta uma nova riqueza do Brasil.
15: A Petrobras anunciou a existência de petróleo num poço que está sendo perfurado pela empresa.
17: Assim que concluída a perfuração, será feito o levantamento da quantidade de petróleo na região.
15: Hoje, autoridades visitaram um navio sonda da empresa, embarcação adaptada para a perfuração de poços em águas profundas e ultraprofundas.
19: Com a descoberta da Petrobras da presença de petróleo em poço perfurado na margem equatorial, uma comitiva do governo federal visitou nesta segunda-feira o navio sonda da empresa. A embarcação está localizada em região de águas profundas no litoral do Amapá. De acordo com a presidente da Petrobras, Magda Chambriard, o poço começou a ser perfurado em outubro do ano passado e em mais alguns dias deve ter o trabalho de avaliação concluído.
20: Descobrimos óleo, né, no Poço Morfo, mas que até agora confirmou todas as nossas expectativas de um potencial relevante de petróleo na margem equatorial, mais especificamente no litoral do estado do Amapá. Esse poço vai acabar nos próximos, talvez, 15, 20 dias, né? Vamos ver quando é que ele acaba. Logo a seguir, nós temos que delimitar essa descoberta, ou seja, a gente tem que saber quanto é que de petróleo tem de fato nessa área, né?
19: Na semana passada, a Petrobras já havia confirmado a presença de hidrocarbonetos na região. Os hidrocarbonetos são compostos orgânicos formados exclusivamente por átomos de carbono e hidrogênio e onde são encontrados indicam presença de petróleo e gás natural. Com a exploração de novos poços, a Petrobras pretende garantir segurança energética para o futuro. Como destaca o ministro de Minas e Energia, Alexandre Silveira.
21: Que a gente possa se orgulhar de ter sim, 90% da nossa energia elétrica limpa e renovável e 50% da matriz geral. E, portanto, nenhum brasileiro em sã consciência pode abrir mão da sua soberania e das suas riquezas naturais para poder combater miséria, combater fome e fazer desenvolvimento.
19: O poço onde a Petrobras encontrou petróleo está localizado a cerca de 175 quilômetros da costa do Amapá, a uma profundidade de quase 2.900 metros. De acordo com a Petrobras, atualmente cerca de 80% do petróleo extraído no Brasil vem do pré-sal. Essa exploração deve chegar ao pico até 2035. Indicando a necessidade de outras fontes de combustível fóssil. Reportagem Luana Karen.
17: Como deve ser o ensino de arte nas escolas? O Ministério da Educação homologou diretrizes para o ensino do componente curricular na rede de educação básica.
15: O documento estabelece que o ensino deve ser organizado em 4 eixos: artes visuais, dança, música e teatro.
17: O anúncio dessas diretrizes ocorreu hoje. A repórter Thaís Antônio acompanhou tudo e traz os detalhes ao vivo para a gente aqui no estúdio. Boa noite, Thaís.
22: Boa noite, Mariana. Boa noite, Luciano. E ouvintes da Voz do Brasil, de acordo com as novas diretrizes, o ensino de arte nas escolas deve aproximar os estudantes das diferentes formas de fazer e vivenciar a disciplina. E para isso ser feito, a arte deve ser dividida em 4 componentes curriculares: artes visuais, dança, música e teatro. O texto complementa a Base Nacional Comum Curricular, que estabelece os conhecimentos, competências e habilidades esperados dos estudantes ao longo da educação básica. Com isso, as escolas passam a ensinar conteúdos, métodos e processos de criação em arte como prática educativa inclusive não apenas como atividade secundária ou recreativa. Outro destaque é a aproximação entre professores, artistas e mestres e mestras das culturas populares. A resolução reconhece a importância de incluir esses saberes no processo educativo por meio de um trabalho colaborativo com professores de artes visuais, dança, música e teatro, como explica o ministro da Educação, Leonardo Barchini.
0: Primeiro, a gente fortalece as quatro linguagens separadamente, elas obviamente atuam em conjunto, mas a gente fortalece cada uma das quatro linguagens, as artes visuais, a música, a dança e o teatro. E a gente reconhece que na formação de professores com essas diretrizes, também precisaremos ter habilitação em cada uma dessas especificidades, dessas quatro linguagens, teremos que ter formação específica. Então, isso eleva o ensino das artes a outro nível.
22: A resolução também define orientações para a organização do currículo, a distribuição dos professores, a estrutura física e pedagógica das escolas e os processos de avaliação. Todas essas medidas devem considerar princípios como equidade, acessibilidade, inclusão e justiça social. Mariana e Luciana, com vocês.
15: Obrigado pelas informações, Thaís Antônio.
1: Malária é caracterizada por febres altas, calafrios, tremores, dores de cabeça, podendo estar associada também a vômitos e náuseas.
15: Causada principalmente pela picada de mosquitos infectados, a maior parte de casos da doença estão no norte do país.
1: Mas, no ano passado, caiu o número de infectados pela malária, bem como de óbitos em função da doença.
4: A malária contaminou cerca de 118 mil pessoas no ano passado, 15% a menos do que em 2024. Os resultados foram apresentados nesta segunda-feira, durante um congresso da Sociedade Brasileira de Medicina Tropical. O número de mortes em função da doença também caiu, especialmente na região amazônica, que concentra o maior número de casos, como disse o ministro da Saúde, Alexandre Padilha.
23: 2025, nós tivemos uma redução de mais de 50% dos óbitos por malária, mais de 40% de redução de malária em terra indígena, mais de 40% de malária em áreas de assentamento rural, assentamentos na região amazônica brasileira, que é uma das duas regiões com maior incidência de casos de malária. E tivemos o menor número de internações por malária.
4: Em menor escala, a infecção pode ocorrer devido à transfusão sanguínea, compartilhamento de agulhas contaminadas ou da gestante para o bebê. Mas o principal modo de transmissão é pela picada de fêmeas infectadas do mosquito Anopheles, também conhecido como carapanã ou mosquito prego. De acordo com o presidente da Sociedade Brasileira de Medicina Tropical, Gustavo Romero.
24: Por isso, a gente tem, às vezes, muita dificuldade, né, de definir exatamente aquela população que efetivamente está em risco, né? Os mosquitos se mexem, né? E os mosquitos crescem com as variações climáticas, que é outro detalhe importante que a gente deve levar em consideração. E, muito frequentemente, populações que estão mais vulneráveis estão mais expostas à picada desses mosquitos. E por isso que a malária se transmite com tanta eficiência, né?
4: Se diagnosticada a tempo, a malária tem cura e o tratamento é eficaz. Após a confirmação da doença, o paciente recebe o tratamento gratuitamente em unidades do Sistema Único de Saúde. Inclusive a tafenoquina, medicamento que previne novas manifestações da malária. Por ser administrado em dose única, ele impede que o paciente abandone o tratamento, como explica o infectologista Marcos Lacerda.
25: Comparando com as medicações que são tradicionalmente usadas para malária, que vão de 7 a 14 dias, resulta num benefício muito grande para o paciente. É que as pessoas se tratam enquanto tem febre, geralmente 2, 3 dias, depois ela para de usar a medicação. E isso então faz com que as recaídas aconteçam. Praticamente metade dos casos que estão registrados hoje no Brasil são de recaídas. Então uma medicação que iniba a recaída é uma medicação altamente estratégica no controle da malária no país.
4: O medicamento está disponível tanto para pacientes maiores de 16 anos e com mais de 35 quilos, quanto para crianças a partir de 2 anos e com peso mínimo de 10 quilos. Reportagem Graziele Bezerra.
15: Entre junho e julho, foram confirmados 21 casos de sarampo no estado de São Paulo.
1: Neste fim de semana, o ministro da Saúde, Alexandre Padilha, esteve no estado, em Grajaú, acompanhando a vacinação contra a doença.
15: E comentou que o reforço na imunização visa prevenir a circulação e a transmissão do sarampo.
2: Em 2026, nós já temos aqui na cidade de São Paulo cerca de 20 casos também com relação de importados, são cepas que circularam nos Estados Unidos e no Canadá, e esse esforço é para manter esse bloqueio, para não permitir que aconteça em São Paulo em 2026, o que aconteceu em 2019, quando começou um surto assim e se propagou para ter 20 mil casos de sarampo em 2019. Naquele momento o Brasil perdeu o certificado de livre do sarampo. Reconquistamos o certificado 2024 e queremos manter São Paulo, o estado de São Paulo e o Brasil livre do sarampo.
1: Para crianças de 6 a 11 meses, a dose aplicada durante a estratégia é considerada dose zero e não substitui as doses previstas no calendário nacional de vacinação aos 12 e aos 15 meses.
15: Para as demais idades, os profissionais de saúde verificam a necessidade de vacinação de acordo com a faixa etária e a situação vacinal de cada pessoa.
1: A cada hora, mais de 1000 vidas são perdidas devido às doenças cardiovasculares em todo o mundo, segundo a Organização Mundial de Saúde.
15: Estima-se que cerca de 18 milhões de pessoas morrem anualmente em decorrência de condições que afetam o sistema circulatório.
1: De acordo com a Sociedade Brasileira de Cardiologia, o Brasil ocupa o nono lugar em número de mortes cardíacas.
15: E hoje, 17 de agosto, marca o início da Semana da Saúde Vascular, que promove conscientização, prevenção e diagnóstico precoce.
3: Seu Manuel Arruda da Silva tem 80 anos. Quando precisou ser atendido para tratar de um ferimento, descobriu um grave comprometimento na circulação. Uma cirurgia vascular conseguiu inicialmente melhorar o fluxo de sangue, mas a amputação da perna direita acabou sendo inevitável. Hoje, 8 meses depois, seu Manuel agradece pela vida.
5: Eu estou aqui ainda, estou aí, contando a história.
3: Histórias como a de seu Manuel Arruda ajudam a explicar por que as doenças que comprometem a circulação continuam sendo um importante problema de saúde pública. Elas estão entre as principais causas de morte no país. Muitas dessas condições se desenvolvem de forma silenciosa. Por isso, a prevenção e o diagnóstico precoce são fundamentais para reduzir complicações e salvar vidas. O cirurgião vascular do Hospital Universitário de Brasília, Paulo Saad, alerta para hábitos e cuidados que podem prevenir doenças vasculares.
6: Controlar a glicemia, controlar a pressão, controlar as gorduras no sangue e cessar o tabagismo.
3: O aposentado Humberto dos Santos, de 62 anos, sofreu um infarto em 2022. Após o episódio, teve um AVC que comprometeu a fala e os movimentos. Desde então, faz tratamento no Hospital Universitário de Brasília. O filho, Leandro dos Santos, que o acompanha no tratamento, fala sobre um vício que colaborou para agravar o quadro de doenças cardiovasculares de seu Humberto.
9: Ele sempre foi fumante, né?
11: E aí vocês acham que a causa principal foi essa?
9: Creio que seja, né? Cigarro.
3: O especialista Paulo Saad fala sobre alguns sinais que indicam que é hora de procurar um médico.
6: Um paciente que caminha uma curta distância e já começa a ter dor, aquele paciente que faz o esforço e tem dor no peito. Então esses sinais significam que o músculo que está trabalhando, se você tem uma obstrução da circulação, esse oxigênio não chega na quantidade necessária, esses pacientes precisam procurar ajuda urgentemente.
3: A informação é uma aliada dos pacientes na hora de reconhecer sintomas precoces, procurar atendimento no momento certo e adotar medidas que melhoram a qualidade de vida. Por isso, na semana de 17 de agosto, é comemorada a Semana da Saúde Vascular, período dedicado à conscientização sobre doenças que afetam o sistema circulatório. Reportagem Luciana Colares de Holanda.
15: Hoje também é Dia do Patrimônio.
1: A data foi criada para marcar a importância de preservar a arte, a cultura e a história que estão por trás de tantas tradições brasileiras.
15: O patrimônio pode ser material, como conjuntos de casarões históricos ou determinados prédios e igrejas, ou imaterial, quando está ligado a festas tradicionais, por exemplo.
1: Hoje, mais cedo, eu conversei com o presidente do Instituto do Patrimônio Histórico e Artístico Nacional, Davidson Guzmão, sobre a preservação e a conservação dessa memória coletiva. Acompanhe. Presidente Davidson Guzmão, bem-vindo à Voz do Brasil para a gente falar de história, cultura, nesse Dia do Patrimônio, né? Eu queria que o senhor começasse, então, explicando por que que a gente precisa de um dia para marcar esse tema e quais são as provocações que essa data faz.
7: Mariana, primeiro quero dizer que é um prazer estar aqui para a gente falar de algo que é tão importante para o reconhecimento da diversidade cultural brasileira, que é o patrimônio cultural. Uma das nossas principais atribuições e competências é a ampla divulgação e promoção do patrimônio cultural, exatamente para que essa diversidade seja reconhecida, não só pelo Estado, mas que ela seja reconhecida e percebida também pela sociedade. E é por isso que a gente tem um dia dedicado ao patrimônio cultural, o dia 17 de agosto, que é um dia que foi escolhido em razão do nascimento, a data de aniversário de Rodrigo Melo Franco de Andrade, que foi o primeiro presidente do IPHAN e que ficou 30 anos fazendo a gestão do IPHAN e que foi a pessoa que inaugurou um sistema de proteção de patrimônio cultural no Brasil. Então, esse a justificativa, vamos dizer assim, é por causa, né, do nascimento de Rodrigo Melo Franco, que a gente tem o dia 17 de agosto escolhido, mas é sobretudo por conta da importância do patrimônio na vida das pessoas no dia a dia.
1: Agora, as celebrações vão se prolongar ao longo de todo esse mês. Qual é o tema desse ano e o que está previsto na programação?
7: Esse ano o tema é patrimônio criativo, inclusão produtiva, trabalho e renda. Exatamente para marcar uma dimensão do patrimônio cultural, que é a dimensão da cidadania e da produção de renda, da possibilidade de trabalho e renda para pessoas que vivem do patrimônio cultural. Vou dar um exemplo, o ofício de paneleiras lá em Goiabeiras, um bairro lá no Espírito Santo, né, em que a gente tem um bem cultural que é o ofício de paneleiras, um saber tradicional relacionado ao fazer a panela, né, que é produzida, a panela de barro que é produzida onde é feita a famosa moqueca capixaba.
1: Aquela panela tradicionalíssima de fazer a moqueca capixaba, né?
7: Exatamente. E que tem uma dimensão, uma relação muito direta com o mercado, que, portanto, afere renda, né, ofere renda para aquelas paneleiras. Então, esse é um exemplo importante, mas a gente tem vários outros, né, de pessoas, de detentores que vivem diretamente do patrimônio cultural, de centros históricos que são dinamizados a partir do patrimônio que é reconhecido, desse centro histórico que é reconhecido em algumas das nossas cidades no país.
1: E aí a gente tem uma programação prevista, as pessoas podem checar essa programação onde, como é que funciona?
7: Isso, a gente tem uma programação em todos os estados do Brasil, nós teremos atividades. Essa programação ela está disponível no portal do IPHAN, www.iphan.gov.br. Quem quiser acessar e ver o que vai estar acontecendo no seu estado, pode acessar a programação lá no portal do IPHAN na internet.
1: Lembrando aqui que IPHAN se escreve com PH, né?
7: Exato.
1: Que é Instituto do Patrimônio Histórico e Cultural. Presidente, no próximo ano também vamos ter outra celebração importante, que são os 90 anos do IPHAN, né? Quais são os principais desafios que ainda permanecem em relação à preservação do patrimônio?
7: Isso, ano que vem o IPHAN completa 90 anos e nós estamos aí pensando numa série de atividades e programação que deve ocorrer ao longo do ano todo. Em termos de desafios, a gente tem vários desafios, porque o patrimônio cultural ele se relaciona com o dia a dia das pessoas, com o dia a dia das cidades. E aí eu posso aqui acho que nomear dois. Um que está na ordem do dia e que a gente tem discutido muito é no que a gestão do patrimônio se relaciona, por exemplo, com as mudanças climáticas, né? Então, o aumento da intensidade de chuvas, das temperaturas, como que isso se relaciona com o patrimônio cultural na gestão dos centros históricos, que cuidados nós devemos ter e como nós devemos pensar ações de prevenção, adaptação e mitigação a essas mudanças climáticas. Esse é um desafio que está na nossa ordem do dia e que nós estamos pensando como tratar desse enfrentamento às mudanças climáticas problemáticas no âmbito da gestão do patrimônio cultural. Um outro desafio é aquele que, é um desafio e é ao mesmo tempo diretriz para a gestão do patrimônio cultural, que é a gestão compartilhada. Então, a articulação com estados e municípios, a articulação com a sociedade civil organizada para a gestão do patrimônio, para que essa gestão, ela, de fato, ela seja compartilhada entre os órgãos de poder público e a sociedade.
1: Pois é, e é importante que a sociedade mesmo se envolva, né, presidente, nesse tema, cobre a preservação do patrimônio na sua cidade, no seu estado. Como que é possível fazer isso?
7: Bom, hoje a gente tem a participação social como um princípio que atravessa a maioria das políticas públicas no Brasil, inclusive a de patrimônio cultural. Então, hoje, a sociedade, as pessoas podem procurar os órgãos de patrimônio de sua cidade, do seu estado. Podem procurar o IPHAN tem representação, tem superintendências em todos os estados, e podem procurar também as instâncias de controle social que trabalham com patrimônio cultural, os conselhos de cultura e, em alguns casos, os próprios conselhos de patrimônio que existem nos municípios e nos estados.
1: Lembrando, né, presidente, que até para deixar um pouco mais palpável para as pessoas, quando a gente fala de patrimônio, a gente está falando tanto daquele casarão histórico, aquele prédio antigo, aquela igrejinha, mas também do fazer cultural muito típico. Tudo isso é dever nosso, como sociedade, ajudar a preservar, né? O senhor mencionou aí as paneleiras, por exemplo. Tudo isso é patrimônio e é dever da sociedade proteger, né?
7: Exato, é tudo isso e muito mais. Na verdade, a gente faz uma divisão entre patrimônio material e imaterial, mas quando a gente está falando de patrimônio, a gente está falando de valor, na verdade, sobretudo, né? Então, é importante a gente entender que o patrimônio material, as edificações, as obras de arte, elas são reconhecidas e entendidas como integrantes da nossa identidade, como elementos que ajudam a compreender a nossa história, as

0: e material.
1: É isso aí. Nós conversamos com Davidson Guzmão, presidente do Instituto do Patrimônio Histórico e Artístico Nacional. Falei errado mais cedo. Instituto do Patrimônio Histórico e Artístico Nacional. Muito obrigada, presidente, pela sua entrevista aqui à Voz do Brasil.
0: Obrigado, Mariana. A gente está à disposição da Voz do Brasil e de todos os brasileiros para conversar sobre o patrimônio. Essa é a nossa função, nosso métier e é, sobretudo, a nossa alegria.
2: Concursos federais têm novas nomeações e convocações.
1: As medidas publicadas no Diário Oficial da União contemplam aprovados nas duas edições do Concurso Público Nacional Unificado e no Comando do Exército.
2: Todas as nomeações foram homologadas antes do início do período de defesa eleitoral.
1: Para o CPNU2, estão autorizadas 69 nomeações de candidatos de nível superior. E para a primeira edição do CPNU, são 40 vagas de contratação temporária.
2: Quem está na lista de espera do primeiro concurso público unificado deve realizar uma nova manifestação de interesse entre os dias 24 de agosto e 4 de setembro pelo aplicativo SouGov ou pela versão web do serviço mediante login.
1: Quem não se manifestar no prazo será excluído do banco de candidatos aprovados em lista de espera de todos os cargos do CPNU1, inclusive para fins de contratação temporária.
2: Abertas as inscrições para o selo Patrocinadores do Futuro 2026.
1: Uma iniciativa que pretende reconhecer a contribuição de empresas e entidades para a promoção, para a proteção previdenciária de seus trabalhadores e associados.
2: A participação é gratuita e voluntária.
1: As inscrições vão até 31 de agosto e são realizadas por formulário eletrônico disponível no site gov.br/previdência.
2: O regulamento completo e as orientações também estão disponíveis no portal do Ministério.
1: Notícias do Governo Federal.
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2: Fique agora com as notícias do Poder Judiciário e do Congresso Nacional. Boa noite.
1: Uma boa noite. Até amanhã.
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5: Poder Judiciário inicia a 33ª semana Justiça pela Paz em Casa.
6: Para STJ, prisão em flagrante de mãe em estado diverso da morada dos filhos não impede concessão de regime domiciliar.
5: TSE inaugura o Centro de Divulgação das Eleições 2026, o CDE.
6: Boa noite, eu sou o Arthur Filho.
5: E eu sou Walter Lima.
6: A partir de hoje, até sexta-feira, 21 de agosto, o Poder Judiciário Brasileiro se mobiliza na 33ª Semana Justiça pela Paz em Casa.
5: Coordenada pelo CNJ, em parceria com os Tribunais de Justiça estaduais, a iniciativa promove mutirões de julgamentos e audiências para dar rapidez aos processos de violência de gênero, além de realizar ações de conscientização em todo o país. Carolina Chaves.
7: A campanha é realizada 3 vezes ao ano, nos meses de março, agosto e novembro. O foco é fortalecer a política judiciária no combate à violência doméstica e familiar contra a mulher. Segundo o presidente do STF e do CNJ, ministro Edson Fachin, esta semana, mais uma vez em todo o Brasil, os tribunais de justiça prepararam programações especiais.
8: Será o nosso esforço concentrado de julgamentos, de audiências e mutirões voltados à proteção de mulheres em situação de violência. Os números nos impactam. Os números mostram um judiciário que tem pressa.
7: Na última edição, realizada em março deste ano, foram proferidas mais de 16 mil sentenças, realizadas mais de 10 mil audiências e concedidas 11.648 medidas protetivas de urgência.
6: O fato de uma mãe ser presa em estado diferente de onde filhas menores residem não impede, por si só, a concessão da prisão domiciliar.
5: Essa conclusão é do STJ. Fátima Uchoa.
9: Durante viagem de ônibus interestadual, a mulher foi presa em flagrante e teve a prisão preventiva decretada após serem encontradas drogas na mochila dela. A defesa informou que a mulher era mãe de duas meninas menores de 12 anos e pediu a prisão domiciliar. O Tribunal de Justiça do Paraná Paraná negou o pedido porque as crianças já estavam com a avó em outro estado. Mas no voto que prevaleceu na sexta turma,

0: Quando o STJ, o ministro Og Fernandes explicou que mesmo com a gravidade da acusação e a expressiva quantidade de droga apreendida nesse caso, essas circunstâncias isoladamente não impedem o regime domiciliar.
1: O Tribunal Superior Eleitoral inaugurou hoje o Centro de Divulgação das Eleições 2026, o CDE.
2: O espaço instalado no TSE em Brasília foi preparado para atender aos profissionais de imprensa envolvidos na cobertura das eleições de outubro deste ano. Rimac Souto.
3: A inauguração foi feita pelo presidente do TSE, ministro Cássio Nunes Marques.
4: A ideia é que o Centro de Divulgação das Eleições seja mais do que um espaço de trabalho para os profissionais que acompanharão as eleições. O objetivo é que se torne um ambiente de diálogo aberto com a Justiça Eleitoral, em que a transparência e o acesso à informação não encontrem quaisquer obstáculos. O trabalho realizado por vocês, jornalistas, de dentro e de fora do país, é essencial para que a sociedade tenha acesso a informações corretas e contextualizadas sobre o processo eleitoral. Nunca é demais sublinhar que uma imprensa livre e participativa é sinônimo de democracia. A Justiça Eleitoral tem na imprensa uma aliada, por compartilhar com ela a paixão pela democracia e pela informação de qualidade.
3: Ao inaugurar o CDE, o ministro também lançou a campanha Eleições 2026, Coisa de Pele.
1: Comissário de bordo demitido por se recusar a tomar a vacina contra a Covid-19 deve receber as verbas rescisórias.
2: O TST entendeu que ele tinha uma justificativa médica para não se vacinar. Simone Moura.
5: O comissário da Gol foi demitido por justa causa em novembro de 2021 durante a pandemia. Ele disse que não tomou a vacina porque tinha risco elevado de trombose. Inclusive, apresentou o laudo médico que indicava a contraindicação à vacinação. Mas a empresa alegou que o atestado não tinha respaldo científico. A justa causa foi mantida na primeira instância, mas o Tribunal Regional do Trabalho do Rio de Janeiro afastou a punição. No TST, ao analisar recurso da Gol, o entendimento é que a recusa à vacina pode, em tese, ser considerada ato de indisciplina ou insubordinação.
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1: A você, uma boa noite.
2: E até amanhã.
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8: Eu sou Paula Groba.
9: E eu sou Ricardo Nakaoka.
8: E estes são os destaques de hoje do Jornal do Senado, que começa agora.
9: Senado terá esforço concentrado e fim da escala 6x1 pode entrar na pauta.
8: Avança projeto que prevê biometria de recém-nascidos para evitar troca e tráfico de bebês.
9: Instalada comissão sobre MP que amplia crédito para motoristas.
8: Boa noite.
9: Boa noite.
8: Mesmo com as campanhas eleitorais em curso, o Senado vai manter a agenda de votações. O presidente do Senado, Davi Alcolumbre, convocou os parlamentares para um novo esforço concentrado de 31 de agosto a 4 de setembro.
9: Entre os temas que podem ser analisados está o fim da escala de trabalho 6x1. Os detalhes com a repórter Raíssa Abreu.
10: Os senadores e senadoras voltam a se reunir para votar temas prioritários na semana de 31 de agosto a 4 de setembro. O anúncio foi feito pelo presidente Davi Alcolumbre. Na pauta, o fim da escala de trabalho 6x1, a PEC da Segurança Pública e a criação da Política Nacional de Minerais Críticos e Estratégicos.
11: Então eu decidi, como presidente do Senado, que uma semana seria semipresencial e a outra semana de esforço concentrado presencial. Então eu queria que os gabinetes fossem avisados, as assessorias avisadas, para que no próximo esforço concentrado nós estejamos todos aqui presentes no plenário, se for possível, os 81 senadores.
10: Essa é a segunda data de esforço concentrado de votações do segundo semestre. Na primeira, de forma semipresencial, foram votados, por exemplo, o projeto que cria o Programa de Desenvolvimento da Indústria de Fertilizantes e uma medida provisória que socorreu vítimas de desastres naturais. Esforço concentrado é como se chamam as reuniões centralizadas em períodos curtos, na tentativa de votar tratar projetos urgentes, apesar do período eleitoral, quando os parlamentares estão em campanha em seus estados. Esse ano, 2/3, ou 54 das vagas do Senado, estão em disputa. 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
8: A troca de bebês e o tráfico de crianças são riscos que podem ser evitados com mais segurança e identificação nas maternidades. Um projeto aprovado pela Comissão de Constituição e Justiça prevê a coleta de dados biométricos do recém-nascido logo após o parto.
9: A medida busca garantir a identificação segura do bebê e dar mais proteção às famílias. Os detalhes com o repórter Bruno Lourenço.
12: Pelo texto, o procedimento de identificação biométrica deverá registrar as impressões digitais da mãe e a dos pés do bebê. Essas informações constarão da declaração de nascido vivo. A relatora, senadora Roberta Scioli, do Republicanos de Roraima, defendeu a medida.
13: Exigência de vinculação individualizada e rastreável entre a identificação biométrica da mãe e do recém-nascido, destinada a assegurar a autenticidade, identificação e a integralidade das informações registradas.
12: A senadora doutora Eudócia, do PSDB de Alagoas, reforçou que a iniciativa aumenta a segurança do registro civil e previne a troca, o roubo, as adoções irregulares e o tráfico de bebês.
14: E aí nós iremos mudar a história dos nossos recém-nascidos para não terem o risco de serem trocados ou de ser confundido com outro bebê, enfim, de ter algum tipo de fraude.
12: A proposta passará por um turno suplementar de votação na CCJ antes de poder seguir diretamente para análise da Câmara dos Deputados.
8: O presidente da Comissão de Relações Exteriores defendeu um acordo para evitar uma escalada comercial com os Estados Unidos. Isso porque uma disputa comercial pode ter impactos diretos na economia e nas relações entre os dois países.
9: Diante do novo tarifaço americano, o governo brasileiro abriu um processo de reciprocidade e o Senado acompanha as negociações. O repórter Pedro Pincer tem mais informações.
15: O governo brasileiro anunciou a abertura formal do processo para avaliar se o tarifaço dos Estados Unidos contra exportações nacionais será respondido com base na lei da reciprocidade econômica, que é um novo mecanismo da legislação brasileira para disputas comerciais. O Palácio do Planalto informou que o procedimento foi iniciado a partir do compartilhamento do pedido pela Secretaria Executiva da Câmara de Comércio Exterior com os demais integrantes do seu Comitê Executivo de Gestão. O consultor legislativo do Senado, Marcos Túlio Bezerra, lembrou que o Brasil pode pôr sobre a mesa pautas essenciais para os Estados Unidos, como direitos autorais que afetam as big techs e patentes de medicamentos.
16: Então, se com a ameaça das medidas, a possibilidade de adoção das contramedidas aqui pelo governo brasileiro, o governo já consiga ser bem sucedido em retomar a negociação, a gente já considera que a lei vai ter um sucesso.
15: Em nota, o presidente da Comissão de Relações Exteriores, senador Nelsinho Tradi, do PSD de Mato Grosso do Sul, afirmou receber com atenção à decisão do Poder Executivo. Para o senador, o Brasil precisa estar preparado para agir quando necessário, sem esquecer que as relações bilaterais com os Estados Unidos ocorrem há mais de 200 anos e que todas as possibilidades de entendimento devem ser buscadas antes de uma escalada comercial.
8: Quem trabalha ao volante, o veículo é ferramenta de trabalho e fonte de renda. Mas, na hora de trocar o carro ou renovar a frota, o acesso ao crédito pode ser um obstáculo.
9: Para facilitar esse financiamento, o Congresso vai analisar uma medida provisória sobre o tema. A senadora Leila Barros foi eleita presidente da comissão mista, que vai examinar a proposta. A reportagem é de Marcela Cunha.
17: A senadora Leila Barros, do PDT do Distrito Federal, destacou que o texto foca em uma categoria que hoje reúne mais de 2 milhões de brasileiros, motoristas de aplicativo, taxistas, entregadores e motofrentistas. Esses trabalhadores dependem de seus veículos diariamente, mas esbarram na burocracia dos bancos na hora de financiar um novo modelo. Ao assumir a presidência da comissão mista, a senadora Leila ressaltou que a falta de crédito acessível acaba penalizando quem mais trabalha.
18: Quem trabalha por aplicativo sabe como é difícil chegar ao sistema financeiro apresentando uma renda variável e conseguir crédito com juros e prazos razoáveis. Muitas vezes, o resultado é continuar trabalhando com um veículo antigo e compromete uma parcela cada vez maior da renda do trabalhador.
17: Para facilitar os financiamentos, a medida provisória prevê o uso de recursos do Fundo de Investimento em Infraestrutura Social e a criação de mecanismos de garantia pública. Além de gerar renda, a proposta foca em cidades sustentáveis, incentivando frotas de baixo carbono e pontos de recarga de baterias. A relatora será a deputada Amanda Gentil, do Progressistas do Maranhão.
19: Eleições 2026.
8: Em 2026, o eleitor vai às urnas para escolher quem vai representar seu estado ou distrito federal no Senado. Mas, afinal, o que faz um senador? Além de participar da criação e da revisão das leis, ele tem a missão de fiscalizar o governo federal e exercer atribuições exclusivas do Senado.
9: A reportagem de Yasmin Rodrigues explica como funciona esse trabalho e por que o Senado tem um papel central na democracia brasileira.
20: O Senado Federal é uma das duas casas do Congresso Nacional e representa os estados e o Distrito Federal. Senadores e deputados federais apresentam, discutem e votam propostas que podem virar lei. O Senado também tem o chamado papel revisor. Depois de aprovada em uma das casas, a proposta é analisada pela outra, que pode fazer mudanças antes da aprovação final. Para o presidente do Senado, Davi Alcolumbre, o trabalho dos parlamentares é uma responsabilidade de todos.
21: Isso não é uma missão de um homem, nem de uma mulher, nem da mesa diretora. Isso é a missão dos 81 senadores, de todos os partidos constituídos no Brasil, de 513 deputados federais e deputadas, porque só a união pode transformar verdadeiramente a vida das pessoas.
20: Senadores e deputados também têm a função de fiscalizar o Poder Executivo. Isso significa acompanhar as ações do governo federal, avaliar políticas públicas, analisar as contas da Presidência da República e criar CPIs. Mas o Senado tem atribuições que são exclusivas da Casa. Uma delas é aprovar as autoridades indicadas pelo Presidente da República, como ministros dos Tribunais Superiores, o Procurador-Geral da República, diretor do Banco Central e embaixadores. Outra é autorizar operações de crédito da União, dos estados, do Distrito Federal e dos municípios. E, por fim, o Senado é responsável por julgar o presidente da República em um processo de impeachment, depois que a Câmara dos Deputados autoriza a abertura do processo.
9: Com trabalhos técnicos de Eliseu Caires, o Jornal do Senado fica por aqui. Acompanhe agora as notícias da Câmara dos Deputados. Boa noite.
8: Boa noite e até amanhã.
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22: Câmara aprova diretrizes para desenvolvimento do futebol feminino.
23: Deputados reduzem a carga tributária para resseguradoras nacionais.
22: Parlamentares regulamentam a profissão de conservador-restaurador.
24: Boa noite. Avança na Câmara a proposta que regulamenta a profissão de conservador-restaurador de bens culturais. A medida era uma demanda histórica da categoria, como informa a repórter Paula Bittar.
25: A Comissão de Constituição e Justiça da Câmara aprovou uma proposta que regulamenta o exercício das profissões de conservador-restaurador de bens culturais e de técnico em conservação-restauração de bens culturais. De acordo com o texto aprovado, poderá atuar como conservador-restaurador de bens culturais móveis e integrados quem tiver diploma de curso superior na área, reconhecido pelo Ministério da Educação ou expedido por instituição estrangeira e revalidado no Brasil, ou mestrado ou doutorado na área expedido por instituição brasileira reconhecida pelo Ministério da Educação ou por instituição estrangeira e revalidado no Brasil, desde que tenha elaborado dissertação ou tese em tecnologia da conservação e restauração de bens culturais móveis e integrados e comprove pelo menos 5 anos de atividades técnicas e científicas próprias do campo. Também poderão exercer a profissão aqueles com diploma de outros cursos superiores que exerçam atividades na área há pelo menos 5 anos até a data de publicação da lei e os que tenham concluído até a data de publicação da lei curso de especialização na área observada a carga horária mínima exigida pelo Ministério da Educação. Entre as atribuições do conservador restaurador de bens culturais móveis e integrados estão realizar procedimentos de conservação e restauração em bens culturais, ministrar aulas relacionadas ao tema, desenvolver e coordenar projetos e pesquisas científicas sobre o tema e elaborar laudos técnicos, orientar e supervisionar acondicionamentos e acompanhar o transporte de obras de valor histórico, artístico e cultural, como courier. Já para atuar como técnicos em conservação e restauração de bens culturais móveis e integrados, é preciso ter curso de educação profissional técnica de nível médio na área, no Brasil ou no exterior e revalidado no país, ou então atuar na atividade comprovadamente há mais de 5 anos e não possuir escolaridade técnica exigida até a data da publicação da lei. Entre as atribuições desse profissional estão realizar exame técnico do estado de conservação de bens culturais móveis e integrados e auxiliar em eventos como seminários e exposições sobre o tema. Entre os deveres e responsabilidades do conservador, restaurador e do técnico estão assumir apenas trabalhos que possam realizar com segurança dentro dos limites de sua formação, não utilizar produtos, materiais e procedimentos técnicos que ponham em risco a integridade do bem cultural e, na compensação de acidentes ou perdas, não encobrir ou modificar o que existe do original, de modo a não alterar suas características e condições físicas após o evento. A autora do projeto, deputada Fernanda Melchiona, do PSOL do Rio Grande do Sul, considerou a aprovação uma vitória para os profissionais e para as universidades. Segundo ela, os profissionais pleiteiam essa legislação.
0: Eles tinham apresentado essa iniciativa com então o deputado Chico Alencar, que nesse ano não exerceu o mandato federal. E eu apresentei, portanto, esse projeto, que depois foi qualificado pelas contribuições das universidades que têm o curso, como é o caso da UFPEL, na Universidade Federal do Pará, conhecendo a formação e o trabalho, que contribui enormemente para a preservação de bens culturais, o nosso patrimônio, a valorização da carreira, o incentivo à formação técnica, se aproxima de padrões internacionais, né, de conservação e restauração.
25: A proposta considera bem cultural móvel o objeto de natureza artística, histórica, documental, científica e tecnológica. Isso abrange obras de arte, documentos, artefatos arqueológicos, etnográficos e de cultura popular e elementos paleontológicos de ciências naturais, científicos e tecnológicos, possíveis de serem deslocados ou transportados. Já o bem cultural integrado está vinculado à superfície construída de um bem imóvel ou da natureza. Isso inclui pinturas artísticas ou decorativas, retábulos, esculturas, ourivesaria, cerâmica, azulejaria, estuques, relevos, elementos decorativos e tecnologias que envolvam os elementos construtivos e os materiais de construção empregados nas vedações, revestimentos e acabamentos. A proposta que regulamenta o exercício das profissões de conservador, restaurador de bens culturais e de técnico em conservação, restauração de bens culturais, segue agora para o Senado, a menos que haja recurso para votação antes pelo plenário da Câmara. Da Rádio Câmara, de Brasília, Paula Bittar.
19: Educação.
1: Beto Preto, do PSD, exalta a expansão dos cursos de medicina nas universidades estaduais do Paraná. O deputado cita a criação do curso de medicina em Apucarana e o lançamento da graduação no campus da Unespar, em Paranavaí, além do curso de enfermagem em Paranaguá.
24: Na opinião de Beto Preto, a ampliação das vagas em cursos da área de saúde contribui para a formação de profissionais que atuarão no Sistema Único de Saúde. O parlamentar reforça que as graduações são gratuitas e oferecem oportunidades para estudantes da rede pública.
19: Saúde.
1: Paulo Soares, do Podemos de São Paulo, apresentou projeto que visa descentralizar e regionalizar os serviços do SUS, usando estruturas hospitalares atualmente desocupadas em cidades menores para ampliar atendimentos e reduzir mortes em filas de espera.
24: Paulo Soares cita a cidade de Bauru como exemplo, com a morte de 1.123 pacientes à espera de leitos nos últimos 5 anos. O congressista cobra mais atenção do governo federal às regiões interioranas, com a disponibilização de profissionais e equipamentos.
19: Previdência.
1: Rodrigo Hollenberg, do PSB do Distrito Federal, apresentou projeto que amplia o acesso ao benefício de prestação continuada. A proposta eleva para meio salário mínimo por pessoa o limite de renda familiar e permite descontar gastos com alimentação especial, medicamentos e terapias.
24: Rodrigo Hollenberg também defende a regulamentação da avaliação biopsicossocial. Ele sustenta que a medida é necessária para garantir o acesso efetivo das pessoas com deficiência aos benefícios previstos em lei.
1: Dani Cunha, do PL do Rio de Janeiro, defende projeto que permite a pais ou responsáveis por crianças e adolescentes com deficiência trabalhar sem perder o benefício de prestação continuada. Pela proposta da deputada, a remuneração de até 10 salários mínimos não entraria no cálculo da renda familiar.
24: Dani Cunha afirma que a regra atual desestimula o retorno ao mercado de trabalho, especialmente de mãe solo, já que qualquer aumento de renda pode resultar na perda do benefício da criança. Ela acrescenta que o texto também autoriza a dedução de despesas com o tratamento da deficiência.
19: Comissões.
1: Luiz Lima, do Novo, do Rio de Janeiro, destaca os resultados da CPMI do INSS na investigação de descontos indevidos em aposentadorias. De acordo com o deputado, a comissão ajudou a identificar operadores financeiros, servidores e entidades suspeitas de participação nas fraudes.
2: A gente teve a felicidade de mostrar para o Brasil, ser um facilitador até para a Polícia Federal e para o STF, das pessoas envolvidas. Servidores do próprio INSS, operadores financeiros, recebedores de propina, sindicatos de fachada. Então a gente tem mais de 20 pessoas hoje presas e percebeu o quanto o brasileiro dispõe de tempo e de inteligência para fraudar, para enganar.
24: Luiz Lima acrescenta que 3 entidades investigadas teriam desviado mais de 6 bilhões de reais de aposentados, com descontos mensais que chegavam a 50 reais. Na avaliação do deputado, a CPMI contribuiu para recuperar recursos e dificultar a repetição das fraudes.
19: Segurança Pública.
1: Bongás, do PT gaúcho, defende a aprovação de projeto que criminaliza a misoginia, entendida como ódio ou discriminação contra mulheres por sua condição de gênero. O deputado pondera que esse tipo de conduta alimenta a violência e viola a dignidade das mulheres.
24: Bongás pede que a Câmara vote logo a proposta, já aprovada pelo Senado. O parlamentar rejeita a ideia de que o projeto promova censura contra homens, mas diz que o objetivo é responsabilizar quem incentiva ou dissemina práticas de discriminação contra as mulheres.
1: Roberto Monteiro Pai, do PL do Rio de Janeiro, agradece a aprovação de uma moção de louvor ao filho Gabriel Monteiro na Comissão de Segurança Pública. Segundo o deputado, a homenagem reconhece a atuação do ex-vereador no combate à criminalidade.
24: Roberto Monteiro Pai também destaca o trabalho da policial civil do Distrito Federal, Deise Andrade, no enfrentamento ao feminicídio e à violência sexual contra crianças. O parlamentar ressalta a importância das ações de combate à violência contra as mulheres.
19: Economia.
1: A Câmara aprovou um projeto que reduz tributos pagos por empresas resseguradoras nacionais. O repórter Marcelo Lascher nos conta quais as medidas propostas.
3: O plenário da Câmara aprovou o projeto que reduz a carga tributária para resseguradoras nacionais. Resseguradoras são empresas que assumem parte dos riscos das seguradoras. Elas são responsáveis por uma espécie de seguro do seguro, usado principalmente em operações de grande valor ou com potencial para gerar perdas elevadas. O principal benefício proposto pelo projeto é a redução da alíquota da Contribuição Social sobre o Lucro Líquido, a CSLL, que hoje é de 15% e passa a ser de 9%. A proposta foi apresentada pelo deputado Isnaldo Bulhões Júnior, do MDB de Alagoas, com a justificativa de que as resseguradoras nacionais perderam mercado a partir de 2019, com a eliminação de restrições à atuação de resseguradores estrangeiros. Segundo Isnaldo Bulhões Júnior, as resseguradoras estrangeiras não recolhem no Brasil CSLL e Imposto de Renda sobre Pessoa Jurídica, como as nacionais. Por isso, o projeto também isenta as empresas brasileiras de um adicional do imposto de renda. O projeto recebeu parecer favorável do relator, deputado Fernando Monteiro, do PSD de Pernambuco, mas não teve apoio do governo, como explicou o deputado Ayrton Faleiro, do PT do Pará.
4: Nós estamos tratando de um projeto que ele traz implicações financeiras, ordenamento de despesa, impactos nas finanças. Nós estamos numa reta final de governo, que tem um plano econômico em curso, que tem compromissos com a sociedade para fazer entregas. É hora de nós trazermos e aprovarmos aqui coisas que venham trazer impacto financeiro.
3: Para o relator, Fernando Monteiro, a arrecadação pode inclusive vir a aumentar, mesmo com benefício fiscal. Segundo ele, a proposta beneficia as empresas nacionais e pode forçar as estrangeiras a abrirem subsidiárias no país. Já o autor da proposta, Isnaldo Bulhões Júnior, disse que não há prejuízos para a arrecadação.
5: Não há um equívoco, não há nenhum prejuízo, não há nenhum problema. Apenas equaliza a empresa nacional, a empresa brasileira, dentro da concorrência com as empresas estrangeiras.
3: O projeto que reduz a carga tributária para resseguradoras nacional seguiu para análise do Senado. Da Rádio Câmara de Brasília, com informações de Antônio Vital, Marcelo Larcher.
19: Desenvolvimento Regional.
24: Leonardo Gadelha, do Podemos, reivindica o aumento da quantidade de água da transposição do Rio São Francisco destinada à Paraíba. O deputado afirma que o volume previsto atualmente para o Estado é insuficiente para atender às demandas da população e do desenvolvimento regional.
1: Leonardo Gadelha argumenta que os canais da transposição comportam uma vazão superior à autorizada pela Agência Nacional de Águas. O parlamentar pede uma revisão da distribuição entre os estados do Nordeste diante do risco de agravamento da seca com a ocorrência de fenômenos climáticos extremos.
19: Transportes.
24: Euclides Petersen, do Republicanos de Minas Gerais, propõe financiar a modernização, ampliação e recuperação de aeródromos públicos de interesse regional. A ideia é criar um programa nacional que use incentivos fiscais para captar recursos de pessoas físicas.
1: Pela proposta, os contribuintes poderiam destinar parte do imposto de renda a projetos aprovados pelo governo. Segundo Euclides Petersen, a medida amplia a conectividade aérea e estimula o desenvolvimento econômico, o turismo e o acesso a serviços públicos no interior.
19: Trabalho.
24: Chico Alencar, do PSOL do Rio de Janeiro, defende a aprovação de um projeto de sua autoria que estabelece o fim dos penduricalhos, que são parcelas adicionais incorporadas aos salários de funcionários dos três poderes e que extrapolam o teto constitucional de R$ 46 mil reais brutos.
1: O legislador cita que 91% dos magistrados recebem acima do teto e, em sua avaliação, a medida vai combater a desigualdade salarial no país. Chico Alencar também cobra do Senado a aprovação do fim da escala 6x1 como medida de combate à desigualdade social.
24: Daniel Almeida, do PCdoB da Bahia, apoia as reivindicações da Campanha Nacional dos Bancários. O deputado destaca a recomposição dos salários, o reajuste do vale-refeição, a participação nos lucros e melhores condições de trabalho nas agências e no regime remoto.
1: Daniel Almeida também pede mudanças nas regras dos planos de saúde dos bancos públicos. Segundo o parlamentar, alterações normativas dos últimos anos fizeram os bancários arcarem com uma parcela crescente dos custos.
19: Meio ambiente.
24: O delegado Matheus Laiola, do União do Paraná, apresentou o projeto que proíbe a caça esportiva em todo o país. A proposta altera a lei de proteção à fauna e também revoga dispositivos que tratam da regulamentação dessa modalidade de caça.
1: Segundo o delegado Matheus Laiola, a caça esportiva não pode se sobrepor à proteção dos animais e à preservação da biodiversidade. O parlamentar afirma ainda que a medida busca eliminar brechas na legislação e reforçar a proibição de práticas de caça voltadas ao lazer.
19: Esporte.
24: A Câmara aprovou uma política de incentivo ao futebol feminino no país. O repórter Antônio Vital tem mais informações sobre a proposta.
7: A menos de um ano da realização da Copa do Mundo Feminina no Brasil, o plenário da Câmara aprovou o projeto do governo que define diretrizes para o desenvolvimento do esporte no país. O projeto inclui o futebol feminino como prioridade na política pública esportiva nacional, com foco na profissionalização e na equidade de oportunidades. O texto também exige a elaboração de um plano de legado social, esportivo e financeiro da Copa do Mundo da modalidade, prevista para ocorrer entre 24 de junho e 25 de julho do ano que vem, em 8 capitais. A proposta prevê que o Ministério do Esporte deverá promover condições favoráveis para o futebol feminino e incentivar a igualdade salarial e a participação de mulheres na gestão do esporte e na arbitragem. O projeto limita a inscrição de atletas não profissionais em competições oficiais. Na principal divisão nacional, o limite será de 4 atletas amadoras por equipe, com redução gradual até alcançar a total profissionalização do esporte. O texto prevê ainda a criação de protocolos para combater a discriminação, a intolerância e a violência contra as mulheres no esporte. A medida abrange atletas, árbitras, treinadoras, torcedoras e demais profissionais. O projeto recebeu parecer favorável da relatora, a deputada Jaque Rocha, do PT do Espírito Santo. Ela acrescentou na proposta diretrizes como a proteção da integridade física e psicológica das jogadoras, o combate ao racismo e à violência. No plenário, o relator foi o deputado Ayrton Faleiro, do PT do Pará, que defendeu medidas de incentivo para a modalidade.
4: Achamos por bem que a gente incentive o futebol feminino. O futebol, na sua essência, ele cumpre uma função de integração, de convívio social. E quando a gente fala de futebol, a gente vem em primeira visão muito o futebol masculino. Mas se a gente for para, inclusive, os interiores de cada um dos nossos estados, nós vamos ver lá um crescente movimento também nos clubes profissionais da participação feminina.
7: Na mesma sessão, a Câmara aprovou o projeto que reconhece o futebol praticado no Brasil como manifestação da cultura nacional. Os dois projetos foram enviados para análise do Senado. Na Rádio Câmara de Brasília, Antônio Vital.
1: Danley de Deus Interrols, do PSD Gaúcho, sugere ao Ministério da Educação medidas para melhorar a formação dos profissionais de educação física para o atendimento de estudantes com deficiência. Ele defende a atualização dos cursos superiores para fortalecer a inclusão.
24: A sugestão de Danley de Deus Interrols também prevê mais atividades práticas, estágios e formação continuada sobre o tema. Ele avalia que a preparação atual é insuficiente e pode deixar professores inseguros para garantir a participação efetiva de alunos com deficiência nas aulas.
1: Termina agora o Jornal Câmara dos Deputados, produzido pela Rádio Câmara, com trabalhos técnicos de Wellington Teles e a apresentação de Márcio Aquiles Sardi e Val Monteiro. Boa noite.
24: Uma boa noite para você. Ouça agora o Minuto do TCU.
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10: 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Boa noite.
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14: Movimentação, volta com o zagueiro Tchamba, vem na posse de bola, vem tocando, já a bola rola em Araraquara, vem no giro na posse de bola, Leonel Pico, é o Clube do Remo quem vem agora gerando o jogo, já vem também buscar o jogo, é o Remo tocando essa bola, 1 minuto e 20 de bola rolando, é Beira Rio pra você, na inversão lado direito, Iago Pikachu, é o Clube do Remo, na primeira movimentação ofensiva, Marcelinho caiu, não deu em nada, a recuperação já é do Internacional, vem na posse de bola, vem no giro, sai da marcação, já fez a metida agora com o Matheus Bahia, vem na posse de bola, vem tocando bola, vem no giro agora com o Maripan, tá aí o zagueiro chileno, prefere na velocidade, olha como vem o Internacional na bola esticada, melhor pra defensiva do Clube do Remo, tem o Tchamba dominado, vem no giro, sai da marcação, olha o Talhari na bola metida, era com o Marcelinho, chega a primeira defensiva do Internacional, vem conduzindo a bola, você tá ligado no microfone da Clube, é segunda-feira de bola rolando. Pegaram o Talhari, jogo paralisado, a posse de bola é defensiva do Clube
16: Rolou
14: do Rio,
16: a bola!
14: Pikachu.
16: Rolou a bola em Araraquara!
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13: A saída foi da Ferroviária, a bola para o campo de ataque, vai chegando ali na tentativa do primeiro domínio o jogador Vitor Barreto. A bola vai para o lado, é lateral que favorece a equipe do Paysandu, posicionado para fazer a cobrança o Facundo Bonifazi. Ele vai meter bola para o campo de ataque, lateral para a equipe do Papão. Começo de jogo em Araraquara, Série C do Campeonato Brasileiro, 0 para a Ferrinha, 0 para o Lobo, e vem descendo de novo a Ferroviária. O toque atrás, a bola chega ali para o domínio do Felipe Rodrigues, mais atrás ainda para o Zé Vitor, vai tocando bola no campo de defesa, buscando opção de jogada, chega a marcação do Paysandu, ainda Medina tentando o toque, abriu na direita, briga pela posse de bola ali, o Vitor Barreto retrocede, recomeça então com o Felipe Rodrigues.
14: Olha a chegada perigosa do Internacional, a bola jogada na área, gol do Colorado!
15: Carboneiro.
16: Carboneiro.
17: Internacional.
14: Gol do Internacional.
18: Então, você fez o gol aí, hein, garotão?
14: Na chegada rápida, pelo lado esquerdo, com o lateral Matheus Bahia, o cruzamento, a finalização dele, é xodó, ídolo da torcida, Carboneiro! Carboneiro colombiano, início de jogo, era o decorrido. 3 minutos e meio de bola rolando. No cruzamento ele antecipou-se bem. Cantinho esquerdo do Marcelo Rangel. É, na frente o Colorado.
21: Olha, a Ferroviária chegando, toque de cabeça aí. Gol!
14: Gol da Ferroviária!
18: Meu filho
14: Thiago, no cruzamento da esquerda, ele testou pro fundo do barbante, abrindo a contagem a 2 minutos, aos 2 minutos da primeira etapa. Larga na frente a Ferrini, Araraquara, Série C do Brasileirão, no placar de Minas Macedo, Ferriaço. Ferroviária tem 1, Paysandu não tem nada. Oi, Espigão. É, e eu confirmo no placar de Midas Macedo, anote.
17: Internacional
14: 1, Carboneiro 0.
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14: Vai ranqueado.
27: Olha aqui, o detalhe é o seguinte, no gol do Internacional, como se observa, o Marcelinho está fazendo a função de um ponta. Bem adiantado o Marcelinho, aqui pela ponta direita, o Pikachu. A bola foi metida para o Bruno, o lateral esquerdo, o Matheus Bahia. Ele sozinho cruzou para a boca do gol, estava lá próximo de Chamba. Apareceu o Carboneiro fazendo 1-0 aqui no Beira-Rio. 1 para o Internacional, 0 para o Clube do Remo, no placar de Midas Macedo Ferrinhaço.
14: Só confirmando, o gol da Ferroviária foi do Vitor Barreto. Vitor Barreto abriu a contagem. 1 para a Ferroviária, 0 para o Paysandu. 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
28: É, rapaz, deu mole. Deu mole o setor defensivo do Paysandu pela esquerda. E o cruzamento, o Vitor Barreto sozinho colocou para dentro. A zaga nem se moveu, meu amigo. Foi fácil abrir o marcador, a Ferroviária agora. Ferroviária 1-0 pro Papão da Curuzu, meu caro Tomazo.
29: É, fazer o quê, né? A Ferroviária passou, o Paysandu na classificação é a quarta colocada, né? E o Inter sai da zona do rebaixamento.
27: Aí para dessa... combinado isso?
29: É, combinado, né? Bora ver se combina o contrário agora. Quara.
14: É início, portanto... Início de jogo, chegamos a 5 minutos aqui no Beira-Rio. É o Internacional que vem tocando bola, futebol é na Clube.
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14: Tempo em Araraquara, 1 para a Ferroviária, 0 para o Paysandu. Lá vem a Ferrinha de novo descendo, bola dominada no campo ofensivo, o toque atrás vai recomeçar, bola chegando ali para o Zé Vitor, a informação.
29: O Paysandu cai para quinto, a Ferroviária vai para a quarta colocação. Aliás, o Paysandu é o sexto, já que o Guarani está empatando, está com 27 pontos também.
13: Olha a Ferroviária tentando de novo, Paysandu acuado nesse começo de jogo, 5 minutos e 20 segundos, a posse de bola da Ferroviária, quem domina a bola, quem faz a metida é o Cine, ele abre bola, começa, toca atrás, a bola chega ali para o domínio do Gustavo Medina, de novo tocando, Paysandu não consegue sair para o jogo, o toque errado agora da zaga da Ferroviária, a bola vai para a linha de lado, é arremesso que favorece a equipe do Paysandu, quase 6 minutos do primeiro tempo, 1 para a Ferroviária, Vitor Barreto, 0 para a equipe do Paysandu, já nem é clube, é seleção.
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14: Direito ganhou escanteio. Iago Pikachu posicionado. É momento, primeiro bom momento ofensivo do clube do Remo. Pikachu posicionado, autorizado pela Edna Alves. Agora sim fez o levantamento. No segundo pau chega a primeira defensiva. Carboneiro ajudando lá atrás, afastando. A posse de bola é do clube do Remo. Zé Ricardo recua. Vem no chutão do Leonel Pico. É o clube do Remo perdendo por 1-0. Gol com 3 minutos. Gol de Carboneiro. O Remo tenta, vai pra cima. Chega primeiro, Zé Wellison consegue a recuperação, falta, posse de bola é do clube do Remo, vem no giro, Leão Azul de Antônio Baena, já vem com o Tchamba, prefere do lado esquerdo na bola metida, já, é o Leão que vai pra cima, querendo o gol de empate aqui no Beira Rio, vem do lado esquerdo, Marlon, ganha o tiro manual, o Leão segue no campo de ataque, vai pra cobrança, o lateral canhoto estreante, Marlon, já fez a metida com ele, com o jogador já, volta novamente, Marlon, vem pra jogada pra tentar o cruzamento, a bola passa. É só tiro de meta. 9 minutos no Beira-Rio. Internacional 1, Remo 0. 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
13: Posse de bola da Ferroviária no campo de defesa, a bola chega ali para o domínio do jogador Zé Vitor, ele pode fazer o lançamento, faz a bola longa, passa de todo mundo, vai ficar fácil, extremamente fácil para o goleiro Gabriel Mesquita, ele sai jogando, abre bola do lado esquerdo, lá vem de novo a equipe do Paysandu, Lucas Cardoso toca a bola, recomeça o Paysandu não teve um momento de ataque, nem um momento mais efetivo no jogo até aqui, em bola de fogo.
28: Nenhum, preocupante, o Júnior, ele chama atenção dos jogadores, principalmente o pessoal de meio de campo, a zaga que está batendo cabeça e o time ainda não conseguiu se encontrar em campo, ainda não entrou no jogo, por isso perto de 1-0, Guerreirão.
13: Quase 8 minutos do primeiro tempo, Edilson toca a bola, entrega para o Thaleson, de volta para Edilson, vem num 2, bola chega atrás para o Carreirete, passe defeituoso, afasta a zaga da Ferrinha e a bola vai para a linha de lado, é mais um arremesso para a equipe do Paysandu, 1 para a Ferroviária, 0 para o Paysandu. Série C do Brasileirão, 17ª rodada no microfone, campeão. 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
14: Zé Wellison vem pra jogada, tenta na entrada da área, não conseguiu, ainda assim valeu, Marcelinho tem a recuperação, jogou na área pro Talhari, não conseguiu, a bola sobrou no chute, chega primeiro a zaga do Internacional, chega o zagueiro ao mercado, Pico tenta, não consegue, coloca essa bola no chão, a recuperação agora é do Internacional, placar de 1-0 para o Colorado, vem na posse de bola, vem com o Bernabé, chega primeiro Marcelinho, a bola saiu, é tiro manual, início de jogo, você tá ligado no microfone da clube, vem na posse de bola o Colorado, já com o lateral esquerdo, Matheus Bahia, que deu um passe fenomenal para o gol do Carboneiro, volta novamente com o Matheus Bahia.
13: Olha a Ferroviária chegando, a bola dominada, batida e o gol da Ferroviária. Vitor Barreto bateu cabeça, a zaga do Paysandu se atrapalhou com a bola, ele chegou chapando a bola, bateu na trave e foi pro fundo do barbante aos 9 minutos, primeiro ato de espetáculo, a Ferrinha marca o segundo, Vitor Barreto escreve no placar de Minas Macedo, Ferriato.
28: Ferroviária
13: 2
28: Paysandu
13: 0.
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28: Uma noite terrível, Guerreiro, para a zaga do País. Paysandu. Olha, o Bispo deu uma entregada que esse já era para ter sido o terceiro gol. Meu Deus do céu, e o Júnior Rocha vai à loucura. A bola sobrou do bico da grande área pela esquerda. Aí o Vitor aplumou, colocou lá onde dorme a coruja. O Gabriel se esticou, mas não pegou. Morreu fundo do barbante ao segundo da Ferroviária. Agora a Ferroviária 2, 0 para o Paysandu, Tomazão.
29: É, a Ferroviária se mantém na quarta colocação. O Paysandu é o sexto colocado do momento.
13: É isso, Espigão. 2 a 0 para a Ferrinha. O Paysandu não entrou no jogo, quase 11 do primeiro tempo. Só dá Ferroviária e Araraquara, Espiga.
14: É, guerreirão. E aqui o Remo vai para cima. O Remo vai para cima. Tem a posse de bola com o Pikachu. Perde por 1 a 0. Vem na posse de bola. Começa com o zagueirão Zé Ivaldo. 13 minutos aqui no Beira-Rio. Vem na posse de bola. Vem conduzindo. Zé Welleson tem o domínio. Prefere com o Iago Pikachu. Ainda ele sai da marcação. Recomeça o jogo. Volta com o Zé Ivaldo para fazer a metida. Vem tocando pelo meio. Tá aí Leonel Pico. Prefere a posse de bola com o Zé Welleson. É o Remo. Internacional se fez. É o Remo quem vem agora do lado esquerdo. Na bola metida, buscando o lateral Marlon. Tem o Jajá. O Jajá cai por ali. Na bola metida com o Marlon. Foi caindo. Se projetou segundo a arbitragem. A recuperação já é do Internacional. 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
13: E da Ferroviária, só da Ferrinha no jogo em Araraquara, quase 12 minutos. Quero ouvir logo a opinião do Gerson Nogueira. 2 a 0 para a Ferroviária. Dois gols do Vitor Barreto em nome da Água Mineral, Água Vida. Paysandu desidratado completamente no jogo, hein, Gerson?
0: Paysandu desidratado no jogo. Agora a zaga, né, proporcionou essa chance. O segundo gol aí, uma falha do Bruno Bispo. No primeiro gol, uma falha de praticamente todo mundo. Antes do segundo gol, uma falha que quase termina no terceiro, no gol da Ferroviária, do Pau. Né? A Ferroviária é muito à vontade no meio campo. E eu entendo que, tudo bem, vai se falar da zaga, mas o setor de marcação do meio campo também não está funcionando. Né? A gente vê um desfile, como você falou há pouco, do time da Ferroviária. Ela passeia ali, Albano joga muito à vontade, e o Vitor Barreto praticamente desmarcado, né? Recebeu todas essas bolas livres aí. Time tem que se ajustar.
13: 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Segue Ferroviária 2, Paysandu 0. 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
14: Antecipação, antecipa-se, a recuperação é do Internacional. Chegamos a 15 minutos e meio, já vou com você, bola de ouro. Da análise do jogo até aqui, Inter 1, Remo 0, é o Inter chegando, o Remo tenta a recuperação, vem na posse de bola, vem no giro, sai da marcação, prefere, chega primeiro já, consegue a recuperação, tem a posse de bola, vem girando o jogo, volta e vem tocando a bola, prefere com o Iago Pikachu, vem no giro da marcação, é o clube do Remo quem tenta passe errado do Iago. 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Análise do jogo, você, bola de ouro, 16 do primeiro tempo.
2: Não sei se vocês vão lembrar que eu falei de escalação do Tchamba ao lado do Zé Ivaldo, né? É, o Tchamba está voltando. E o gol foi na frente do Tchamba. Claro que houve falta de contestação, de marcação pelo lado esquerdo do ataque do Inter. Mas o Remo depois pressionou, arrumou a equipe e tenta de qualquer maneira logo o empate.
14: Falou Carlos Castilho, falou bola de ouro. Chegando a 17 minutos, o Remo vem tocando bola. Vem com o Iago Pikachu, prefere o domínio. Sai da marcação, não consegue. Volta com o Tchamba, prefere o giro, vem tocando essa bola. Depare. O Leão pra jogada. Olha a bola esticada, buscando o Leonel Pico. É o Remo quem vem agora, adiantou demais. Ainda assim, Leonel Pico acabou o campo pra ele. 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Beira Rio Internacional 1-0. 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
13: Toca a bola, entrega ali para o domínio do jogador Pedro Henrique. Ele abre bola para o Bispo. O Bispo entrega então para o Boni. O Boni toca de volta. A bola chega ali para o domínio da equipe bicolor. Caio Melo recebe, faz a metida por dentro. Chega para fazer o corte à zaga da Ferrinha. A informação.
28: E o Edilson e o Marcinho pedindo para que o Bispo tenha calma. Calma, Bispo. Calma, Bispo. 2-0 para a Ferrinha.
13: Muita calma nessa hora, Bruno Bispo. Bola dominada pelo Paysandu, tentando partir para o jogo. Bola chega para o Carreirete. Carreirete ultrapassa a linha que divide o gramado, entrega para Edilson. Edilson prepara a metida, vai recomeçar. Agora a Ferroviária vai jogar no erro do Paysandu, que aliás já errou bastante, né? Tomara que diminua. Bola tocada pelo Papão e Pedro Henrique se atrapalhou com a bola, conseguiu fazer o giro, saiu com ela, fez a inversão de bola, chegou, boa bola para o Edilson, vem na progressão, vem fugindo para o campo de ataque, quem sabe o bom momento do Paysandu. Bola tocada ali para o Thalisson, ficou no meio do caminho, o árbitro parou e marcou a falta. Falta cometida pelo jogador Eduardo em cima do Thalisson. Jogo parado, é falta para o Papão. 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
13: É falta para o Paysandu, já já Jorge Anderson volta do Beira-Rio, contando a história de por enquanto um para o Internacional, zero para o Clube do Remo. É falta para o Paysandu, Esporte Clube, ajeita Marcinho, capitão, para fazer a cobrança, posicionado lado direito da rua direita, vai fazer a metida para a área. O Paysandu tenta voltar para o jogo, 2-0 para a Ferroviária. É falta para o Papão, Marcinho posicionado para fazer a cobrança, autorizado pela arbitragem, vai Marcinho, bola em arco, descaindo, o toque de cabeça, a bola na área, Ítalo não chegou, chega a zaga da Ferroviária para afastar e arma-se o contra-ataque melhor para o Paysandu. Domínio do Pedro Henrique, saiu bem da primeira marcação, abertura de bola do lado esquerdo, a bola chegou ali para o domínio do Lucas Cardoso, cruzamento, Ítalo tentou o toque de cabeça, afastou a zaga, a bola voltou, Marcinho passou da bola, falta cometida pelo Carreirete. Falta cometida pelo Carreirete em cima do Fal, parou o jogo. 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
14: No Beira Rio é falta pro Internacional. Alan Patrick vai se posicionando, na verdade jogo paralisado, atendimento ao jogador do Colorado, tá tudo parado, hein, ranqueado?
27: Exatamente, o Bernabé que sentiu ali, ele caiu desamparado, ninguém tocou nele, apenas, e acho que não vai dar para ele, o Bernabé, que é um jogador perigosíssimo do setor ofensivo do Internacional, ele vai ser retirado de maca e já tem gente no aquecimento, ainda há pouco o técnico Condé, ele chamou o Manga, e conversou com o Manga, alguma orientação estava dando para o Manga, não vai dar para o Bernabé, ele sai, o jogador de número 26 da equipe do Internacional.
29: Uma bola dividida com o Taliário, viu? Ele
27: caiu sozinho, né?
29: Não caiu sozinho, Cachado, ele acabou dividindo a bola e levou a pior, foi por isso.
14: E o Bernabé vem para o atendimento e é falta para a equipe do Internacional. Vamos ver aí, na verdade... Vamos ter aí o...
27: Estamos aqui tolando, vai voltar.
14: Espírito. É, vai retornar. Alan Patrick já fez a cobrança. A bola volta a rolar, fez o giro do lado direito, buscava o Bruno Gomes, não conseguiu. A bola saiu, é tiro manual, posse de bola do Clube do Remo. É o Leão tentando reagir, perde por 1-0. Vem na posse de bola, olha como vem no giro, sai da marcação. Zé Wellison tem o domínio, vem no giro. Já fez a metida com o Iago Pikachu. Vai pra cima, garoto, tem o corredor. Olha como ele vem ofensivamente, ele faz a dobrada agora com o Marcelinho. Marcelinho recebeu, aí cadenceia, volta tudo, começa com o Zé Wellison, 21 minutos e 50, tá aí o Jajá, vem buscar o jogo, centraliza, prefere agora com o Leonel Pico, vem no giro pelo lado esquerdo buscando o lateral canhoto Marlon, vai jogar na área, Talhari na área, fez o levantamento muito aberto, recuou pro goleiro Matheus Cunha, tranquilo pro goleiro do Colorado, 22 do Beira Rio, Internacional 1-0, futebol é na Clube.
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13: E o Paysandu tenta construir, não consegue o Papão construir nenhuma boa jogada ofensiva. A Ferroviária com as linhas arriadas agora vai dominando o jogo, vai cozinhando a partida, tocando de pé em pé. Passamos de 20 minutos do primeiro tempo, 2 para a Ferroviária, 0 para o Paysandu. Bola dominada ali pelo Medina, Medina toca para o Zé Vitor, abertura na direita para o Felipe Rodrigues. A posse de bola é da equipe do interior de São Paulo. 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
14: Tava, bola longa, não deu em nada, fica com o goleiro Matheus Cunha. Tá aí o goleiro do Colorado, vai no chutão na bola longa, buscando. Chega a primeira defensiva do clube do Remo com o Marlon. É, primeiro tempo de bola rolando, é Beira Rio pra você. É Série A do Brasileirão, na bola longa, buscando o Talhares. Sai novamente o goleiro do Internacional. A bola é do Matheus Cunha, já sai jogando pelo meio, tem pressa. Com o Villagra, tá aí o argentino. Vem o volante, camisa número 5, centraliza o jogo. O Inter vem tocando essa bola, tá aí ele, Carboneiro. O autor do gol não pode dar espaço. É, rolou, Alan Patrick rolou para trás. Pode ser o segundo, primeiro. Trava por ali a defensiva do Remo. Valeu, valeu, Zé Ivaldo. Chega primeiro o defensor do clube do Remo. O Remo tenta com o Marcelinho, não conseguiu. Volta o Internacional. Defensiva do Remo. Valeu, valeu, Zé Ivaldo. Chega primeiro o defensor do clube do Remo. O Remo tenta com o Marcelinho.

0: campo defensivo, vem tentando ali o Pedro Henrique, faz a metida, achou ali o Ítalo, tentou de primo passe para o Thalisson, brigou a posse de bola do Paysandu com o Edilson, escapa pelo lado direito, faz a metida para o Ítalo, vai fugindo, a bola desvia na zaga, bate a bola ali no Ítalo, vai para a linha de fundo. O árbitro marcou a falta, é falta que favorece a equipe do Paysandu. 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Decorridos 22 minutos, primeiro ato de espetáculo, Série C do Brasileirão na Fonte Luminosa em Araraquara. No placar de Midas Macedo Ferreaço, ligue 3233-1308, tá lá.
1: Ferroviária
0: 2,
1: Paysandu
0: 0.
2: No Beira Rio, 25 minutos, primeiro tempo. Internacional 1, Carboneiro, Remo 0.
3: Em Campinas, Guarani 0, Ipiranga 0, 24 do primeiro.
0: 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Estamos de 20 horas e mais 24 minutos em Belém, em Araraquara também. 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
0: 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É falta que favorece a equipe do Paysandu. Marcinho vai para a cobrança. Lado direito, campo ofensivo, bicolor. Rogério Corrêa fica pulando ali, saltitando, tentando atrapalhar alguma coisa.
5: Passando o que a zaga tem que fazer na hora da cobrança.
0: É verdade, é um detalhe. Vai Marcinho para a cobrança, a bola descai, passa de todo mundo, fica para o corte da zaga da Ferrinha. Vai para a linha de lado, é arremesso para o Papão. 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
2: Ricardo não conseguiu a recuperação, já é do Internacional. Posse de bola, arremesso manual. É, galera, primeiro tempo de bola rolando aqui no Beira Rio. Volta o Internacional, vem na posse de bola com o Villagra. Vem tocando essa bola, prefere agora no giro com o Mercado. Tá aí o zagueirão argentino, prefere pelo meio. Alan Patrick, na bola esticada, Carboneiro na cara do gol. Toquinho pra fora! Carboneiro nas costas da zaga, a bola passou, a galera vai à loucura. Olha como chegou o Colorado, ranqueado.
7: É, mas ela já tinha levantado o bastão lá, se eu não me engano, a auxiliar da Edina, tá?
3: Ele
7: já
3: tinha... não levantou não, Cachorro.
7: Não levantou, não? Então deu lance normal. Olha, o Carboneiro está entrando como quer por ali. Muito cuidado no setor defensivo do Clube do Remo. O Leão vai perdendo 1 a 0 no placar de Midas Macedo Ferreaço.
2: Com 27 aqui no Beira Rio. 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Primeiro é o Internacional que vem. Olha como chega lá do direito. Melhora o Marlon na antecipação. Já sai com já. Tenta sair para o jogo. É o Remo quem tenta sair. Vem agora na velocidade com o Talhari, levou pro lado errado, perdeu. Olha o Internacional, vem forte agora, 28 na entrada da área, Mercado preferiu agora Alan Patrick pra perna esquerda, preferiu do lado esquerdo, livre, sozinho Matheus Bahia, novo cruzamento no soco do goleiro Marcelo Rangel. O Remo vai se segurando, volta o Inter na pressão, vem tocando essa bola, volta novamente com o Villagra mais atrás. 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
8: Olha, a presença do Internacional no ataque é impressionante, o Remo não consegue passar do meio de campo, o espaço abre, eles jogam pelo lado, tá... amadurecendo o segundo gol do Internacional. O Remo está vulnerável na parte de miolo de defesa.
2: E volta Carboneiro, novamente ele bateu cruzado. Passou do lado direito, a galera aplaude. Mais uma do colombiano, o goleiro Marcelo Rangel acompanhou.
7: E tem outro detalhe aí, Kaká. Eu não estou gostando nessa dobrada com o Pikachu sendo uma espécie de um ponta direita. Ah, desculpa, o lateral direito e o ponta direito, o Marcelinho lá. Está muito vulnerável esse setor de defensivo direito do Clube do Remo, Kaká.
8: É, mas o que o Remo tem que ajustar é uma marcação mais forte.

0: forte no meio-campo, para não dar o espaço que está tendo o Internacional para jogar tranquilo e completamente no campo ofensivo.
1: Você acompanhou o Carlos Castilho, Bola de Ouro. 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É o Remo quem vem no campo de ataque, falta para o Leão, Pikachu tem a posse de bola. É o Remo quem tenta reagir, vai jogar essa bola na área. Vai reagir com a bola na área. O Remo vai para a área, Tchamba e Zeivaldo na área, cacheado.
2: Pois é, vamos aguardar aí o Clube do Remo. Há pouco está indo lá em cima do goleiro o Matheus Cunha, que não está tendo nenhum problema. Vamos ver essa falta aí.
1: Já na cobrança curta do Pikachu, Zé Ricardo no cruzamento. Desviou, a bola passou, é só tiro de meta. Eu confirmo, 30 no Beira-Rio, Internacional 1, Remo 0. 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
4: TP Araraquara segue 2 para a Ferroviária, 0 para o Paysandu. 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Paysandu tenta concatenar uma jogada ofensiva. Bola do lado esquerdo. Vem descendo o Lucas Cardoso. Diga aí, bola de fogo.
5: Até do momento, o Júnior Rocha pedindo tranquilidade e calma para o Boni, que está meio nervoso do jogo. 2 a 0.
4: E vem de novo o Paysandu tentando. Bola tocada ali pelo Pedro Henrique, entregando para o Carreirete. Carreirete ultrapassa ali, que divide o gramado. Abre bola para o Edilson. Edilson toca curto, entrega para o Caio Belo, Caio Belo domina, o Paysandu tem dificuldades de criação, bola vem para o Carreirete, Carreirete toca de volta, chegou ali para o Thalisson, mais atrás ainda para o Bispo, Bispo serve bola para o domínio do Facundo Bonifácio, tenta a metida, lançamento ali para o Lucas Cardoso, ganhou legal, vem escapando, vai para o chão, é falta e vai ter cartão amarelo.
5: Opa.
4: Vai ter cartão amarelo, me parece, para o Felipe Rodrigues.
5: Pegou o tornozelo esquerdo do Lucas Cardoso.
4: É, tá no chão aí o Lucas Cardoso, Felipe Rodrigues. Felipe Rodrigues leva cartão amarelo na arrancada do Lucas Cardoso no bom momento do Paysandu. Papão precisa voltar pro jogo, precisa de um gol para voltar pra partida. Falta para a equipe bicolor, Ítalo na área, Carreirete também. Cobrança do Marcinho, aquela bola em arco descaindo. Quem sabe o gol inaugural do Paysandu. A Ferroviária vence por 2 a 0. Expectativa do torcedor bicolor. Paysandu demorou 15, 20 minutos para entrar no jogo e já estava 2 a 0 para a Ferroviária. É falta para o Paysandu. Vai Marcinho para a cobrança, expectativa. Momento bom para o Papão. Partiu Marcinho. Bateu direto para a linha de fundo. Houve o desvio, é escanteio para o Papão. 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
1: 2:32 no Beira-Rio. Bernabé tentava, chegou talhar e a bola saiu. É tiro lateral para o Internacional. Tem o lateral esquerdo, Matheus Bahia posicionado. Ele vai para a cobrança. Zé Welleson consegue a recuperação. Marcelinho tenta colocar essa bola no chão. Iago Pikachu, tá aí o capitão azulino. Volta agora com o Patrick. Pegaram, pegaram, não. Segue o Alan Patrick no chão. A posse de bola ainda é do Remo. Vem agora, Talhari tenta com Marcelinho. Não conseguiu o domínio. O Remo tentava novamente pelo lado direito. Não conseguiu. A bola saiu, é tiro. É tiro manual, posse de bola do Internacional. Vem Matheus Bahia, tem a posse de bola, fez o giro. É o Remo agora, recupera. Boa bola do Zé Ricardo. Passe errado do Marcelinho. Ainda assim, valeu a assistência. Vem agora com o Talhari, deu certo. Zé Ricardo, na entrada da área. É momento bom do Remo. Olha a bola rolada, tá aí o Marlon, tá aí o lateral canhoto, tem o Jajá, ainda ele, prefere do lado esquerdo, Jajá no cruzamento, fechadinho não deu, é o Leão no campo de ataque pelo lado esquerdo, ainda o Jajá número 7, recomeça tudo, volta com o zagueirão Tchamba, vem tocando essa bola, pode recomeçar, é o Leão tocando bola, prefere agora com o Zé Ivaldo, vem girando o jogo, é o Remo quem tenta agora, Zé Welleson, vem tocando essa bola, vai pra cima, é ele, Zé Welleson, quebrou a linha, vem do lado direito, boa bola agora, Marcelinho, vem do lado direito pro cruzamento, buscava o Talhari, não deu. Chega a recuperação, a defensiva do Colorado. Volta Marcelinho, conseguiu nova recuperação. A bola saiu, é tiro manual. 33,5 no Beira-Rio. 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
4: Palmou o goleiro ainda há pouco, uma lambança da zaga da Ferroviária. Tarisson tentou a batida direta, explodiu na retaguarda da equipe do interior de São Paulo. Sistema Clube de Rádio conosco.
2: Marelou.
4: Clube de Marabá, Clube do Tapajós, Clube de Paragominas, Clube de Maracanã, Clube do Moju, Clube de Bragança, Clube de Canaã dos Carajás, Clube de Tucuruí, Clube de Redenção. Teve cartão amarelo.
5: Gustavo Medina, 13, guerreiro da Ferroviária.
4: Mais um cartão, portanto, para a Ferrinha. Gustavo Medina levou o amarelo. Rádio Paraense de Castanhal, Barcarena de Barcarena, Curuçá de Curuçá, Paraíso FM de Salinópolis, Tropical de Marudá, Educadora de Cachoeira do Arari, Progresso de Garapé-Biri, Rural de Altamira, Mocajuba com a Rádio 104, Tapajoara de Itaituba, Marco Zero do Iapoque no Amapá, Jota de Tomeaçu, Bragança de Bragança, Cidade de Breves, Arucará de Portel, Sol de Souri, Ourém News de Ourém, Rondon de Rondon do Pará, 94 de São Félix do Xingu, Alternativa de Terra Alta, Litoral de Carutapera do Maranhão, Rádio Pará FM de Santa Maria do Pará, Veneza do Marajó, de São Sebastião da Boa Vista, Cidade de Jacareacanga, Paixão do Mosqueiro, Santa Terezinha de Viseu, Mirante de Monte Alegre, Terra de Capitão Poço, Princesinha do Marajó, de Ponta de Pedras. É o Sistema Clube de Rádio. 33 minutos, primeiro tempo. Em Araraquara, Série C do Brasileirão, Ferroviária 2, Paysandu 0. 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
1: Aí pra cobrança, o goleirão Matheus Cunha. Foi no chutão agora há pouco, estranharam-se.
2: Rapaz,
1: o zagueiro Mercado e o Pico, volante do clube do Remo. Era a briga entre os argentinos aí. Olha a tentativa da equipe do Internacional. Chega primeiro o goleiro Marcelo Rangel.
7: Tem gol, gol do Guarani. Guarani 1-0 para o Ipiranga.
1: E o Marcelo Rangel chuta a bola pra fora.
2: E olha,
1: Marlon vai se recuperando, Caxi.
2: É um chute perigoso, o goleiro Matheus Cunha evitou o gol do empate do clube do Remo. Eu não peguei por ali, mas foi um chutaço que fez
1: Zé Welleson.
2: Grande defesa o Matheus Cunha, viu?
1: Foi o Zé Welleson do lance anterior.
2: O Remo chegou com perigo ao arco do Internacional.
1: E agora o Internacional volta, 36, jogo paralisado do lado direito, a posse de bola é do Colorado, futebol é da clube!
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4: Amarelo para o Facundo Bonifazi. Ele imaginou que o árbitro estava marcando falta a favor do Paysandu, mas na verdade ele armou o cotovelo e acabou acertando ali o atacante da equipe da Ferroviária. Boni leva cartão amarelo, Dinho Menezes.
8: É, cartão amarelo, na verdade foi uma mãozada na cara do jogador da equipe da Ferroviária. O árbitro acompanhando tudo acabou premiando ele com esse cartão amarelo. 2-0 para a Ferroviária. Aqui na clube, Paysandu começa a gostar do jogo, né? Mas falta colocar a bola para dentro, Guerreirão.
4: É isso, tem que criar, tem que criar. 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
4: O tempo que o tempo tem. Decorridos 35 minutos, primeiro ato de espetáculo, Série C do Brasileirão em Araraquara. No placar de Midas Macedo, Ferguiaço, Arthur Bernardi, 23, e tá lá.
6: Ferroviária
4: 2,
6: Paysandu
4: 0.
1: 37,5 no Beira Rio. Segue Internacional 1, Remo 0.
7: Em Campinas, Guarani 1-0 Ipiranga.
4: Anote aí a hora certa da RBA TV, canal 13, afiliada Band. Estamos de 20 horas e mais 37 minutos em Belém. Em Araraquara também. Vai sair o Marcinho lesionado.
8: Marcinho para entrada pro do
4: Pablo.
8: Do Pablo, o Baianinho. Vem o Baianinho, sentiu o Marcinho.
4: Marcinho sai lesionado. Complicou de vez, hein? Marcinho lesionado, sai do jogo. Pablo Baianinho, número 80, entra no lugar do capitão bicolor. Edilson assume a condição de capitão da equipe do Paysandu. Eu confirmo a hora certa da RBA TV, canal 13, 20 horas e mais 38 minutos. Obrigado a você, torcedor. 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
4: com você o tempo inteiro, Gerson Nogueira. Situação difícil, Paysandu perde 2-0 para a Ferroviária e agora sem o Marcinho no jogo, Gerson.
9: Sem o Marcinho, perde o que havia de um mínimo de coordenação, né, no meio. Foi o Marcinho o autor do passe para aquele belo chute do Ítalo, melhor jogada do Paysandu na partida. É um jogador que centraliza, que sabe passar. É um outro Paysandu agora com o Pablo Baianinho. Mas um Paysandu muito tímido, né? Inclusive nas tentativas de contra-ataque, de chegar à frente. Até porque raramente a Ferroviária está concedendo espaço para isso.
4: É isso, Guerreiro. 37 do primeiro tempo, 2 para a Ferroviária, 0 para o Paysandu. Diga, Dinho.
8: Só como detalhe, o Pablo, ele faz muito bem esse 10 e, se precisar, o 8 também. Até na coletiva o Júnior Rocha falou sobre essa situação, essa posição, esse detalhe aí do Pablo Baianinho, que acaba de entrar com a 80 do Paysandu.
4: 38, primeiro tempo, 2-0 Ferrinha, já nem é clube, é seleção.
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1: Nacional, Alan Patrick chega no soco, o goleiro Marcelo Rangel tenta puxar o contra-ataque, Talhari está isolado, fez a falta. Falta do jogador remista, jogo paralisado. Kaká. 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
11: E não consegue encontrar uma maneira de atacar com maior autoridade. A equipe do Internacional dominou o meio campo, o Remo não se encontra. Poucas jogadas de flanco, a dobradinha Marcelinho e Pikachu não aconteceu e o Colorado vai ganhando. Até pouco, até pelo que fez nesse primeiro tempo.
1: Valeu, valeu, Carlos Castilho. 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Vale com o Fernando. E vem o Remo, tá aí o zagueiro Zé Ivaldo. Adianta-se, vai pra cima, vem do lado direito com o Iago Pikachu. É o Remo querendo empate ainda nesse primeiro tempo. 41 no Beira-Rio. Vem na posse de bola. Tá aí o volante Pico. Ele prefere com o Zé Welleson. Jogam próximos. Vem tocando bola ainda, Zé Welleson preferiu. Agora Marcelinho foi caindo, perdeu. Mas valeu a insistência. Volta agora com o Iago Pikachu. Tem o Marcelinho, não. Ele prefere voltar com o Zé Welleson. Volta na posse de bola com o Zé Ivaldo. Volta tudo com o Tiamba. Sai da marcação. Prefere com o Leonel Pico. Vem agora o jogador. Já tentava o talhar e não deu nada. Não deu em nada. Fica com o goleiro Matheus Cunha. Segue Internacional 1, Remo 0, 41. 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
4: Baianinho se atrapalhou ali, não conseguiu a construção. Chega para fazer o corte, para sair para o jogo. O jogador Chile, ele toca a bola na direita, a bola vai para o lado, é arremesso para a equipe bicolor. Cobrança do Boni, toca atrás, a bola chega ali, o recua, a bola vem então para o domínio do Bruno Bispo. Gira a bola, toca ali para o domínio do Gabriel Mesquita, agora para Pedro Carrerete, ainda no campo defensivo, bola com Edilson. Lado direito, rua direita, metida, arrasante, bola vai chegar para o Thalisson, tenta sair da marcação, saiu bonito para recomeçar, vai fechando. Vai buscando o meio, ainda Thalisson dominando bola, tocando para o Caio Melo, de volta para o Thalisson, Paysandu sem nenhuma criatividade, sem nenhuma lucidez, e vai tocando bola de novo com Pedro Henrique, toque lateral para Pedro Carrerete, ele pode abrir para o Edilson, recebe o capitão bicolor, prepara a metida, vai dominando bola, ainda o Edilson tocou bola, tocou atrás para o Carrerete, Carrerete de volta para o Bruno Bispo, sem construção o Papão, já nem é clube, é seleção.
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2: E 3-2.
1: 43. Olha o passe errado do Zé Welleson. Carboneiro isoladão, ainda assim. Fica com Alan Patrick. Olha como chega o Internacional. Tem espaço. Pode arriscar na entrada da área. O Toquinho defende Marcelo Rangel. Que facilidade, hein? extrema facilidade. Chegou agora o time do Internacional. Marcelo Rangel tem a posse de bola para sair jogando. Vem agora no giro, prefere Marcelinho, tem um domínio. Remo tenta responder. 43,5 aqui no Beira Rio. Vem na posse de bola, vem girando a bola, vem conduzindo. Prefere Leonel Pico para fazer a inversão do lado esquerdo. É o Leão quem chega, tem o Jajá, mas a bola vem com o Marlon. O Jajá passa, faz o corredor. Olha como vem o Marlon agora. Não conseguiu, volta com o Leonel Pico. O Remo recomeça tudo, volta com o Tchamba. 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
4: Quando o Fábio pode sair o terceiro, a batida, a bola vai pra fora. Bate na zaga do Paysandu, vai pra linha de fundo. É escanteio para a equipe da Ferrinha. 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Segue 42, primeiro tempo. 2 para a Ferroviária, 0 para o Papão. Já nem é clube, é seleção.
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1: Iago Pikachu fez o levantamento, desviou de cabeça, não conseguiu, olha o rebote pra fora. Tinha o Zé Ivaldo, tinha também o Tchamba, a finalização, a bola passou lado direito do Matheus Cunha. 44,50, o Remo vai pra cima querendo o empate, Caxi.
2: Olha, rapaz, oportunidade para o clube do Remo. Zé Ivaldo, a bola ficou com ele, chutou no porte direito do arqueiro Matheus Cunha. O clube do Remo quase chega ao gol do empate nesse finalzinho. 1-0, vence o Colorado, placar de Midas Macedo Ferriaço.
1: 45, já confirmação dos acréscimos aqui no Beira Rio. Tchamba chega, ganha mais um, o zagueirão joga muito, joga fácil, vem na posse de bola, deixa agora com o Pico, não conseguiu, são dois em cima dele, a recuperação do Internacional, valeu a insistência, olha o Vitinho do lado direito, agora com o Carboneiro, entrou na área, vem pra jogada, recebeu, não há impedimento ainda ele, vem pra jogada pro cruzamento, chega Pikachu afastando, mais uma do Internacional. Vamos até 48, vamos até 48 aqui no Beira Rio. É o Internacional quem vem. Vem pra jogada, vai demorando ali pra chegada. 46 aqui no Beira Rio. 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
4: Caminho, que o primeiro tempo não jogou o Papão.
9: Não jogou, aceitou muito a pressão imposta pela Ferroviária, o meio campo não aconteceu, Caio Melo muito burocrático, tocando para o lado, Pedro Henrique tendo que voltar para ajudar na marcação, zagueiros, olha aí, guerreiro.
4: Olha a tentativa da Ferroviária pelo lado direito, bola sobrou ali para o domínio do Felipe Rodrigues, o cruzamento, chega a zaga do Paysandu para meter para escanteio, escanteio é pressão da Ferroviária no final, estava tocando mais a bola no seu campo, agora foi para cima de novo, escanteio para a Ferrinha, é tempo do Dol, aconteceu, tá no Dol, acesse dol.com.br.
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4: o tempo que o tempo tem. Decorridos 45 minutos, vamos até 47, primeiro ato de espetáculo, Araraquara, Fonte Luminosa, Série C do Brasileirão, no placar de Midas Macedo, Ferreiro, ligue 3233-1308, tá lá.
1: Ferroviária,
4: gol!
1: Paysandu
4: 0.
1: Passamos de 47. 47 no Beira Rio. Vamos até 48. 1 Internacional. Remo 0.
7: Brinco de ouro, Guarani 1-0 para o Ipiranga.
4: Anote aí a hora certa. Hora certa da RBA TV, canal 13, afiliada Band. 20:47 em Belém, Araraquara também. 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
4: Você o tempo inteiro.
1: Fim de papo.
4: No Beira Rio, Espiga.
1: Encerrado no Beira Rio, primeiro tempo. 1 para o Internacional, Carboneiro. 0 para o Clube do Remo, fim de papo aqui no Beira-Rio.
4: Final de primeiro tempo no Beira-Rio em Porto Alegre. Jorge Anderson contando a história do jogo, 1 para o Inter, gol do Carboneiro no início do jogo, 0 para o Clube do Remo.
9: Guerreiro.
4: Aqui vai acabar o primeiro tempo, 46, vamos até 47, a Ferroviária tenta de novo, o toque curto, chega a zaga do Paysandu, se atrapalha, o corte parcial é feito, volta para a Ferroviária, o cruzamento para a entrada da área, o domínio num 2, passe longo, vai chegar ali o Vitor Barreto na linha de fundo, evitou a saída, vem Edilson brigando, recupera pelo Papão. A informação, Dinho Menezes.
5: Só para dizer que o jogo contra o Figueirense, a equipe da Ferroviária também saiu na frente, 2-0. Só que no segundo tempo, nos minutos finais, o Figueirense acabou empatando. Lá vai o Paysandu.
4: E o Paysandu tenta com o Lucas Cardoso, última tentativa, batida para a linha de fundo.
7: Gabriel Tagliani.
12: O jogo fica mais difícil, a gente tem que pôr um pouco mais de calma. Um pouco mais de calma com a bola, rodar, ter paciência um pouquinho para poder definir melhor as jogadas, criar um pouco mais. Aí vamos ver que a gente vai acertar ali no vestiário com o professor para voltar melhor no segundo tempo.
7: Tá ligado.
4: E acabou nesse momento, acaba o primeiro tempo na Fonte Luminosa em Araraquara. 2 para a Ferroviária, 2 gols do Vitor Barreto, 0 para o Paysandu.
7: Ouviu o Carboneiro aqui, ele que foi autor do gol, o único gol do Internacional que vai dando a vitória ao Colorado no primeiro tempo. Fala aí, Carboneiro, e essa comemoração do gol aí.
13: Não, creio que eles tomaram a mal, na verdade é uma foto que me gostou e la puse simplesmente e se volvió um caos, la verdad, pero por eso se verá así, porque, o sea, la subí sin querer y lo que se volvió. Bueno, sobre el partido creo que hicimos un buen primer tiempo, creo que pudimos haber hecho un gol más, lastimosamente no pudo, pero en el segundo tiempo tenemos que estar más concentrados y mantener el resultado.
7: Carboneiro, autor do gol do Inter, Guerra.
4: Fim de papo, no Beira-Rio, 1 para o Inter, 0 para o Clube do Remo, Série A do Brasileirão, fim de papo também em Araraquara, na Fonte Luminosa, 2 para a Ferroviária, 0 para o Paysandu, Série C do Brasileirão.
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4: Nós estávamos sonhando com 2 resultados positivos, viramos o primeiro tempo com 2 resultados negativos. Diga aí, Espiga.
5: Não, Dinho. Olha só o banco do Paysandu para o segundo tempo, tem o Jandrorgue, tem o Yarley, tem Henrico, tem Tylon, tem Lucas Cardoso, Brian, o Thiago Índio, Luciano Taboca também, o Pablo Alcântara. Aliás, o Pablo Alcântara já entrou. Já o técnico da equipe da Ferroviária, ele tem o Gustavo Jundi, tem o Lucas Rodrigues, tem o Juan, tem Denilson, tem Fernandinho, tem Alan Stens, tem o Raoni, tem Pedro Estevam, tem Esquilo, Carlão, Pedrinho e o Juninho.
2: Aqui pelo lado do Clube do Remo, Guerreirão, o técnico Condé vai ter que mexer nesse time aí no segundo tempo. O Remo tá sem o meio de campo aí, ele tem aí o David Braga, tem o Vitor Bueno. Vamos aguardar que ele deve mexer alguma coisa nesse meio de campo do Clube do Remo. Que tem no banco Ivan, tem Igor Vinhas, tem Matheus Alexandre, Léo Andrade, Matheus Felipe, David Braga, Jaderson Patrick, Vitor Bueno, Galeano, Poveda e Alex Manga.
14: O banco do Internacional, além do Anthony para o gol, demais jogadores: Aguirre, o Juninho, Félix Torres, o Thiago Maia, Alex, Ronaldo, João Kempes, além do Alejandro, também o Paulinho, o Caleb e o Gabriel Vinícius. Final de primeiro tempo do estádio Fonte Luminosa, Paysandu 0, 2 para a Ferroviária do Beira-Rio, o Internacional 0, Clube do Remo. Depois da parede vem o intervalo inteligente com Giuseppe Tomazzo.
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3: Agora é um intervalo inteligente. Olha a hora, 20 horas e 55 minutos. Hora certa da RBA TV, canal 13. Afiliada Band de 2 para a Ferroviária, 0 Paysandu, em Araraquara, na Fonte Luminosa. E na Beira Rio, em Porto Alegre, 1 para o Inter, 0 para o Remo. Placares deste intervalo inteligente. 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Para começar a análise da vitória parcial do Internacional 1-0. Com ele, trinta bola de ouro, que foi merecido. Se bem que o Remo deu até uma reagida, mas foi muito burocrático no primeiro tempo. Fala aí, trinta bola de ouro.
4: Castilho. Primeira pergunta, o Inter mereceu vencer? Sim. O Remo mereceu perder o primeiro tempo? Sim. E por que isso aconteceu? Primeiro, o miolo da zaga do Clube do Remo, sabem que quando foi anunciada essa escalação, eu até estranhei, porque o Zé Ivaldo jogou contra o Matheus e jogaram bem contra a equipe do Vitória da Bahia. Então, o Remo tomou um gol, poderia ter levado mais. Também teve uma ou outra oportunidade, mas o que faltou ao Remo no primeiro tempo de partida foi organização em campo. Foi um sistema tático que explorasse a velocidade do Jajá pela esquerda e as entradas do Marcelinho fazendo a dobrada com o Pikachu. O Remo foi muito pouco inspirado. A marcação do Inter foi grande e como não houve uma aproximação dos homens de meio campo, nem do Zé Ricardo e nem do Zé Edson, a equipe do Internacional teve predomínio, posse de bola e perdeu pelo menos 2 grandes lances para poder ampliar. Foi a equipe gaúcha que jogou melhor pela organização, ficou explorando os avanços dos laterais da equipe do Clube do Remo e com isso estabeleceu um domínio muito grande dentro de campo. Daí porque eu digo, o resultado de 1-0 até foi pouco, pelo que produziu o Internacional e pelo que não produziu a equipe azulina. O Remo não teve uma evolução consciente, a dobradinha não aconteceu, o Tagliari ficou entregue entre os zagueiros de interior da equipe do Internacional e muito pouco foi o Remo para o campo de ataque. No finalzinho, 2 ou 3 momentos e muito pouco para quem queria pelo menos o empate ou a vitória. Inter mereceu o resultado do primeiro tempo.
3: Em Araraquara, 2 para a Ferroviária, 0 Paysandu. 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
5: Exato, Tomazzo. Assim como no outro jogo o resultado foi justo e merecido, no jogo de Araraquara, resultado dos mais normais em relação ao que se viu na partida. Com 9 minutos, estava 2-0 para o time da Ferroviária. A Ferroviária abriu o placar aos 2 minutos, falha da zaga, gol do Vitor Ferreira. 7 minutos depois, mais um gol. Antes disso, poderia ter saído já um gol com um foul. Zaga do Paysandu desarvorada nesse momento do jogo. Meio campo falhando na proteção. Distância muito grande entre os setores do time do Paysandu. 2-0 acentuou a superioridade da Ferroviária, que passou a jogar com muita tranquilidade. Teve oportunidade. O FAO novamente teve chance, né, de ampliar. Boa jogada com o Albano e o Vitor Barreto. E aos 30 minutos, o grau de dificuldade do Paysandu pode ser medido porque o primeiro lance realmente de perigo foi aos 30 minutos com o Ítalo aparando uma bola tocada pelo Marcinho. Do lado direito, tocou no centro do ataque, o Ítalo mandou e o goleiro Denis defendeu muito bem, mandou para o escanteio. Foi a única chegada do Paysandu no jogo. Depois disso, ali aos 34 minutos, 42 minutos, o Fal entrou livre na área, zaga aberta, e ele chutou a bola, bateu na perna do Bruno Bispo e foi para escanteio. Logo em seguida, na cobrança de escanteio, outro lance perigoso que o Gabriel conseguiu defender. A Ferroviária superior, sabendo trabalhar, ocupando espaço, praticamente sem errar passes, e o Paysandu, primeiro, muito lento, sem aceleração, e também, em vários momentos da partida, com muita apatia no jogo. Parecia um time desligado do que podia acontecer, né? E com chances, com erros muito, muito claros de posicionamento na zaga, o Facundo Bonifazi e o Bruno Bispo, muito mal nesse primeiro tempo, precisam melhorar. O Júnior Rocha gritando lá do lado do campo, pedindo calma a todos, mas só calma não resolve. Como no outro jogo, precisa organizar a companhia, porque o time está muito desajustado e a saída do Marcinho é um desafio. Precisa se saber se o Pablo, que entrou no lugar dele, vai conseguir jogar, né, à altura do que o Paysandu precisa nesse segundo tempo.
3: 30 bola de ouro, Carlos Castilho, que bate em primeira, Gerson Nogueira, na análise desse intervalo inteligente. 1 para o Inter, 0 Remo, 2 Ferroviária, 0 Paysandu. 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Para mudar, tem que mudar não só a postura, como também algumas peças, não, Castilho?
4: Sem dúvida nenhuma. Esse meio campo está muito pouco combativo e inspirado. Aliás, o Remo teve uma dificuldade muito grande de chegar na área do Internacional. O Tagliari é pequeno, a defesa do Inter é grande, é alta, e as jogadas têm acontecido muito mais por cima. Então, a chance dele é mínima, né? Então, eu acho que tem que... Talvez o Vitor Bueno entrando aí nesse meio campo, né? Havia até informação, eu acho que foi o Magno que passou, de que o Matheus, que eu até reclamei, poderia ter jogado o Matheus, porque já jogou com o Zé Ivaldo, e ele teria sentido em treino e não teria tido condição. Mas a verdade é que o miolo da zaga do Clube do Remo, no primeiro e único gol da equipe do Internacional, viu a banda passar. O Chama ficou olhando. Não combateu e o Carboneiro foi lá e fez o gol.
3: Tá certo.
4: Tem que melhorar muito e mudar.
3: E o Paysandu também tem que entrar no jogo, né, Gerson?
5: Entrar no jogo, já mudou com a saída do Marcinho. É um perigo, um jogador que é o cérebro da equipe. E agora botar aceleração, disposição e a alma na ponta da chuteira.
3: Tá certo. Arbitragem da Edna, tranquila, né, Castilho? Rapidinho.
4: Teve até uma confa aí, né? Porque aparentemente os jogadores do Remo reclamaram que o defesa, o zagueiro da equipe do Internacional, chutou a costa do atacante azulino, mas ela levou na manha, não deu nem cartão para ninguém.
3: Tá certo. Em São Paulo, tranquilo também o Paulo Henrique, né?
5: Tranquilo, amarelou o time da Ferroviária quando começava a bater, e um só cartão para o Paysandu até aqui, tranquilo.
3: 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Vem aí o segundo tempo, Laica, Araraquara e Porto Alegre.
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